A inauguração das novas instalações da terceira esquadra da PRM do bairro de Namicopa, em Nampula, destruídas na sequência das manifestações pós-eleitorais. No estrangeiro, o diretor-geral da Organização Mundial da Saúde alertou esta quarta-feira que a atual epidemia de ébola na República Democrática do Congo está a avançar a um ritmo acelerado que pode tornar-se na pior da história. Uma semana depois de visitar a República Democrática do Congo para avaliar a resposta à atual crise sanitária, Tedros Adhanom expressou preocupação perante os números que se situam em cerca de 4.400 casos de ébola e mais de 2.000 mortos. O presidente da Colômbia, Abelardo de la Espriella, declarou 3 dias de luto nacional pelas vítimas do terremoto, que na segunda-feira atingiu várias zonas do país e causou 240 mortos. Durante 3 dias, a bandeira nacional estará à meia haste nos edifícios públicos do país e nas missões diplomáticas da Colômbia no estrangeiro. As operações de busca e salvamento de centenas de pessoas presas sob os escombros prosseguem, principalmente nas cidades de Cali e Pereira, onde dezenas de edifícios ruíram. Fechamos com o tempo. A cidade de Pemba poderá registrar esta quinta-feira 28 graus Celsius de temperatura máxima, seguida por Nampula e Vilanculo com 26 graus. Para Quilimane e Tete prevê-se 24 graus, Beira 23, Maputo e Inhambane 22. Apresentamos as notícias a esta hora, as próximas às 3 horas.

0: Moçambique pode olhar para o futuro com confiança porque tem uma juventude extraordinária. Moçambique pode se orgulhar de ter uma juventude que sonha, que trabalha e que não desiste. Uma juventude que continua a acreditar que este país pode ser melhor do que é atualmente. A minha conclusão faz-me acreditar que hoje não escalei a terceira maior baía do mundo para apenas reunir com milhares de jovens provenientes de diversos quadrantes do nosso país, a pátria amada, Moçambique. Estou reunido com construtores do futuro brilhante desse nosso país.
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1: Depois de termos atualizado para si o essencial da informação, vamos ficar com a segunda parte do debate político. Ótima escuta.
2: Pois bem, estamos na segunda parte do debate político e estamos a falar do ProJovem. É um projeto, um programa lançado pelo Presidente da República que visa reforçar o financiamento à juventude, e queremos ouvir a opinião de Gustavo Mavio. Gustavo, o governo apresenta vários programas, o Fidel, o Acredita Emprega, Pro Mulher, Eu Sou Capaz, Terra Infraestruturada e agora ProJovem. Estamos perante uma estratégia integrada de desenvolvimento da juventude ou perante uma multiplicação de programas que pode criar sobreposição, dispersão de recursos e dificuldades de monitoria?
3: Acho que uma das questões está na sua pergunta. Porque há mulheres que também são jovens e que podem beneficiar dos dois fundos, a não ser que haja um bom controle. Para dizer que, mas a senhora, hoje, a menina recebeu no fundo dos jovens, não pode receber também deste, porque tem que ter também para os outros. Tem que restar. Não? Mas deixe-me falar um pouco da primeira experiência deste tipo de projeto no tempo do governo do Gabuza. Quando se aprovou os famosos 7 milhões, eu escrevi um artigo em que me baseava na experiência ocidental. Na Alemanha, no Japão, nos Estados Unidos, o governo dá dinheiro aos produtores, principalmente aos farmeiros. Mas dá dinheiro àqueles que já fazem agricultura, não para começar. Tens que ter dado provas de que você gosta daquela atividade, tem algum rendimento, que se tiver dinheiro, pode render mais. Por exemplo, na Alemanha, nos Estados Unidos, na Inglaterra, só 4% da população desses países é que se dedica à agricultura. Só 4%. Quando eu visitei a Alemanha Federal, na altura, tinha 60 milhões de habitantes. Estados Unidos agora são por volta de 300 milhões, mas só 4% é que se dedica à agricultura. E esses 4% alimentam os Estados Unidos, não diria com tudo, porque há aqueles produtos que eles não produzem e têm que importar, mas, grosso modo, os Estados Unidos são produtores em excesso de comida que exportam, até há momentos que, para manter os preços, queimam os excedentes. Então, eu escrevi esse artigo a dizer que não me parecia ser muito correto dar dinheiro a qualquer um que aparece aí na bicha ou na fila a pedir que seja financiado com os 7 milhões. A dizer que ele quer fazer pesca, quer fazer agricultura, quer criar frangos, coisas assim. Eu dizia que tinha que se dar em insumos. Quem quisesse fazer pesca, que se lhe desse um barco. Quem quisesse agricultura, que se lhe comprasse um trator. E alguns fundos só para o chamado manejo, ou para algumas despesas correntes que podiam ocorrer. Bem, até chegar a discutir isso com então, o presidente, ele depois teve os seus argumentos e sofismas, e eu parei na minha posição. Disse que aquele projeto fez muito para Moçambique, mas o que eu sei é que não se diz, não, ninguém quase reembolsou o dinheiro. Uhum. Alguns já te foram dobrar, mas esposas, outros. Quer dizer, apresentaram um certo projeto, mas o projeto real que fizeram não foi o que tinham apresentado. Estou com algum receio que, se não houver controle, se não houver rigor desta vez, pode se repetir esse problema. Ainda não fui ao campo para poder me aperceber qual é o critério para atribuição deste dinheiro. Porque dinheiro não basta tê-lo para fazer alguma coisa divisível. É preciso ter ideias e ser rigoroso e disciplinado. Eu estava a citar aqui o livro Capital Saniga. Uma das coisas que dizem que nós não temos, nós africanos, é disciplina e resiliência. Mas, acima de tudo, disciplina. O meu colega mulatinho aqui quis rebater um pouco a minha ideia. Eu, quando falo do jovem da presente geração, não falo à toa. Tenho elementos de prova de que vocês, exceptuando um e o outro, incluindo você é um dos que sabe lutar, sei o que estás a fazer. Mas, grosso modo, não é porque falta de dinheiro para ir pedir ao Fidel. Encontram dinheiro. Conseguem dinheiro, esbanjam. Compram o iPhone 14, agora 17, está na moda, como se fizesse uma coisa diferente. Compram o primeiro carro em vez de um trator, por exemplo. No outro dia queriam quase me espancar, porque eu estava a dizer que não compre carro. Disse, mas você, como é que vamos andar? Outros esbanjam nas bebedeiras, mas principalmente nas bebedeiras. Anda aí pelo Maputo, grande Maputo, anda, nos fins de semana, mesmo no meio de semana. Veja a quantidade de jovens. Parece como isso o tempo de Samora, quando a política ainda era muito mais apetitosa, antes de nos cansarmos da política. Estão cheios e começam a ver pelo cair da noite até de madrugada. E ali gasta-se muito dinheiro. Mas muito dinheiro. As pessoas não fazem contas. Há um princípio que diz que se você quiser saber que o dinheiro que tu consegues é tanto, só que você não sabe controlar, começa a anotar todos os pequenos gastos que você faz por dia. Todos. Durante um mês ou dois. E vai verificar e vais ficar assustado. E vais verificar que gastaste em coisas fúteis, que não lhe trouxeram nenhum benefício. Por exemplo, nós africanos, nós moçambicanos também somos parte, somos os que mais gastam dinheiro em megas. A ver vídeos, não sei o quê. Faz só um estudo, é? Há de 2 anos. A África ficou no primeiro lugar. Mas de longe, o que mais gastam são os africanos em megas. Essas brincadeiras que a gente vê aí virou brincadeira de adultos. Já viramos crianças, todo mundo está a ver vídeos, a rir e não sei o quê. Até pessoas que ganham salário mínimo têm megas para gastar para ver vídeos. Então, quando eu digo isso, que não é a juventude está com os problemas que tem, grosso modo, porque não é disciplinada, não se empenha no trabalho árduo, tal trabalho árduo que o presidente Chapo disse ontem no lançamento deste projeto para os jovens. É verdade. É uma juventude que cresceu em tempo de facilidades, eu posso dizer isso, e que é fraca. Sabe que há muito jovem que se endivida com as agiotas, ou que pede aos familiares, aos irmãos que tem algum, aos pais, para subornar os que recrutam, os que fazem o recrutamento, por exemplo, na polícia, no exército, pagam 100, 200 mil reais. Outros agora se endividam para ir a Portugal. Para você ir a Portugal agora, alguns têm que há um contrato aí que se vende, né? Eu sei disso porque sou jornalista. Custa 100 mil reais. Mas com 100 mil reais, em vez de ir a Portugal, há quem é mais organizado que pode começar um grande projeto aqui. Essas coisas de Microsoft, Toyota, como que chama isso? Honda. Vou de novo falar disso, porque eu acho que é por isso que eu tive a oportunidade de viajar. É para trazer essa experiência e disseminar aqui. Eu visitei o Japão durante um mês. A Honda, a Toyota, a Panasonic começaram numa garagem. A Honda era de um mecânico. Foi um mecânico. Começou de mecânico, e de mecânico criou uma empresa que depois começou a fazer um carro um pouco melhor ou diferente na perspectiva dele. Em vez de consertar o carro americano que vinha dos Estados Unidos, da Inglaterra, ele criou um carro que tivesse particularidades que só ele que sabia como mecânico. O Honda é um carro que é tido como... O seu motor não se abre nunca, desde que você faça a manutenção regular. Você vai morrer de deixar aquele carro, o motor, a funcionar. Então, essa Honda fez esse carro. E ficou a multinacional que é hoje. Morreu nos anos 90, já muito velho.
2: Seria falta de foco.
3: A Toyota é a mesma coisa.
2: Gustavo,
3: quer dizer, o que eu quero dizer é que não basta que a pessoa se lhe atribua o dinheiro. Esse dinheiro que está a ser atribuído. Se não houver disciplina, foco, empenho, trabalho árduo, não vai dar nada. E, infelizmente, grosso modo, nós, moçambicanos, gostamos muito de festas, de fazer festas muito... Até transformamos os nossos falecimentos em festas. Você morreu hoje, já estão a beber lá na sua casa, onde você morreu. Estão a mentir?
2: Muito bem.
3: Na Inglaterra.
2: Vamos olhar.
3: Nos Estados Unidos, morreu.
2: O terceiro
3: vai
2: ponto.
3: Vai ao cemitério, não vai à casa do falecido. Marcial.
2: Quer dizer, aí, temos que ter disciplina. Coisa
3: temos que ser rigorosos. Senão não vamos longe. Temos que despertar. Os chineses passaram por isso. Todos os povos passaram por isso. Mas vamos tem que chegar um momento em que você acorda e diz, não, isto não é vida. Maus hábitos, chamados de maus hábitos, têm que ser corrigidos ou abandonados.
4: Não, olha, eu compreendo o Gustavo, mas é preciso olharmos para esta questão tanto dos fundos e outras, olhando sim para aquilo que não foi bem, mas não podemos nos esquecer dos resultados, aquilo que trouxe como uma mais-valia da implementação dessas iniciativas, particularmente quando falamos dos 7 milhões. Claramente que qualquer iniciativa não é perfeita, por isso que falamos 50%, 70%, 80%, outra parte, né? Mas já há uma parte que o resultado foi o desejável. Então, não tenho aqui também as estatísticas.
3: Eu tenho. Né? Nos mesmo... Estados Unidos, cada 1000 pessoas que empreendem, só 10% que sai-se bem.
4: Mas aí, Gustavo...
3: E são pessoas que passam da escola, da formação.
4: É preciso termos cuidado.
3: Não, entregamos dinheiro a qualquer um.
4: Aí é preciso termos cuidado.
3: Que eu quero investir.
4: Cuidado, Gustavo, para não compararmos Moçambique, que até estávamos agora comemorar 50 anos e vendo uma história própria, 95% de analfabetos, com os Estados Unidos e China e não sei o que, quer dizer, não é? Agora, os 7 milhões, mesmo na época do presidente Guebuza, foram 7 milhões que criaram condições, por exemplo, para infraestruturas, para alojamentos que temos nos nossos distritos, a melhoria de condições de habitação nos nossos distritos. Essa produção que ainda não é suficiente, mas melhorou significativamente com esses investimentos. E esse processo deste tipo de transformação é estruturante, leva tempo. Não é colocarmos 7 milhões num distrito que depois aquele distrito torna-se comparável aos Estados Unidos, à China ou à Índia, ou seja lá o que for. Mas olhamos para aquilo que foram os resultados. Eu já andei pelos distritos deste país, onde as pessoas tínhamos que dormir no carro, não tinha condições de alojamento. Hoje, os nossos distritos, quer dizer, até alguns já são municípios, pelas condições que... Mas ainda restam lá muitos desafios. O próprio... Aqui, quem fala? A Boana, aqui, Marraquene. Era uma coisa muito distante, muito complicada. Hoje, Marraquene é cidade, Manice é cidade. Então, esses 7 milhões, por isso que eu digo que é preciso injetar, disponibilizem dinheiro para jovens. Fidele, 60% vai para jovens. Meu kit, meu emprego. Isso ano a ano. Agora o presidente disse que vai Fidele, vai duplicar. Depois, outro ano, triplica. Há de haver resultado. As outras futuras gerações poderão vir dar razão e dizer qual
2: que
4: valeu.
2: Creio que ficou essencial sobre este ponto. Queremos olhar para o nível de desempenho dos indicadores do primeiro semestre do PSOE 2026. O Estado arrecadou 45% das receitas previstas para todo o ano e executou 36,2% da despesa do primeiro semestre. Eu queria ouvir, Dr. Patrício José, como é que interpreta esses números? São saudáveis ou revelam que o Estado está a arrecadar e gastar abaixo do ritmo necessário para cumprir as metas de 2026?
5: Bom, olha, 45% está abaixo de 50%, não é? E é um semestre que se foi. Já estamos no terceiro trimestre do ano. Mas podemos dividir por fases. Pelas condições em que se começou o ano, esta situação de cheias, com toda aquela velocidade de reabilitar até para a circulação na Estrada Nacional número 1, que liga o Moçambique inteiro, eu acho que foi feito um esforço tremendo. Tendo em conta também aquilo que é o nosso nível de empresariado, nível de atividades produtivas, não é? Também com a cultura, se eu chamaria assim, entre a cultura de fuga ao fisco que nós temos, não é? Aqui, até vi lá quando acho que é o presidente da autoridade tributária, quando falou, tivemos que empreender muito esforço. E afinal, havia instituições que até, quer dizer, formalmente, não é? Não pagava. E havia uma tributação informal, que quem devia cobrar imposto, recebia algum, depois. Mas eles já entram na normalização da tributação, o controle da tributação. Então, a primeira fase é que, olha, com as dificuldades que o país tem e agravadas, sobretudo, com a situação das cheias que nós tivemos, foi feito um exercício. Agora, os desafios são enormes. Os desafios são enormes porque os padrões, não sei se o termo é correto, ou os níveis de pobreza que nós estamos a enfrentar aqui no país, sobretudo da juventude e mulheres, acho que isso é desafiante. Eventualmente, por causa destes desafios, aqui há este fundo para jovens, mas depois particularizou-se para a mulher, porque a pobreza, a manifestação da pobreza na mulher é muito mais humilhante do que a manifestação da pobreza no homem. Uma mulher com fome é grave. Pá. Olhar para a mulher que não comeu é grave. Não, quer dizer, a própria higiene feminina é muito mais delicada do que a higiene masculina. Então, acho que a particularização desses fundos visa, naturalmente, lidar com esta realidade, que é para ver se daqui a um tempo possamos mitigar as suas manifestações e depois corrigir toda essa realidade. Então, o esforço, e vai verificar, esses fundos que estão sendo direcionados também vão aumentar a tributação. Portanto, é um investimento. Mas ali temos que trabalhar nessa juventude, nessas mulheres, sobre elementos de gestão. E mais, criar condições de continuidade desse negócio no contexto familiar. Há negócio com a mesma família. Ou é o homem que faz sozinho aquele negócio. Os filhos não seguem aquilo. Aquela pessoa desapareceu, aquele negócio também foi embora. Nós estamos a ver aqui, se for a verificar em alguns bairros suburbanos, há pais que estavam a criar frangos. Ou mais. Fala assim, os filhos não continuam. Há pais, há mães que faziam manchamas. Os filhos não falam, porque não conhecem os detalhes daquele negócio. Então, este elemento de gestão, para ver se continua a ter um negócio que depois de geração em geração continua na mesma família, é fundamental. Vai verificar, por exemplo, os farmeiros na África do Sul. Agora é a terceira, a quarta e quinta geração da mesma família que continua o mesmo negócio. Então ele aprendeu a gerir, aprendeu os custos de produção, compreendeu os mercados, a qualidade exigível, a conservação, a circulação. Porque tudo isso é ciência. Então, que começa uma geração, mas como sistema de educação, temos que ensinar o cidadão moçambicano, sobretudo os adolescentes e jovens, para saber continuar com esses negócios e não passarmos de geração em geração, estamos a começar um negócio na mesma família. Qualquer coisa não está bem.
2: Adelson Fazema, como é que avalia este nível de desempenho fiscal?
4: Bom, ainda estamos no meio de desafios, né? Este ano iniciamos tivemos um início do ano muito difícil, com as inundações e o país ainda não se refez, ainda está a implementar os planos de reconstrução, quer seja no âmbito das manifestações, agora no âmbito das inundações. Então, é muito a mesma situação de Cabo Delgado também, há um plano de reconstrução que está lá a ser implementado. Então, é um desempenho compreensível. E ainda estamos no meio do ano, algo que ainda pode ser corrigido no segundo semestre, sobretudo quando olhamos para estas boas perspectivas e as respostas que estamos a ter das visitas realizadas pelo Presidente da República, com esses investimentos que vão acontecendo na saúde. E agora esteve em Pemba também mais de 250 milhões de dólares. Eu penso que esta questão de disponibilizar mais dinheiro, mais divisas já circularem por aí, poderão levar a que até o final do ano nós consigamos ter um desempenho positivo. Mas eu considero altamente compreensível, exatamente olhando. O primeiro semestre sempre, quer dizer, começa, quer dizer, não é um tempo regular, quer dizer, não é a partir de janeiro, depois tem o parlamento, etc. Mas não é algo que, quanto a mim, deve nos preocupar, no sentido de que é uma situação que ainda, até o final do ano, eu acredito que vamos ter um desempenho que pode se reverter plenamente.
2: Derek Mulatinho?
6: Bom, eu concordo com o Dércio e o Dr. Patrício, mas não em todo com esta pequena parte em que nós não devemos nos preocupar. Eu parto do princípio que um país pobre tem de correr duas vezes mais. Eu gostaria que nós tivéssemos cumprido mais. Mas, entretanto, temos de pôr os pés no chão para o país que nós temos, com as condições que nós temos, e reconhecer que há um mérito. Primeiro, é que apesar das questões que o Lérez teve aqui a fazer referência, que houve um período de choques, 2024-2025, cheias, conflitos e por aí em diante, foi possível, primeiro, arrecadarmos aqui cerca de 45% e gastarmos apenas 36%. Nós podemos olhar para estes números e também podemos indicar que houve aqui o cumprimento de indicadores de 62%. Agora, a maior questão deste cumprimento dos indicadores positivos que foram alcançados é saber que tipo de indicadores é que foram cumpridos. Dos indicadores, nós podemos ter indicadores de investimento e despesas sociais e por aí em diante. Dependendo da qualidade de cada um dos indicadores, nós podemos chegar a uma conclusão de que estamos num bom caminho ou ainda um trabalho por fazer. Agora, o que é que nos deve, de alguma forma, tranquilizar? É aqui onde eu volto a concordar com o Dércio. É que estamos no primeiro semestre. Muitas vezes o primeiro semestre coincide com lançamento de concursos, anúncio de adjudicações. É um processo em que ele não está completo e que os resultados só começam a ser vistos a partir do segundo semestre. Em que boa parte daquilo que é o cumprimento da despesa, porque nós tivemos a olhar aqui, estamos a falar de cerca de 36%. O que é que isto quer dizer? É que houve uma planificação de cumprimento de despesas que neste momento situa-se em cerca de 36%. Porque alguns recursos ainda não foram desembolsados, ou porque, ao olhar para aquilo que é o volume da arrecadação que nós estamos a conhecer, pode ter sido alguma prudência por parte do Ministério das Finanças olhar para a arrecadação e verificar que existem algumas dificuldades e apertar um bocadinho na libertação ou liberação de recursos para a própria economia, que é para poder cumprir com o rácio da despesa. Agora, isto pode denotar que há uma qualidade da gestão da tesouraria, ou pode denotar que existem algumas dificuldades face ao cumprimento da arrecadação, olhar para os desafios, por exemplo, das cheias, os desafios de algum tecido económico que foi destruído nos 12 eventos, quer seja na região sul, ou seja, pela questão das manifestações. Agora, é positivo que nós estejamos a olhar aqui para cerca de 102%. Maior detalhe nós teremos depois do relatório de contas de execução do orçamento, em que nós poderemos chegar mesmo à conclusão de que esses 62% dos indicadores são indicadores de investimento. Estamos a falar de investimento produtivo, que vai naturalmente fazer com que o governo tenha maior receita ou que seja a ser feito um investimento social na componente de educação, saúde e por aí em diante.
2: Gustavo Mavia, o nível de desempenho dos indicadores do primeiro semestre do PSOE 2026 é confortável?
3: Bem, vendo através desses números, não? Mas se calhar, sabe, quando há um conflito, a verdade é a primeira vítima, como se costuma dizer. Pode ser que o governo não quis alarmar-nos e optou por libertar esses dados, como hoje libertou. Mas acredito que não tem motivos para mentir. O que eu penso é que nós podíamos estar melhor do que estamos. Há fatores que estão contribuindo para que não seja assim. Por exemplo, a destruição de algumas infraestruturas produtivas decorrente da violência que se abateu no final e começo de 2025 ainda se reflete. Porque há aqueles empreendimentos que, uma vez destruídos, não é fácil reerguê-los, e depois de reerguê-los leva tempo para se poder colher os frutos que se desejam. E eu penso que há outros fatores, como, por exemplo, eu continuo a pensar que a coleta dos nossos impostos e taxas ainda é muito deficiente. Há muito dinheiro que fica aí sem ser coletado. Por exemplo, quem paga o IVA em Moçambique é o Estado, o próprio Estado. Quando o Derek aqui ou o Dércio vão para comprar alguma coisa nas lojas, normalmente perguntam:
2: pode-se negociar?
3: É para si ou é para o Estado? Se você dizer que é para mim, não, de duas uma, ou não te cobram,
6: não,
3: ou cobram e ficam com o próprio comerciante, não pagam o recibo correspondente. Eu sei que noutros países onde estão mais estruturados que nós somos um país ainda em nascimento, como se dizia que alguém 50 anos não é nada, 51 também. o imposto quando não é pago por um comerciante. Quando o comerciante não paga o empreendedor, o empresário, quando não paga o imposto, vai à cadeia. É cadeia mesmo, não há outra coisa. Mas aqui até ficam com o dinheiro do trabalhador, chega o fim, na hora da reforma, vai descobrir que afinal estava sendo descontado e o dinheiro ficava com o patrão. E não acontece nada. Depois ainda acontece aqueles anúncios que eu costumo ouvir, dão-lhes a possibilidade de pagarem prestações, não sei, o que não devia ser nunca. Que se você descontou e não mandou, é cadeia. Talvez porque ainda não temos cadeia suficiente, não sei. Mas há esse problema. Há o problema dos dinheiros que ficam também com os que coletam, como nas alfândegas. Continua a ser problema isso, todos nós sabemos. Não precisamos perguntar, é só ver a vida que alguns deles levam, as mansões que constroem. Isso é mais do que provado que há muito dinheiro que fica nas mãos deles. Então, tudo isso contribuiu para que sejamos este país de combilistas, de pedintes. Passamos a vida, tudo o que temos que fazer. Por exemplo, essas obras que a gente vê aí de drenagem em Maputo, não é nosso dinheiro, é do Banco Mundial. É assim em quase todas as nossas cidades. Às vezes eu me perguntava, eu estava com conversa com alguém há dois dias, disse, mas afinal, esses municípios que dependem, dizem que é compensação autárquica para pagar salários. Se não há condições para um município viver com os seus próprios recursos, então não é município. Porque só se aumentou a despesa. Este é o meu entendimento, pode ser que eu não seja correto. Aumentou-se a despesa com os vereadores, com os edis. Era só deixar lá um diretor para cuidar da cidade e fazer outras funções. Porque até para limpar, para manter a cidade limpa, temos que depender do dinheiro do Banco Mundial.
2: Então, o essencial aqui é que nós precisamos de melhorar também a questão da arrecadação de receitas.
3: É que, para mim, não faz sentido, não faz muito sentido, eu posso estar errado, que tenhamos lutado pela nossa independência e tenhamos que depender de outros povos para nos dar dinheiro para sobrevivermos.
5: Mas olha, eu
3: portanto,
5: acho que...
3: é uma coisa que temos que sentar e dizer, não, isto aqui tem que acabar.
2: Doutor Patrício,
3: é verdade que passamos
2: acrescentar...
3: por guerras.
5: Sim, acho
3: isso
5: que
3: faz sentido. Passamos por guerras que nos destruíram o país e tal. Sim, temos que ter tempo para podermos recuperar esses efeitos da guerra. Mas não podemos ser eternamente um país que vive de parcerias, de parceiros.
2: Vamos ao doutor Patrício.
5: É preciso falar sobre o sistema de tributação. Por exemplo, se alguém ia comprar um carro, né, esses usados, então chega lá, viu o carro, escolheu. Depois, o dono da empresa diz, olha, é pessoal, assim, olha, pode depositar dinheiro nesta minha conta e não na conta da empresa.
3: Sim.
5: Se depositar na minha conta, você não vai pagar o IVA. Só que a pessoa diz, olha, eu sou funcionário público, o meu salário vem dos impostos. Mas agora, aquele carro, quando aqueles carros entraram, foram contabilizados pela entidade, sim, vamos lá, de Fadigar, sei lá qual. Há um período em que verifica se esses carros foram ou não vendidos.
6: Uhum.
5: Para verificar qual foi o nível de tributação. Uhum. And, aparentemente, as autoridades tributárias são parte dos desvios que acontecem na tributação. Então, são esses elementos que são fundamentais serem corrigidos. Que é para depois nós também responsabilizarmos essas pessoas. Verifica, por exemplo, os auditores. Quem é audito o auditor? O auditor é santo. Então, se não há um mecanismo em que todos nós somos controlados, somos, não controlados no sentido de mas verificar a normalidade dos atos que você pratica no exercício das suas funções. Este problema da tributação, nós vamos jogar números, impressionar ali, sei lá qual, mas poderíamos ter feito um pouco melhor.
4: Não, eu concordo plenamente com o Dr. Patrício. É preciso criarmos, reforçarmos a capacidade das nossas instituições, de modo a que eles tenham uma atuação coerente. Esta questão que está a trazer é uma questão de coerência, não é? Esta empresa, porque ele tem que declarar com as finanças, quando vão buscar as alfândegas, aquilo, e depois o estoque diminui e ele não paga imposto. Quer dizer, uma questão. Mas é o desafio de fortalecer as nossas instituições. Agora, quando o Mavi lança a questão de pedintes, não pedintes. Esse termo até pode nos deixar meio constrangido, mas não, um país como o nosso não tem como. Nós precisamos de apoio, Gustavo. Quer dizer, essas obras que estamos a ver na cidade do Maputo, quer dizer, mesmo o colono que não investia aqui tudo, ele ficava com ele. Ia precisar de apoio para fazer uma obra tão estruturante. Não há município em Moçambique que esteja em condições, e até talvez mesmo na Europa, que esteja em condições de fazer obras tão estruturantes como essa. Nossa economia, a história dela ainda é muito curta. Nós ainda não geramos e nem temos condições de, em 50 anos, gerar empresários, uma classe empresarial capaz de garantir a cobertura orçamental. É um país que, esses 50 anos, quando alcançamos a independência, 95% da população era pobre, era analfabeta. Quer dizer, até 90, até nos anos 90, quem era esse empresário que já hoje poderia se justificar que temos uma classe empresarial que gera emprego, que gera isto, que gera aquilo?
3: Gerson, então, onde está Randolfo Ferreira o dinheiro para comprar todo aquele equipamento que até empresta

0: Eu não tenho
1: para perguntar para o Ferreira, no Chimoio, onde é que ela arranja o dinheiro para...
2: É histórico, aquele senhor mesmo, não, período colonial, já era grande empresário.
3: Eu só queria dizer uma coisa. Pronto, eu só queria dizer aqui uma coisa, que há uma necessidade de mudança de hábitos culturais, incluindo na componente dos impostos. Há outras sociedades em que os cidadãos são encorajados ou incentivados a solicitar recibos e que apresentam declarações fiscais. No nosso caso, a apresentação de declarações fiscais não são necessariamente obrigatórias. Ouvimos, por exemplo, na entrevista, se calhar temos de encontrar mecanismos que tornem o cidadão parte do processo de obrigação de exigir aqui os recibos.
4: Ficou essencial. Vamos ao quarto ponto. O Conselho de Ministros autorizou a criação de uma equipa técnica para negociar os termos de venda de ações detidas pelo Estado na Moçambique Telecom, S.A. Tempcel. O objetivo é a entrada de um novo acionista para mitigar os riscos fiscais e operacionais da operadora de telecomunicações. Começo por si, Delcio Alfazema. E que fatores explicam o fato de a fusão, por exemplo, entre a TDM e a Tempcel não tenham conseguido resolver os problemas de endividamento, tesouraria e resultados negativos?
5: A MCL não conseguiu se modernizar, não conseguiu se ajustar a esta nova dinâmica do mercado e participar num contexto de concorrência com outros atores. Inicialmente, nós sabemos que eles tinham monopólio, mas também aquelas festanças todas que nós vivemos nos períodos áureos da MCL mostram que aquelas festanças também poderiam ser... Quer dizer, o bolso roto onde entrava o dinheiro da empresa e que depois não parava. Então, depois, quando entra numa situação em que tem que se estruturar e fazer frente a outros concorrentes poderosíssimos e com estruturas de gestão muito claras, viradas para o negócio, com a experiência e a expertise que tinham, claramente, num contexto de economia de mercado, se não estás à altura dos outros, acaba, mesmo que... Acabas ficando para trás. Então, o MCL não conseguiu se modernizar, não conseguiu. E foi se juntar à TDM, que também era uma questão da gente ver quem está mais falido que o outro, não é? E depois, dois falidos que se abraçam, os dois acabam se enterrando. Agora, houve tentativa do governo de tentar reestruturar a empresa, tentar reanimar a empresa, mas parece que ainda não chegou o momento dela conseguir se impor e caminhar por si. Então, a questão da privatização vai permitir a entrada de pessoas que sabem o que é fazer negócio e que pretendem ter lucros. E para ter lucros sabem que não só tem que recuperar a empresa financeiramente, mas também ter uma gestão e um investimento para ela poder se posicionar. Eu penso que vai servir para alguma coisa.
4: E que perfil de investidor seria mais adequado para a TMCL, Derek Mblatin? Bom, olhando para esta solução que o governo pretende dar.
3: Bom, primeiro temos de dizer que é uma decisão economicamente defensável. É defensável a decisão se nós tivermos a olhar para o facto de que o Estado detém cerca de 66% das ações destas instituições e tem estado a registrar prejuízos de forma consecutiva e a dívida ultrapassa cerca de 400 milhões de dólares. Isso por si só faz com que a fatura que o Estado tem estado a onerar pela fusão, do processo de fusão, seja tão elevado. Agora, há aqui um ponto que foi autorizado pelo Conselho de Ministros, que é uma equipe técnica que é para fazer uma negociação particular. Não vai ser um concurso público, que não vai se optar por um instrumento de bolsa. Pode ser que exista um parceiro estratégico. Nós ainda não temos a ciência de qual o modelo que vai ser encontrado. Pode ser até que exista uma instituição que tenha já manifestado interesse. Agora, o perfil de instituição que nós temos de parceiro é aquele que tenha a capacidade técnica de poder ombrear com a concorrência atualmente existente no mercado e com os desafios tecnológicos que o país está a atravessar. A TMCL concorre com duas empresas bastante grandes, que estão muito avançadas tecnologicamente. Estamos a dizer que foram fundidas duas empresas, uma de telecomunicações e outra também de comunicações, mas da via móvel. Então, vai ser necessário olhar para o modelo, tendo em consideração que há uma necessidade de investir fortemente em capacidade técnica, equipamento, que é para poder ombrear e

0: e responder de forma concreta ao interesse nacional. O que mais me preocupa aqui é o interesse nacional e não necessariamente a parte dos lucros. Então, penso eu que o perfil deve atender a estas questões. Respeito ao interesse nacional e a necessidade de garantir que tenhamos maior concorrência no mercado.
1: Gustavo Mavi?
2: Bem, o caso MCL ou TMCL, para mim, é a prova mais evidente de que não temos sido muito felizes em termos gestores sérios para empresas públicas. A MCL foi pioneira nesta área de telefonia móvel. No começo me parecia que estava muito saudável, mas depois em algum momento descambou e descarrilou. Quem é um pouco mais atento consegue ver que, de fato, não descarrilou ou não descambou porque não estivesse a fazer lucros. Os lucros, isso deve ser dito, porque é um fato. Foram sendo drenados para bolsos de alguns dos seus gestores. E são conhecidas algumas empresas, foram criadas neste país com os dinheiros que foram desviados da MCL. Isso é um fato. Tentar negar isto é o mesmo que dizer que o sol não existe, ela existe, está ali. E não é a única empresa pública que está em dificuldades provocadas pela corrupção, isso tem que ser dito. Estamos a ver, por exemplo, a Farmac a estar em dificuldades tremendas, mas a cada dia que nasce vão aparecendo novas farmácias prósperas a fazerem lucros. Nunca vi tanta farmácia a ser criada do que agora, mas a Farmac está aí, completamente depenada. Mesmo no que diz respeito à venda de combustíveis, a nossa Petromol, que não está assim tão saudável, está muito melhor agora do que já esteve em algum passado recente, estava também praticamente a ser atirada da caixa do lixo. E são várias outras empresas.
1: Temos públicas, muitos desafios.
2: Exceptuando o Cabra Bassa, que é quase um milagre, que não sei qual é o remédio que eles têm, mas consegue ser a única. Para mim, de fé também, mas não consegue. Mas, grosso modo, as nossas empresas públicas não são bem.
1: Muito bem.
2: Portanto, eu penso que a venda dessa empresa é muito triste, porque mesmo os Correios. Os Correios, hoje em dia, noutros países, fazem mais dinheiro do que no tempo das cartas, por causa do comércio online. Eles é que transportam mercadorias, levam as mercadorias de um país para o outro, e são os Correios. Está aí uns Correios foram criados há pouco tempo, chamam Portador, não
0: é? Aliás, uma das empresas que é a Cora, que dava lucros,
2: sim,
0: que pertencia aos Correios de Moçambique.
2: Está aí. Portanto, eu tenho visto os Correios de outros países, de Portugal, da Inglaterra, fazem agora milhões por causa do comércio. Já não transportam papelinho, que pagava-se um medicamento, dois medicamentos na altura, agora paga-se muito dinheiro para as encomendas, mas os nossos Correios é que foram abolidos, foram desfasados, porque aparentemente não estavam a dar lucro. Portanto, temos que repensar essa coisa de empresas públicas, mas acima de tudo, eu penso que o problema está na escola de quem o Estado deve gerir.
1: Doutor Patrício José.
2: Sim, as escolas certas para lugares certos.
1: A entrada em funcionamento ou a entrada de um novo acionista é suficiente para tirar a TMCL da atual situação financeira e operacional, ou são necessárias reformas estruturais mais profundas?
3: Bom, eu acho que a entrada, o próprio acionista que vier a se interessar a investir, naturalmente que ele vai ter que ter medidas transformacionais. Ele não está lá só para colocar o dinheiro, comprar as ações, para em diante. Ele está a investir. Então, nessa qualidade, vai ter que impor novos mecanismos de gestão, administração e gestão. Porque, sabe, essa coisa de empresas públicas, sabe? Eu acho que não vamos só andar a lançar pedrinhas para o gestor. Quem colocou o gestor lá? Não controlava absolutamente nada. Não é possível isto. Os gestores vêm de algum mecanismo, então devia haver também um mecanismo. Nós estamos a analisar lá no primeiro ponto que nós estamos a falar. Bom, alguém colocou ali a sua figura, está nessas funções. Mas quando vê que não está a implementar o programa que ele traçou, foi ele retirar. Agora, nós tivemos gestores, foram fazendo o que faziam, não é? Ficaram lá décadas. Então, a responsabilidade tem que ser coletiva de quem o colocou e da pessoa que foi colocada. Porque há momentos que, às vezes, você é colocado
4: não para você gerir como você quer, mas para cumprir as orientações que ele colocou aí. Como que diz, você não cumpre, não há de renovar aqui. Não é? Então, são esses elementos que nós todos temos que verificar. E esta cultura de empreendedorismo que nós estamos a, que é bastante boa, às vezes passa, como fase inicial, passa por essa dilapidação do horário público, não é verdade? Para as pessoas trazerem para o privado. Quem sabe, os que vão comprar, podem ser eles que tiraram isso, agora querem ir se apropriar de uma forma. Mas são estágios do nosso desenvolvimento que, felizmente, estamos a chegar a uma etapa em que há coragem, não é verdade, de corrigir certas coisas. Eu imagino o desafio que o Conselho de Ministros teve para tomar essa decisão. Um grande desafio. Mas tem que se avançar.
1: Vamos para o último ponto, que é a criação da Agência de Desenvolvimento Integrado do Sul, a DSUL. É um modelo que espelha a ADIN, que é a Agência de Desenvolvimento Integrado do Norte. No caso da ADSUL, a ideia é dar um suporte para o desenvolvimento das socioeconômicos das províncias de Maputo, Gaza e Inhambane. Dessa Alfazema, que problema concreto de desenvolvimento regional o governo pretende resolver com a criação da ADSUL? Vamos para a Derek Mulatin.
0: Bom, nós vemos que, primeiro, há uma necessidade de termos planos de desenvolvimento cada vez mais integrados. Uhum. Daí a razão de criarmos uma agência de desenvolvimento integrado, mas olhar para a região sul, que é para criar uma complementaridade entre as províncias e das províncias com outros, outras agências de desenvolvimento, no caso concreto, da região centro e depois da região sul. O governo anunciou tomou essa decisão e essa instituição pensamos nós que vai estar sediada em Xai-Xai, se a memória não me traiçou. Isto está muito ligado aos desafios de desenvolvimento, de crescimento, desafios climatéricos que a província de Gaza está a atravessar, isto a ligar com um dos pontos que nós estivemos aqui a tratar. Agora, é bem verdade que esta é uma instituição que está a ser criada, que é para olhar para desafios concretos, mas a história também deve ajudar a nos lembrar alguns aspectos. A Agência de Desenvolvimento do Norte, a DIN, levou algum tempo que é para ser materializada, porque dependia de recursos que estavam dependentes de projetos de gás natural e que é feito. Isto para dizer que, e não só, antes de olhar, existia a Agência de Vale do Zambeze. Produziu os resultados que produziu, podemos discutir se foram ou não efetivos, olhar para a região centro e o potencial agrícola que aquela região teve e que aquela, toda a zona teve. Agora, vai ser necessário mobilizar recursos para essa nova agência, vai ser necessário olhar de forma concreta. Aqui, se calhar, a sorte temos uma proximidade, há uma proximidade geográfica que nós podemos olhar de forma concreta, que é diferente da região norte, que está um bocadinho distante e que toda a comunicação social pode estar um bocadinho distante. Então, o desafio vai ser execução, não é um problema de falta de planos, é falta de capacidade de execução e recursos que vai ser necessário mobilizar para esta instituição.
1: Agora vamos limitar o tempo. Vamos para a ideia de fazer.
5: Eu penso que vai ser uma agência que vai impulsionar o desenvolvimento. Vai buscar recursos para responder especificamente àquilo que são as potencialidades das províncias ao nível da região sul. O Derek Mulatin já falava disso, a DIM no norte, a Vale do Zambeze na região centro, e de lá, da Vale do Zambeze, dessa agência que veio o atual ministro da Agricultura. E agora avançamos, depois de olhar para essas duas experiências, com conhecimento mais consolidado, vai-se olhar para, de forma mais estratégica, para a região sul, que tem as suas próprias condições em termos agropecuários, em termos daquilo que são as ameaças, em termos climáticos, tem a sua própria demanda, né? E esta forte dependência para a economia agrícola sul-africana, então essa agência também vai ter que responder e potenciar aquilo que são as condições que existem na região para poder impulsionar também a questão da agricultura. Então é uma mais-valia. Vai estar, penso que vai estar em Gaza, né? Mas não vai ser para responder às questões apenas de Gaza. Mas eu penso que é um posicionamento estratégico, até para descongestionar um pouco Maputo, ou seja, Maputo província, Maputo cidade, onde as instituições, as sedes estão todas aqui. Então em Gaza poderá ter uma maior concentração.
1: O desenvolvimento da região sul. Doutor Patrício Zé,
3: eu vejo como mais um desafio para a planificação e desenvolvimento. Porque juntar três províncias e criar uma agência, nós vamos ter que verificar como que a planificação que essa agência vai fazer está sendo coordenada com a planificação provincial, a planificação nacional e a planificação municipal. Portanto, não é tão pequeno exercício quanto isso, que é só uma questão de mobilizar recursos e colocar lá. Este elemento que eu tinha aqui colocado, da complementaridade, passa necessariamente por uma planificação integrada. Nós temos vindo repetidamente a colocar aqui. Sair um pouco da setorialidade na planificação para essa coisa. Que é para sabermos qual é. O sucesso de um setor depende necessariamente de outros setores. Não é? E ali vamos verificar o setor integrado. Que formação é preciso garantir à juventude das mulheres dessas três províncias para cumprir que agenda de desenvolvimento? Não é? Nós temos até situações em que criamos instituições até públicas, incluindo universidades, mas não temos, vamos lá, a clareza que especialidades têm que ministrar para responder que desafios de desenvolvimento. Depois chegam lá os gestores, começam a inventar cursos, que não é errado, mas nós tínhamos que direcionar, priorizar isso. Depois vocês podemos pôr etc, não? mas temos que isto, aquilo, para sei lá qual. Por exemplo, estamos a falar aqui da agricultura. Aqui na Zona Sul, temos rios que partilhamos com os vizinhos, em que nós temos ou cheios, porque estamos sempre a jusante, ou temos sede. Temos que ter um poder negocial com os nossos vizinhos para balançar. Claro que existem agências que tratam desta, daquela. Mas a própria planificação da área da agricultura tem que ter em conta este aspecto de água.
1: Vamos dar os 2 minutos que sobram para o Gustavo Mavê.
2: Eu só posso fechar, não? É assim, eu penso que a criação dessa agência é uma visão correta, mas traz o mesmo problema. E espero mesmo que se consiga encontrar o gestor certo, porque da mesma maneira que tivemos a MCL aqui, foi a fundo, porque em algum momento encontrou gestor que faziam das suas. É preciso que encontremos alguém nesse caso, e acredito que vai se fazer esse esforço, porque já aprendemos demais. Porque, como costumo dizer, não é a caneta que tira a caligrafia mais bonita, depende da mão em que ela está. Esta caneta que está aqui com o Dr. Patrício, se cair nas minhas mãos, vai tirar uma caligrafia que vai ser horrível, mas com ele está muito bonito. Há um filósofo alemão que dizia que não é a profissão que tu exerces que te torna pobre.
1: Em 30 segundos.
2: É, que te torna pobre, porque a mesma profissão faz prosperar outros. Portanto, eu acredito que essa agência foi instalada em Gaza, porque ali é onde está um grande potencial agrícola. Lembra-se do Xokwe, ali é um grande vale também, como é o Vale do Zambeze. Portanto, a partir dali pode-se, digamos, disseminar muitas soluções que possam resolver alguns dos problemas que afetam as populações das três províncias.
1: Muito obrigado. O debate político fica por aqui. Hoje falamos da renovação dos órgãos do Estado e partidário na província de Gaza, do lançamento do ProJovem em Pemba pelo presidente da República, Daniel Chapo. Vimos o nível de desempenho dos indicadores do primeiro semestre do PSOE 2026. Analisamos também a pretensão da alienação das ações do Estado na empresa Temcell, bem como a criação da Agência de Desenvolvimento Integrado do Sul, ADSUL. Tivemos como convidados os comentaristas residentes da Rádio Moçambique, Patrício José, Derek Mulatinho, Gustavo Mavi e Delcio Alfazema. Na sonorização esteve Sidónio Pires. Ernesto Chauk, na moderação. A todos os ouvintes, nosso muito obrigado pela companhia. Saudações e até o próximo programa. Thank you.

0: 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São 3 horas em Moçambique.
1: Boa noite, estimado ouvinte, e bem-vindo às notícias apresentadas por Vítor Rufino. As linhas aéreas de Moçambique introduziram esta quarta-feira uma ligação interprovincial a partir da cidade da Beira para Tete, Quelimane, Nampula, Pemba e Nacala. A medida insere-se no reforço da capacidade operacional da empresa e na melhoria da conectividade nacional. Falando no voo inaugural, o presidente da Comissão de Gestão das Linhas Aéreas de Moçambique, Dani Condic, disse que a iniciativa vai contribuir para aproximar diferentes regiões do país e facilitar a circulação de pessoas e bens. O diretor do aeroporto da Beira, Ramadani Gentivo, disse que a instituição está preparada para o novo desafio com os olhos postos na melhoria da qualidade de serviços. O presidente do Conselho de Administração do Fundo Nacional de Energia disse satisfeito com o funcionamento da central elétrica do posto administrativo de Xintolo, no distrito de Cauarabassa, em Tete. Mete Gondola, que esta terça-feira visitou aquela infraestrutura de geração de energia elétrica na base de painéis solares, ficou a saber que, como resultado do pleno funcionamento, cerca de 200 ligações domiciliares foram realizadas de 2022 a esta parte do ano. Gondola constatou, no local, que estão em pleno funcionamento os serviços sociais que contribuem significativamente no desenvolvimento da sede do posto administrativo de Xintolo.
2: Da avaliação que os técnicos, os nossos colegas de especialidade estiveram a fazer, é que a performance do ponto de vista de geração de energia, assim como conservação, encontramos uma situação que deixa-nos de alguma forma confortáveis. A energia é de qualidade, a energia não tem sofrido cortes, tem estado a funcionar em pleno. Estamos de igual forma satisfeitos com o envolvimento da comunidade. Precisamos de trabalhar mais porque as condições estão muito capi ainda.
1: Mete Gondola, presidente do Conselho de Administração do Fundo Nacional de Energia, FUNAI, preocupado com o nível de limpeza nas instalações da central elétrica de Xintolo, distrito de Cauarabassa, em Tete. Empresários de Manica olham para a 11ª Conferência Nacional de Quadros da Frelimo como uma oportunidade para trocar experiências e fazer parcerias. O setor privado da província quer, por isso, aproveitar a presença na cidade de Chimoio de decisores políticos e homens de negócio para fazer novos contactos. O presidente do Conselho Empresarial da província de Manica, Alcides Cintura, disse esta quarta-feira à Rádio Moçambique que só os preparativos da conferência já agradam os empresários.
3: Olhando que temos todo o país cá nestas próximas semanas e a partir dos contactos que são aqui presentes, também podemos conduzir novos negócios, podemos conduzir novas parcerias. Este é um grande ganho para a província. Portanto, tudo isto vai poder alavancar a nossa visão de crescimento da província e também fazer com que, nestes dias, o setor empresarial ganhe dinheiro. Este também que é a visão no final do dia.
1: A 11ª Conferência Nacional de Quadros da Frelimo vai juntar cerca de 3.500 pessoas, entre delegados e convidados. O ministro do Interior reitera o apelo à população sobre a necessidade de colaborar com a corporação para a garantia da segurança e tranquilidade públicas ao nível das comunidades. Para Paulo Chachini, a união é a chave fundamental para uma convivência harmoniosa e fortalecimento da paz para o desenvolvimento das comunidades.
4: Continue a colaborar com a Polícia da República de Moçambique através da denúncia de atos criminosos, tendo em conta que a segurança pública é uma responsabilidade coletiva.
1: O ministro do Interior, Paulo Chachini, falava esta quarta-feira na inauguração das novas instalações da 3ª Esquadra da PRM do bairro de Namicopa, em Nampula, destruídas na sequência das manifestações pós-eleitorais. No estrangeiro, o diretor-geral da Organização Mundial da Saúde alertou esta quarta-feira que a atual epidemia de ébola na República Democrática do Congo está a avançar a um ritmo acelerado que pode tornar-se na pior da história. Uma semana depois de visitar a República Democrática do Congo para avaliar a resposta à atual crise sanitária, Tedros Adhanom expressou preocupação perante os números que se situam em cerca de 4.400 casos de ébola e mais de 2.000 mortos. O presidente da Colômbia, Abelardo de la Espriella, declarou 3 dias de luto nacional pelas vítimas do terremoto, que na segunda-feira atingiu várias zonas do país e causou 240 mortos. Durante 3 dias, a bandeira nacional estará à meia haste nos edifícios públicos do país e nas missões diplomáticas da Colômbia no estrangeiro. As operações de busca e salvamento de centenas de pessoas presas sob os escombros prosseguem, principalmente nas cidades de Cali e Pereira, onde dezenas de edifícios ruíram. Fechamos com o tempo. A cidade de Pemba poderá registrar esta quinta-feira 28 graus Celsius de temperatura máxima, seguida por Nampula e Vilanculo com 26 graus. Para Quilimane e Tete prevê-se 24 graus, Beira 23, Maputo e Inhambane 22. Apresentamos as notícias a esta hora, as próximas às 4 horas.

0: A nossa geração, a geração dos jovens de hoje, tem uma missão diferente, mas igualmente nobre. Cabe-nos transformar a independência política, que foi conquistada com muito sacrifício e empenho, em prosperidade para todos. É responsabilidade dos jovens construir uma economia forte, competitiva e inclusiva. A missão dos jovens é gerar riqueza, criar emprego, produzir conhecimento, inovar e fazer de Moçambique um país cada vez mais desenvolvido. Em poucas palavras, diríamos que a missão da juventude é conquistar a independência económica de Moçambique. Queremos clarificar que esta missão não pertence apenas ao governo, não pertence apenas ao setor privado, não pertence apenas às universidades. Ela pertence, acima de tudo, à juventude, porque nenhum país consegue afirmar-se no Concerto das Nações sem a criatividade dos seus jovens. Caros jovens, queremos capitalizar esta conferência para convidarmos para juntos escrevermos um novo capítulo da história da nossa nação moçambicana. Neste sentido, o nosso apelo e a nossa palavra de ordem é aquela de sempre: vamos trabalhar.
1: Presidente da República, Daniel Chapo.
2: Depois de termos atualizado para si as notícias, vamos ficar na companhia de Isdin Fakirá, que nos traz o Easy Jazz. Ótima escuta.

Saudações, amigos. Aqui estamos nós, Isidino Faquirá e Moussa Gigalibo, para o habitual espaço de domingo com música de fusão. Hoje vamos passear por algumas regiões do mundo, apreciar algumas tradições com elementos rítmicos, com instrumentos tradicionais, com formas de se expressar. 9 de agosto é comemorado o Dia Internacional dos Povos Indígenas. A criação da data comemorativa pela Organização das Nações Unidas, que pretende garantir condições de existência minimamente dignas aos povos indígenas de todo o mundo, que se refere aos seus direitos à autodeterminação, das suas condições de vida e cultura, bem como a garantia aos direitos humanos. Neste programa também vamos, porque é dia 9 de agosto, é dia do seu aniversário, não é? Parabéns, muitas felicidades, muita saúde, muitos anos de vida. Vamos também neste programa felicitar e, com base nela, até vamos fazer uma página com as mulheres. Vamos felicitar uma senhorita da música brasileira, romântica, mas também faz a música popular e deixa-se levar pelo fado, por influência dos seus familiares, dos seus ancestrais. Vamos felicitar a senhora Fafá de Belém, diriam os brasileiros, Fafá de Belém. Ela faz hoje 70 anos de idade, nasceu precisamente a 9 de agosto de 1956, no Pará, Belém, Brasil. Vamos sim enviar as felicidades para Fafá de Belém, a abandonada.

grande êxito Abandonada de Fafá de Belém, esse lado romântico que destaca na sua música. Música que começou muito pequenina na sua vida, infância, 6, 7 até os 9 anos, cantando para a família em convívios que já denotavam uma grande afinação vocal na sua voz. Mas ela que nasceu a 9 de agosto de 1956 no município brasileiro de Belém, na capital do estado de Pará. Inicia-se mesmo mais ligada à música e ao teatro em 1970, quando tinha 14 anos. É nessa altura que tem também a oportunidade de conhecer-se o Roberto Santana, um grande produtor responsável também pela forma como foi lançado o Caetano Veloso, Maria Bethânia, Gal Costa, Quinteto Violado, Alcione ou Emílio Santiago. Começa aí entrando também para o teatro e abrindo-lhe portas para que hoje também estivesse, de certa forma, ligada à televisão para além da música. Em 1976 lançou o seu primeiro disco, Tamba Tajá, e é o início de uma carreira que a levou a produzir 23 álbuns de estúdio, mais uma série de álbuns gravados ao vivo, com colaborações. Ela que muito recentemente, depois desse grande sucesso com os seus discos, grande sucesso também na televisão, foi coroada no Carnaval 2024, a coroação na Avenida Fafá, a Cabocla Mística. E essa foi também uma ocasião para a celebração dos 50 anos da carreira da artista, mostrando a sua mística de relação com a Amazónia através das suas canções com elementos de fé, cabocla, festejos culturais da mata e rituais indígenas e folclóricos de Belém, do Pará e da região da Amazónia. Por isso, vamos festejar com ela com o sabor desse género musical que marca essa relação tradicional também do Brasil, apresentando aqui Pássaro Sonhador.

Hoje é dia de festa para Fafá de Belém, 70 anos de idade para essa senhorita da música brasileira, com nacionalidade também portuguesa, pela influência dos seus familiares e os seus avós. Uma voz que também já cantou em Moçambique, que naturalmente inspirou também os moçambicanos. Música brasileira que inspira músicos de várias partes do mundo. Vamos então manter-nos com mulheres. 70 anos desta senhorita abre espaço para as mulheres cantarem também neste nosso encontro por mais tempo. E, aliás, algumas influenciadas pela língua portuguesa e não só. A senhorita moçambicana Rahima vai também procurar outras esquinas musicais e traz-nos justamente aqui com esse balanço brasileiro outras esquinas, uma bonita composição, onde ela conta com o Nené Costa a fazer o baixo com o piano do Nicolau Caoneca, com o trabalho de percussão do Tony Paco, a bateria do Stélio Mongano ou o belo trabalho de saxofone do Timóteo Cush. Rahima, outras esquinas.

O saxofone do Timóteo Cush. Outras esquinas, interpretação da senhora Rahima. Sabia que anda procurando outros géneros musicais a propósito da Fafá. Outras esquinas que vai também mais elevando o lado romântico da Fafá com o beijo. Melody Gardot, nome da música norte-americana, que vem também cantar em português e ela traz-nos aqui esta sua composição, mas para esse toque brasileiro, participação na percussão do grande Paulinho da Costa.

Melody Gardot, a sua belíssima voz, o beijo. Mais uma composição para esta celebração dos 70 anos da Fafá de Belém. Isso. A influenciar essas vozes femininas com a música do Brasil. E a sueca Carolina Volsi da Locke é uma das vozes na Suécia que mais canta música brasileira, vai atrás desde já, cria as suas próprias composições, vai atrás, dizia eu, das grandes composições feitas pelos grandes autores, mas aqui ela traz-nos a composição ao lado do Tobias, o Tobias Green, um excelente guitarrista nórdico também, para o Consciente Amor. Fizeram juntos esta composição e ainda escrita pela Sandra da Silva, e está uma brasileira dando essa força da língua também, e a Carolina, acompanhada pelo Tobias, pelo Anders Kjerpak no baixo ou pelo Magnus Bergström a bateria, a trazer-nos esse sabor brasileiro feito por uma sueca.

Bonito, bonito, bonito aqui esta interpretação feita pela senhorita Maria Berazarte, que juntou-se também a nós, Maria Berazarte, a trazer aqui este Contigo e com um trabalho bonito de guitarras, aqui José Peixoto e José Luís Morton, acompanhá-la muito bem, o trabalho de contrabaixo do Carlos Bica, entre outros músicos que se juntaram para esta passagem da Maria Berazarte pelo nosso Easy Jazz. Eu disse, elas hoje estão connosco nesta primeira parte, de propósito da Fafá, mas a propósito mesmo de guitarras que a Berazarte trouxe, a Marisa, é bocado foi Maria, atenção, a Maria Berazarte, agora é Marisa. A Marisa, que cá nasceu e é uma das grandes vozes do fado hoje em Portugal, traz-nos as guitarras com a sua belíssima voz de fado, mas com um toque que traz ao fado outros elementos, incluindo a bateria e o piano.

E é muito bem executado pelo grande músico brasileiro Ivan Lins nesta obra da Marisa. Já agora vamos ficar em casa até o final desta hora e vamos ficar em casa convidando-lhe para que na próxima quinta-feira se junte a nós no espaço de música de jazz ao vivo que o Easy Jazz vem proporcionando por ocasião da celebração dos 30 anos do nosso programa. No Nómada, ali no Baiamol, a nossa convidada esta semana vai ser uma grande voz, aliás, tem passado muitas vezes aqui, uma das maiores vozes femininas dos dias de hoje, vai já trazer o seu lado jazz. É, a Yolanda Cacana e o seu lado jazz.

0: voz bonita. Aliás, esta foi considerada, com esta canção, melhor voz num Goma, onde já conseguiu outros prémios. A voz bonita da Yolanda, assim, é que vamos tê-la na próxima quinta-feira no Nómada, na realização da nossa 11ª edição das Noites de Jazz Sessões, no âmbito dos 30 anos da celebração do aniversário do Easy Jazz. Temos levado a música àquele palco, levado o público a conhecer os artistas e a conviver com artistas que entram para esta onda do jazz. E a Yolanda a entrar também para a onda do jazz, a trazer o seu lado jazz.
1: Para trás, a primeira hora do Easy Jazz com Isdin Fakirá, que volta depois de atualizarmos para si o essencial da informação. Em Moçambique, são 4 horas.

0: Bom dia, estimado ouvinte. Bem-vindo às notícias apresentadas por Vítor Rufino. As linhas aéreas de Moçambique introduziram esta quarta-feira uma ligação interprovincial a partir da cidade da Beira para Tete, Quelimane, Nampula, Pemba e Nacala. A medida insere-se no reforço da capacidade operacional da empresa e na melhoria da conectividade nacional. Falando no voo inaugural, o presidente da Comissão de Gestão das Linhas Aéreas de Moçambique, Dani Kondik, disse que a iniciativa vai contribuir para aproximar diferentes regiões do país e facilitar a circulação de pessoas e bens. O diretor do aeroporto da Beira, Ramadani Gentivo, disse que a instituição está preparada para o novo desafio com os olhos postos na melhoria da qualidade de serviços. O presidente do Conselho de Administração do Fundo Nacional de Energia disse satisfeito com o funcionamento da central elétrica do posto administrativo de Xintolo, no distrito de Caurabassa, em Tete. Mete Gondola, que esta terça-feira visitou aquela infraestrutura de geração de energia elétrica na base de painéis solares, ficou a saber que, como resultado do pleno funcionamento, cerca de 200 ligações domiciliares foram realizadas de 2022 a esta parte do ano. Gondola constatou, no local, que estão em pleno funcionamento os serviços sociais que contribuem significativamente no desenvolvimento da sede do posto administrativo de Xintolo.
1: Da avaliação que os técnicos, os nossos colegas de especialidade estiveram a fazer, é que a performance do ponto de vista de geração de energia, assim como conservação, encontramos uma situação que deixa-nos de alguma forma confortáveis. A energia é de qualidade, a energia não tem sofrido cortes, tem estado a funcionar em pleno. Estamos de igual forma satisfeitos com o envolvimento da comunidade. Precisamos de trabalhar mais, porque as condições estão muito capim ainda.
0: Mete Gondola, presidente do Conselho de Administração do Fundo Nacional de Energia, FUNAI, preocupado com o nível de limpeza nas instalações da central elétrica de Xintolo, distrito de Caurabassa, em Tete. Empresários de Manica olham para a 11ª Conferência Nacional de Quadros da Frelimo como uma oportunidade para trocar experiências e fazer parcerias. O setor privado da província quer, por isso, aproveitar a presença na cidade de Chimoio de decisores políticos e homens de negócio para fazer novos contactos. O presidente do Conselho Empresarial da província de Manica, Alcides Cintura, disse esta quarta-feira à Rádio Moçambique que só os preparativos da conferência já agradam os empresários.
2: Olhando que temos todo o país cá nestas próximas semanas e a partir dos contactos que são aqui presentes, também podemos conduzir novos negócios, podemos conduzir novas parcerias. Este é um grande ganho para a província. Portanto, tudo isto vai poder alavancar a nossa visão de crescimento da província e também fazer com que, nestes dias, o setor empresarial ganhe dinheiro. Este também que é a visão no final do dia.
0: A 11ª Conferência Nacional de Quadros da Frelimo vai juntar cerca de 3.500 pessoas, entre delegados e convidados. O ministro do Interior reitera o apelo à população sobre a necessidade de colaborar com a corporação para a garantia da segurança e tranquilidade públicas ao nível das comunidades. Para Paulo Chachini, a união é a chave fundamental para uma convivência harmoniosa e fortalecimento da paz para o desenvolvimento das comunidades.
3: Continue a colaborar com a Polícia da República de Moçambique através da denúncia de atos criminosos, tendo em conta que a segurança pública é uma responsabilidade coletiva.
0: O ministro do Interior, Paulo Chachini, falava esta quarta-feira na inauguração das novas instalações da 3ª Esquadra da PRM do bairro de Namicopa, em Nampula, destruídas na sequência das manifestações pós-eleitorais. No estrangeiro, o diretor-geral da Organização Mundial da Saúde alertou esta quarta-feira que a atual epidemia de ébola na República Democrática do Congo está a avançar a um ritmo acelerado que pode tornar-se na pior da história. Uma semana depois de visitar a República Democrática do Congo para avaliar a resposta à atual crise sanitária, Tedros Adhanom expressou preocupação perante os números que se situam em cerca de 4.400 casos de ébola e mais de 2.000 mortos. O presidente da Colômbia, Abelardo de la Espriella, declarou 3 dias de luto nacional pelas vítimas do terremoto, que na segunda-feira atingiu várias zonas do país e causou 240 mortos. Durante 3 dias, a bandeira nacional estará à meia haste nos edifícios públicos do país e nas missões diplomáticas da Colômbia no estrangeiro. As operações de busca e salvamento de centenas de pessoas presas sob os escombros prosseguem, principalmente nas cidades de Cali e Pereira, onde dezenas de edifícios ruíram. Fechamos com o tempo. A cidade de Pemba poderá registrar esta quinta-feira 28 graus Celsius de temperatura máxima, seguida por Nampula e Vilanculo com 26 graus. Para Quilimane e Tete prevê-se 24 graus, Beira 23, Maputo e Inhambane 22, Xaixé e Lixinga 21 e Chimoio poderá registrar 16 graus Celsius de temperatura máxima. Apresentamos as notícias a esta hora, as próximas às 5 horas.

0: Moçambique pode olhar para o futuro com confiança porque tem uma juventude extraordinária. Moçambique pode se orgulhar de ter uma juventude que sonha, que trabalha e que não desiste. Uma juventude que continua a acreditar que este país pode ser melhor do que é atualmente. A minha conclusão faz-me acreditar que hoje não escalei a terceira maior baía do mundo para apenas reunir com milhares de jovens provenientes de diversos quadrantes do nosso país, a pátria amada, Moçambique. Estou reunido com construtores do futuro brilhante desse nosso país.
1: Presidente da República, Daniel Chapo.

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4: Depois de termos atualizado para si o essencial da informação a esta hora, volta uma vez mais Izzedin Fakirá para a segunda e última parte do Easy Jazz.
5: Este é o Easy Jazz, a companhia de Izzedin Fakirá. Aqui, como se diga ali, hoje vamos fazer um passeio por várias partes deste planeta, procurando valorizar o Dia Mundial dos Povos Indígenas, que dia 9 de agosto se celebra, as Nações Unidas protegendo os povos indígenas, a sua cultura, protegendo como seres humanos, olhando para os direitos humanos, protegendo também a sua história. E nós vamos fazer isto trazendo música, não é? Como sempre. E, se permitem, vamos até começar com um elemento que a própria Unesco protege no nosso país como seu património imaterial, o nosso género musical, a timbila. Exatamente, Património Cultural e Material da Humanidade, pela Unesco. A timbila, que em Moçambique vai ver passar a 30ª edição do Messarro, o festival de timbila que se realiza na vila de Kisiko, no distrito de Zavala, na província de Inhambane, que este ano vai acontecer nos dias 27, 28 e 29, exatamente este mês, 27, 28 e 29, para a celebração da 30ª edição do Festival Messarro. Festival com música de timbila, com as danças, com o ambiente shop, aquela festa que marca o valor dessa cultura shop para a história do nosso país e para a história do mundo. E já agora começamos com a timbila, que é esse património e que traz-nos aqui o exercício feito pelos músicos do projeto Silita. Exatamente, os bem conhecidos músicos Amos Lamsene Mawela e também o Simão Nyankul, aqui também com a linda Jamissa, a dar o seu contributo à percussão e a voz, neste caso, a voz da linda para os coros apenas, mas também a percussão, a voz e a timbila, para o título Mwando.

0: Quando aqui pelo grupo Silita, iniciando assim esta nossa viagem pela raiz, pelas culturas, pela forma de estar, sim senhora, de povos diferentes. Naturalmente iniciamos aqui em casa, vamos continuar por uns minutos. Depois desse povo shop, vamos passar ali pelo centro do país, pegar a Mbira. Depois de termos usado aqui a Timbila, vamos pegar a Mbira no centro do nosso país e levá-la para o norte, onde encontramos o povo Maconde, com o Casimiro News a trazer-nos justamente o título Maconde, naturalmente empregando aqueles tambores ricos de Mapico e que se usa também noutros géneros musicais. Mas aqui o Casimiro, que traz também a sua voz para o título Maconde, destaca esse exercício da Mbira, fazendo esse casamento, essa união entre os moçambicanos que é indispensável.
1: 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They have a tattoo in the face and the back. 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
1: Aqui de Moçambique, o povo Makonde, tocamos também o povo Shop. Nesta parte inicial da viagem que estamos fazendo a propósito do Dia dos Povos Indígenas. E o músico sul-africano Pops Mohammed, um grande nome que nos deixou em finais do ano passado, aos 75 anos de idade, precisamente no dia 4 de dezembro, traz-nos aqui uma passagem pela Namíbia e particularmente pelos povos Khoisan, na zona do Kalahari, e com uma história interessante entre uma mãe que procura proteger o seu filho do ataque de um leão, e essas fazem-nos lembrar como viviam os homens, como viviam nessa fase da sua vida em que não tinham as armas e eram com paus, eram com gritos que afugentavam os animais ferozes.

Olhando para as nossas tradições, e aqui estivemos na Namíbia, e aqui estivemos apreciando esta composição escrita pelo Pops Mohamed e tocando os Khoisans. O Pops Mohamed a usar, para além dos outros instrumentos convencionais, a kora. É a fusão, é o casamento, é a união africana. E ele a trazer esse instrumento, uma harpa tipo alaúde de 21 cordas, que é amplamente utilizado pelos povos africanos no lado ocidental. É, os griots usam muito este género de terra também, da senhorita Omo Sangaré, uma grande voz, uma grande presença, uma representante africana, né? Na Unesco, ela defende as mulheres, muito em particular, com as suas canções, com as suas posições. Junta-se a este nosso programa com a sua voz, com os instrumentos tradicionais do Mali. Ela é natural de Bamako, a capital do Mali, e é essa força da música desta zona do país que traz com o seu djigui.

A presença aqui neste nosso encontro da grande voz da senhorita Omo Sangaré, do Mali. Mali, lá com a força do povo griot, esses guardiões de memórias da tradição oral e da história da África Ocidental, atuando como contadores de histórias, músicos e conselheiros das comunidades. E a música é muito forte com esses instrumentos tradicionais que eles utilizam. Ainda de África, para tocarmos um povo lá mais para o norte de África, vamos para Marrocos e de Marrocos lá para o Maghreb, não é verdade? Vamos ter aqui entre nós um dos grandes guitarristas, Majid Bakas. Mas o Majid Bakas também usa instrumentos tradicionais como o gambri, que vai utilizar aqui, para além de colocar a sua voz, e conta com outros grandes nomes da música da África do Norte. O outro instrumento tradicional que trazem aqui é o grabo, que vai ser feito pelo Gozana Shouki. Também Adil Shafi traz-nos um instrumento que se chama Ney. A participação ainda do grande baterista Karim Ziad ou de Michael Homark, que faz os keyboards, para a interpretação do título

Alal pelo marroquino Majid Bekkaz. É Marrocos, o norte da África, particularmente, onde o povo indígena é conhecido como os berberes, que habitam a região norte africana muito antes mesmo das expansões árabes e romanas. Os árabes que chegaram a partir do século VII, mas também os gnous, são outra comunidade de herança subsaariana. Deixemos a África, deixemos essa zona dos berberes e passemos para a China, com a execução feita aqui pelo Sr. Yang Onwen. Ele pega no seu violino e faz aqui um trabalho à semelhança do que tem estado a acontecer com os outros temas musicais. Estamos misturando músicos de diversas regiões do mundo. Aqui o baixista português António Ferro faz o trabalho de parceria. Aliás, é um disco em que trabalham juntos o António Ferro no baixo e o chinês Yong Wen no violino. O Segredo das Flores.

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1: Bom dia. Rádio Moçambique, emissor provincial da Zambézia, transmite os seus trabalhos dos estúdios em Kalimani na frequência média de 1179 kcal por segundo e no comprimento da onda média de 254 metros. Amiga 20, sintoniza-nos na frequência de 97.8 caso esteja na cidade de Kalimani, Mukuba 91.0, Morumbala 90.0, Gurue 88.1, Milange 89.2, Alto Moloko 98.7, Xindi com 88.5. Até às 0h10, lhe faremos companhia com a nossa programação e com quatro línguas de forma alternada. Convido-lhe a fazer a escuta das notícias quando forem sensivelmente 5 horas. 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
2: Bom dia, estimado ouvinte. Bem-vindo às notícias apresentadas por Vitor Rufino. A ministra dos Negócios Estrangeiros e Cooperação diz que o governo sul-africano apresentou formalmente um pedido de desculpas a Moçambique na sequência da violência xenófoba da qual os moçambicanos foram vítimas. Maria Manuela Lucas disse que o pedido foi apresentado esta quarta-feira pelo Alto Comissário da África do Sul em Moçambique, após ser recebido pelo Presidente da República, Daniel Chapo.
3: O Alto Comissário da África do Sul apresentou, em nome do governo sul-africano, o seu perdão, não é? Ao povo moçambicano e disse que isto que aconteceu não devia acontecer, porque nós somos um único povo. E isto também foi reiterado por Sua Excelência Presidente da República. Temos um povo com certo nome deste lado do Moçambique, mas também temos também na África do Sul.
2: Maria Manuela Lucas falava à saída do encontro entre o Presidente da República, Daniel Chapo, e altos comissários e embaixadores de Cuba, África do Sul, Namíbia, Eslováquia, Gana, Nigéria e reinos da Finlândia e Tailândia. O encontro serviu para a apresentação das cartas credenciais dos diplomatas destes países. O antigo presidente da República, Filipe Nyusi, disse que a presença de mulheres nos órgãos de tomada de decisão pode influenciar positivamente o rumo da economia nacional. Filipe Nyusi sublinhou que as mulheres precisam de mais oportunidades e formação para assumirem funções importantes no Estado e em outras áreas de relevância. O antigo chefe de Estado falava esta quarta-feira numa palestra que abordou o tema importância do multilateralismo e o papel de Moçambique no Conselho de Segurança das Nações Unidas.
4: Eu não tinha reparado que entravam pela primeira vez mulheres como reitoras. Pedi muitos documentos para perfis, para analisar, e apareceu lá mulheres. De repente surgiram o Nipongo mulher, depois agora aparece o Nisave mulher, ou depois surgiu o Nilúrio mulher, que surgiram, mas de mérito próprio. E agora ninguém me está a dizer que essas mulheres não estão a fazer bom trabalho. Ninguém me disse.
2: Filipe Nyusi anotou que a Universidade Joaquim Chissano colocou à disposição do Executivo quadros que foram responsáveis pela promoção da imagem do país nos corredores diplomáticos internacionais durante a candidatura a membro não permanente do Conselho de Segurança da ONU. Está interrompida a circulação rodoviária entre os postos administrativos de Alto Xangani e Xanganini, no distrito de Chibuto, em Gaza, devido ao aumento do volume da água na Baixa de Nyanguli, na sequência da chuva intensa registrada nos últimos dois dias na província. O porta-voz do Instituto Nacional de Gestão e Redução do Risco de Desastres em Gaza disse que há ainda outras vias onde a circulação é feita apenas com viaturas com tração a quatro rodas. Bonifácio Cardoso referiu que várias linhas de transporte de energia elétrica tombaram, deixando às escuras algumas comunidades nos distritos de Xaixai, Xongweni, Limpopo e Bilene.
5: Até o momento não temos registro de residências que sejam inundadas, senão mesmo os campos agrícolas. Portanto, temos danos no setor da agricultura, embora os colegas do setor ainda estão a fazer os respectivos levantamentos. Do ponto de vista de áreas inundadas, temos queda de 9 postes de energia elétrica no distrito de Limpopo e temos um PT que ficou submerso no posto administrativo de Maxivila, no distrito de Bilene, o mesmo em relação ao distrito de Xongweni.
2: Bonifácio Cardoso disse que neste momento uma equipa multissetorial está a trabalhar para aferir na totalidade os danos causados pela chuva. Ministro dos Transportes e Logística exige disciplina e rigor na fiscalização da carga que transita pelas estradas do país, em particular na Estrada Nacional número 1. Para João Matlombe, é inconcebível que o governo e parceiros investam fundos na construção, reabilitação e manutenção das estradas e estejam a ser danificadas continuamente por caminhões que circulam com excesso de carga. Matlombe determina, por isso, que cada província partilhe até setembro próximo um relatório com dados reais das falhas da fiscalização que ditam, consequentemente, a rápida degradação das vias.
6: Em Pertejo já fez estrada, passou 5, 6 anos para degradar. Mas o problema é que nós vamos encontrar excesso de carga. Carga, água, com a drenagem, só isso. Se controlarmos isso aí, vamos ter estradas a levar mais tempo. Apelar a vossa responsabilidade em relação a isso. Excesso, tolerância zero. Porque depois pagamos todos.
2: O ministro dos Transportes e Logística, João Matlombe, falava esta quarta-feira, no encontro com a delegação provincial da Administração Nacional de Estradas em Inhambane e funcionários de uma das básculas da província. Mais de 150 mil habitantes da cidade de Nacala Porto, em Nampula, vão passar a consumir água potável ainda este ano, com a conclusão das obras de construção do sistema de abastecimento deste líquido. As obras, avaliadas em mais de 35 milhões de dólares, o equivalente a 2 mil milhões de meticais, vão consistir, entre outros, na ligação de 6 mil fontenários domiciliários. O ministro das Obras Públicas, Habitação e Recursos Hídricos, Fernando Rafael, disse que com a entrada em funcionamento do sistema, a cidade de Nacala Porto poderá aumentar a taxa de cobertura no abastecimento de água dos atuais 38% para 68%. No estrangeiro, pelo menos 44 pessoas morreram afogadas na sequência do naufrágio de um batelão no Lago Cariba, no Zimbábue. O batelão transportava 114 passageiros, 5 tripulantes e um número não especificado de crianças quando afundou, de acordo com o African News. Secretário-Executivo da SADC defende que a região deve ser autossuficiente devido ao aumento das tensões geopolíticas e a quebra na ajuda internacional. Falando na abertura do Conselho de Ministros da organização, Elias Magozzi instou o Bloco Regional a construir a sua própria resiliência. Fechamos com o tempo. A cidade de Pemba poderá registrar esta quinta-feira 28 graus Celsius de temperatura máxima, seguida por Nampula e Vilanculo com 26 graus. Para as cidades de Quilimane e Tete prevê-se 24 graus, Beira 23, Maputo e Inhambane 22, Xeixé e Lixinga 21 e Chimoio poderá registrar 16 graus Celsius de temperatura máxima. Apresentamos as notícias a esta hora, as próximas às 6 horas, inseridas no Jornal da Manhã.

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3: No total de 104, nos distritos de Kilimani, Murumbala e Maganja da Costa. Nós vamos formar para o distrito de Kilimani, serão nas áreas de eletricidade instaladora, culinária e mecânica auto. Em relação ao distrito de Maganja da Costa, é só para a qualificação de culinária e confeitaria. E Murumbala, teremos nas áreas de eletricidade instaladora, culinária e serralharia civil.
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4: Eu acredito que vai ser um grande ganho, porque afinal de contas elas vão estar num espaço de aprendizagem técnico-profissional e nos solicitaram que pudessem aprender eletricidade, que pudessem aprender a confecção de alimentos e de bolos, serralharia e mecânica. Então, acreditamos que elas possam fazer o diferente. É claro que estão a entrar para uma área diferente daquilo que tem sido comum.
2: Cândida Quintano, diretora executiva a Núcleo das Associações Femininas Avazambesia. 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
5: Sim, portanto, vamos dizer que nós vamos ter o carnaval. Portanto, são os dias 14, 15 e 16, portanto, no primeiro fim de semana, e depois no fim de semana a seguir. Vamos ter, nós prometemos que iremos ter o carnaval, que eu posso anunciar é de que este mês vamos ter.
2: Presidente da município, Paulo Chapo, Alojau, Alipo, Capulo, Mavihamaçu, Mpua, Uau, Perequia, Música, o Sanga Rivera, Olawe, Queridinguê. 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
5: Bom, nós já requalificamos e entregamos o mercado do Brandão. Nós fizemos algumas obras de reparação no mercado do Namuinho, porque, como sabe, o Cicolone Freddy danificou todos os mercados da cidade de Quelimane. Portanto, neste momento, nós estamos a construir de raiz um bloco no mercado central, porque o nosso desafio, nós gostaríamos de poder inaugurar o mercado central no dia da cidade, que é o dia 21 de agosto.
2: Manuel de Araújo, presidente da município e Poma e Avachuapo. Como ele é Poma e Avachuapo? Habilo Neon.
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0: 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Bom dia.
3: Um pouquinho dos lábios. Dizer bom dia, boa tarde, boa noite.
0: 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Bom dia.
3: Ai no coração, saúda.
0: Ana casa com casa com sarro.
3: Companheiro.
0: Nera ni teia com casa com sarro.
3: Vem amanhã. Hoje ele pode ser sua salvação.
0: 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Bom dia.
3: Senhor, dê a mão a quem necessita.
0: Ana mugawa, sua terra.

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0: Muito bom dia Moçambique, bom dia estimado ouvinte, bem-vindo ao Jornal da Manhã da Rádio Moçambique. Edição de quinta-feira começa assim com os destaques. Está condicionada a transitabilidade rodoviária em algumas estradas da cidade de Xai-Xai devido à chuva intensa que se registra desde segunda-feira nesta região da província de Gaza. Já em Oumuene, na província de Inhambane, residências de dezenas de famílias podem desabar a qualquer momento devido à erosão progressiva agravada agora com a chuva que cai nos últimos dias. O governo não tem qualquer intenção de deixar para trás os jovens de Cabo Delgado nas oportunidades de formação e emprego geradas pelas multinacionais. É uma posição reiterada pelo ministro da Juventude e Desporto, Kaifadin Manasse. No estrangeiro, o Programa Mundial de Alimentação, PMA, anuncia corte definitivo no fim deste mês da ajuda aos 64 mil refugiados e requerentes de asilo que vivem no acampamento de Dzaleka, no distrito de Doa, no Malawi. Depois das notas em destaque, nesta manhã de quinta-feira, receba as nossas mais cordiais saudações em nome de todos os profissionais que pelo país e região austral do continente garantem este magazine informativo. Hoje, Francisco Diatti está na sonorização, Gerson Jamis nas notícias, eu sou Adérito Lipang na edição e apresentação. Pode ter ótima escuta. Como sempre, começamos atualizando as notícias do país e do mundo. Hoje está o jornalista Gerson Jamis. Gerson, muito bom dia.
1: Muito bom dia, Dérito Lipang. Bom dia também ao ouvinte. A ministra dos Negócios Estrangeiros e Cooperação diz que o governo sul-africano apresentou formalmente um pedido de desculpas a Moçambique na sequência da violência xenófoba da qual os moçambicanos foram vítimas. Maria Manuela Lucas disse que o pedido foi apresentado esta quarta-feira pelo Alto Comissário da África do Sul em Moçambique, após ser recebido pelo presidente da República, Daniel Chapo.
2: O Alto Comissário da África do Sul apresentou, em nome do governo sul-africano, o seu perdão ao povo moçambicano e disse que isto que aconteceu não devia acontecer, porque nós somos um único povo. E isto também foi reiterado por sua excelência presidente da República. Temos um povo com certo nome deste lado do Moçambique, mas também temos na África do Sul.
1: Maria Manuela Lucas falava à saída do encontro entre o presidente da República, Daniel Chapo, e altos comissários e embaixadores de Cuba, África do Sul, Namíbia, Eslováquia, Gana, Nigéria e reinos da Finlândia e Tailândia. O encontro serviu para a apresentação das cartas credenciais dos diplomatas destes países. E o antigo presidente da República, Filipe Nyusi, disse que a presença de mulheres nos órgãos de tomada de decisão pode influenciar positivamente o rumo da economia nacional. Filipe Nyusi sublinhou que as mulheres precisam de mais oportunidades e formação para assumirem funções importantes no Estado e em outras áreas de relevância. O antigo chefe de Estado falava esta quarta-feira numa palestra que abordou o tema importância de multilateralismo e o papel de Moçambique no Conselho de Segurança das Nações Unidas.
3: Eu não tinha reparado que entravam pela primeira vez mulheres como reitoras. Pedi muitos documentos para perfis para analisar e apareceu lá mulheres. De repente surgiram o Nipongo mulher, depois agora aparece o Nisave mulher, ou depois surgiu o Niluro mulher, surgiram, mas de mérito próprio. E agora ninguém me está a dizer que essas mulheres não estão a fazer bom trabalho.
1: Filipe Nyusi anotou que a Universidade Joaquim Chissano colocou à disposição do Executivo quadros que foram responsáveis pela promoção da imagem do país nos corredores diplomáticos internacionais durante a candidatura a membro não permanente do Conselho de Segurança da ONU. Está interrompida a circulação rodoviária entre os postos administrativos do Alto Xangani e Alto Xanganini no distrito de Chibuto, em Gaza, devido ao aumento do volume de água na Baixa de Nhangule, na sequência da chuva intensa registada nos últimos dois dias na província. O porta-voz do Instituto Nacional de Gestão e Redução do Risco de Desastres em Gaza disse que há ainda outras vias onde a circulação é feita apenas com viaturas com tração a quatro rodas. Bonifácio Cardoso referiu que várias linhas de transporte de energia elétrica tombaram, deixando às escuras algumas comunidades nos distritos de Xai-Xai, Xungwen, Limpopo e Bilene.
4: Temos queda de 9 postos de energia elétrica no distrito de Limpopo e temos um PT que ficou submerso no posto administrativo de Maxivila, no distrito de Bilene, o mesmo em relação ao distrito de Xungwen.
1: Bonifácio Cardoso disse que neste momento uma equipa multissetorial está a trabalhar para ferir na totalidade os danos causados pela chuva. O ministro dos Transportes e Logística exige disciplina e rigor na fiscalização da carga que transita pelas estradas do país, em particular na Estrada Nacional número 1. Para João Matlhombe, é inconcebível que o governo e parceiros investam fundos na construção, reabilitação e manutenção de estradas e estejam a ser danificadas continuamente por caminhões que circulam com excesso de carga.
5: Em Pertejo já fez estrada, passar 5, 6 anos para degradar. Mas o problema é nós não vamos encontrar excesso de carga. Carga, água com a drenagem, só isso. Se controlarmos isso aí, vamos ter estradas a levar mais tempo. Apelar a vossa responsabilidade em relação a isso. Excesso, tolerância zero. Porque depois pagamos todos.
1: O ministro dos Transportes e Logística, João Matlhombe, falava esta quarta-feira no encontro com a Delegação Provincial da Administração Nacional de Estradas em Inhambane e funcionários de uma das básculas da província. Profissionais de comunicação de diversas instituições do Estado, de nível central e provincial, reúnem-se a partir de hoje em Maputo, no Fórum dos Comunicadores do Governo. O encontro visa harmonizar estratégias de comunicação e alinhar metodologias de divulgação das políticas, programas e ações governamentais. Com duração de 2 dias, o evento vai juntar cerca de 120 participantes num espaço de reflexão, concertação e capacitação contínua, com o objetivo de fortalecer a comunicação institucional, garantindo uma transmissão de informação mais clara, coordenada e eficaz sobre as realizações do Executivo. Na atualidade internacional, o Programa Mundial de Alimentação vai cortar definitivamente a partir do dia 31 de agosto deste ano a ajuda aos 64 mil refugiados e requerentes de asilo residentes no acampamento de Dzaleka, no distrito de Doa, no Malawi. O PMA está a enfrentar uma crescente escassez de alimentos por falta de financiamento, sendo que atualmente apenas entrega 12 dólares mensais, um valor aquém de responder às necessidades face aos antigos 20 dólares. Foram as notícias das 6, as próximas pontualmente às 7 horas.

0: Seguimos agora ao Instituto Nacional de Meteorologia para conhecermos a previsão do tempo para esta quinta-feira no país. Hoje está posicionado o meteorologista Zefanias Kisiko, a quem cumprimento. Zefanias, bom dia. Como é que estará o tempo hoje em Moçambique?
1: Bom dia, estimados ouvintes da Rádio Moçambique. Previsão do estado de tempo para hoje, quinta-feira, 13 de agosto de 2026. Para a região sul do país, espera-se tempo ameno e frio, com céu nublado, vento de sudoeste a sueste fraco moderado, soprando por vezes com rajadas e possibilidade de chuvas fracas a moderadas, principalmente ao longo da faixa costeira. E para as regiões centro e norte, espera-se céu pouco nublado e localmente muito nublado, vento de sueste fraco moderado, soprando por vezes com rajadas e ocorrência de chuvas fracas a moderadas localmente fortes, principalmente nas províncias de Zambeza e Sofala. Temperaturas máximas previstas em graus Celsius. Pemba com máxima de 28, Nampula e Vilanculo 26, Tete e Quelimane 24, Beira 23, Maputo e Inhambane 22, Xaxá e Lixinga 21 e, por último, Chimoio com máxima 16. Por hoje é tudo e muito obrigado pela atenção dispensada. Até a próxima.

0: Quando são 6 horas e 10 minutos, começa a nossa viagem pelas capitais provinciais para retratarmos o pulsar das comunidades em formação, numa altura em que chegam já os impactos das chuvas que caem nos últimos dias. Seguimos agora para a província de Maputo. Autoridades desta província preparam um plano de emergência para a mitigação dos impactos do fenómeno El Niño, que poderá afetar a região sul do país na época chuvosa 2026-2027. O detalhe por Domingos Macalani.
1: O plano de emergência, cuja elaboração envolve várias entidades, deverá compreender os níveis de prontidão, implementação e ação, permitindo acompanhar a evolução do fenômeno e ativar medidas já antecipadas de resposta. Com a ocorrência do fenômeno El Niño na província de Maputo, espera-se que haja redução dos níveis de precipitação, o que poderá afetar em grande medida as famílias produtoras nas regiões semiáridas da região. O porta-voz do Instituto Nacional de Gestão e Redução do Risco de Desastres em Maputo, Celso Manjad, explica que o plano de emergência em elaboração vai reforçar as estratégias de construção da resiliência das comunidades, devendo abranger o médio e longo prazos.
2: Já começamos a fazer o trabalho com os distritos. Estivemos na semana antepassada no distrito de Moamba, então estivemos a trabalhar com a equipe técnica do distrito no desenho do plano de resposta ou de ação com vista a minimizar os impactos desse fenômeno. Paralelamente, entramos em contato com todos os distritos a solicitar a informação sobre o nível de preparação e prontidão do próprio distrito para mitigar os efeitos do El Niño. Estamos a trabalhar também a nível provincial. Algumas direções provinciais, por exemplo, como o caso das obras públicas, já fez um trabalho preliminar. As áreas que poderão ter trabalho é a zona alta. Isso não significa que a gente não venha a registrar precipitação, mas a informação preliminar dá indicação de que haverá escassez de chuva.
1: O fenômeno climático El Niño resulta do aquecimento anormal das águas superficiais do Oceano Pacífico Equatorial, que altera a circulação atmosférica e influenciando os padrões climáticos em várias regiões do mundo, incluindo Moçambique. Muingisete, Aixengeleni Kakuva, Moçambique, Alimbango, Akozula, Nintuananu, Damatola Domingos Macalani, e bom dia.
0: Muito bom dia. Na província de Maputo, antecipam-se planos para mitigar o fenômeno climático El Niño, que poderá afetar a região sul do país, enquanto que na província de Gaza há já uma realidade no presente. Está condicionada, portanto, a transitabilidade rodoviária em algumas estradas da cidade de Xechai devido à chuva intensa que se registra desde esta segunda-feira na região. Francisco Nelson, bom dia.
3: Ora viva, bom dia. Das estradas condicionadas na urbe, os mais críticos são as vias Zona Baixa Uenela e o da Hospital Provincial de Xechai, onde a fúria da água de chuva abriu crateras enormes, dificultando a circulação normal de viaturas e pessoas. O presidente do Conselho Municipal da cidade de Xechai indicou que, além destes troços, a chuva agravou ainda a situação de erosão que afeta alguns bairros do município desde as enxurradas deste ano, cuja recuperação ainda estava em curso. Osman Adamo explica que a Idilidade já está no terreno a fazer intervenções para evitar o corte das estradas importantes, dado que a chuva vai continuar a cair nos próximos dias.
4: E estamos com o problema das vias, estamos a tentar ver se conseguimos, apesar de termos as saibreiras inundadas, não se consegue tirar material, então estamos a ver uma saída onde podemos encontrar material para minimizar, senão vamos ter acidente naquele local. Tivemos uma erosão de meia faixa, praticamente uma grande erosão que está ali, porque temos as águas que correm em direção daquela baixa da antiga Quimep. Então, sempre que temos chuvas desta dimensão, temos tido problemas ali, mas estamos a trabalhar para ver se repomos aquele local. Temos outros pontos, então as equipes no terreno a fazer levantamento. As vias já haviam sofrido com as chuvas de janeiro e não tínhamos começado ainda a intervir. Intervimos em alguns pontos, mas ainda continuamos com esse desafio. Como sabemos, estávamos virados para a cidade baixa, onde se desenvolve a economia da nossa cidade. Ainda não tínhamos terminado, que é para depois subirmos à cidade alta. Mas voltamos a ter estas chuvas que acabaram agravando aquilo que é a situação da traçabilidade na nossa cidade.
3: Presidente do município da cidade de Xechai, Osman Adam, e o ponto de situação das estradas da autarquia, algumas condicionadas devido à chuva intensa que cai desde esta terça-feira nesta região da província de Gaza. Mwingisete, Aituonelen, Kamatla e Avola. Francisco Nelson, cidade de Xechai.
0: E a chuva que cai desde terça-feira um pouco por toda a província de Inhambane agrava as já precárias condições de vida de dezenas de famílias cujas residências podem desabar a qualquer momento na vila de Omuine devido à erosão progressiva. Efraim Macitela.
5: Em situação de elevado risco estão cerca de 170 famílias dos bairros 7 de Abril e Zucuane, que recusam abandonar voluntariamente as zonas de perigo. Para responder à crise, as autoridades municipais estão a demarcar cerca de 2 mil talhões em zonas seguras para as famílias que sofrem ameaça da erosão, além de habitações a erosão progride a ritmo preocupante e ameaça infraestruturas públicas e estabelecimentos comerciais na vila. A presidente do Conselho Municipal de Omuine, Jovial Cetina, garante que prosseguem os trabalhos de sensibilização dos munícipes e a busca de financiamento para travar a força das águas da chuva. O projeto de contenção da erosão em Omuine está avaliado em cerca de 160 milhões de meticais. O plano prevê a construção de uma estrada de 3 km e de valas de drenagem para o escoamento das águas pluviais.
6: Conseguindo reconstruir, reabilitar e observar muito bem a questão das valetas para esta via, estaremos a resolver em grande medida a questão da erosão aqui na vila. Se nós não conseguirmos fazermos isto até a próxima época chuvosa, arrisco a dizer que algumas infraestruturas aqui a nível da vila vão desaparecer. Por isso, como Conselho Municipal, estamos a trabalhar com a ANE. A ANE já esteve aqui, por forma a vermos como é que podemos resolver esta situação destes 3 quilômetros que, de alguma forma, ameaçam a vida a nível da vila e também as infraestruturas.
5: Jovial Cetina, presidente do Conselho Municipal da Vila de Omuine, a mais nova autarquia da província de Inhambane, habitada por mais de 23 mil pessoas. Aderto a fechar, a cidade de Inhambane encontra-se sob um cenário de instabilidade atmosférica, registrando neste momento o céu completamente nublado e uma acentuada descida de temperatura. O ar frio que se faz sentir no município exige, por isso, o uso de vestuário adequado para o frio e, na sequência da precipitação contínua registrada ao longo de todo o dia de ontem, verificam-se neste momento ainda acentuadas concentrações de água em diversas artérias da urbe e as previsões apontam para a continuidade da chuva nas próximas horas. 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Dinyamban, Efraim Macitela, muito bom dia.
0: Muito bom dia. E as causas, o impacto deste fenómeno serão devidamente explicados quando forem 7 horas e 30 minutos no café da manhã por um especialista da matéria. Seguimos agora para a Sofala. A erosão costeira ameaça engolir parte da vila sede do Buzo e o governo do distrito quer um envolvimento ativo da população para travar este fenómeno. Felipe Jorge.
7: Fazer com que a população assuma um papel ativo no combate à erosão costeira que ameaça engolir parte da vila sede distrital é a aposta do governo do Buzi em Sofala. A estratégia assenta no envolvimento das comunidades em iniciativas voltadas para a recuperação dos ecossistemas de mangal. O primeiro passo é a educação ambiental através de mensagens em língua local sobre a importância da preservação do meio ambiente e da restauração de mangal. Segundo o administrador do Buzi, José Mutorama, perante o avanço da erosão, é fundamental que a população tenha a consciência do problema e saiba que a solução depende de si mesma. E a solução, explica José Mutorama, é restaurar os ecossistemas de mangal destruídos tanto pela ação humana como pelos desastres naturais. A ação não só iria conter a erosão costeira, como permitiria mudar a atual situação caracterizada pela baixa captura de pescado causada pela destruição da biodiversidade marinha.
8: Pegarmos aquilo que são mensagens-chave para a nossa população, levarmos as mensagens-chave e transformarmos na nossa língua local, fazer com que a informação chegue rapidamente até para a nossa população que não consegue compreender, de facto, é preciso fazer uma determinada atividade para preservar o meio ambiente. A questão, por exemplo, ligada ao plantio de mangal. Nós sabemos que as nossas comunidades são habituadas a ir fazer o quê? Cortar mangal para fazer a lenha, cortar mangal para fazer carvão, cortar mangal que é para poder fazer a casa. Temos que fazer uma espécie de uma divulgação do pensamento do ecossistema.
7: O administrador do BUSI, José Motorama, ama Tiringua e Kutondora, Sakatichakanganua Kuvikiri Nenda, Zakasiana Siana. Felipe Jorge, Beira, muito bom dia.
0: Bom dia, efeitos da erosão a dominar a atualidade aqui nesta edição do Jornal da Manhã. As embaixadas da Alemanha e do Reino dos Países Baixos vão desembolsar 20 milhões de dólares, o equivalente a mais de 1,2 mil milhões de meticais para o combate à erosão e construção de valas de drenagem em Kilimani, na Zambésia, tal como refere Hamilton António.
9: A informação foi avançada pelo presidente do Conselho Municipal de Kilimani, Manuel de Araújo. A fonte diz que as obras iniciam no próximo ano e consistem na construção de sistemas de vala de drenagem no bairro Morrope, bem como ações de combate à erosão costeira.
10: Vamos ter uma componente que vai lidar principalmente com a problemática da erosão e também vamos ter um subprojeto que vai tratar essencialmente da questão das drenagens na cidade de Kilimani. Teremos dois focos fundamentais. Um é a linha da Marginal, que começa desde o Porto e vai até ao bairro de Isidro. E também temos o grande desafio na zona do Morrope. Este vai ser o semicírculo desde o Porto de Kilimani, passando por Isidro, indo até Morrope. O que nós queremos é proteger esta zona costeira e podermos ter um sistema de vasos comunicantes que permitem controlarmos quer a subida do nível médio das águas do mar, como também quando a maré é baixa.
9: O presidente do município de Kilimani, Manuel de Araújo, afirma que neste momento decorrem estudos para se determinar a tecnologia a ser aplicada.
10: Na verdade, já está a fazer os levantamentos primários. Trata-se de uma empresa holandesa que já está a fazer os respectivos estudos, portanto, exige montantes extremamente avultados. E mesmo agora que nós conseguimos os tais 20 milhões, nós não estamos de braços cruzados. Estamos à procura de mais recursos para os restantes bairros.
9: Manuel de Araújo, presidente do município de Kilimani. Alibonioa, Ndueni Labe, Yaweni Munu e Moçambicodo. Kilimani, Hamilton António.
0: Viramos a página com destino a Chimoio. Cerca de 3 mil famílias do distrito de Macossa e Manica vão beneficiar de água potável até finais deste ano, com a conclusão das obras de construção de 5 novos sistemas de abastecimento. O detalhe com o jornalista Dine Kassam.
11: Bom dia. Segundo o administrador de Macossa, Albano Muyambo, os sistemas estão a ser construídos prioritariamente nas localidades de Massingueira e Nhacassoro, no posto administrativo de Ngwawala, onde a população não dispõe sequer de uma bomba manual para o abastecimento de água. Explica que os novos sistemas construídos com o apoio do programa Del Paz terão múltiplas funções, estando igualmente prevista a canalização de água para escolas, centros de saúde e sedes administrativas. Albano Muyambo considera a expansão da rede de abastecimento de água uma prioridade para o distrito, sobretudo para o posto administrativo de Ngwawala, que enfrenta dificuldades de acesso e isolamento durante a época chuvosa.
12: O nosso esforço é de termos concluído todos esses sistemas de abastecimento de água, que será um passo muito gigantesco para o nosso distrito, para essas duas localidades, porque são localidades que até agora não têm nem sequer uma bomba manual, nem sequer um sistema de abastecimento de água. O nosso foco é priorizarmos, em termos de infraestrutura, aquele posto administrativo, que muitas das vezes tem sofrido isolamento quando são questões de chuva. O nosso foco mesmo está lá, para ver se elevamos aquele posto administrativo em termos de infraestruturas.
11: O distrito conta com outros 3 sistemas já concluídos no âmbito do Fundo Nacional de Desenvolvimento Sustentável, estando 2 ainda por entregar à população. Em construção estão igualmente os sistemas de abastecimento de água para os centros de saúde de Nhampendeca e Tropa. Atualmente, a cobertura de abastecimento de água no distrito de Macossa situa-se em cerca de 50%. Sambanha Arangokuma, no Sabau, Canamarota. Vikirai Cólera, a partir de Chimoio. Dine Kassam.

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São 6:30. Recordemos então as notas em destaque nesta manhã de quinta-feira. Está condicionada a transitabilidade rodoviária em algumas estradas da cidade de Xai-Xai devido à chuva intensa que se registra desde segunda-feira nesta região da província de Gaza. Já em Omuine, na província de Inhambane, residências de dezenas de famílias podem desabar a qualquer momento devido à erosão progressiva agravada agora com a chuva que cai nos últimos dias. O governo não tem qualquer intenção de deixar para trás os jovens de Cabo Delgado nas oportunidades de formação e emprego geradas pelas multinacionais. É uma posição reiterada pelo ministro da Juventude e Desporto, Kaifadine Manasse. No estrangeiro, o Programa Mundial da Alimentação, PMA, anuncia corte definitivo no fim deste mês da ajuda aos 64 mil refugiados e requerentes de asilo que vivem no acampamento de Dzaleka, no distrito de Doa, no Malawi.

0: Novo contacto com o Instituto Nacional de Meteorologia, onde está posicionado o meteorologista Zefanias Kisiko. Zefanias, uma vez mais, bom dia.
1: Bom dia, estimados ouvintes da Rádio Moçambique. Previsão do estado de tempo para hoje, quinta-feira, 13 de agosto de 2026. Para a região sul do país, espera-se tempo ameno e frio, com céu nublado, vento de sudoeste a sueste fraco moderado, soprando por vezes com rajadas e possibilidade de chuvas fracas a moderadas, principalmente ao longo da faixa costeira. E para as regiões centro e norte, espera-se céu pouco nublado e localmente muito nublado, vento de sueste fraco moderado, soprando por vezes com rajadas e ocorrência de chuvas fracas a moderadas localmente fortes, principalmente nas províncias de Zambeza e Sofala. Temperaturas máximas previstas em graus Celsius: Pemba com máxima de 28, Nampula e Vilanculo 26, Tete e Quilmane 24, Beira 23, Maputo e Inhambane 22, Xaxá e Lixinga 21 e, por último, Chimoio com máxima 16. Por hoje é tudo e muito obrigado pela atenção dispensada. Até a próxima.
0: E quando forem 7 horas e 30 minutos no café da manhã, vamos compreender melhor a origem e o impacto da corrente fria que se registra nos últimos dias em alguns pontos do país. O nosso convidado hoje é o meteorologista do INAM, Instituto Nacional de Meteorologia, Telmo Sumila. Como sempre, o ouvinte está convidado a participar através de mensagens nas páginas do Facebook, Jornal da Manhã RM e também pela página Rádio Moçambique.

0: Reatamos já a nossa ronda pelo país. Perto de 40 mil habitantes de quatro bairros da cidade de Lixinga, no Niassa, vão beneficiar até finais deste ano de serviços de saúde de qualidade com a conclusão das obras de construção de quatro centros de saúde. O detalhe é por Pinto Catawa.
1: As infraestruturas estão a ser erguidas nas unidades residenciais de Naluila, Mutapassa, Guerra e no bairro de Intoto. Neste último, o nível de execução ronda aos 64%. As referidas unidades sanitárias contemplam farmácias, salas de atendimento, laboratórios, cozinhas e balneários. O presidente do Conselho Municipal de Lixinga, Luiz Jumon, que visitou as obras esta quarta-feira, mostrou-se satisfeito com o decurso dos trabalhos. O edil disse que as unidades sanitárias em construção vão igualmente beneficiar a população de bairros circunvizinhos.
2: Está uma execução positiva e recomendamos o empreiteiro para aumentar o número de mão de obra, de modo que a obra a gente consiga proceder à entrega aos munícipes dentro deste ano, e foi-nos garantido que a obra até em novembro. Nós fomos visitar o nosso alpendre de venda de verduras no mercado de Chuaúla. Também essa obra estamos satisfeitos. Tinha lá alguns erros, já corrigiram os erros e acredito que até dia 23 de setembro poderemos proceder com a entrega daquele alpendre.
1: Presidente do município de Lixinga e a visita a vários empreendimentos em construção nesta urbe. Luiz Jumo enterou-se igualmente sobre o decurso das obras de construção de um alpendre no mercado grossista de Chuaúla, da ponte sobre o rio Luxeringo em Xicualacuala e da pavimentação da estrada do bairro popular a Namacula. Onvela, Samalani Malanguizo e Azumoyo, Pachitetezo, Chamatenda e Oceana. De Lixinga, Pinto Catawa.
0: Mais de 400 parturientes são submetidas a cesarianas por mês na província de Nampula devido a complicações durante o parto. O detalhe por Júlio Moro.
3: A maior parte dessas mulheres apresenta problemas como hipertensão, peso excessivo do bebê, gemilagem e colo uterino estreito. Segundo o diretor do Departamento de Ginecologia Obstetrícia do Hospital Central de Nampula, Denis Vegas, dos 25 mil partos que se realizam na província, em cada mês, 400 são a cesariana. Apesar dos números apresentarem-se crescentes, Denis Vegas garante que estão dentro dos limites recomendados pela Organização Mundial de Saúde, que prevê 15 a 20% de partos cirúrgicos quando não há condições de acontecerem por via normal.
4: Quando é que nós operamos? Quando é que nós fazemos cesariana? Quando o parto normal não pode acontecer. Por exemplo, a maior parte das nossas mulheres aqui, em alguns distritos, tem bacias estreitas. Bacia estreita significa o caminho para sair a cabeça do bebê. Não existe. Então, se o caminho para sair do bebê não existe, como você vai tirar o bebê? Não vai passar. Consequência, o útero vai lutando contra um obstáculo lá embaixo. No final, o útero faz o quê? Rompe. Quando rompe o útero, o bebê sai fora, fica na cavidade abdominal e a mulher corre o risco de vida. Pode morrer.
3: A fonte diz que a criação de mais centros cirúrgicos na província e treinamento de mais profissionais pode contribuir para a redução da mortalidade materno-infantil. Neste momento, apenas 7 dos 23 distritos da província têm a capacidade de fazer partos à cesariana. E os distritos com maior peso de complicação durante o parto, por falta de um centro cirúrgico, são os de Mugubolas, Mecuburi, Morrupula, Moecate e Mujinqual. Amusi. Acunha Anenon Pereira Uirani Waneke. Uira Moçambique, Oroco Rolo. Elatui e Nueke. De Nampula, Júlio Moro.
0: É uma nota em destaque. Dissemos que o ministro da Juventude e Desporto, Kaifadine Manasse, reafirmou em Pemba que o governo não tem qualquer intenção de deixar para trás os jovens de Cabo Delgado nas oportunidades de formação e emprego geradas pelas multinacionais, incluindo a indústria de hidrocarbonitos. Jornalista Sumali Gilberto, bom dia.
5: Adere Tulipang e ouvinte, muito bom dia. De facto, Kaifadine Manasse reagia assim às preocupações levantadas localmente sobre a abrangência dos programas de formação decorrentes do financiamento da multinacional Total Energies, destinado à modernização do Instituto Industrial e Comercial da Matola, na província de Maputo, num investimento avaliado em cerca de 190 milhões de meticais. O governante explicou que os programas de formação profissional para o setor de gás natural liquefeito têm âmbito nacional e contemplam jovens de todas as províncias, com enfoque a Cabo Delgado. Caifadine Manasse sublinhou ainda que a mobilidade académica e profissional entre os moçambicanos é fundamental para a consolidação da unidade nacional, tendo renovado o apelo a todos os setores da sociedade, no sentido de evitarem narrativas divisionistas que possam comprometer a coesão social e a unidade na diversidade.
6: Desde que chegamos na província de Cabo Delgado, há uma pergunta que somos feitos pelos jornalistas e por todos os compatriotas sobre a questão que virou polêmica de formação de jovens em Maputo. Como o governo, que temos a dizer é que nós temos que continuar a reforçar os discursos de unidade, primeiro. Há países que sucumbiram do mapa por causa de discursos desta natureza. O que nós temos que reforçar e queremos deixar como mensagem do governo é continuarmos a incutir na nossa juventude que a nossa harmonia vai fazer com que reduzamos as convulsões que existem entre a juventude. Os jovens de Cabo Delgado há de ser formados lá, assim como os jovens de lá há de ser formados aqui. Este é um processo, é por isso que estamos a reabilitar hotel escola para muni-lo com condições para responder aos desafios atuais. E o nosso IFPELAC aqui em Pemba também está a ser munido.
5: De acordo com o titular da pasta da Juventude e Desporto, as multinacionais mantêm o foco estratégico em Cabo Delgado, estando o governo a trabalhar para garantir que a força de trabalho e os empresários locais beneficiem diretamente dos projetos da indústria extrativa.
6: Para deixar claro que não há nenhuma intenção por parte do governo de Cabo Delgado estar a leste. Continuemos a trabalhar unidos, a avançar na linha de trazermos sempre a percepção que é importante o governo fazer a sua parte. Isso significa que Cabo Delgado tem os recursos que o país necessita para desenvolver.
5: Caifadine Manasse, ministro da Juventude e Desporto, falava esta quarta-feira no workshop sobre empregabilidade, inserido na Feira Nacional de Emprego, evento que reuniu em Pemba jovens empregadores, instituições de ensino e parceiros de desenvolvemento. Amuti, Ninhawe Masi Nisabão Auleitura, Wachera Nikikichere Kolera Nireta Chikinaku. Somalia Gilberto em Pemba, muito bom dia.
0: Bom dia. Na atualidade política, o distrito de Baru e Manica está preparado para participar na 11ª Conferência Nacional de Quadros da Frelimo, levando propostas sobre a paz, desenvolvimento económico, turismo e valorização da cultura no local. É uma nota que vamos desenvolver daqui a pouco. Para já, pelo menos 25 empresas da província de Tete manifestam o interesse de participar na FACIN.

0: Hospital disse que os preparativos estão a decorrer a um bom ritmo. Na ocasião, o filho Jeremias falou de alguns preparativos já efetuados.
1: Efetuado o pagamento da primeira prestação do Estado da província, junto à PIEX, faltando a última, cujo processo de liquidação já foi efetuado. Já efetuado o pagamento de transporte de mercadorias, faltando para o transporte da delegação. Aquisição de cabulanas camisas para a organização da implementação da delegação da província, de acordo com os modelos aprovados.
0: Depois de acompanhar o ponto da situação dos preparativos, o governador de Tete, Domingos Viola, deixou algumas orientações.
2: Todos farão parte da delegação de Tete, têm que estar em altura de apresentar as potencialidades da província, têm que estar em altura de promover a província de Tete e também tem que estar em altura de convidar aqueles que vão passar do nosso stand. Teremos uma dupla missão, porque a maior parte dos produtos estarão lá patentes ou alguma informação estará patente no nosso stand. Mas nós temos que promover em grande medida a nossa conferência de investimento, porque, por sinal, será um mini facinho para nós nos dias 8, 9 e 10 de outubro.
0: Algumas orientações do governador de Tete à comissão organizadora da participação de Tete à FACIM. Outro desafio à comissão organizadora, deixado pelo governador Domingos Viola, é a inovação em todos os aspectos do stand de Tete na FACIM. John de Oliveira, Tiente Ptizi, como a Viva Matenda, Ocena Sena, Pumasamba Manja, Pafupafup, Nisopo, Capena, Pulusa, da cidade de Tete, Adriano Bikiwan. Bom dia.
3: Muito bom dia. Agora sim, Baro está preparado para participar na 11ª Conferência Nacional de Quadros da Frelimo, levando propostas sobre a paz, desenvolvimento económico, turismo e valorização da cultura local, tal como refere o jornalista Domingos Cadeado.
4: O primeiro secretário da Frelimo em Bário, Cisaltino Gimo, afirma que os delegados do distrito estão preparados para apresentar na Conferência Nacional de Quadros ideias resultantes dos debates realizados nas bases do partido. Na componente económica, Bário defende o envolvimento de todos os moçambicanos no desenvolvimento do país em linha como a palavra de ordem do presidente da República da Frelimo, Daniel Chapo, de Vamos Trabalhar.
5: Um Moçambique independente economicamente. Então, para que o nosso país seja e esteja independente, do ponto de vista econômico, precisamos que todos se envolvamos nos trabalhos que cada um foi atribuído. Razão pela qual o camarada presidente Daniel Francisco Chapo tem na sua palavra de ordem, vamos trabalhar. Então queremos que a partir disso se envolvamos nós todos a isto.
4: A Frelimo em Baro pretende igualmente aproveitar a conferência para promover o seu potencial turístico, com destaque para Serra Shoa, num posto administrativo de Shoa, onde, segundo o primeiro secretário, existem condições para atrair investidores e dinamizar o setor.
5: Posto administrativo de Shoa, temos lá, naturalmente, condições criadas para o turismo, que no passado também já se fez o uso e aqui no meio intervalo se assistiu. Então, o que nós queremos é colocarmos o nosso distrito também na lista daqueles distritos que têm elemento propício para o turismo e convidarmos aqueles que são investidores através desta reunião grande e apreciar o nosso distrito ser o ponto de interesse que eles possam investir.
4: Na área cultural, Baro vai apresentar elementos da sua identidade enquanto território ligado à história de Macomba, incluindo danças tradicionais, gastronomia e grupos culturais que estarão presentes nas atividades da conferência.
5: Somos conhecidos como descendentes de Macomba. E sendo descendentes de Macomba, temos as danças típicas que o Macomba sempre levou ao seu redor. Fora disso, temos pratos típicos de Barue e nós também levamos isto porque já temos alguns grupos de expositores que estarão ali nas feiras.
4: A Conferência Nacional de Quadros da Frelimo realiza-se este mês na província de Manica, reunindo delegados para debater questões consideradas estratégicas para o partido e para o país. A partir da Vila de Catandica, Domingos Cadeado, bom dia.
6: A caminho da 11ª Conferência Nacional de Quadros da Frelimo.
7: É que você não pode ter um país que é rico em recursos e um povo que é pobre. Significa que...

0: Esse povo precisa de se alimentar daqueles recursos, mas tem que haver capacidade de transformação e dessa matéria bruta em riqueza que se use para suprir as necessidades objetivas dos moçambicanos.
1: Luís Covana, acadêmico e membro da Frelimo.
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No Café da Manhã, vamos hoje compreender a origem e impacto da frente fria que se faz sentir nos últimos dias em alguns pontos do país. O nosso convidado hoje é o meteorologista do INAMI, Telmo Sumila. Como sempre, o ouvinte é também convidado a participar através de mensagens que podem ser partilhadas nas habituais páginas do Facebook, Jornal da Manhã RM e também a página Rádio Moçambique.

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0: está, já aberta a página das notícias sobre o desporto aqui no Jornal da Manhã. Em destaque, COSAFA 2026, Moçambique no Grupo A, juntamente com a Áustria, Maurícias e Seychelles e Namíbia. PSG derrota Aston Villa e volta a conquistar Supertaça Europeia em futebol. O desportivo é trazido por Albino Miambo. Bom dia.
1: Bom dia. O torneio COSAFA Sub-20 de 2026 realiza-se nas Ilhas Maurícias de 18 a 27 de setembro do ano corrente. O sorteio realizado ontem colocou Moçambique no Grupo A, juntamente com a anfitriã Maurícias, Namíbia e Ilhas Seychelles. O Grupo B é formado pela África do Sul, Lesoto, Angola e Eswatini. A Zâmbia, Malawi, Comoros e Botswana estão no Grupo C. Os vencedores desta competição têm a qualificação garantida para o Campeonato Africano das Nações Sub-20 a ter lugar no Ghana próximo ano. Os vencedores de cada grupo e o melhor segundo classificado passam às meias finais. Tiago Machaíce será o novo treinador do Ferroviário de Nacala até o fim da presente época futebolística. O Mr. Tiago, como é conhecido nos meandros futebolísticos, tem a missão de melhorar a classificação dos locomotivas da cidade portuária de Nacala no Moçambola 2026. Dentro do campo, Xingale e ADV abrem hoje a jornada 14 do Moçambola no campo municipal 25 de setembro em Moatize. Alifa Manzini vai arbitrar o jogo. Nelson Chicoche e Arsenio Raiva são os assistentes. Osman Barbosa é o quarto árbitro. O conjunto de Vilanculo, treinado por Abdul Omar, vai até te defrontar os canarinhos com moral em alta depois da vitória no último domingo. É Fraime Mastella.
2: A comitiva da Associação Desportiva de Vilanculo viajou sem percalços e chega motivada após o triunfo por 3-1 diante da Liga Desportiva de Sofala. Apesar do desgaste físico e do tempo limitado para preparar as partidas, o técnico Abdul Omar garante uma equipa focada em pontuar fora de portas.
3: A equipa está bem preparada para defrontar as duas equipas de teto, né? Porque o primeiro jogo será com Xingale, que vai ser um jogo mais difícil. O Xingale vem de uma derrota, é uma equipa do nosso campeonato, mas depois vamos defrontar uma equipe candidata ao título, com bons treinadores, respeitamos isso, mas com muita humildade podemos conquistar os 3 pontos também.
2: Palavras do treinador principal da Associação Desportiva de Vilanculo, Abdul Omar, na antevisão aos 2 confrontos que marcam a deslocação da equipa à província central de Tete. Na tabela geral de classificação, a Associação Desportiva de Vilanculo ocupa a 10ª posição com 12 pontos em 11 jogos, obteve 2 vitórias, 6 empates e 3 derrotas. Riame Desporto e Fraime Mastella.
1: Amanhã teremos 4 jogos. Destaque para o novo líder do Moçambola, a Associação Black Bulls, com 24 pontos, que desloca-se ao Santuário 25 de junho em Nampula, para medir forças com os Jaxinenes, que se situam na 3ª posição, com 21 pontos. Nelson Wanas é o árbitro principal. Olívio Simone e Dorival Lequetiwa são árbitros assistentes. Feliciano dos Santos é o 4º árbitro. Os adeptos do Ferroviário de Nampula andam eufóricos.
4: Arsino Mulalia, Jorge Momade e Elio Albano falaram à nossa reportagem.
5: É um ferroviário que está a liderar, é um ferroviário que este ano pode almejar nos lugares sinérgicos, até mesmo ganhar Moçambola. O Ferroviário de Nampula, na primeira época, era uma equipa que estava num processo de organização, mas de cá para frente está a mostrar aquele ferroviário que desde nos alegrou. Não é fácil ir à beira, praticamente na zona centro conseguimos 4 pontos, fomos na zona sul, 4 pontos, empatamos com o Costa Sol e batemos o Machaquém. Entretanto, a esperança de facto é levar o Moçambola.
6: É um ferroviário que está num bom caminho. Primeiro, pela estrutura técnica. O Nafir Armando é um treinador muito experiente, é um treinador muito sereno. Ele, de facto, o que está a fazer? Ele está a formar uma equipe de ferroviário. Tendo em conta que ele aparece no meio da época do ano passado e entra para esta época, ele está a saber estruturar aquilo que é a equipa de ferroviário. Eu penso que o Nafir Armando continuar assim no ferroviário é capaz de superar este Moçambola.
7: Eu vejo que o ferroviário de Nampula está a fazer uma boa campanha no que concerne esta época de Moçambola, e isso é positivo para o ferroviário, para os adeptos, para os nampulenses. Estou convicto que pode estar no lugar primeiro em título.
4: Arsino Mulalia, Jorge Momade e Elio Albano, adeptos vaticinando 1 ano de glórias para o ferroviário de Nampula. É a Rema Desporto, Calisto Pedro, Nampula.
1: o Ferroviário da Beira bate-se com o homônimo de Lixinga, encontro que terá apito de Joana Guambe, com Arsênio Marenguli e Zacarias Baloi como assistentes. Gomes Jamis é quarto árbitro. Em Nacala haverá a estreia do Mr. Tiago Machaís como técnico de Ferroviário de Nacala, quando os donos da casa receberam o homônimo de Maputo, com a arbitragem de Fernando Francisco, que terá Margarete Dimo e Eugênio Machaiei como auxiliares. Paulo Afito é o quarto árbitro. Em Pemba, o Bahia tem a visita do Machaquene. Nelson Valdez é o árbitro principal. Isaac Domingos e Alexandre Moiani são os assistentes. Danilo Jerônimo é o quarto árbitro. No próximo sábado, a Associação Desportiva de Pemba enfrenta o Costa de Sol, jogo com a arbitragem de Danilo Jerônimo. Isaac Domingos e Alexandre Moiani são os auxiliares. Nelson Valdez é o quarto árbitro. Espaço para o basquetebol, o próximo mês de setembro vai trazer grandes emoções para os amantes da modalidade com realização das ligas nacionais em séniores femininos e masculinos. Já há datas no setor feminino para o arranque da prova, jornalista Carlos Langa.
8: A Liga Nacional de Basquetebol de Séniores e Femininos realiza-se entre os dias 28 de agosto corrente e 15 de setembro próximo na cidade de Maputo. Vão tomar parte da prova as equipas do Costa do Sol, a Politécnica, Lázio, Clube Municipal da Beira, na Pepine de Nampula, Águias Especiais de Maputo, bem como os Ferroviários de Maputo e da Beira. O presidente da Liga Nacional de Basquetebol, Pascoal Isaías, diz que o seu organismo está no terreno à busca de parceiros para o campeonato.
9: Logo depois que tomamos posse, começamos já a engajar vários parceiros. Fizemos e tivemos a felicidade de hoje reunir com a Sazol, que era o parceiro até a data, e descobrimos que as portas não estão fechadas para continuarmos a explorar essa parceria. Mas fora disso, temos outros novos parceiros, porque queremos que a Liga cresça até onde os nossos antecessores deixaram.
10: Nessa outra, as condições para a feminina estão criadas para que se realize?
9: Nós estamos a criar. Não diria que estão criadas enquanto a Liga não arrancar, mas estamos bem confiantes e estamos em processos muito avançados para não falhar no dia 28.
8: Após a Liga Feminina, segue-se a masculina, que também terá lugar na capital do país entre os dias 6 e 24 de setembro.
9: A masculina arranca no dia 6 de setembro, portanto existe uma interseção entre as duas ligas. Quando a feminina entra nas suas fases finais, a masculina arranca e termina no dia 24 de setembro.
8: Pascoal Isaías, presidente da Liga Moçambicana de Basquetebol e a preparação do Campeonato Nacional da Modalidade de Séniores Masculinos a ter lugar entre 6 e 24 de setembro na cidade de Maputo. Vão participar na Liga Masculina o Costa do Sol, Clube Municipal da Beira, Águias Especiais de Maputo, Machaquene, bem como os Ferroviários de Maputo, Beira, Nampula e Quilimane.
1: No estrangeiro, destaque para o Paris Saint-Germain, que bateu o Aston Villa e conquistou a Supertaça Europeia em futebol, neste caso, a segunda consecutiva. Foi o Desportivo. Saudações.
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13: São 7 horas em toda a República de Moçambique. O jornalista Gerson Jamis atualiza as notícias no segundo bloco deste jornal.
14: A ministra dos Negócios Estrangeiros e Cooperação diz que o governo sul-africano apresentou formalmente um pedido de desculpas a Moçambique na sequência da violência xenófoba da qual os moçambicanos foram vítimas. Maria Manuela Lucas disse que o pedido foi apresentado esta quarta-feira pelo Alto Comissário da África do Sul em Moçambique, após ser recebido pelo presidente da República, Daniel Chapo.
12: O alto comissário da África do Sul apresentou, em nome do governo sul-africano, o seu perdão ao povo moçambicano e disse que isto que aconteceu não devia acontecer, porque nós somos um único povo. E isto também foi reiterado por sua excelência presidente da República. Temos um povo com certo nome deste lado do Moçambique, mas também temos na África do Sul.
14: Maria Manuela Lucas falava à saída do encontro entre o presidente da República, Daniel Chapo, e altos comissários e embaixadores de Cuba, África do Sul, Namíbia, Eslováquia, Gana, Nigéria e reinos da Finlândia e Tailândia. O encontro serviu para a apresentação das cartas credenciais dos diplomatas destes países. O antigo presidente da República, Filipe Nyusi, disse que a presença de mulheres nos órgãos de tomada de decisão pode influenciar positivamente o rumo da economia nacional. Filipe Nyusi sublinhou que as mulheres precisam de mais oportunidades e formação para assumirem funções importantes no Estado e em outras áreas de relevância. O antigo chefe de Estado falava esta quarta-feira numa palestra que abordou o tema Importância do Multilateralismo e o papel de Moçambique no Conselho de Segurança das Nações Unidas.
15: Eu não tinha reparado que entravam pela primeira vez mulheres como reitoras. Pedi muitos documentos para perfis, para analisar, e apareceu lá mulheres. De repente surgiram o Nipongo mulher, depois agora aparece o Nisave mulher, ou depois surgiu o Niluro mulher, surgiram, mas de mérito próprio. E agora ninguém me está a dizer que essas mulheres não estão a fazer bom trabalho.
14: Filipe Nyusi anotou que a Universidade Joaquim Chissano colocou à disposição do Executivo quadros que foram responsáveis pela promoção da imagem do país nos corredores diplomáticos internacionais durante a candidatura a membro não permanente do Conselho de Segurança da ONU. Está condicionada a transitabilidade rodoviária em alguns pontos da cidade de Xai-Xai. O facto fica a dever-se à chuva intensa que se registra nos últimos dias na província. Francisco Nelson.
16: Das estradas condicionadas na urbe, os mais críticos são as vias Zona Baixa, Uenela e Uda, Hospital Provincial de Xai-Xai, onde a fúria da água de chuva abriu crateras enormes, dificultando a circulação normal de viaturas e pessoas. O presidente do Conselho Municipal da cidade de Xai-Xai, Osman Adamo, explica que a Idilidade já está no terreno a fazer intervenções para evitar o corte das estradas importantes, dado que a chuva vai continuar a cair nos próximos dias.
17: Como sabemos, estávamos virados da baixa, onde se desenvolve a economia da nossa cidade. Ainda não tínhamos terminado, que é para depois subirmos a cidade alta. Mas voltamos a ter estas chuvas que acabaram agravando aquilo que é a situação da traçabilidade na nossa cidade.
16: Presidente do município da cidade de Xai-Xai, Osman Adam, e o ponto de situação das estradas da autarquia, algumas condicionadas devido à chuva intensa que cai desde esta terça-feira nesta região da província de Gaza. Francisco Nelson, cidade de Xai-Xai.
14: Dezenas de habitações correm risco de desabar na vila de Homuine devido à erosão progressiva. É uma situação agravada pela chuva que se registra desde a última terça-feira em Inhambane, Efraim Macitela.
18: Em situação de elevado risco estão cerca de 170 famílias dos bairros 7 de Abril em Zucuane, que recusam abandonar voluntariamente as zonas de perigo. Para responder à crise, as autoridades municipais estão a demarcar cerca de 2 mil talhões em zonas seguras para as famílias que sofrem ameaça da erosão. A presidente do Conselho Municipal de Homuine, Jovial Cetina, garante que prosseguem os trabalhos de sensibilização dos municípios e a busca de financiamento para travar a força das águas da chuva.
19: Se nós não conseguirmos fazermos isto até a próxima época chuvosa, arrisco a dizer que algumas infraestruturas aqui a nível da vila vão desaparecer.
18: O projeto de contenção da erosão em Homuine está avaliado em cerca de 160 milhões de meticais. O plano prevê a construção de uma estrada de 3 km e de valas de drenagem para o escoamento das águas pluviais. De Inhambane, Efraim Macitela, muito bom dia.
14: Profissionais de comunicação de diversas instituições do Estado, de nível central e provincial, reúnem-se a partir de hoje em Maputo no Fórum dos Comunicadores do Governo. O encontro visa harmonizar estratégias de comunicação e alinhar metodologias de divulgação das políticas, programas e ações governamentais. Com duração de 2 dias, o evento vai juntar cerca de 120 participantes num espaço de reflexão, concertação e capacitação contínua, com o objetivo de fortalecer a comunicação institucional, garantindo uma transmissão de informação mais clara, coordenada e eficaz sobre as realizações do Executivo. No plano internacional, o Programa Mundial de Alimentação vai cortar definitivamente, a partir do dia 31 de agosto deste ano, a ajuda aos 64 mil refugiados e requerentes de asilo residentes no acampamento de Dzaleka, no distrito de Doa, no Malawi. Correspondente Sérgio Sixpence.
20: O PMA está a enfrentar uma crescente escassez de alimentos por falta de financiamento, sendo que atualmente apenas entrega US$12,766 mensais, um valor aquém de responder às necessidades, face aos antigos US$20, o correspondente a 1.277 meticais. A situação agravou-se com o registro mensal de entrada de cerca de 300 novas pessoas naquele campo de refugiados oriundas da República Democrática do Congo. O PMA é a única agência que presta assistência alimentar em Dzaleka e, para restabelecer o financiamento integral até janeiro do próximo ano, necessita de US$12 milhões. Sérgio Sixpence, a partir do campo dos refugiados de Dzaleka.
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13: 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Esta ligação com o Inami é para o meteorologista Zefanias Kisiko fazer o resumo das temperaturas máximas previstas para hoje nas principais cidades.
21: Pemba com máxima de 28, Nampula e Vilanculo 26, Tete e Quilmane 24, Beira 23, Maputo e Inhambane 22, Xaxá e Lixinga 21, e para o último, Chimoio, com máxima 16. Hoje é tudo e muito obrigado pela atenção dispensada. Até a próxima.
13: E no café da manhã, portanto, quando forem 7h30, vamos compreender melhor a origem, o impacto da frente fria que se registra nos últimos dias em alguns pontos do país. O nosso convidado hoje é o meteorologista do INAMI, Telmo Sumila. Como sempre, o ouvinte é também convidado a participar através de mensagens que podem ser partilhadas nas habituais páginas do Facebook, Jornal da Manhã, RM e Rádio Moçambique. Abrimos agora a nossa janela do repórter, pela qual espreita hoje o nosso colega Alexandre Manhissa, num dia em que propomos já fazer um olhar ao perigo iminente devido ao abandono de pontes pedonais por parte dos peões. Neste momento, Alexandre Manhissa está posicionado junto a uma ponte pedonal ao longo da estrada circular de Maputo. Alexandre, bom dia. Os peões continuam a abandonar a passadeira aérea?
22: Bom dia, Lipanga. Bom dia, ouvintes. De facto, os peões continuam, sim, a não respeitar este investimento que foi feito, pelo menos aqui na zona desta ponte pedonal que está sediada aqui na zona de Chiango, ao longo da estrada circular de Maputo, junto à escola primária de Chiango, que foi inaugurada em julho de 2018 para travar os atropelamentos mortais que, portanto, nessa altura eram verificados, porque esta ponte, tal como disse, está sediada aqui junto à escola primária do Chiango. Trata-se aqui de uma estrutura de aço que, portanto, tem enfrentando também desafios de vandalização. Não é sobre a vandalização, porque está em condições. Nesta altura, pelo que nós podemos perceber quando fazíamos-nos até aqui a zona de Chiango, é que quem está a fazer o sentido a província de Maputo, a zona de Marraquena, para o centro da cidade, a zona da Circular e não só a estrada nacional número 1, tem três sentidos que portanto, o outro sentido, norte-sul, para quem está a sair da cidade, tem mais um sentido para a entrada da cidade, tudo isto para melhorar o escoamento, para que as pessoas, para que os munícipes possam chegar nos seus postos de trabalho com alguma tranquilidade, sem muito tráfego. Neste momento, são poucas as pessoas que vão atravessando esta ponte pedonal, outras nem por isso, vão desafiando mesmo assim os vários carros que vão imprimindo alguma velocidade acima do normal. É normal, passa a redundância, porque esta estrada aqui onde nos encontramos tem tem características de uma autoestrada. É por esta razão que o presidente, o antigo presidente da República, Filipe Nyusi, envidou esforços para que esta ponte pudesse ser erguida. Estão aqui também, ao longo desta ponte, várias pessoas a exercer as suas atividades, o comércio informal aqui. Estou aqui com dois adolescentes, jovens, estão ainda a acompanhar a mãe para poder colocar a banca. Vendem aqui alguns bolinhos, algumas pipocas para estes petizes que estudam aqui na Escola Básica de Chiango. Então, está tudo bem? Como é que tu te chamas?
0: Patrícia.
22: Estás em que classe?
0: Terceira classe.
22: Terceira classe. Tens quantos anos?
0: 8.
22: 8 anos. Então, vocês têm atravessado... Como é que vocês atravessam a estrada aqui?
0: Não, atravessamos a estrada. Às vezes vamos na ponte.
22: Mas tem outros que não estão a ir através da ponte?
0: Sim.
22: Por quê?
0: São pessoas grandes que passam daqui.
22: Pessoas grandes?
0: Sim.
22: Muito obrigado. E qual é o teu sonho? O que é que queres ser?
0: Piloto.
22: Queres ser piloto?
0: Sim.
22: Muito obrigado. É porque são pessoas grandes. Vamos perceber das pessoas grandes porque é que não atravessam a ponte. Primeiro o teu nome.
2: Henriques.
22: Senhor Henriques, então por que é que não atravessa um ponte?
2: Eu erro para a classe.
22: E quando vai, como é que faz?
2: Sobe a ponte.
22: Sobe a ponte.
2: Sim.
22: Mas tem outras pessoas mais crescidas que não estão a atravessar através da ponte?
2: Provavelmente, são muitos.
22: São não. Muitos. É o teu caso? É o teu caso? Está envergonhada, não quer falar a nossa reportagem, os diretos são assim. Vou juntar também a Atena aqui, agente de trânsito afeta no Comando-Geral da Polícia da República de Moçambique, Felizmina Mondlane. Este cenário é o que também podemos verificar na Estrada Nacional número 4, na estrada, na Avenida de Moçambique, que também tem pontes pedonais.
3: É, sim, infelizmente os peões não respeitam o atravessamento da ponte pedonal. Mas a ponte pedonal vem mesmo para distanciar o peão do veículo. Sabemos de antemão que na estrada circular os carros passam a uma velocidade consideravelmente excessiva. Então esta ponte reduz o contacto entre o veículo e o peão e é mais seguro com que os peões façam atravessamento a partir da ponte pedonal. Evitam acidentes, evitam paragem. O trânsito também flexibiliza-se mais quando os peões respeitam a ponte pedonal. Como disse Manissa, não é só aqui no Chiango, na N1 temos várias pontes do Benfica, do Chopal, mas não são respeitadas mesmo as pontes que estão na N4. Sendo assim, os acidentes, envolvem-se em acidentes, normalmente os acidentes são mortais, infelizmente.
22: E que apelos, que mensagem que deixa ficar para quem nos ouve, para quem vive em zonas com estradas com estas características de autoestradas, vezes sem conta, vários acidentes que de quando em vez são fatais?
3: O apelo que a Polícia de Trânsito deixa aos peões que façam uso das pontes pedonais. É um investimento que o governo fez, gastou-se muito para mobilidade segura, para que não haja acidentes. E as pontes pedonais normalmente estão em lugares de maior aglomerado populacional, próximos aos mercados, às escolas, onde há maior fluxo de pessoas. E quando se fazem atravessar a ponte pedonal, atravessam com maior segurança, sem paragens, e os veículos também podem transitar de uma forma mais célere e flexível.
22: Felizmina Mondlane, agente de trânsito afeta no Comando-Geral da Polícia da República de Moçambique. Ficam então estes apelos para que estas pessoas possam atravessar com toda a segurança, porque os acidentes do tipo atropelamento continuam a gerar muito sangue e, sobretudo, muito luto. Reiteramos também estes apelos porque esta ponte que está situada aqui junto à estrada circular de Maputo, aqui em frente a esta escola primária completa do Chiango, tem apenas 6 metros. São poucos para que as pessoas possam se fazer de um ponto para o outro. Eu sou Alexandre Manissa, aqui do Chiango, para o Jornal da Manhã. Muito bom dia.
13: Bom dia, são 7 horas e 15 minutos. Vamos à atualidade regional. A promoção da paz, da segurança e da estabilidade são prioridades da África do Sul na liderança da SADC. O detalhe com o correspondente Eduardo Figurão.
5: Em Durban, ao assumir a presidência do Conselho de Ministros da organização, o chefe da diplomacia sul-africana, Ronald Lamola, defendeu que a solidariedade regional é a maior força para responder às crises políticas e de segurança na região. A Pretória quer acelerar a industrialização através da transformação agrícola, da valorização de minerais críticos e do reforço do comércio regional. A modernização das infraestruturas e o investimento no capital humano são outras das metas em destaque. A base dessas prioridades estratégicas será uma atenção sustentada à igualdade de género, à resiliência climática e à gestão do risco de catástrofes. Estas considerações devem incluir todos os aspectos do nosso programa regional, porque o nosso desenvolvimento não pode ser inclusivo se for cego ao género, deixar os jovens para trás ou não preparar as nossas comunidades para as alterações climáticas e outros choques. Sobre a crise migratória, Ronald Lamola apela aos países da SADC para que ratifique o protocolo sobre a livre circulação de pessoas, de forma a garantir uma migração regular e ordenada. A África do Sul vive um debate público cada vez mais tenso sobre a migração irregular, a integridade das fronteiras nacionais, o acesso a oportunidades económicas e a pressão sofrida pelas comunidades e instituições públicas. Contudo, ao abordarmos as legítimas preocupações dos nossos cidadãos, rejeitamos com igual veemência todas as formas de vigilantismo e de violações dos direitos humanos. A resposta aos desafios da migração irregular deve ocorrer dentro de um quadro ordenado e legal. Estamos plenamente conscientes de que a circulação de pessoas na nossa região está frequentemente ligada a questões mais amplas de oportunidades económicas e emprego e não apenas à segurança. Esperamos que juntos possamos traçar um caminho rumo a soluções globais e duradouras para os desafios migratórios que a nossa região enfrenta. Os ministros dos negócios estrangeiros da SADC estão reunidos em Durban para preparar a cimeira de chefes de Estado e de Governo agendada para a próxima segunda-feira. Rádio Moçambique, Eduardo Figurão, em Joanesburgo.
13: O Programa Mundial de Alimentação, PMA, vai cortar definitivamente a partir de 31 de agosto deste ano a ajuda aos 64 mil refugiados e requerentes de asilo residentes no acampamento de Dzaleka, no distrito de Doa. Correspondente Sérgio Sixpence.
20: O PMA está a enfrentar uma crescente escassez de alimentos por falta de financiamento, sendo que atualmente apenas entrega $12,766 mensais, um valor aquém de responder às necessidades, face aos antigos $20, o correspondente a $1,277. A situação agravou-se com o registro mensal de entrada de cerca de 300 novas pessoas naquele campo de refugiados oriundas da República Democrática do Congo. O PMA é a única agência que presta assistência alimentar em Dzaleka e, para restabelecer o financiamento integral até janeiro do próximo ano, necessita de $12 milhões. A Shal Shand é a chefe de programa do PMA.
6: Se não recebermos qualquer financiamento após agosto, teremos de interromper completamente toda a assistência que estamos a prestar. Já não temos recursos, não nos falta vontade, mas a situação é que nos obriga, pois não estamos a ver o financiamento necessário para satisfazer as necessidades aqui. Este anúncio do corte de ajuda pelo PMA deixa muitos refugiados no campo de Dzaleka desesperados. Em Dambingoi, Mary Jane, de 56 anos, natural da República Democrática do Congo, cuida de 8 crianças e sofre de diabetes. Se o PMA deixar de fornecer alimentos, morremos. Tomo medicamentos em jejum. Não consigo recuperar. Se me empurrarem agora, cairei.
20: Com o colapso do financiamento dos doadores, o governo do Malawi está a considerar integrar alguns refugiados nas comunidades, concedendo a cidadania a alguns residentes de longa data e que reúnem requisitos. O ministro da Segurança Interna, Peter Mokhito, explicou que a medida visa garantir que estes procurem a sua própria sustentabilidade, atendendo a que atualmente a criminalidade aumentou em 70% no local por falta de condições de comida. Sérgio Sixpence, a partir do campo dos refugiados de Dzareka.
4: A Tanzânia prevê atingir um crescimento económico de 6,3% este ano como resultado de maiores investimentos nos projetos de mineração, gás e energia. O detalhe com o correspondente Monteiro Bonifácio.
7: O ministro das Finanças, Kami Somar, sublinhou que o ritmo de crescimento econômico está a ser impulsionado por projetos de grande escala, que incluem a iniciativa de gás natural liquefeito e o desenvolvimento de minerais estratégicos. Segundo Kami Somar, a economia da Tanzânia tem estado a registrar um crescimento assinalável nos últimos 2 anos. Em 2022, a Tanzânia registrou um crescimento de 5% e no ano seguinte 5,9%, com a previsão de um novo crescimento este ano. Avaliações recentes, de acordo com o ministro das Finanças da Tanzânia, também indicam que o crescimento econômico deste país permanece robusto, em torno de 6%, sustentado por fortes investimentos no setor de mineração e em grandes projetos de infraestrutura. Kami Somar disse que o projeto de ouro de Nyanzanga, em Mwanza, avaliado em cerca de 32 mil milhões de meticais, bem como projetos de ferro e alumínio em Liganga e Songea, figuram entre os principais investimentos destinados a fortalecer a economia. O ministro das Finanças da Tanzânia apontou também os projetos de gás natural liquefeito e de mineração de nióbio, este último avaliado em cerca de 28.200 milhões de meticais, como investimentos estratégicos que devem acelerar ainda mais o crescimento econômico. Até o ano passado, a Tanzânia registrava mais de 91 bilhões de dólares do produto interno bruto, sendo a agricultura o maior contribuinte, seguidos das áreas de construção, mineração e extração, o comércio e serviços de reparação, o transporte e armazenamento. Nos próximos tempos, o governo da Tanzânia projeta o aumento da arrecadação de receitas internas que possam contribuir para a geração de 1 milhão e 700 mil postos de emprego. De Dar es Salaam, Monteiro Bonifácio.
4: Seguimos agora a atualidade sobre economia e negócios no noticiário econômico, hoje trazido pelo jornalista Ignacio Gamay.

Bom dia. A petrolífera norte-americana ExxonMobil assegura que deverá avançar ainda este ano com a decisão final de investimento do projeto Rovuma LNG, um dos maiores empreendimentos de gás natural previstos para Moçambique. O projeto insere-se na estratégia de aproveitamento das reservas de gás natural da bacia do Rovuma, colocando Moçambique perante a expectativa de transformar os seus recursos energéticos em uma importante fonte de receitas e desenvolvimento econômico. Segundo a presidente da ExxonMobil em Moçambique, Joana Budei, a eventual FID ainda este ano poderá, assim, constituir um marco para o setor energético moçambicano e reforçar as perspectivas de crescimento da indústria de gás natural liquefeito no país. O governo prepara a abertura da estrutura acionista da TMCL a um novo investidor com vista a revitalizar a empresa de telecomunicações que enfrenta dificuldades operacionais e financeiras há vários anos. A medida saída da última sessão do Conselho de Ministros poderá resultar na entrada de um novo acionista com capacidade financeira e tecnológica para apoiar a recuperação e modernização da empresa. A Linhas Aéreas de Moçambique vai reforçar a conectividade aérea entre as regiões centro e norte do país através da criação de novas ligações com base na cidade da Beira, província de Sofala. Para o efeito, será posicionada uma aeronave na Beira para assegurar a operação de rotas regionais, estabelecendo ligações diretas entre aquela cidade e Tete, Quelimane, Nampula, Nacala e Pemba. No mercado cambial, a compra do rand está cotada a 3 meticais e 93 centavos, enquanto que a venda é feita a 4 meticais. Já o dólar é comprado a 63 meticais e 27 centavos e vendido a 64 meticais e 54 centavos. Por sua vez, o euro pode ser comprado a 73 meticais e estando a venda fixada em 74 meticais e 55 centavos. Bom dia.

0: Vamos à atualidade sobre as artes e cultura. O historiador e delegado do ARPAC, Instituto de Investigação Sociocultural, em Gaza, Abel Mazuzi, defende o resgate e divulgação da dança tradicional Kwai. Cultural hoje é trazido por Alfredo Mianga.
1: Muito bom dia. Trata-se de uma dança guerreira de origem Nguni, que era praticada na região sul do país, que, segundo o historiador Abel Mazuzi, foi extinta por vários motivos ligados à colonização e ao elitismo na sua prática. Abel Mazuzi diz que a extinção de Nkwai começou com um regime colonial que proibiu a sua prática, alegadamente porque podia despertar os locais para se revoltarem contra os portugueses. Além de ser identidade cultural de um povo, Mazuzi explica por que razão, no contexto atual, a dança Nkwai deve ser resgatada.
2: Uma espécie de dança de generais, não é? de altas patentes do exército. Então, este caráter elitista terá contribuído, de certa forma, também para a redução da sua prática. A pretexto de uma política de assimilação que visava afastar os moçambicanos daquilo que eram seus costumes, no sentido de que adotassem costumes marcadamente portugueses, em termos de utilidade, função e razão para o resgate desta dança que se justifique, é mesmo primeiro esta questão da saúde, portanto o exercício físico a ela associado, praticantes e não só, é algo que pode ser aconselhado, a educação cultural que pode ser resgatado nessa perspectiva.
1: Historiador Abel Mazuzi e a necessidade do resgate da dança Nkwai extinta por razões ligadas à colonização e o elitismo na sua prática. O cartunista moçambicano Sérgio Zimba prepara-se para apresentar no dia 10 de setembro no Camões, Centro Cultural Português em Maputo, a reedição de três das suas obras mais emblemáticas. Trata-se das obras Mafenha, que nasceu na rubrica Coisas de Maputo, publicada no jornal Domingos, enquanto Risos pela Paz, Recane. O seu primeiro livro foi lançado após os Acordos Gerais de Paz de Roma em 1992, recorrendo ao humor como instrumento de tolerância e aproximação. Já Lágrimas do Riso, Tsakane, publicado 2 anos depois, dá continuidade à crítica social do autor, abordando temas como desemprego, pobreza urbana, criminalidade e infidelidade, além das transformações sociais provocadas pelas políticas de mercado livre em Maputo. Segundo a revista cultural Catálogos, a apresentação destas obras deverá reunir artistas, profissionais de comunicação social e agentes culturais numa celebração do percurso de Zimba e do papel do cartoon como instrumento de expressão artística, crítica social e cidadania. Fecho cultural com a indicação de que a música gospel, a fé e a partilha de experiências marcaram a primeira gala do Festival Gospel Chapo Chapo, que juntou em Manica diferentes grupos corais e congregações religiosas. Domingos Cadeado.
3: Entre os participantes esteve o Grupo Coral da Polícia da República de Moçambique e Manica. O responsável Armando Nhantumbo diz que a participação permitiu mostrar uma outra dimensão da corporação e aproximá-la da comunidade.
4: É uma experiência louvável, a organização é boa, isso nos deixa mais aproximado à comunidade e que a comunidade em si já consegue ver que na polícia não só talvez era operativa, mas também temos um dom, temos um talento.
3: Com música e canto coral, o Festival Gospel Chapo Chapo procura assim criar um espaço de convivência, intercâmbio e valorização dos talentos artísticos das comunidades religiosas em Manica.
1: Assim, o ouvinte termina o cultural aqui no Jornal da Manhã. Bom dia.
0: São 7:30. Daqui a pouco teremos o nosso espaço de entrevista, o Café da Manhã. Enquanto isso, vamos recordar as notas em destaque nesta manhã de quinta-feira. Dissemos que está condicionada a transitabilidade rodoviária em algumas estradas da cidade de Xai-Xai devido à chuva intensa que se registra desde esta segunda-feira nesta região da província de Gaza. Já em Omuine, na província de Inhambane, residências de dezenas de famílias podem desabar a qualquer momento devido a erosão erosão progressiva, agravada agora com a chuva que cai nos últimos dias. O governo não tem qualquer intenção de deixar para trás os jovens de Cabo Delgado nas oportunidades de formação e emprego geradas pelas multinacionais. É uma posição reiterada pelo ministro da Juventude e Desporto, Kaifadine Manasse. No estrangeiro, o Programa Mundial de Alimentação, PMA, anuncia corte definitivo no fim deste mês da ajuda aos 64 mil refugiados e requerentes de asilo que vivem no acampamento de Dzaleka, no distrito de Doa, no Malawi.
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0: Conforme anunciamos hoje no espaço de entrevista, o Café da Manhã, vamos procurar compreender melhor a origem e o impacto da a corrente fria que se registra nos últimos dias em alguns pontos do país. E conforme anunciamos também, o nosso convidado hoje é o meteorologista do Instituto Nacional de Meteorologia, INAME, o Sr. Telmo Sumila. Muito bom dia, bem-vindo à Rádio Moçambique para este nosso espaço de entrevista. Temos registrado uma descida acentuada dos termômetros e agitação marítima no sul e centro do país. Como é que se explica de forma simples para os nossos ouvintes a origem desta frente fria que nos surpreendeu nestes últimos dias?
1: Bom, muito bom dia, senhor jornalista, e bom dia aos ouvintes por esta oportunidade de podermos comunicar, e obrigado mais uma vez pela oportunidade que concede ao Instituto Nacional de Meteorologia para comunicar-se com o público em geral. Nós, como Instituto Nacional de Meteorologia, trabalhamos com o monitoramento da atividade atmosférica de maneira contínua, 24 horas por dia. Portanto, nós já vínhamos acompanhando esse sistema desde da metade da semana passada, porque o sistema formou-se no sudoeste da África do Sul. Então, foi um sistema que intensificou-se naquela região sudoeste da África do Sul, o primeiro e dos mais intensos que tivemos nessa época, apesar de que a parte sudoeste da África do Sul tem sofrido com esse tipo de sistemas e tem ocorrido eventos extremos de natureza climática. Portanto, esse sistema formou-se no sudoeste da África do Sul, como eu disse, e foi evoluindo. Invadiu a África do Sul e a região sudoeste e centro-sul da África do Sul esteve sob influência desse sistema, as temperaturas caíram muito, teve queda de neve e por aí foi. Então, esse sistema foi avançando para o interior da África do Sul, aproximando-se de Moçambique, de tal modo que desde o final da segunda-feira desta semana, nós tivemos, em função da nossa monitoria, nós verificamos que o sistema iria invadir progressivamente o nosso país, com particular incidência numa primeira fase para as províncias de Maputo, Gaza e Inhambane. Então, esse sistema, de maneira simples e clara para o público entender, é um sistema frontal frio, é uma massa de ar fria que se forma na zona polar e, por causa do movimento de rotação da Terra, ele vai se movimentando de oeste para leste, portanto, vai afeta de maneira geral todos os países da África Austral, principalmente os países aqui abaixo, como a África do Sul, Moçambique, Zimbábue e Botsuana. Então, Moçambique e África do Sul, desta vez, foram os países mais afetados. E como eu disse, desde da segunda-feira o sistema começou a afetar o nosso país. De tal modo que, por causa da sua intensidade, essa massa de ar fria adentrou para o sul de Moçambique, criando aquela situação de queda acentuada da temperatura. Lembrando que no domingo, portanto, início dessa semana, as temperaturas estavam em volta de 28, 29 graus. E do domingo para segunda-feira caiu para cerca de 25. E de segunda-feira para terça, a queda da temperatura foi muito mais acentuada ainda, como resultado da entrada desse sistema frontal frio. Então, nós tivemos essa queda de temperatura, que foi acompanhado de ocorrência de chuvas e ventos com rajadas. Isso por conta da intensidade do sistema. Essa ocorrência de volume de precipitação que nós registramos foi por conta da instabilidade atmosférica associada ao aquecimento precedente à entrada desse sistema. Portanto, e também nós observamos que por tratar-se de um anticiclone, que quando ele acompanha-se de frente fria, o gradiente de pressão é um termo que nós usamos tecnicamente, o gradiente de pressão é que faz com que o vento seja muito intenso. Então, nós tivemos uma conjugação de fenômenos por conta de um sistema apenas, que é a massa de ar fria que chegou, precedida de temperaturas ligeiramente elevadas no domingo e um pouquinho mais baixas na segunda-feira. Então, essa situação de aquecimento de superfície e entrada da massa de ar fria criou um contraste térmico. E esse contraste térmico faz com que nós tenhamos instabilidade atmosférica, que resulta no aumento da nebulosidade, queda de precipitação e aumento da intensidade do vento. Portanto, tivemos agitação marítima por causa desse aumento da intensidade do vento. Tivemos ocorrência de precipitação por causa da instabilidade atmosférica e queda de temperatura por causa da massa de ar fria, que é a característica desse sistema. Então, devo salientar que nós tivemos volumes elevados de precipitação de terça para quarta-feira, principalmente na província de Gaza e Inhambane. Temos registro de estações que teve ocorrência de precipitação superior a 150 milímetros.
0: O que é que isso significa em termos de queda de chuva? Bom, de quantidade de água?
1: Bom, para o período do ano, atendendo e considerando que nós estávamos com déficit de precipitação, e é o período seco, é característico do período, para os agricultores, a água pode ser bem-vinda, dependendo da região e da área em que essa precipitação caiu. Mas, infelizmente, em algumas regiões nós tivemos inundações urbanas, por conta do escoamento, a água não consegue absorver muita água durante um curto espaço de tempo, diferentemente do que aconteceu, por exemplo, na província de Maputo, em que a precipitação foi contínua, mas não foi muito intensa. Então, nas províncias de Gaza e Inhambane, o cenário foi diferente. É que nós tivemos 24 horas de precipitação intensa. Então, essa precipitação intensa, às vezes, não é muito bom para os produtores agrícolas, porque ela cai de uma só vez, o solo satura e acaba criando inundação e destruição de algumas culturas agrícolas.
0: Até porque parte do impacto dessa chuva já fomos noticiando ao longo do nosso jornal aqui, que há vias, inclusive, que estão, até certo ponto, condicionadas, têm a sua transitabilidade condicionada.
1: Sim, precisamente por causa dessa queda de precipitação intensa, porque a precipitação não é de todo um fenômeno mau, desde que o regime da sua queda seja não muito intenso em termos de periodicidade. Se ela cai continuamente, como caiu na cidade de Maputo, infelizmente nós ainda temos alguns problemas de escoamento das águas. Mas se ela cai em uma região de produção agrícola, como caiu na cidade de Maputo, de maneira leve, mas contínua, aquilo é bom para a produção agrícola. Mas quando cai de maneira muito intensa, num período muito curto, tem problemas de destruição de culturas agrícolas, tem o problema de erosão de solos, principalmente, que nós já temos a registrar esses problemas. Então, nós tivemos esse cenário. E o frio que se fez sentir, como eu disse, tivemos o registro no dia 11, nas nossas duas estações de Maputo Mavalane e Maputo Observatório, 17.1 e 16.8 graus Celsius, temperatura máxima. Pouco abaixo do que nós prevíamos. Nós estávamos a prever para a cidade de Maputo 19 graus Celsius e registramos 17 em Mavalane e 16.8 no observatório.
0: Quase 2 graus abaixo do previsto.
1: Sim, quase 2 graus abaixo do previsto. 2, 3 graus por aí abaixo do previsto. Tivemos um cenário muito mais agravante que foi em Xangalane. A temperatura máxima no dia 11 foi de 14.8 graus Celsius. Ou seja, em toda a província de Maputo, particularmente, o tempo foi extremamente frio. As temperaturas realmente se viram muito baixas e considerando que nós estávamos com um cenário de umidade alta, portanto, temperaturas baixas, ocorrência de chuvisco e ar muito frio, isso faz com que a sensação térmica seja muito mais intensa ainda. Lembrando que aquilo que nós sentimos na pele é diferente daquilo que o termômetro registra. Ou seja, o termômetro pode estar a registrar 17 graus Celsius, mas por causa da combinação do vento e chuvisco, nós sentimos muito menos do que 17 graus Celsius.
0: Quais são, para já, as províncias que continuam sob o maior risco desta instabilidade e até quando é que devemos contar, portanto, com este cenário de chuvas, ventos fortes, com rajadas e também de frio?
1: Bom, como eu disse, o movimento desse sistema no hemisfério sul, particularmente sobre a África Austral, ele é de oeste para leste. Portanto, varre a África do Sul, varre metade de Zimbábue e Botsuana e geralmente acaba apanhando a zona sul de Moçambique. Desta vez, apesar do movimento ser este zonal, de oeste para este para leste, ele acabou entrando um pouquinho mais para o centro do canal de Moçambique. Fazendo esse movimento para o interior do canal de Moçambique, ele acaba influenciando a zona centro do país. Tanto nós já antevíamos o comportamento semi-estacionário. Nesse momento ele está mais ou menos entre as longitudes 35 e 25 sobre o hemisfério sul, de tal modo
0: estamos
1: que...
0: Estamos a falar de que zonas, mais ou menos?
1: Neste momento, a província de Inhambane e parte de Gaza continuam sob efeito desse sistema. Mas o efeito mais acentuado de ontem para hoje foi sobre Sofala, Manica e sul da Zambésia. Portanto, essas províncias, durante o dia de hoje, vão continuar a registrar ocorrência de precipitação, mas não nos volumes que ocorreram na zona sul. Em termos de volume vai ser consideravelmente reduzido, mas o efeito mais que a gente

0: Maputo e Gaza já estão fora de perigo.
1: Bom, nós vamos continuar. A tendência de Maputo e Gaza é da temperatura subir ligeiramente nos próximos 2, 3 dias. Só que é subir ligeiramente, é subir 2 graus a cada dia. Portanto, de ontem para hoje, 2 graus. Estamos a prever hoje 21 graus. Portanto, continuaremos com o tempo frio. De hoje para amanhã, provavelmente suba também 1,5, 2 graus. Estamos à espera que na sexta-feira nós tenhamos em torno de 24, 25 graus para toda a região sul. E vamos até sábado com esse cenário de subida gradual da temperatura. Mas em termos de chuva, definitivamente não teremos ocorrência de precipitação nos próximos 3, 4 dias
0: E em relação à
1: sobre a zona
0: navegação,
1: sul do país.
0: marítima, pode-se considerar já melhor a situação para os que exercem atividades no mar possam fazer, pelo menos a nível das províncias de Maputo e Gaza?
1: Sim, com alguma precaução já se pode fazer ao mar, porque em termos de intensidade do vento reduziu consideravelmente. Portanto, para a navegação marítima, a atividade de pesca, as pessoas já podem estar tranquilas em relação a isso, com alguma cautela, obviamente. Mas sobre a nossa maior recomendação é principalmente sobre a província de Nhambane, Sofala e Zambézia, que tem tido muitos problemas quando o vento se intensifica ao longo da costa dessas
0: E
1: províncias.
0: a zona norte não será afetada?
1: Bom, nós temos para a zona norte ressentir-se desse sistema implicaria haver uma combinação. Seria muito difícil que o sistema movimentasse até a região norte do país. Portanto, a zona norte do país não se vai ressentir diretamente da influência desse sistema, mas indiretamente por combinação de outro sistema que está localizado no extremo centro-norte do canal de Moçambique. Então, esta combinação faz com que nós tenhamos algum efeito de instabilidade atmosférica, aumento de nebulosidade, queda de precipitação, mas em volumes muito baixos. Mas sobre a zona norte, nós não temos fenômeno significativo de relevância neste momento associado a esse sistema.
0: Esse fenômeno que faz referência não tem tendência de se aproximar à nossa costa, não?
1: Não, é um sistema semi-permanente. Nós chamamos Vale Depressionado sobre o canal de Moçambique, que durante o verão e o inverno ele está sempre lá. Então, por vezes intensifica-se, por vezes enfraquece. Mas é semi-permanente. Quando combinado com outros sistemas, como a entrada dessa massa de ar fria, aí ele pode intensificar-se e criar alguma instabilidade de significância, mas neste momento não constitui perigo para aquela região.
0: Muito bem, hoje, portanto, procuramos compreender com o meteorologista Telmo Sumila a origem e o impacto da frente fria que se tem feito sentir nos últimos dias no país. Pergunto-lhe: esta frente será o prenúncio do fenômeno climático El Niño que poderá afetar, sobretudo, a região sul do país?
1: Não, porque a característica do inverno astronômico no hemisfério sul é que nós temos dois sistemas sinóticos que têm características bem peculiares. Os sistemas tendem a deslocar-se mais para o norte ou mais para o sul em função da época do ano. Nesta época do ano, esses dois anticiclones, o anticiclone do Atlântico, o anticiclone do Índico, são sistemas meteorológicos. Eles estão um pouquinho deslocados para o norte, o que faz com que facilite a entrada de frentes frias. Por isso mesmo, nessa época do ano, nós temos temperaturas, além de o sistema terrestre estar muito afastado do Sol, nós temos a característica de entrada de sistemas frontais frios. Nessa época aqui, nós não tivemos tantos assim, mas este é mais um sistema característico da época. Não tem nenhuma ligação com o fenômeno El Niño, apesar de que o fenômeno está em evolução, mas não tem nenhuma relação com o fenômeno El Niño.
0: Quais, para já, serão as províncias e distritos ou regiões, portanto, do país que correm maior risco de enfrentar os impactos, portanto, deste fenômeno climático, El Niño?
1: Bom, climatologicamente falando, o El Niño tende a influenciar o regime de precipitação em todo o mundo. E em Moçambique, particularmente, influencia a totalidade da zona sul do país e parte da zona centro do país com déficit de precipitação. Este é o efeito climatológico, o histórico da formação do El Niño e a resposta sobre Moçambique é esta. Então, quando nós olhamos o comportamento do regime de precipitação em Moçambique de 30, 40, 50 anos, o que se vê é que a formação do El Niño tem um impacto sobre Moçambique. Qual é o impacto? É déficit de precipitação sobre a região sul do país, de maneira geral, e parte da região centro do país. Ocorre o oposto sobre a outra parte da região centro e norte do país. Mas isso é uma conjugação do fenômeno El Niño.

0: e alguns modos de variabilidade climática locais. Ou seja, não é só o El Niño por si só que tem um impacto sobre o volume de precipitação em Moçambique. É o El Niño, mas alguns modos de variabilidade locais que tendem a intensificar-se ou enfraquecer. Daí essa combinação do El Niño, que é um fenômeno de característica global primário e que influencia muito sobre o volume de precipitação, mas ele combina-se com outros modos de variabilidade climática, como o dipolo do Oceano Índico, por exemplo, a oscilação anular sul, são modos de variabilidade locais que são alterados pela influência do El Niño. Ou seja, nós temos um fenômeno muito grande, passo a expressão, e temos fenômenos locais. Esse fenômeno muito grande influencia nos fenômenos locais, porque o El Niño ocorre no Oceano Pacífico. Então, poderia me perguntar como é que o fenômeno do Oceano Pacífico influencia no regime de precipitação em Moçambique, que está muito distante do Pacífico? A resposta é simples. Por ser um fenômeno de escala global, ele altera toda a circulação global da atmosfera. Então, alterando toda a circulação global da atmosfera, acaba influenciando a circulação local. É a circulação local que é alterada, que faz com que nós tenhamos déficit de precipitação.
1: Se bem percebi, disse que o fenômeno El Niño tem impactado para déficit de precipitação, mas temos notado também nos últimos tempos cheias e inundações no sul do país. Como é que se explica, portanto, este contraste? De forma breve.
0: Bem, se nós repararmos, como eu disse, o impacto do El Niño é uma coisa, é um fenômeno atmosférico que tem esse impacto. A outra coisa é a ocorrência de chuvas intensas, que tem como resultado a ocorrência de cheias e inundações. Esses são fenômenos locais. Então, o El Niño não dita o volume de precipitação que vai cair. Dita o comportamento dos sistemas locais que vão influenciar o volume de precipitação. Então, pode ser, aqui eventualmente estaria a fazer uma suposição e na nossa área científica não é muito correto fazer isso. Pode ser que a ocorrência cada vez mais frequente e intensa das chuvas e dos ciclones tropicais esteja relacionado com as mudanças climáticas, porque o grande efeito das mudanças climáticas é a intensificação dos sistemas e a frequência, ou seja, os sistemas vão ocorrendo com maior frequência e com maior intensidade. E o efeito das mudanças climáticas não é só aumento de chuva, é também aumento de áreas extensas de aridez e de seca. Então, se nós olharmos sob o ponto de vista de combinação do El Niño e das mudanças climáticas, podemos verificar que nós temos áreas em Moçambique que estão a estender-se em termos de aridez, desertificação.
1: São os chamados fenômenos extremos.
0: Exatamente. Então, os fenômenos extremos estamos a combinar tudo. Não são só chuvas e ventos fortes. Estamos a falar de chuvas, déficit de precipitação, estamos a falar de aumento de ocorrência de ciclones tropicais e por aí em diante.
1: Muito bem. A nível do INAME, que é um dos setores, o que é que está a ser feito em termos do plano de contingência?
0: Bom, até onde eu sei, não é o meu setor de trabalho, porque eu faço parte do Centro Serviços Centrais de Previsão Meteorológica. Nós temos lá um setor específico do clima. Eu tenho informação que os colegas do clima estão neste momento a trabalhar na preparação da previsão climática sazonal. Esta previsão climática sazonal, o que é comum ao nível do INAME, é que ela é divulgada no mês de setembro. E creio que no momento oportuno os colegas do setor poderão dar melhores detalhes sobre a emissão da previsão climática sazonal.
1: Muito bem. Gerson Jamis, vamos então interagir com os nossos ouvintes.
2: Exato, e podem-no fazer a partir das nossas terminais de chamadas pelo número 21-31-77-77 e pelo telemóvel 82-34-77. Já temos em linha o ouvinte Domingos Neves, que fala de Chimoio. É bem-vindo e já está a participar.
3: Viva Gerson Jamis, muito bom dia. O dia é o nosso auditório da nossa rádio pública, a rádio que conecta e projeta Moçambique. Igualmente, um abraço para o técnico do INAME, Telmo Sumila, que está a fazer uma dissertação bastante compreensível. Portanto, parabéns. E quero também congratular aqui o INAME pelo trabalho lindíssimo que tem estado a fazer e os técnicos qualificados a nos trazerem informações com precisão. Eu tenho dito que não há vida sem meteorologia. O que seria de nós sem a meteorologia? E em termos de questões, senhora Telmo, gostaria de saber, vai levar quantos dias esta temperatura? Por exemplo, aqui no Chimoio, a Manica em particular, Chimoio está com 16 graus, muito frio, está a se fazer muito frio. A dissipação desta corrente fria vai levar quanto tempo? E para terminar, o país, quando é que, até quando, mais ou menos, podemos, o começo, o impacto deste fenómeno que está a referir? Mas não disse, Domingos Neves, da região planáltica dos Montes Bingas, Mano, Pumba e Cabeça de Dente.
2: Muito bom dia e obrigado pela sua participação. Vamos espreitar momentaneamente a nossa caixa de mensagens no Facebook. Temos a mensagem do ouvinte Eugênio Becha, de Moanza, que diz: bom dia, café da manhã. Que impactos concretos esta corrente fria poderá provocar nas próximas horas ou dias, sobretudo na agricultura, saúde, aviação e atividades marítimas, e que mecanismos de monitoria e alerta o INAM está a utilizar para antecipar eventuais riscos? Temos em linha o ouvinte Manuel João, de Xai-Xai. Muito bom dia, bem-vindo, está a participar.
4: Sim, bom dia. Muito obrigado por esta oportunidade. Eu gostaria de saber, de forma mais simples, como é que, quando se fala que a chuva ou a precipitação é de 50 milímetros, por exemplo, 50 milímetros, nós queremos saber o que é isso, como transformar isso numa linguagem mais camponesa, para os camponeses perceberem que a precipitação vai ser de 20 milímetros, por exemplo, em cada, sei lá o quê, como é que é, essas fórmulas todas. Como é que nós podemos saber, de uma forma mais simples, nós, os camponeses, que essa chuva de 10 milímetros, 20 milímetros, o que é isso? Muito obrigado.
2: Muito obrigado pela sua participação. Vamos espreitar outras mensagens do Facebook que nos chegam dos nossos ouvintes. Pascoal Miguel Quamba escreve-nos de Morrumbene, diz: por que é que o fenómeno se faz sentir com maior intensidade em algumas regiões e não em todo o país? Que impactos esta descida de temperatura pode ter na saúde das pessoas, sobretudo em crianças e idosos? Temos a mensagem também de Ruben Jaime, da Vila Autárquica de Massinga, em Embane, que diz: bom dia, café da manhã. Quando é que termina a frente fria e quais são as províncias afetadas? Estas, Adérito Lipang e nosso convidado, são as questões que nos chegaram através de mensagens do Facebook e chamadas telefónicas.
1: Meu caro Telmo, temos 3 minutos. A reação a essas questões pode fazê-lo de forma geral, sendo certo que algumas delas já foram abordadas.
0: Ok, tudo bem. Muito obrigado, ouvintes, pelas questões. A primeira questão que foi colocada é relativa a quantos dias até quando esse fenômeno vai prevalecer sobre o nosso país. Como eu disse, algumas províncias como Manica, Tete, Zambésia, Niassa têm uma característica completamente diferente do resto do país. Manica geralmente é frio por causa da topografia. Portanto, além do fenômeno que nós estamos a acompanhar agora, que está a afetar a zona centro do país, nós temos a característica local da província de Manica, que tem uma característica topográfica diferenciada. Portanto, durante esse período do inverno, que nós vamos até 23 de setembro, inverno astronômico, 23 de setembro, nós vamos continuar com temperaturas baixas na província de Manica, de maneira geral. Apesar de que daqui até 23 de setembro a tendência é das temperaturas serem cada vez mais elevadas, porque o pico de baixas temperaturas já passou em julho. Então, de maneira geral, a província de Manica vai continuar com temperaturas baixas na maior parte dos distritos, mas em relação a este fenómeno nós temos até próximas 24 a 48 horas que o fenómeno vai parar de afetar a região centro do país com particular incidência, porque a zona sul do país já está a passar por isso. Relativamente ao fenômeno El Niño, regra geral, Isso é em termos de bibliografia mesmo. O fenômeno El Niño geralmente ele leva de 2 a 3 meses para afetar o nosso país. Por quê? Porque quando tem uma turbulência no Oceano Pacífico, o tempo que aquela turbulência leva para influenciar os sistemas locais é de 2 a 3 meses. Então, se o fenômeno El Niño atingir o seu pico e nós fizermos uma simulação do El Niño com dados de julho, por exemplo, provavelmente outubro, novembro, dezembro, os impactos já começaram a ser sentidos. Então, existe um desfasamento de impacto relativamente ao fenômeno El Niño. Bom, sobre o impacto da frente fria nos diferentes setores. Eu associo-me muito à agricultura porque acabei estudando um pouco sobre a agricultura, apesar de ser meteorologista de profissão. Tem culturas que não suportam temperaturas muito baixas. Então, o impacto direto de temperaturas muito baixas é que as culturas agrícolas não conseguem muitas das vezes florescer. Algumas delas, quando estão na fase de pendoamento, como a cultura do milho, por exemplo, tem essa dificuldade.
1: Há um ouvinte que quer explicação sobre a precipitação, a medida em milímetros, como tem feito o INAM.
0: Ah, tá. É só olhar para uma caixa de um metro quadrado sem perca de água. Se cair 1 milímetro dentro dessa caixa de 1 metro quadrado, corresponde a 1 litro. Então, 1 milímetro está para 1 litro. Se são 50 milímetros de precipitação, estamos a falar de 50 litros.
1: Muito obrigado, Sr. Telmo Sumila, meteorologista do Instituto Nacional de Meteorologia, com quem hoje procuramos compreender a origem e o impacto da frente fria que se registra nos últimos dias em alguns pontos do país.
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1: São 8 horas em toda a República de Moçambique. Está já posicionado o jornalista Gerson Jamis para atualizar as notícias no terceiro e último bloco deste jornal.
2: O antigo presidente da República, Filipe Nyusi, disse que a presença de mulheres nos órgãos de tomada de decisão pode influenciar positivamente no rumo da economia nacional. Filipe Nyusi sublinhou que as mulheres precisam de mais oportunidades e formação para assumirem funções importantes no Estado e em outras áreas de relevância. O antigo chefe de Estado falava esta quarta-feira numa palestra que abordou o tema Importância do Multilateralismo e o papel de Moçambique no Conselho de Segurança das Nações Unidas.
8: Eu não tinha reparado que entravam pela primeira vez mulheres como reitoras. Pedi muitos documentos para perfis, para analisar, e apareciam lá mulheres. De repente surgiram o Nipongo mulher, depois agora aparece o Nisave mulher, ou depois surgiu o Niluro mulher, que surgiram, mas de mérito próprio. E agora ninguém me está a dizer que essas mulheres não estão a fazer bom trabalho.
2: Filipe Nyusi anotou que a Universidade Joaquim Chissano colocou à disposição do Executivo quadros que foram responsáveis pela promoção da imagem do país nos corredores diplomáticos internacionais durante a candidatura a membro não permanente do Conselho de Segurança da ONU. Está condicionada a transitabilidade rodoviária em alguns pontos da cidade de Xai-Xai. O facto fica adverso à chuva intensa que se registra nos últimos dias na província de Gaza. Francisco Nelson.
9: Das estradas condicionadas na urbe, os mais críticos são as vias Zona Baixa, Uenela e Uda, Hospital Provincial de Xai-Xai, onde a fúria da água de chuva abriu crateras enormes, dificultando a circulação normal de viaturas e pessoas. O presidente do Conselho Municipal da cidade de Xai-Xai, Osman Adamo, explica que a edilidade já está no terreno a fazer intervenções para evitar o corte das estradas importantes, dado que a chuva vai continuar a cair nos próximos dias.
10: Como sabemos, estávamos virados da baixa
7: onde se desenvolve a economia da nossa cidade. Ainda não tínhamos terminado, que é para depois subirmos a cidade alta. Mas voltamos a ter estas chuvas que acabaram agravando aquilo que é a situação da trançabilidade na nossa cidade.
9: Presidente do município da cidade de Xaxai, Osman Adam, e o ponto de situação das estradas da autarquia, algumas condicionadas devido à chuva intensa que cai desde esta terça-feira nesta região da província de Gaza. Francisco Nelson, cidade de Xaxai.
2: Dezenas de habitações correm risco de desabar na vila de Homuine devido à erosão progressiva. É uma situação agravada pela chuva que se registra desde a última terça-feira em Inhamban, Efraim e Macitela.
10: Em situação de elevado risco estão cerca de 170 famílias dos bairros 7 de Abril em Zucuane, que recusam abandonar voluntariamente as zonas de perigo. Para responder à crise, as autoridades municipais estão a demarcar cerca de 2 mil talhões em zonas seguras para as famílias que sofrem ameaça da erosão. A presidente do Conselho Municipal de Homuine, Jovial Cetina, garante que prosseguem os trabalhos de sensibilização dos municípios e a busca de financiamento para travar a força das águas da chuva.
11: Se nós não conseguirmos fazermos isto até a próxima época chuvosa, arrisco a dizer que algumas infraestruturas aqui a nível da vila vão desaparecer.
10: O projeto de contenção da erosão em Homuine está avaliado em cerca de 160 milhões de meticais. O plano prevê a construção de uma estrada de 3 km e de valas de drenagem para o escoamento das águas pluviais. De Inhamban, Efraim Macetela, muito bom dia.
2: Profissionais de comunicação de diversas instituições do Estado, de nível central e provincial, reúnem-se a partir de hoje em Maputo no Fórum dos Comunicadores do Governo. O encontro visa harmonizar estratégias de comunicação e alinhar as metodologias de divulgação das políticas, programas e ações governamentais. Com a duração de 2 dias, o evento vai juntar cerca de 120 participantes num espaço de reflexão, concertação e capacitação contínua, com o objetivo de fortalecer a comunicação institucional, garantindo uma transmissão de informação mais clara, coordenada e eficaz sobre as realizações do Executivo. Na atualidade internacional, o Programa Mundial de Alimentação vai cortar definitivamente, a partir do dia 31 de agosto deste ano, a ajuda aos 64 mil refugiados e requerentes de asilo residentes no acampamento de Dzaleka, no distrito de Doua, no Malawi. Correspondente Sérgio Sixpence.
12: O PMA está a enfrentar uma crescente escassez de alimentos por falta de financiamento, sendo que atualmente apenas entrega US$12,766 mensais, um valor aquém de responder às necessidades, face aos antigos US$20, o correspondente a 1.277 meticais. A situação agravou-se com o registro mensal de entrada de cerca de 300 novas pessoas naquele campo de refugiados oriundas da República Democrática do Congo. O PMA é a única agência que presta assistência alimentar em Dzaleka e, para restabelecer o financiamento integral até janeiro do próximo ano, necessita de US$12 milhões. Sérgio Sixpence, a partir do campo dos refugiados de Dzaleka.
2: Ouvinte, apresentamos as notícias das 8, as próximas pontualmente às 9 horas.

0: é a quarta e penúltima edição do Jornal da Manhã para esta semana, que caminha para o fim, mas antes do fecho, vamos recordar as notas que estiveram hoje em destaque. Dissemos que está condicionada a transitabilidade rodoviária em algumas estradas da cidade de Xai-Xai devido à chuva intensa que se registra desde segunda-feira nesta região da província de Gaza. Já em Omoine, na província de Inhambane, residências de dezenas de famílias podem desabar a qualquer momento devido à erosão progressiva agravada agora com a chuva que cai nos últimos dias. O governo não tem qualquer intenção de deixar para trás os jovens de Cabo Delgado nas oportunidades de formação e emprego geradas pelas multinacionais. Esta é uma posição reiterada em Pemba pelo ministro da Juventude e Desporto, Kaifadini Manasse. No estrangeiro, o Programa Mundial de Alimentação, PMA, anuncia corte definitivo no fim deste mês da ajuda aos 64 mil refugiados e requerentes de asilo que vivem no acampamento de Dzaleka, no distrito de Doa, no Malawi. No Café da Manhã, procuramos hoje compreender a origem e o impacto da corrente fria que se registra nos últimos dias em alguns pontos do país. O nosso convidado foi o meteorologista do INAME, Instituto Nacional de Meteorologia, Telmo Sumila. E assim, estimado ouvinte, estamos gratos pelo calor da sua audiência. São agradecimentos de todos os profissionais que do Rovuma ao Maputo e do Zumbo Índico e pela região austral do continente. Portanto, tornou possível esta quarta e penúltima edição da Semana do Jornal da Manhã. Em nome destes profissionais, despedem-se Francisco Diatti, que esteve na sonorização, Gerson Jamis, nas notícias. Eu sou Adéri Tulipang, assino a edição e a apresentação. Bom dia, muito obrigado pela companhia e até uma próxima oportunidade.
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3: 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Hamilton, bom dia.
4: Bom dia, sou Hamilton Antônio e passo a apresentar o noticiário provincial a esta hora. As embaixadas da Alemanha e dos Países Baixos vão desembolsar mais de 20 milhões de dólares, o equivalente a cerca de 1,2 mil milhões de meticais para o combate à erosão e construção de valas de drenagem em Climane, na Zambésia. A informação foi avançada pelo presidente do Conselho Municipal de Climane, Manuel de Araújo. A fonte diz que as obras iniciam no próximo ano e consistem na construção de sistema de vala de drenagem no bairro Morrope, bem como ações de combate à erosão costeira. O presidente do município de Climane, Manuel de Araújo, afirma que neste momento decorrem estudos para se determinar a tecnologia a ser usada. A delegação da Zambésia, a 11ª Conferência Nacional de Quadros do Partido Frelimo, parte na próxima terça-feira com destino à cidade de Chimoio, onde vai decorrer o evento. A viagem da delegação da Zambésia realiza-se via terrestre, com previsão de chegada no mesmo dia. O fato foi avançado à Rádio Moçambique pelo porta-voz do Comitê Provincial do Partido Frelimo na Zambésia, Fernando Namukwa. Segundo a fonte, a delegação da Zambésia é composta por 175 membros, entre delegados e convidados. a conclusão da colocação de pavé na Avenida Agostinho Neto entre Brandão e Saguaro, em Climane, está atrasada há 3 meses. A avenida está em pavimentação desde dezembro do ano passado e previa-se que fosse concluída em maio. As obras são financiadas pelo Banco Mundial em mais de 75 milhões de meticais. Entretanto, alguns residentes dos bairros do Aeroporto I e Saguaro A, em Climane, na Zambésia, estão entusiasmados com a pavimentação da avenida. O presidente do Conselho Distrital da Juventude de Climane insta a juventude a integrar-se em atividades que visam o desenvolvimento do distrito. O presidente do CDJ de Climane, António Delfim, falava nas celebrações do Dia Internacional da Juventude que se assinalou esta quarta-feira. António Delfim pediu igualmente aos jovens para aderirem aos programas de financiamento realizados pelo governo. A província da Zambésia já tem constituída a delegação para o Festival Nacional dos Jogos Desportivos Escolares, a decorrer em Inhambane. A delegação é constituída por 130 elementos, entre atletas, técnicos e dirigentes. A informação foi prestada esta terça-feira pelo diretor provincial de educação na Zambésia, Joaquim Casal. O diretor provincial de educação na Zambésia, Joaquim Casal, destacou a intensificação de treinos na última semana antes da partida. Por outro lado, os atletas serão submetidos a exames médicos. Foram as notícias esta hora. Acompanhe o próximo serviço de notícias às 13 horas, inserido no Jornal da Zambésia. Muito bom dia.
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1: Notícias já a seguir apresentadas por Ernesto Chauque. Bom dia.
2: Rosa Freitas, ouvinte, bom dia. Erosão costeira ameaça destruir parte da vila-sede de Buza, na província de Sofala. Para travar este fenómeno, o governo do distrito quer um envolvimento ativo da população. Felipe Jorge.
3: Segundo o administrador do Buza, José Motorama, perante o avanço da erosão, é fundamental que a população tenha a consciência do problema e saiba que a solução depende de si mesma.
4: As nossas comunidades são habituadas a cortar mangal para fazer a lenha, cortar mangal para fazer carvão, cortar mangal que é para poder fazer a casa. Temos que fazer uma espécie de uma divulgação do pensamento do ecossistema.
3: O administrador do Buza, José Motorama, Felipe Jorge. Beira, muito bom dia.
2: Autoridades da província de Maputo preparam um plano de emergência para a mitigação do impacto do El Niño, o fenómeno climático a ser caracterizado pela redução dos níveis de precipitação, poderá afetar a região sul do país na época chuvosa 2026-2027, tal como indica Domingos Macalan.
5: O porta-voz do Instituto Nacional de Gestão e Redução do Risco de Desastres em Maputo, Celso Manjad, explica que o plano de emergência em elaboração vai reforçar as estratégias de construção da resiliência das comunidades, devendo abranger o médio e longo prazos.
6: Entramos em contato com todos os distritos a solicitar a informação sobre o nível de preparação e prontidão do próprio distrito para mitigar os efeitos do El Niño.
5: O fenômeno climático El Niño resulta do aquecimento anormal das águas superficiais do Oceano Pacífico Equatorial, que altera a circulação atmosférica e, influenciando os padrões climáticos em várias regiões do mundo, incluindo Moçambique. Damatola Domingos Macalani, bom dia.
2: O ministro dos Transportes e Logística termina hoje a visita de monitoria das condições de transitabilidade na Estrada Nacional número 1 na província de Inhambane, Alberto Cumbes.
7: Nesta deslocação, além de verificar o estágio dos trabalhos de reabilitação e melhoramentos localizados em curso, João Maicombe reúne-se com os governos locais e pessoal afeto a infraestruturas de apoio à segurança do transporte e circulação rodoviária. Nesta manhã, antes de partir para Sofala, Maicombe percorre o troço Pambara-Save, igualmente em obras de manutenção. Depois, irá visitar as duas pontes sobre o Rio Save, a báscula e o posto de fiscalização. Alberto Cumbi, na rota da visita do ministro dos Transportes e Logística.
2: O governador de Tete trabalha hoje no distrito de Marara, no âmbito da monitoria da implementação do Plano Económico e Social 2026, Adriano Bicon.
8: Além de visitar os projetos financiados no âmbito do Fundo de Desenvolvimento Econômico Local, FIDEL, Domingos Viola vai inteirar-se ainda do funcionamento da central térmica da mineradora Jindal África. A agenda do governante inclui ainda a sessão extraordinária do governo distrital, entrega de uma ambulância à localidade de Xacocoma e comício na localidade de Mufacaconde. Da cidade de Tete, Adriano Bikwani.
2: Jornalista Adriano Bicuan, os casos relacionados com a pensão de alimentos recebidos na sexta sessão da família e menores no Tribunal Judicial de Manica reduziram no primeiro semestre deste ano em curso, comparativamente a igual período do ano passado. Nelson Mainato.
9: Contra mais de 580 do igual período do ano anterior, o que representa uma redução de cerca de 22%. A informação foi avançada pela juíza da 6ª Sessão de Família e Menores, Kátia Diniz, que aponta que, maioritariamente, os casos resultam de separação ou divórcio. A magistrada disse, por outro lado, que há preocupação em relação a mulheres que usam a pensão de alimentos como fonte de renda. Da cidade de Chimoio, Nelson Mainato.
2: Na atualidade internacional, eleitores da Zâmbia votam hoje para eleger o presidente do país e membros do parlamento. Há, no total, 14 candidatos, incluindo o atual presidente Caíndio Xilema, do Partido Unidos para o Desenvolvimento Nacional, Xilema, que tem como principal opositor o advogado Brian Mundo Billy, de 55 anos, que surge como figura de coligação Aliança Tonsa. Os deputados das eleições presidenciais deverão ser anunciados a 17 de agosto. O tempo. A cidade de Pemba poderá registrar hoje 28 graus centígrados de temperatura máxima. Para Nampula e Vilanculo, prevê-se 26 graus. Quelimane, Tete, 24. Beira, 23. Maputo e Inhambane, 22. Xaxé e Lixinga, 21. Por último, Chimoio, com 16 graus centígrados de temperatura máxima. Foram as notícias das 9 horas próximas às 10.
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1: Atenção às notícias já a seguir apresentadas por Vitor Reis. Bom dia.
2: Bom dia, Rosa Freitas. Bom dia, amigo ouvinte. O governador do Banco de Moçambique defende o reforço de investimentos na exploração de recursos naturais que podem impulsionar o desenvolvimento da província do Niassa. Margarida Mchembo.
3: O dirigente apontou os setores de agricultura, exploração de recursos minerais, faunísticos e florestais, construção de boas estradas, turismo, transporte, como áreas que devem merecer maior atenção para o governo e investidores do setor privado. Rogério Zandamela disse que a riqueza natural existente ainda por explorar deve impressionar os investidores nacionais e internacionais. O governador do Banco de Moçambique fez estes pronunciamentos no âmbito do trabalho que realiza na província do Niassa com os diretores das filiais desta instituição financeira. Margarida Chuambo, em Lixinga.
2: Residentes da sede do posto administrativo de Zambué, no distrito de Zumbo, em Tete, denunciam alegados casos de cobranças ilícitas para ter acesso à energia elétrica. Onésio Jô.
4: As nossas fontes disseram que, vezes sem conta, são cobrados pelos trabalhadores da empresa gestora da central fotovoltaica local valores que variam de 1.000 a 3.000 meticais para ter energia elétrica nas suas residências. Respondendo a esta preocupação, o PCA do FUNAI, Mete Gondola, explicou que este comportamento é desajustado com os objetivos do Programa Nacional de Energia para Todos, uma iniciativa do governo moçambicano para assegurar o acesso universal de energia da cidade de Tete, Onésio Jô.
2: O Instituto de Formação Profissional e Estudos Laborais Alberto Cassimo, em Gaza, gradua hoje em Xongwen mais de 250 formandos em vários cursos profissionais. Francisco Nelson.
5: Trata-se do primeiro ciclo de formações profissionais para o presente ano do IFPELEC em Gaza, no âmbito da promoção de um sistema inclusivo, eficaz e eficiente que garanta a aquisição de competências para o saber fazer. Os graduados de hoje fazem parte de um total de mais de 400 que chegaram ao fim após 3 meses de formação, num ano em que o IFPELEC em Gaza prevê formar perto de 1.000 formandos, com destaque para jovens. Os graduados foram formados nos cursos de eletricidade instaladora, canalização, corte e costura, serralharia civil, mecânica auto e industrial, refrigeração e climatização, informática básica, culinária, administração pública e secretariado executivo. Francisco Nelson, cidade Xai-Xai.
2: O académico Luís Covane diz que o modelo de seleção dos delegados da 11ª Conferência Nacional de Quadros da Frelimo vai tornar a reunião abrangente e mais produtiva. Luís Covane, que também é quadro da Frelimo, explica que os delegados foram eleitos num processo transparente que contou com a participação massiva dos membros da Frelimo.
6: A seleção foi feita através de eleições.
7: E esta seleção foi transparente, doutor Covane?
6: Eu acho que sim. As pessoas se conhecem a diferentes níveis. Se indicaram, sim. Aquele ali, se for para a conferência, vai trazer informação importante para nós compreendermos como é que o país foi analisado lá. Pessoas capazes de entender o que vai ser falado, capazes de intervir e enriquecer os debates.
2: Extrato de uma entrevista ao académico Luís Covane a ser transmitida hoje às 20h30, no espaço A Caminho da 11ª Conferência Nacional de Quadros da Frelimo, a realizar-se na próxima semana na cidade de Chimoio, província de Manica. Na atualidade internacional, o presidente sul-africano enviou uma mensagem de condolências ao Zimbábue na sequência do naufrágio que fez pelo menos 44 mortos no lago Kariba. Em comunicado emitido esta manhã, Cyril Ramaphosa saúda os serviços de emergência pelo trabalho incansável no apoio às famílias afetadas. O acidente ocorreu na terça-feira, quando a embarcação naufragou devido à agitação forte da água, numa altura em que fazia ligação entre a cidade de Kariba e várias ilhas e zonas de pesca. Mais de 70 pessoas foram resgatadas com vida. O presidente do Zimbábue, Emmerson Mnangagwa, já declarou o estado de calamidade pública. Foram as notícias a esta hora, as próximas inseridas no Jornal da Tarde, a partir das 12 horas e 30 minutos.
0: Baito de manhã a Zopado no Calabatado, mudo a 12 horas e 30 minutos, no Jornal da Tarde. Ronha Antônia, como na moda, na mitala, mitala moda.
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Ora viva, seja bem-vindo a mais um espaço de emissão desta feita Língua Oficial Portuguesa. Hoje é quinta-feira, estamos a 13 de agosto de 2026. Acompanhe dentro de instantes, quando forem 12 horas em Moçambique, os tópicos do Jornal da Tarde em cadeia nacional. 12 horas e 5 minutos, o programa Uma Data na História. E depois segue-se música às 12h30, simultâneo com a antena nacional da Rádio Moçambique para a transmissão do Jornal da Tarde. 13 horas o Jornal da Zambésia, logo depois o Bloco das Informações de Utilidade Pública. 13h30, vamos trazer aqui uma conversa que mantivemos com o músico rap zambesiano Epai Chose One. São motivos mais que suficientes para que o amigo ouvinte permaneça deste lado e acompanhe a emissão em língua oficial portuguesa aqui das antenas da Rádio Moçambique, emissora provincial da Zambésia. Ótima escuta, eu sou Milton António.

0: São pontualmente em toda a República de Moçambique, 12 horas. Vamos já seguir ao encontro dos colegas em Maputo para a transmissão dos tópicos do Jornal da Tarde para hoje, quinta-feira.
1: Rosa Freitas, ouvinte, boa tarde. Ministro da Administração Estatal e Função Pública, Inocêncio Impissa, exige dos comunicadores do governo mais coordenação e transparência na divulgação de informações institucionais, de forma a tornar a comunicação pública mais clara, acessível e orientada para o interesse público. Residentes da sede do posto administrativo de Zambué, no distrito de Zumba Entete, denunciam alegados casos de cobranças ilícitas para ter energia elétrica nas suas casas. E fora do país, zambianos vão hoje às urnas para escolher o presidente do país. O atual estadista Kaindi Chilema procura um segundo mandato. Acompanhe estes e outros assuntos daqui a sensivelmente meia hora. Não saia desse lado. Até já.
0: Combinado, às 12h30 voltaremos a estabelecer o simultâneo com a Antena Nacional da Rádio Moçambique para o desenvolvimento dos tópicos apresentados em instantes já no Jornal da Tarde. Às 12 horas e 5 minutos, acompanho o programa Uma Data na História, mas antes música.

À meia-noite do dia 13 de agosto de 1961, a parte oriental de Berlim foi fechada para evitar a fuga massiva de cidadãos para Berlim Ocidental. A tropa e a polícia da República Democrática Alemã, RDA, cortaram todas as ruas que atravessavam a fronteira, os transportes semicoletivos pararam. A fronteira fechada com arame farpado contava com 66,5 km de gradeamento metálico, 302 torres de observação, 127 redes metálicas eletrificadas com alarme e 255 pistas de corrida para cães ferozes de guarda. Mais tarde, foi construído um muro de betão. O muro de Berlim provocou 80 mortos, 112 feridos e milhares de presos nas diversas tentativas de o atravessar.

0: O Muro de Berlim foi uma realidade e um símbolo da divisão da Alemanha em duas entidades estatais, a República Federal da Alemanha, RFA, e a República Democrática Alemã, RDA. Para além de dividir a cidade de Berlim ao meio, o muro simbolizava a divisão do mundo em dois blocos, República Federal da Alemanha, RFA, que era constituída pelos países capitalistas, encabeçados pelos Estados Unidos da América, e pela República Democrática Alemã, RDA, formada pelos países socialistas, simpatizantes do regime soviético. O governo socialista da Alemanha Oriental justificou a construção do muro com a suposta ameaça fascista da Alemanha Ocidental. Portanto, o muro era necessário para proteger a sociedade socialista dos perigos de fora. Foi utilizado depois o slogan das tropas republicanas na Guerra Civil da Espanha, No Passarán, para justificar a construção do muro. Na primavera de 1989, começou uma onda de fugas da República Democrática da Alemanha através de alguns países como a Checoslováquia e a Hungria. Nessa altura, ninguém imaginava que o muro pudesse ser derrubado nesse mesmo ano. Os comunistas da RDA não entenderam que a situação política no mundo tinha mudado com o Glasnost e a perestroika de Mikhail Gorbachev. O muro tem que desaparecer. Esta frase tornou-se rapidamente um dos slogans mais utilizados nas manifestações em Berlim. As mudanças políticas, como a destituição de Erich Honecker, tornaram-se uma realidade para espanto de muitos cidadãos. A queda do Muro de Berlim começou na tarde do dia 9 de novembro de 1989, antecedida por uma conferência de imprensa do secretário-geral do Comitê Central do Partido Socialista, Günther Czabowski, transmitida ao vivo pela televisão. Decidimos decretar uma nova regulamentação que permite a todos os cidadãos da RDA sair do país através das estações de fronteira. O que foi dito casualmente na conferência de imprensa causou espanto no mundo inteiro e multidões afluíram à fronteira, que viria a ser aberta por volta da meia-noite desse dia. A noite foi de festa e nas semanas seguintes o muro foi sendo derrubado aos poucos e no seu lugar foram construídas novas casas, ruas e linhas de carro elétrico. O então primeiro-ministro da RDA, Hans Modrow, disse na altura, e passamos a citar: "A história vai julgar se o Muro de Berlim foi um recurso legítimo ou se foi construído para impedir a livre circulação de pessoas, o que acabou ferindo-as." Em uma data na história, recordamos hoje a construção do Muro de Berlim, a 13 de agosto de 1961. A redação do texto foi de Dalila Miquidade. Teve a sonorização de Musagi Galibo e a apresentação de Albertina Pascoal.
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1: Espaço
0: de música variada às 12:30, já sabe, simultâneo com a antena nacional da Rádio Moçambique para a transmissão do Jornal da Tarde.

A voz dos DXM, o tema Matriquei. São neste momento 12 horas e 25 minutos. Esta continua a ser a presença amiga da Rádio Moçambique, emissora provincial da Zambésia. Às 12h30, já sabe, simultâneo com a antena nacional da Rádio Moçambique, para a transmissão do Jornal da Tarde. Mas antes, a voz da GPRO, com participação especial de Nelson Nyashung nos coros. Curso República, música para ouvir já a seguir.

0: Jornal da Tarde da Rádio Moçambique. Ministro da Administração Estatal e Função Pública, Inocêncio Impissa, exige dos comunicadores do governo mais coordenação e transparência na divulgação de informações institucionais, de forma a tornar a comunicação pública mais clara, acessível e orientada para o interesse público. Residentes da sede do posto administrativo de Zamboa, no distrito de Zumbuintete, denunciam alegados casos de cobranças ilícitas para ter energia elétrica nas suas residências. Fora do país, zambianos vão hoje às urnas para escolher o presidente do país. O atual estadista Hakainde Hichilema procura um segundo mandato. São tópicos do Jornal da Tarde, edição de quinta-feira, 13 de agosto de 2026. Está na companhia de Ernesto Chauque na edição e apresentação, com Hermínio Abel na sonorização. Votos de ótima escuta. Jornal da Tarde, Fórum dos Comunicadores do Governo, reúne a partir de hoje profissionais de comunicação de diversas instituições do Estado, de nível central e provincial, para harmonizar estratégias e alinhar metodologias de divulgação das políticas, programas e ações governamentais. Paulino Nunes.
1: O Ministro da Administração Estatal e Função Pública exige dos comunicadores do Governo mais coordenação e transparência na divulgação de informações institucionais, de forma a tornar a comunicação pública mais clara, acessível e orientada para o interesse público. No entender de Inocêncio Impissa, a articulação entre os diferentes setores do Estado vai fortalecer igualmente a confiança pública e promover a participação dos cidadãos na governação do país. Impissa acrescenta que uma boa comunicação concorre para uma boa governação.
2: Comunicar é criar condições para que o cidadão compreenda o que o Estado faz, por que faz e quais os resultados pretende alcançar com o que faz. É nesta relação permanente entre o Estado e o cidadão que se constrói a confiança pública. E a confiança constrói-se todos os dias, através da informação credível, transparente, acessível e responsável. Mas esta responsabilidade exige também elevados padrões de profissionalismo, ética, rigor e sentido de missão. O comunicador do governo deve compreender que cada informação que transmite representa uma instituição pública e, em última análise, o próprio Estado.
1: Inocêncio Impissa desafia ainda os profissionais de comunicação do governo a aprimorarem os conhecimentos no uso das tecnologias digitais e a inteligência artificial, com vista a combater as informações falsas.
2: Uma mensagem produzida num gabinete em Maputo pode chegar em poucos minutos aos cidadãos em Mavago ou outro ponto do país. E o efeito a ser criado vai ser em função de como ela se compreende. Perante este cenário, e para evitar reiterados desmentidos através de comunicados, briefings e sessões de esclarecimento, cabe aos comunicadores se transfigurarem e se adaptarem às novas realidades, devem dominar as redes sociais, adaptar conteúdos às novas abordagens e às novas tecnologias e plataformas, facilitando a inclusão digital e transformando a comunicação institucional em um diálogo aberto com a sociedade.
1: O Ministro da Administração Estatal e Função Pública falava hoje em Maputo na abertura do primeiro Fórum Nacional dos Comunicadores do Governo. E o diretor do Gabinete de Informação, Luís Canhemba, diz que o evento vai melhorar os mecanismos de articulação entre os assessores do Estado e os jornalistas.
3: Os assessores não podem ser uma barreira para o acesso à informação. A função do assessor é, efetivamente, o contrário a isso. O assessor é um facilitador da informação e deve se portar como tal. Vamos encontrar formas de melhorar essa relação entre os assessores, tanto e a mídia, não é?
1: O primeiro Fórum Nacional dos Comunicadores do Governo, que decorre até sábado, junta 120 profissionais de comunicação das instituições do Estado de níveis central e provincial.
0: Jornal da Tarde. Mais de 5 mil habitantes do posto administrativo de Subue, no distrito de Maringo, em Sofala, e consomem água insalubre. Leiton Sifa.
4: A situação é mais crítica na sede do posto na localidade de Nhamapaza, onde muitos residentes têm como as principais fontes de abastecimento de água poços artesanais e lagoas. Os habitantes contam que para ter água potável têm de percorrer entre 5 e 8 quilômetros. Pedem a abertura de mais fontes de água potável. Temos problemas de água. Aqui só temos uma bomba de água. e outras pessoas recorrem a poços. Há poucas fontes de água potável. Formamos filas para ter acesso à água. E às vezes levamos 7 a 9 horas para buscar água.
5: Ah, sabor é 9 horas, 10 horas.
6: A distribuição de água, aí nós estamos bem mal. Por quê? Nós costumamos buscar água no rio, água, furo d'água. Por isso estamos a pedir, talvez o governo, arranjar outra máquina para a profundidade das bombas.
4: A diretora do Serviço Distrital de Planeamento e Infraestruturas de Maringo, Ana Paula Afonso, diz que o problema pode ser ultrapassado com a abertura ainda este ano de 4 furos.
7: A situação de abastecimento de água, ainda temos muito que melhorar, porque ainda temos algumas comunidades que não beneficiam desse precioso líquido. E nós queremos nós que toda a comunidade, ou que a taxa de cobertura no distrito de Maringo seja a 100%. Por isso estamos a trabalhar com vista a atingirmos essa taxa de cobertura e faremos de tudo a fim de que seja atingida essa taxa de cobertura 100% no abastecimento de água. Sabemos nós que sem água não há vida.
4: Diretora do Serviço Distrital de Planeamento e Infraestruturas de Maringo, Ana Paula Afonso, e a crise de água que afeta 5 mil habitantes do posto administrativo de Subué, Laidon Sifa, na Beira.
0: Residentes da sede do posto administrativo de Zambué, no distrito de Zumbo, em Tete, denunciam alegados casos de cobranças ilícitas para ter energia elétrica nas suas casas. Todos os detalhes por Onésio John.
8: A denúncia foi apresentada ao presidente do Conselho de Administração do Fundo Nacional de Energia, que no último sábado manteve um encontro com a população local. As nossas fontes disseram que, vezes sem conta, são cobrados pelos trabalhadores da empresa gestora da central fotovoltaica local valores que variam de 1.000 a 3.000 meticais para ter energia elétrica nas suas residências.
9: Grande sonho.
10: Eu já falei que era tudo mesmo quando posto
9: ir em casa de pessoa aí.
10: Quando aquele mesmo, não tenho aquele mesmo lâmpada, aquele da empresa, fica pegamento. É assim. Pagamento de 2 pães, aí que nem 3 pães, aí que nem 1.000. Tu só entra de pagamento, aí nem a cor e houve empresa, me pagaria, né?
8: Respondendo a esta preocupação, Mete Gondola, o PCA do FUNAI, explicou que este comportamento é desajustado com os objetivos do Programa Nacional de Energia para Todos, uma iniciativa do governo moçambicano para assegurar o acesso universal de energia até 2030.
11: Para pôr esses postos grandes aqui, não cobramos ninguém. Quando tirar esse para aqueles outros que ficam perto das casas, não cobramos ninguém. Dali do poste, dali que está ali em frente em casa, até lá dentro em casa, para pôr contador, não cobramos ninguém. E ali quando colocar aquele contador, põe uma lâmpada, não é? Põe uma lâmpada. Aquele contador com aquela lâmpada, não cobramos ninguém. A pessoa só vai pagar quando já daí quer fazer por outros quartos, outros lados. Para este caso que ouvimos aqui, nós vamos pedir ao chefe de posto, aos líderes comunitários, para saberem um pouco mais o que é que está a acontecer. Se provarmos que isto aconteceu, de facto, vamos mandar embora as pessoas.
8: Mete Gondola, presidente do Conselho de Administração do Fundo Nacional de Energia, FUNAI, prometendo medidas duras aos praticantes de cobranças ilícitas aos beneficiários da energia produzida pela central solar no posto administrativo de Zambué, no distrito de Zumbo, em Tete. Da cidade de Tete, Onésio Jô.
0: A governadora do Banco de Moçambique defende investimentos de vulto para a exploração de recursos naturais que podem alavancar o desenvolvimento da província de Niassa. Margarida Nchoembo tem mais pormenores.
12: O dirigente apontou os setores de agricultura, exploração de recursos minerais, faunísticos e florestais, construção de boas estradas, turismo, transporte, como áreas que devem merecer maior atenção para o governo e investidores do setor privado. Rogério Zandamela disse que a riqueza natural existente ainda por explorar deve impressionar os investidores nacionais e internacionais. O governador do Banco de Moçambique fez estes pronunciamentos no âmbito do trabalho que realiza na província do Niassa com os diretores das filiais desta instituição financeira.
13: Para mim é uma província que eu gosto de chamar mística. Ela tem muita mística. para ter muito daquilo que nós somos, daquilo que nós sonhamos ser. Somos muito ricos, temos um potencial enorme, temos um povo trabalhador, mas precisamos tocar algumas coisas para que as coisas comecem a lançar. Esta província sozinha, há várias também que têm esse problema, mas ela sozinha pode alimentar todo Moçambique e sobrar. Então, ela é um exemplo de um potencial enorme não utilizado. E tem outra característica, é a menos populosa do país. A sua densidade é extremamente baixa, então é que ela representa muitos desafios. Então, para alguém curioso, sempre que cada vez que eu visito a província, sempre saio com sentido, parece que ainda não descobri esse tesouro, essa mística que está escondida.
12: Governador do Banco de Moçambique, Rogério Zandamela, afirmando que a província do Niassa tem riqueza suficiente para se desenvolver e contribuir para o crescimento econômico do país. O dirigente do Banco de Moçambique trabalha na província do Niassa até o próximo sábado. Margarida Chuambo, em Lixinga.
0: O setor de pescas em Gaza necessita de pouco mais de 30 milhões de meticais para recuperação dos danos causados pelas enxurradas deste ano na província. Gilberto Buque desenvolve a informação.
14: Por conta das enxurradas, mais de 370 tanques piscícolas foram destruídas na província, incluindo 2.000 redes de pescas, para além de centenas de embarcações arrastadas pela fúria das águas, cuja sua recuperação se afigura pertinente para a retoma normal da atividade pescatória. A diretora provincial de Agricultura e Pesca em Gaza disse que, nas ações de recuperação da atividade pescatória, o setor vai dar ainda primazia à compra de alvinos, gaiolas, destruídas pelas cheias e inundações em diferentes cursos de água. Ercília Cau explica que o setor de pescas está neste momento a trabalhar com o governo central e parceiros para a mobilização de fundos necessários para garantir a retoma normal da atividade pescatória pós-enxurradas deste ano.
15: Perdemos cerca de 374 tanques piscícolas e também perdemos embarcações e 2.000 redes de pesca. Perdemos muitos alvinos. Acabávamos de povoar em novembro cerca de 190.000 alvinos. E já tínhamos outros alvinos, cerca de 700.000 alvinos, que já estavam nos tanques piscícolas. Neste momento estamos a trabalhar para a recuperação dos tanques que ficaram assoreados e as gaiolas também que perdemos. Estamos a trabalhar com os produtores. Já começamos o repovoamento das gaiolas e também estamos a iniciar um processo de povoamento do pescado, chamamos de capenta, na Albufeira de Massingir. Também é um pescado muito importante para o desenvolvimento das nossas comunidades.
14: Diretora Provincial de Agricultura e Pescas, Ercília Cau, e os esforços em curso visando a recuperação dos danos causados pelas cheias deste ano na província de Gaza. Da cidade de Xaxai, Gilberto Buque.
0: O Ministério da Educação e Cultura mobiliza fundos para a reabilitação de infraestruturas do ensino técnico profissional afetadas pelas últimas intempéries em 7 províncias do país. Jornalista Armindo Massing.
16: Trata-se dos Institutos Agrários de Mocuba, Xokwe, Ribaue e Lixinga e Industriais de Maputo, Ilha de Moçambique, Pemba, Inhambane e o Pedagógico de Umbanda.

0: Essas intervenções começaram no sentido de melhorarmos estas instituições. Mas um pouco por todo o país temos instituições que sofreram e o nosso desafio é ir recuperando cada vez mais essas instituições que foram afetadas pelo ciclone. Portanto, estamos a fazer um trabalho de ir recuperando instituição por instituição na medida em que mobilizamos recursos. Para o caso de Inhambane são cerca de 700 mil euros, mas não só vamos fazer a intervenção na infraestrutura, mas como também vamos fazer uma reabilitação de raiz ao Centro Internato Eduardo Mondlane.
1: Secretário de Estado do Ensino Técnico Profissional, Leo Jamal, e a mobilização de fundos para a reabilitação dos estabelecimentos do ensino técnico afetados pelos temporais no país. Sou Armindo Massing, a partir de Inhambane.
2: Jornal da Tarde, o académico Luís Covana diz que o modelo de seleção dos delegados à 11ª Conferência Nacional de Quadros da FRELIMO vai tornar a reunião abrangente e mais produtiva. Luís Covana, que também é quadro da FRELIMO, explica que os delegados foram eleitos num processo transparente que contou com uma participação massiva dos membros do partido.
3: A seleção foi feita através de eleições.
4: E esta seleção foi transparente, doutor Cavani?
3: Eu acho que sim. As pessoas se conhecem a diferentes níveis. Se indicaram, sim. Aquele ali, se for para a conferência, vai trazer informação que é importante para nós compreendermos como é que o país foi analisado lá. Pessoas capazes de entender o que vai ser falado, capazes de intervir e enriquecer os debates.
2: Extrato de uma entrevista ao académico Luís Covana, ser transmitida hoje às 20h30, no espaço a caminho da 11ª Conferência Nacional de Quadros da FRELIMO, a realizar-se na próxima semana na cidade de Chimoio, em Manica. E ainda sobre a 11ª Conferência Nacional de Quadros da FRELIMO, a indicação que temos é que esta poderá contribuir para o reforço da paz, reconciliação e unidade nacional, bem como economia e impulsionar o desenvolvimento de Chimoio do país, jornalista Daniel Oliveira.
5: O primeiro secretário da FRELIMO no Comitê da Cidade de Chimoio e Manica, Mário Virancajo Melo, diz que a 11ª Conferência Nacional de Quadros deste partido poderá trazer ganhos para a província e para o país, sobretudo no que diz respeito à paz, reconciliação e unidade nacional. Mário Virancajo Melo acredita que os temas a serem debatidos durante a conferência vão contribuir para o reforço da coesão entre os moçambicanos e para a consolidação da paz e da unidade nacional. O político espera que os cerca de 5 mil participantes, entre delegados e convidados, abordem os temas agendados de forma aberta e destemida, com vista à produção de resultados que contribuam para o desenvolvimento do país e para o alcance da independência econômica.
6: Esperamos desta conferência resultados sustentáveis. Já temos em mente os temas que vão ser tratados, que são bastante importantes para a vida da nação moçambicana. O desenvolvimento sustentável, a boa relação de Moçambique com os países da região, do continente e do mundo.
5: Mário Virancajo Melo congratula o presidente da FRELIMO, Daniel Chapo, pela escolha da cidade de Chimoio para acolher a Conferência Nacional de Quadros, considerando que a realização do evento poderá igualmente dinamizar a economia e impulsionar o desenvolvimento da urbe.
6: Temos muitos ganhos. A partir dos nossos delegados, membros, militantes, representantes, assim como a população no geral. Ao nível da hotelaria e indústria, aqui na nossa cidade, todos os hotéis já estão ocupados. É sinal de algum acréscimo de valor em termos financeiros.
5: A cidade de Chimoio far-se-á representar por 9 delegados na 10ª Conferência Nacional de Quadros do Partido FRELIMO, a decorrer de 21 a 23 deste mês. De Chimoio, Daniel Oliveira.
2: Delegados da província de Maputo, à 11ª Reunião Nacional de Quadros da FRELIMO, dizem estar preparados para promover um debate genuíno sobre os principais desafios na vida dos moçambicanos. Alguns entrevistados pela Rádio Moçambique consideram que a reunião constitui uma oportunidade para definir estratégias capazes de responder às principais preocupações dos moçambicanos.

0: Roberto Chissano.
1: O primeiro secretário do Comitê Provincial da Frelimo em Maputo, Carlos Zavala, entende que o evento vai permitir que seja debatido de forma profunda a situação de cada comunidade.
2: Vamos começar da nossa província, essa expressão da população, organizamos o bem-estar da nossa população, que é a nossa existência, a nossa governação, as preocupações da população, tendo em conta que a população já deu indicações de quais são as preocupações através das conferências a nível dos comitês de círculo, reunião geral das células. Essa é a mensagem que nós levamos à Conferência Nacional de Quadros.
1: Por sua vez, o membro sênior do partido na província de Maputo, Manuel Tule, afirma que a reunião nacional de quadros vai harmonizar os caminhos a seguir para o desenvolvimento do país.
3: Este debate que vai acontecer pode definir o caminho, para traçar o caminho que a Frelimo tem que seguir, tanto do ponto de vista do funcionamento interno, da educação interna, assim como também do governo. Nós queremos continuar a trabalhar na perspectiva de alcançar a independência econômica, queremos continuar a trabalhar para melhorar o funcionamento da educação, da saúde, o trabalho de assistência aos grupos vulneráveis, queremos continuar a aprofundar o trabalho que estamos a fazer.
1: Já a antiga deputada da Assembleia da República pela bancada parlamentar da Frelimo, Beatriz Chaguala, anotou que a área da agricultura vai merecer atenção durante o encontro.
4: De facto, nós também levamos grandes preocupações da província de Maputo, desde a área da agricultura, porque nós temos um celeiro aqui na província de Maputo e pensamos que esta seria uma das bandeiras, portanto, a agricultura para alavancar a situação da província de Maputo, a situação da população da província de Maputo em relação a esta independência econômica.
1: Delegados da província de Maputo à 11ª Reunião Nacional de Quadros da Frelimo a ter lugar de 21 a 23 de agosto corrente em Chimoio, na província de Manica. Rigoberto Chissano, da Turquia da Matola.
5: A caminho da 11ª Conferência Nacional de Quadros da Frelimo.
6: É que você não pode ter um país que é rico em recursos e um povo que é pobre. Significa que esse povo precisa de se alimentar daqueles recursos, mas tem que haver capacidade de transformação e dessa matéria bruta em riqueza que se use para suprir as necessidades objetivas dos moçambicanos.
7: Luís Covana, acadêmico e membro da Frelimo.
5: A caminho da 11ª Conferência Nacional de Quadros da Frelimo.
0: Jornal da Tarde, o Governo vai lançar ainda este ano o Portal de Emprego, uma plataforma eletrónica concebida para garantir maior proximidade entre a juventude, o mercado de trabalho e as oportunidades de formação profissional no país, tal como nos conta Somali Gilberto.
8: A plataforma multifuncional a ser operacionalizada através do Instituto Nacional de Emprego, INEP, visa facilitar o acesso à informação e eliminar a exposição desnecessária e desgaste dos jovens em longas filas de candidatura. O anúncio foi feito esta quarta-feira na cidade de Pemba pelo Ministro da Juventude e Desporto, Kaifadine Manasse, durante a Feira de Emprego e do Workshop sobre Empregabilidade Juvenil. Kaifadine Manasse explicou que a digitalização dos serviços do INEP é um processo irreversível para conferir dignidade aos cidadãos que procuram o primeiro emprego, oportunidades de formação profissional e empreendedorismo.
9: É nesta mesma linha que estamos a preparar o lançamento do Portal do Emprego. O que queremos, como Ministério da Juventude e Desporto, através do INEP, é conectar estas empresas ao INEP e não precisar de expormos jovens para apenas duas vagas, termos milhares de jovens sentado todos os dias, apenas para duas vagas. Então vamos usar esses sistemas para dar dignidade também à nossa juventude.
8: Na Feira de Emprego, realizada esta quarta-feira em Pemba, em parceria com a Fundação Moz Youth, mais de 5 mil jovens de diferentes pontos do país submeteram os seus currículos vitae, tanto fisicamente como através da plataforma digital, em busca de vagas de trabalho e capacitação profissional.
10: Aos jovens, deixamos uma mensagem. Não desistam. Continuem a aprender, a desenvolver as vossas competências técnicas e pessoais e procurar oportunidades.
8: Nelson Muzila, gestor de programas na Fundação Moz Youth, destacando a relevância da Feira de Emprego como ponto real de oportunidade e justiça social para a juventude no mercado de trabalho. Refira-se que, além de exposição de ofertas de trabalho e capacitação em diversos ramos de atividade, a Feira de Emprego 2026 ficou marcada por painéis de debate sobre o desenvolvimento do capital humano, a implementação do conteúdo local e as estratégias nacionais de inclusão económica. Somali Gilbar, em Pemba.
0: O Jornal da Tarde, na atualidade internacional, o presidente sul-africano enviou uma mensagem de condolências ao Zimbábue na sequência do naufrágio que fez 44 mortos no Lago Caribe. Em comunicado emitido hoje, Cyril Ramaphosa saúda os serviços de emergência pelo trabalho em curso no apoio às famílias afetadas. O acidente ocorreu na terça-feira, quando a embarcação naufragou devido à agitação forte da água, numa altura em que fazia ligação entre a cidade de Caribe e várias ilhas da zona de pesca. Os zambianos elegem hoje o presidente do país e os membros do parlamento. Há no total 14 candidatos, incluindo o atual presidente Hakainde Hichilema, do Partido Unidos para o Desenvolvimento Nacional. Hichilema tem como principal opositor o advogado Brion Mandubile, de 55 anos, da coligação Aliança Atonse. E zambianos, enquanto vão ao processo eleitoral, apelos para a paz chegam de várias partes, Sérgio Sixpence.
11: O presidente do Malawi, do órgão de política, defesa e cooperação em segurança da SADC, Peter Mutharika, apelou aos zambianos para que defendam a paz, a tolerância e os princípios democráticos face às eleições gerais que se realizam esta quinta-feira. Mutharika exortou os eleitores elegíveis a comparecerem pacificamente às urnas e a exercerem o seu direito democrático de escolher os próximos líderes do país. O chefe de Estado malawiano sublinhou a importância de se observar um processo eleitoral pacífico, credível e transparente, uma vez que a votação na Zâmbia atraiu uma atenção regional significativa numa altura em que a SADC procura reforçar os padrões democráticos e a estabilidade política em toda a África Austral. A SADC enviou uma missão de observação eleitoral à Zâmbia, chefiada por Samuel Tembeno, antigo ministro da Justiça e Assuntos Constitucionais do Malawi, para acompanhar o processo eleitoral de acordo com os princípios e orientações revisados do bloco para as eleições democráticas. Espera-se que os observadores avaliem aspectos-chave do processo eleitoral, incluindo o ambiente da campanha, a votação, a contagem e as fases iniciais da consolidação dos resultados. Para Mutharika, a eleição não é apenas importante para a Zâmbia, mas também para toda a região, onde as transições políticas pacíficas e os processos eleitorais credíveis continuam a ser fundamentais para a agenda mais ampla da SADC em matéria de democracia, segurança e estabilidade. Mais de 8,7 milhões de eleitores zambianos estão a votar nesta quinta-feira, numa eleição que coloca o atual presidente Hakainde Hichilema contra um grupo de candidatos liderado por Brian Mundubile. Hichilema, que chegou ao poder em 2021, procura um segundo mandato, enquanto Mundubile concorre como principal candidato da oposição. Sérgio Sixpence, em Blantyre.
0: E pronto, amigo ouvinte, Jornal da Tarde da Rádio Moçambique fica por aqui. Estava na companhia de Hermínio Abel na sonorização, Ernesto Chauk na edição e apresentação. Boa tarde.
12: 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São exatamente em toda a República de Moçambique 13 horas. 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
1: Ouvinte, muito boa tarde. Inspeção Geral das Finanças está a proceder à validação para pagamento de horas extras atrasadas de professores na província da Zambésia referentes a 2025. Presidente do Conselho Empresarial da Zambésia, Carlos Joaquim, está preocupado com a alegada exclusão de empresariado local na execução de algumas obras. Estes são alguns dos assuntos de reportagem preparados para esta primeira edição do Jornal da Zambésia para 13 de agosto de 2026. Sérgio Mamudo está na edição e apresentação, com a sonorização e montagem de Eliseu Salachini. Mas primeiro as notícias apresentadas por Hamilton António.
2: As embaixadas da Alemanha e dos Países Baixos vão desembolsar mais de 20 milhões de dólares, o equivalente a cerca de 1,2 mil milhões de meticais, para o combate à erosão e construção de valas de drenagem em Climane, na Zambésia. A informação foi avançada pelo presidente do Conselho Municipal de Climane, Manuel de Araújo. A fonte diz que as obras iniciam no próximo ano e consistem na construção de sistema de vala de drenagem no bairro Morrope, bem como ações de combate à erosão costeira. O presidente do município de Climane, Manuel de Araújo, afirma que neste momento decorrem estudos para se determinar a tecnologia a ser usada. A delegação da Zambésia à 11ª Conferência Nacional de Quadros do Partido Frelimo parte na próxima terça-feira com destino à cidade de Chimoio, onde vai decorrer o evento. A viagem da delegação da Zambésia realiza-se via terrestre, com previsão de chegada no mesmo dia. O fato foi avançado à Rádio Moçambique pelo porta-voz do Comitê Provincial do Partido Frelimo na Zambésia, Fernando Namuqua. Segundo a fonte, a delegação da Zambésia é composta por 175 membros, entre delegados e convidados. A conclusão da colocação de pavé na Avenida Agostinho Neto entre Brandão e Saguar em Climane está atrasada há 3 meses. A avenida está em pavimentação desde dezembro do ano passado e previa-se que fosse concluída em maio. As obras são financiadas pelo Banco Mundial em mais de 75 milhões de meticais. Entretanto, alguns residentes dos bairros de Aeroporto I e Saguar A em Climane, na Zambésia, estão entusiasmados com a pavimentação da avenida. O presidente do Conselho Distrital da Juventude de Climane insta a juventude a integrar-se em atividades que visam o desenvolvimento do distrito. O presidente do CDJ de Climane, António Delfim, falava nas celebrações do Dia Internacional da Juventude que se assinalou esta quarta-feira. António Delfim pediu igualmente aos jovens para aderirem aos programas de financiamento realizados pelo governo. A província da Zambésia já tem constituída a delegação para o Festival Nacional dos Jogos Desportivos Escolares, a decorrer em Inhambane. A delegação é constituída por 130 elementos, entre atletas, técnicos e dirigentes. A informação foi prestada esta terça-feira pelo diretor provincial de educação na Zambésia, Joaquim Casal. O diretor provincial de educação na Zambésia, Joaquim Casal, destacou a intensificação de treinos na última semana antes da partida. Por outro lado, os atletas serão submetidos a exames médicos.
1: Depois das notícias, passemos aos assuntos de reportagem. Inspeção Geral das Finanças está a proceder à validação para pagamento de horas extras atrasadas de professores na província da Zambésia referentes a 2025. A informação é avançada pelo diretor provincial de educação na Zambésia, Joaquim Casal, em entrevista à Rádio Moçambique. Joaquim Casal não precisou quando o processo vai ser concluído, nem quando será feito o pagamento das horas extras em atraso. Mas sabe-se que a Direção Provincial de Educação na Zambésia deve mais de 590 milhões de meticais em horas extras referentes a 2024. O diretor provincial de Educação na Zambésia, Joaquim Casal, acredita que as horas extras serão pagas na totalidade.
3: Porque estivemos há uma ou duas semanas atrás com a equipe de validação que passou para aferir as horas e regressou. Então, nós estamos à espera do relatório desta equipe. Normalmente, os pagamentos de horas extras e a conferência vem a partir dos relatórios que o IGF nos envia depois do trabalho no campo. mas estamos a controlar e dizer que ainda estamos a lutar para pagamento das horas extras. Sensibilizamos os nossos professores e eles consentiram, de certeza, estão a trabalhar mesmo nesta situação, mesmo sabendo que ainda não foram pagos em um ou dois anos transatos, mas não temos como. Nem a própria direção é que paga, também nem sabe quando é que isso vai acontecer. De certeza, isso é do Governo Central, nós temos fé. Para o pagamento de horas extras nesse ano, eu até não queria mesmo mexer, porque posso provocar alvoroço no seio dos meus colegas que poderão me acompanhar, mas nós temos fé. O que aqui adiantamos dizer e com fé foi mesmo de que passou o IGF, fez o levantamento, isso já nos encorajou bastante, e temos fé que vai se pagar. Quando? Não podemos adiantar.
1: Joaquim Casal, diretor provincial de educação na Zambézia. De Climane, Sérgio Mamudo. Presidente do Conselho Empresarial da Zambézia, Carlos Joaquim, está preocupado com a alegada exclusão de empresariado local na execução de obras. António Domingos.
4: Presidente do Conselho Empresarial da Zambézia, Carlos Joaquim, está preocupado com a alegada exclusão de empresariado local na execução de algumas obras. Carlos Joaquim alega que há uma tendência de privilegiar empresas estrangeiras, sobretudo chinesas, na construção civil. O presidente do Conselho Empresarial da Zambézia falava esta quarta-feira na saída de uma audiência com o secretário do Estado na província da Zambézia.
5: Aqui há empresas chinesas. Quase é uma teia. Isso faço teia por quê? Porque todos os trabalhos fazem sozinhos. Ainda bem que o decreto 79/2022 já está regulamentado, que o regulamento 46/2026, onde está claramente de que as obras ou os projetos na província existirem projetos orçados acima de 100 milhões, 20% têm que ser consignados para as empresas locais. Isso é uma maneira de empoderar as empresas locais. Então, e vínhamos falar também à Sua Excelência Secretária de Estado que esse decreto já foi regulamentado. Estando regulamentado, dá a entender que o seu cumprimento é obrigatório. Então, nós queremos que as empresas que estão aqui, chinesas, se juntem a nós para podermos ouvir que tipo de trabalhos as empresas locais podem fazer nesses projetos que eles estão a executar.
4: Por outro lado, a fonte diz que na audiência mantida com o secretário do Estado da província da Zambézia, apresentou as orientações da conferência anual do setor privado realizada mês passado em Maputo.
5: Em primeiro lugar, íamos mais ou menos informar como ocorreu o CASP, tanto a conferência anual do setor privado, e quais foram as orientações deixadas por Sua Excelência Presidente da República. E uma vez que Sua Excelência Secretária de Estado tinha sido convidado e ele não fez presente, então tivemos que ir dar essas informações.
4: Carlos Joaquim, presidente do Conselho Empresarial da Zambézia.
1: Província da Zambézia vacina gado bovino contra dermatose nodular e febre de Val de Rift. Alex Felipe.
6: A província da Zambézia alcançou acima de 82% da meta de vacinação do gado bovino contra a dermatose nodular, febre do Val do Rift, ao imunizar perto de 25 mil animais, dos mais de 30 mil previstos para a presente campanha. Os dados foram avançados pelo chefe do Departamento Provincial de Desenvolvimento Pecuário na Direção Provincial de Agricultura e Pescas na Zambézia. Malimuja Andrade explica que as falhas na meta estão associadas ao facto do distrito de Xindi não ter sido alcançado dos 14 distritos previstos devido à degradação das vias de acesso. Apesar da meta não ter sido alcançada, o responsável considera que os resultados atingidos demonstram um esforço significativo do governo e espera-se uma melhoria progressiva da saúde animal na província.
7: Um animal saudável é um animal que vai nos dar um bom crescimento, um bom desempenho, tanto na reprodução como na sua própria saúde. Almejamos que o nosso efetivo animal há de melhorar do seu desempenho. Se ontem tínhamos 20, amanhã podemos ter mais 10, já teríamos 30.
6: Enquanto isso, o setor da pecuária está a estudar soluções para a abrangência de Xindi nas próximas campanhas. A campanha decorreu em princípios de junho até finais de julho.
7: O Xindi, a natureza do próprio distrito, é uma ilha. O Ministério da Agricultura, Ambiente e Pescas alugou viaturas. Para a Zambézia foram alocadas 4 viaturas e foram formadas. Portanto, para o distrito do Xindi requeria a viatura ter que atravessar, não porque não houve condições de alugar viatura próxima, só que o Xindi não tem para ter lá. O único carro que está lá é a ambulância da saúde. Para poder ocupar uma ambulância no intervalo de um mês, 15 dias. Agora vai-se estudar um meio termo para as próximas campanhas. Nem que custe que o governo alugue motas de alta cilindragem.
6: Malimuja Andrade, chefe do Departamento Provincial de Desenvolvimento Pecuário na Direção Provincial da Agricultura e Pescas, na Zambésia.
1: O desporto com Rosário dos Santos.
8: O Ferroviário de Cabeça venceu 11 Vespas por 7 bolas a 6 em jogo da meia-final da Taça da Cidade de Quelimane em futebol recreativo. O resultado foi obtido na marcação de grandes penalidades, uma vez que, até o tempo regulamentar, as equipas estavam empatadas a 2 bolas. O capitão do Ferroviário de Cabeça, Chessman, descreve a vitória.
9: O jogo foi muito bom, foi uma boa partida. Conseguimos fazer 2 gols de primeira, eles conseguiram empatar, mas epa, conseguimos ganhar nas penalidades. Isso é que é importante. Vamos jogar na final na sexta-feira, dia 21, dia da cidade. Venham ver, é Ferroviário de Cabeça.
8: Lulu, meio-campista de 11 irmãos, reconhece a derrota.
10: A equipa adversária entrou bem, fez o primeiro gol de segundo. Segunda parte, sentamos, conversamos um pouco. Tentamos mudar o estilo de jogo. Viemos com outra mentalidade de poder atacar mais e conseguimos fazer o primeiro golo, o segundo empatamos, só chegamos na parte de penalidades. Epa, é resultado de futebol, não tem como. Lutamos muito, mas é assim mesmo.
8: Na outra partida, o Boa Vista de Janeiro derrotou Mariana por 2-0. Devido ao número ímpar das equipas, o Boa Vista vai disputar no domingo a semifinal diante do Grupo Desportivo de Sídua e o vencedor discute o título da prova com o Ferroviário de Cabeça a 21 de agosto.
1: Com este trabalho chegamos ao final desta primeira edição do Jornal da Zambésia para 13 de agosto de 2026. Sérgio Mamudo editou e apresentou, com a sonorização e montagem de Eliseu Salachini.
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1: Está completo o Jornal da Zambézia, primeira edição para a tarde de quinta-feira, 13 de agosto de 2026. Passamos a apresentar o bloco das informações de utilidade pública. Da Assembleia Provincial da Zambézia, passamos a apresentar anúncio público. No decurso da avaliação documental das candidaturas, foram identificadas em alguns processos irregularidades ou insuficiências de documentos suscetíveis de suprimento. Nestes termos, do disposto do número 3 do artigo 18 da Lei número 15/2013, de 12 de agosto, os candidatos deverão proceder ao respectivo suprimento no prazo de 5 dias contados a partir da data da respectiva comunicação. A Rádio Moçambique, emissora provincial da Zambézia, informa a todos os candidatos do concurso para a admissão de um contínuo para esta estação emissora que a lista de pré-seleção dos candidatos à prova escrita já se encontra fixada na vitrina desta estação emissora. Mas se informa que a data e local para a realização da prova escrita será anunciada oportunamente.
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1: Olá, ouvinte da Rádio Moçambique, emissora provincial da Zambézia, cordiais saudações. Hoje a conversa é com o músico e gladiador nacional Ipacho Zuane. De Climane a Maputo, tornou-se uma das grandes referências do hip-hop nacional, notabilizando-se também em batalhas nacionais e internacionais. Quando em Climane galgava os becos de Qualane com amigos da sua época, ninguém imaginava que aquele garoto franzino se tornaria um monstro do hip-hop. Tem estado a lançar novas músicas com muita repercussão, sobretudo a nível das redes sociais, dada a nova forma de se apresentar de vez em quando com críticas de cariz político-social. Será uma nova abordagem ou Ipachos?
2: Boa tarde e a todos os ouvintes da Rádio Moçambique. Bem, realmente agora estou com novos projetos porque estou a gravar o meu novo álbum, meu primeiro álbum também, e nesta vertente eu estou não muito para crítica, mas muito para observação social, onde a ideia é mais ou menos ver as coisas que acontecem na nossa sociedade no dia a dia e abordá-las, trazer um pouco de crítica e também trazer soluções. E nas músicas que saíram agora, temos a primeira que foi O Que Disseram, e a atual, que já vai sair em breve, né, o videoclipe e tudo mais, intitulada Povo Mal Educado. Nas duas músicas, na primeira que foi O Que Disseram, ela vai diretamente à política e relata acerca dos governantes, principalmente no que concerne às promessas que têm sido feitas desde a independência até cá, que muitas das vezes não são cumpridas. A ideia é consciencializar aos nossos governantes que essas promessas devem ser cumpridas, pois a juventude atual está com mais visão, a juventude atual tem assistido às outras sociedades no nível de desenvolvimento e vê que o nosso país está atrasado em quase muita coisa. Então, pretende que esta realidade possa ser mudada de modo que os governantes mereçam a nossa confiança. E no Povo Mal Educado, ela direciona-se ao Ministério da Educação. Ao Ministério da Educação, por quê? Porque a ideia é falar ao Ministério da Educação que deve criar programas que possam beneficiar os adolescentes, jovens e a comunidade no geral. Deve-se investir mais na educação, porque com a educação vem o desenvolvimento não só de um povo, mas também da mentalidade, da forma que as coisas são abordadas, a forma de ver é diferente, tanto que até os boatos eles se espalham quando o povo não é educado. Então, quando temos um povo educado, consegue saber que isso é uma fake news, consegue ver que isto aqui é algo manipulado, e essa educação tem que seguir o ritmo do desenvolvimento do mundo, vermos outros países a nível de tecnologia, né? Conseguirmos parar e dizer que não, nós também temos que estar neste nível, nós temos que ter uma educação até um certo nível. Então, Povo Mal Educado é uma das músicas que é uma promessa com o intuito de falar para o Ministério da Educação diretamente que precisa mudar a forma que está a abordar a educação no nosso país.

0: A nível do espectro mediático, Hipátios notabilizou-se muito como gladiador em batalhas no repódromo com gladiadores nacionais e internacionais. Como concilias um Hipátios gladiador e um Hipátios rappers no verdadeiro sentido?
1: Bem, tem sido fácil para mim, porque o importante é saber separar as coisas, né? Saber que quando é momento de fazer batalhas, é para fazer batalhas. Quando é momento para escrever uma música, é para escrever uma música. E eu, como sou um artista multifacetado, eu procuro separar os tempos. Por exemplo, agora que não estou muito nas batalhas, para não ficar parado ou ter que esperar uma oportunidade de fazer batalhas, então procuro explorar o meu lado rapper, que é este que agora estou a trazer ao público. Então, quem às vezes precisa de Hipátios para fazer batalhas, eu vou e faço batalhas. Quem precisa de Hipátios para cantar, lançar umas músicas, também estou lá. Então, o importante é saber separar e ser multifacetado acima de tudo.
0: Estando fora de Climane há bastante tempo, como avalias a evolução do hip-hop zambesiano?
1: Bem, realmente estou fora de Climane há bastante tempo, mas nada me impede de acompanhar, né, o hip-hop zambesiano. E atualmente recomenda-se, está em boa saúde. Temos o caso, por exemplo, do One Dion, que é um artista muito bom, que tem lançado aí os seus videoclipes e está a trabalhar como deve ser. Então, fora ele também, tem o Nato Rich e tem muitos outros rappers que o nome agora, os nomes podem estar a me fugir, mas tenho acompanhado. E tirando eles, os artistas também da velha escola trabalham muito, o Cota Constâncio, e o D. Clay, Zé Diacho, e muitos outros que estão a fazer sucesso, estão a trabalhar, mesmo que ainda as plataformas de divulgação ainda sejam escassas na Zambésia, mas o rap zambesiano está de boa saúde e recomenda-se, porque os rappers, a cada dia que passa, estão a trabalhar muito bem.
0: Eu tenho estado a conversar com músicos da província da Zambésia sobre como promoverem as suas músicas e tenho convergido no facto de que estar fora da capital os prejudica bastante. É na capital onde estão sediadas várias televisões, é na capital onde as coisas acontecem. Como contornar isso, estando na Zambésia, por exemplo?
1: Bem, realmente o problema de visibilidade não tem que ser atribuído aos músicos, mas tem que ser atribuído ao Ministério de Cultura, né? Porque seria a obrigação do Ministério de Cultura criar plataformas que pudessem ajudar na expansão da música a nível nacional. Mas o que acontece é que há uma centralização no mundo dos mídias. Se for já ver as televisões, as grandes televisões todas, encontram-se em Maputo, o que em algum momento causa essa impressão de que é preciso que se vá para Maputo. E realmente, né, eu, no meu caso, por exemplo, tive mais visibilidade quando vim para Maputo, mas eu já fazia batalhas nas ruas de Climane há bastante tempo. Bok Lee, por exemplo, que é um dos rappers que eu aqui mencionei, que mais admiro também, para se dar tão bem no mundo da música e ter aparecido muito também, teve que também cair para Maputo, mas já tinha uma notoriedade a nível da zona centro e um bocado da zona norte, mas na zona sul havia sempre esse fechamento, né? Então, este é um dos erros e uma das lutas que nós como artistas devíamos fazer, né? De modo que as grandes televisões elas tivessem suas sucursais em todas as províncias e assim facilitaria. Se fores a ver, a nível nacional nós consumimos muito música vindo de Maputo, mesmo até em língua xangana, mas que por sua vez, para que alguém consiga bater, tem que ser um em um milhão. No caso, por exemplo, do irmão Balua, quando lançou Culpado, o namorado dela, por causa daquela mensagem, acabou se expandindo rápido. Mas vamos lá, há muitas outras músicas que fazem muito sucesso com uma boa mensagem, mas que deveriam ser conhecidas a nível nacional, mas por causa desta centralização no que diz respeito aos mídias, acabam exatamente sendo regionais e talvez até acabando ser copiadas por muitos artistas que estão na zona sul e lançam e ganham sucesso, enquanto que os verdadeiros donos ou os autores das tais músicas nem sequer se beneficiam com elas.
0: Já agora, como aproveitar as plataformas digitais para a promoção da arte? Tenho a sensação de que muitos músicos não estão a utilizar este dispositivo.
1: Bem, realmente é possível, né? Por essa razão que Eu sempre digo que o que tem que acontecer é que os artistas não desistam e criem suas plataformas. Eu, no caso, por exemplo, de Lil Wayne, admiro a estratégia de marketing e a forma como ele tem, né, usado as suas redes sociais, porque as redes sociais já fazem de tudo para que tu mesmo tenhas a tua própria televisão na mão. Então, se tu consegues criar um bom conteúdo musical e consegues expandir, é realmente gratificante. Tu aproprias daquilo que é o teu próprio conteúdo, aproveitas ter mais engajamento a nível nacional e, em algum momento, também ganhas a partir das tuas próprias redes sociais. Então, numa situação dessas em que muitas plataformas digitais ou muitas televisões não estão na nossa província, o que nós devemos fazer é criar páginas, né, e criar bons conteúdos, de modo que eles cheguem até aquela pessoa que possivelmente não teria nos conhecido. Então, a rede social já vem muito mais para complementar e para fechar essa parte, né? E a criatividade em si só também ajuda-nos a alcançar diversos cantos do país, se não até além fronteira.
0: Epátios, para quando teremos o álbum ou então uma EP no mercado, sendo que já são várias músicas?

0: das músicas educativas que ali estão. Então será lançamento do álbum e muitas outras novidades, né? Vamos ver como é que vai ser, mas é dia 12 de outubro, dia do lançamento do álbum.
1: Epatio Zuanu foi recentemente laureado com um elogio inesperado do professor Régio Conrado, alguém com créditos académicos ou intelectual exímio. Como recebeu este elogio?
0: Sim, realmente eu fiquei muito satisfeito quanto aos elogios do Dr. Régio Conrado. Para mim chegaram de bom grado e dizer que para mim cada elogio significa mais trabalho. Então, quando ele me elogiou, eu senti que devia trabalhar mais e mais para alcançar mais pessoas que estão diretamente ligadas à academia. E desde já irei mandar as músicas e dizer para todo o povo da Zambésia, em particular de Quelimane, que boas coisas estão a caminho. E quem sabe, né? Até lá, quem sabe se me chamam aí pelo menos pela primeira vez no dia da cidade de Quelimane, seria uma coisa muito boa para mim, ficaria muito satisfeito. Então vamos lá ver como é que vai ser.
1: Amigo ouvinte, esta foi a conversa com o músico zambesiano Epatio Zuane. Falamos sobre projetos e tivemos a sua opinião sobre o estágio da música zambesiana. Para finalizar, fique com a música Ebaribar, da autoria de Epatio Zuane e Dick Clay. Até a próxima.

Com participação especial de Declay nesta ponta final deste espaço de emissão em português aqui nas antenas da Rádio Moçambique, emissora provincial da Zambésia, receba as despedidas de Hamilton António. Faço votos de uma excelente sintonia à restante programação deste canal de rádio. Saio e vou deixá-lo ficar com a voz de Pato e o tema Povo de Angola.

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1: O nosso serviço informativo, Rosa Freitas, boa tarde.
2: Muito boa tarde, Helena Pitoro, boa tarde, ouvinte. O ministro da Administração Estatal e Função Pública exige dos comunicadores do governo mais coordenação e transparência na divulgação de informações institucionais, de forma a tornar a comunicação pública mais clara, acessível e orientada para o interesse público. No entender de Inocêncio Impissa, a articulação entre os diferentes setores do Estado vai fortalecer igualmente a confiança pública e promover a participação dos cidadãos na governação do país. Impissa acrescenta que uma boa comunicação concorre para uma boa governação.
3: Comunicar é criar condições para que o cidadão compreenda o que o Estado faz, por que faz e quais os resultados pretende alcançar com o que faz. É nesta relação permanente entre o Estado e o cidadão que se constrói a confiança pública. E a confiança constrói-se todos os dias, através da informação credível, transparente, acessível e responsável. Mas esta responsabilidade exige também elevados padrões de profissionalismo, ética, rigor e sentido de missão. O comunicador do governo deve compreender que cada informação que transmite representa uma instituição pública e, em última análise, o próprio Estado.
2: Inocêncio Impissa falava hoje em Maputo, na abertura do primeiro Fórum Nacional dos Comunicadores do Governo. Residentes da sede do posto administrativo de Zambué, no distrito de Zumbo, em Tete, denunciam alegados casos de cobranças ilícitas para ter acesso à energia elétrica. A denúncia foi apresentada ao presidente do Conselho de Administração do Fundo Nacional de Energia, num breve encontro que manteve com os residentes locais. Em resposta à preocupação, o PCA do FUNAI explicou que este comportamento é desajustado com os objetivos do Programa Nacional de Energia para Todos, uma iniciativa do governo moçambicano para assegurar o acesso universal de energia até 2030. Matt Gondola revelou que medidas serão tomadas contra os infratores, caso seja confirmado o envolvimento destes em esquemas de corrupção.
4: Nós vamos pedir ao chefe de posto, aos líderes comunitários, para saberem um pouco mais o que está a acontecer. Se provarmos que isto aconteceu, de facto, vamos mandar embora as pessoas.
2: Matt Gondola, presidente do Conselho de Administração do Fundo Nacional de Energia, FUNAI. Mais de 5 mil habitantes do posto administrativo de Subé, no distrito de Maringua, em água, poços artesanais e lagoas. De planeamento e infraestruturas de Maringue, Ana Paula Afonso, reconhece a situação e garante que o problema será ultrapassado ainda este ano com a abertura de 4 furos.
5: A situação de abastecimento de água, ainda temos muito que melhorar. Queremos nós que a taxa de cobertura no distrito de Maringue seja a 100%. Por isso estamos a trabalhar com vista a atingirmos essa taxa de cobertura e faremos de tudo a fim de que seja atingida essa taxa de cobertura a 100% no abastecimento de água.
2: Diretora do Serviço Distrital de Planeamento e Infraestruturas de Maringue, Ana Paula Afonso, e a crise de água que afeta 5 mil habitantes do posto administrativo de Tsuwe. O académico Luís Covane diz que o modelo de seleção dos delegados à 11ª Conferência Nacional de Quadros da Frelimo vai tornar a reunião abrangente e mais produtiva. Luís Covane, que também é quadro da Frelimo, explica que os delegados foram eleitos num processo transparente que contou com a participação massiva dos membros do partido.
6: A seleção foi feita através de eleições.
7: E esta seleção foi transparente, doutor?
6: Eu acho que sim. As pessoas se conhecem a diferentes níveis. Se indicaram, sim. Aquele ali, se for uma conferência, vai trazer informação que é importante para nós compreendermos como é que o país foi analisado lá. Pessoas capazes de entender o que vai ser falado, capazes de intervir e enriquecer os debates.
2: Extrato de uma entrevista ao académico Luís Covan, a ser transmitida hoje às 20h30, no espaço A Caminho da 11ª Conferência Nacional do Quadro da Frelimo, a realizar-se na próxima semana na cidade de Chimoio, em Manica. Na atualidade internacional, subiu de 240 para 265 o número de mortos devido ao sismo que atingiu a Colômbia na segunda-feira. Segundo as autoridades locais, há ainda o registro de 3.494 feridos e 496 desaparecidos. O presidente colombiano Abelardo de Las Priela, que declarou o estado de emergência económica no país, diz que o sismo de magnitude 7,4 afetou mais de 25 mil famílias. Foram as notícias das 14, as próximas às 15 horas.
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2: Boa tarde, as notícias da província na voz de Sérgio Mamudo. Inspeção Geral das Finanças está a proceder à avaliação para pagamento de horas extras atrasadas de professores na província da Zambézia referentes a 2025. A informação é avançada pelo Diretor Provincial de Educação na Zambézia, Joaquim Casal, em entrevista à Rádio Moçambique. Joaquim Casal não precisou quando o processo vai ser concluído, nem quando será feito o pagamento das horas extras em atraso. Mas sabe-se que a Direção Provincial de Educação na Zambézia deve mais de 590 milhões de meticais em horas extras referentes a 2024. Presidente do Conselho Empresarial da Zambézia, Carlos Joaquim, está preocupado com a alegada exclusão de empresariado local na execução de obras. Carlos Joaquim alega que há uma tendência de privilegiar empresas estrangeiras, sobretudo chinesas, na construção civil. O presidente do Conselho Empresarial Provincial da Zambézia falava esta quarta-feira à saída de uma audiência com o secretário do Estado na província da Zambézia. Por outro lado, a fonte diz que na audiência mantida com o secretário do Estado da província da Zambézia, apresentou as orientações da Conferência Anual do Setor Privado, realizada mês passado em Maputo. As embaixadas da Alemanha e dos Países Baixos vão desembolsar mais de 20 milhões de dólares, o equivalente a 1,2 mil milhões de meticais para o combate à erosão e construção de valas de drenagem em Kilimane, na Zambézia. A informação foi revelada pelo presidente do Conselho Municipal de Kilimane, Manuel de Araújo. A fonte diz que as obras iniciam no próximo ano e consistem na construção de sistema de vala de drenagem no bairro Murope, bem como ações de combate à erosão costeira. O presidente do município de Kilimane, Manuel de Araújo, afirma que neste momento decorrem estudos para se determinar a tecnologia a ser usada. A delegação da Zambézia à 11ª Conferência Nacional de Quadros do Partido Frelimo parte na próxima terça-feira com destino à cidade de Chimoio, onde vai decorrer o evento. A viagem da delegação da Zambézia realiza-se via terrestre, com previsão de chegada no mesmo dia. O fato foi avançado à Rádio Moçambique pelo porta-voz do Comitê Provincial do Partido Frelimo na Zambézia, Fernando Namukwa. Segundo a fonte, a delegação da Zambézia é composta por 175 membros, entre delegados e convidados. Foram as notícias da província a esta hora.

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0: 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Boa tarde.
1: Ouvinte, o gabinete do primeiro-ministro realiza amanhã, no Centro Internacional de Conferência Joaquim Chissano, em Maputo, o simpósio comemorativo dos 40 anos da institucionalização do cargo do primeiro-ministro. O simpósio que vai celebrar ainda a criação do gabinete de apoio ao primeiro-ministro decorre sob o lema 40 anos consolidando a coordenação da ação governativa. No âmbito das comemorações, será inaugurada uma exposição fotográfica comemorativa dos 40 anos do gabinete do primeiro-ministro, que apresenta, através de fotografias, documentos oficiais, os diferentes momentos da trajetória da instituição. Ao longo de 4 décadas, a instituição acompanhou diferentes ciclos de governação e 8 primeiros ministros, contribuindo para a coordenação entre os setores do Estado, o acompanhamento das decisões governativas e o fortalecimento dos mecanismos de funcionamento da administração pública. O ministro da Administração Estatal e Função Pública exige dos comunicadores do governo mais coordenação e transparência na divulgação de informações institucionais, de forma a tornar a comunicação pública mais clara, acessível e orientada para o interesse público. No entender de Inocêncio Impissa, a articulação entre os diferentes setores do Estado vai fortalecer igualmente a confiança pública e promover a participação dos cidadãos na governação do país. Impissa acrescenta que uma boa comunicação concorre para uma boa governação.
2: Comunicar é criar condições para que o cidadão compreenda o que o Estado faz, por que faz e quais os resultados pretende alcançar com o que faz. É nesta relação permanente entre o Estado e o cidadão que se constrói a confiança pública. E a confiança constrói-se todos os dias, através da informação credível, transparente, acessível e responsável. Mas esta responsabilidade exige também elevados padrões de profissionalismo, ética, rigor e sentido de missão. O comunicador do governo deve compreender que cada informação que transmite representa uma instituição pública e, em última análise, o próprio Estado.
1: Inocêncio Impissa falava hoje em Maputo na abertura do primeiro Fórum Nacional dos Comunicadores do Governo. O Governo vai lançar ainda este ano o Portal do Emprego para garantir mais proximidade entre a juventude, o mercado de trabalho e as oportunidades de formação profissional no país. A garantia foi dada pelo Ministro da Juventude e Desportos, tendo avançado que a plataforma será operacionalizada através do Instituto Nacional de Emprego, INEP. Caifadine Manasse fez saber que a digitalização dos serviços do INEP vai facilitar o acesso à informação e eliminar longas filas de candidatura.
3: Estamos a preparar o lançamento do portal do emprego. O que queremos, como Ministério da Juventude e Desporto, através do INEP, é conectar empresas ao INEP e não precisar de expormos jovens para apenas 2 vagas. Termos milhares de jovens sentado todos os dias apenas para duas vagas. Então vamos usar esses sistemas para dar dignidade também à nossa juventude.
1: Taifadin Manasse falava esta quarta-feira na cidade de Pemba durante o workshop sobre empregabilidade juvenil. O acadêmico Luís Covane diz que o modelo de seleção dos delegados à 11ª Conferência Nacional de Quadros da Frelimo vai tornar a reunião abrangente e mais produtiva. Luís Covane, que também é quadro da Frelimo, explica que os delegados foram eleitos num processo transparente que contou com uma participação massiva dos membros do partido.
4: A seleção foi feita através de eleições.
5: E esta seleção foi transparente, doutor Cavani?
4: Eu acho que sim. As pessoas se conhecem a diferentes níveis. Se indicaram, sim. Aquele ali, se for para a conferência, vai trazer informação que é importante para nós compreendermos como é que o país foi analisado lá. Pessoas capazes de entender o que vai ser falado, capazes de intervir e enriquecer os debates.
1: Extrato de uma entrevista ao acadêmico Luís Covane a ser transmitida hoje às 20h30 no espaço a caminho da 11ª Conferência Nacional de Quadros da Frelimo a realizar-se na próxima semana na cidade de Chimoio, em Manica. No estrangeiro, subiu para 268 o número de mortos pelo sismo que atingiu a Colômbia na segunda-feira. Ainda há registro de 349 feridos e 496 desaparecidos. Face à situação, o chefe de Estado colombiano declarou estado de emergência económica e assegurou que, neste momento, os esforços do governo se concentram na localização dos desaparecidos. Apresentamos as notícias a esta hora, as próximas às 17 horas.
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1: Boa noite, ouvinte. O presidente da República, Daniel Chapo, orienta amanhã no Centro Internacional de Conferências Joaquim Chissano, em Maputo, a cerimónia de abertura do simpósio comemorativo dos 40 anos da institucionalização do cargo de primeiro-ministro e da criação do gabinete de apoio ao titular do cargo. O evento decorre sob o lema 40 anos consolidando a coordenação da ação governativa. 12 dos 120 postos de abastecimento de combustível encontram-se inoperacionais em todo o país. A diretora da Divisão de Combustíveis do Fundo Nacional de Energia, FUNEI, que partilhou a informação, disse que o facto deve-se a aspectos tecnológicos. Lloyd Ngundela avançou que a situação é preocupante nas zonas rurais devido à degradação das vias de acesso. A fonte sublinhou que o FUNAI está a tudo fazer para assegurar o funcionamento regular de todos os postos de abastecimento de combustíveis no país.
2: Estamos a conversar com o nosso fornecedor para ver qual é que é a melhor plataforma que podemos usar para que os combustíveis cheguem a todos. Porque neste momento o combustível não está saindo com muita regularidade. E nós estamos a conversar com o nosso parceiro para ver qual é a possibilidade de nos dar alguma cota. Porque nós sabemos que no distrito tem só um posto. E se temos só um posto de abastecimento e aquele posto não tem combustível, influencia nas atividades do distrito. Queremos ter algum tipo de, poder dizer, privilégio. Porque em outros pontos podemos apanhar outras opções. Mas nos distritos em especial, se o posto do FUNAI não tem combustível, o distrito todo está comprometido.
1: Diretora da Divisão de Combustíveis do Fundo Nacional de Energia, FUNAI, Lloyd Ngundela, e o estágio atual do funcionamento dos postos de abastecimento de combustíveis no país. A Comissão Consultiva de Importações aprovou esta quarta-feira, em sessão ordinária, o projeto de diploma ministerial que cria o mecanismo e os procedimentos administrativos para a importação de produtos cerâmicos. Este órgão apreciou igualmente o quadro orientador para a restrição temporária da importação de pão de forma. As medidas visam disciplinar o comércio externo e proteger a produção nacional. No caso dos produtos cerâmicos, a Comissão recomendou o envio do projeto para assinatura e posterior publicação no Boletim da República. A iniciativa pretende reforçar o controle sobre a entrada destes produtos no país, promover a indústria nacional, garantir o abastecimento regular do mercado e assegurar preços acessíveis. A medida prevê ainda estimular o investimento no setor cerâmico, assegurar padrões de qualidade e reduzir os custos logísticos. O governo da província de Maputo prevê firmar 4 memorandos com alguns investidores e empresas privadas na Facim este ano para viabilizar vários projetos estruturantes de desenvolvimento económico local. Um dos projetos a beneficiar de investimentos no contexto dos memorandos projetados para a Facim é o da construção e gestão do novo mercado grossista de Gondrosa, na Matola, que promete ser alternativa ao do Zimpeto. Segundo o diretor provincial da Indústria e Comércio em Maputo, estão em curso neste momento as linhas de atuação das partes envolvidas no memorando. Lugero Gemo falou igualmente dos ganhos previstos com o funcionamento daquele mercado.
3: O mercado de Gondrosa, achamos que vai servir entre postos comerciais, ou seja, vai fazer a ligação entre os produtores e os comerciantes. Neste momento, por exemplo, estamos a produzir muito tomate, mas com um problema de comercialização, espaço comercial. Então, há esse mercado alternativo ao desempenho. Vamos colocar mais os produtores a vender, vamos colocar mais os comerciantes para absorver a produção dos outros produtores. Já temos esses parceiros para isso. Vamos criar algumas condições de armazenamento e conservação. Alguns frigoríficos.
1: Diretor Provincial da Indústria e Comércio em Maputo, Lugero Gemon. O académico Luís Covana diz que o modelo de seleção dos delegados à 11ª Conferência Nacional de Quadros da Frelimo vai tornar a reunião abrangente e mais produtiva. Luís Covano, que também é quadro da Frelimo, explica que os delegados foram eleitos num processo transparente que contou com uma participação massiva dos membros do partido.
4: A seleção foi feita através de eleições.
5: E esta seleção foi transparente, doutor Covano?
4: Eu acho que sim. As pessoas se conhecem a diferentes níveis. Se indicaram, sim. Aquele ali, se for para a conferência, vai trazer informação que é importante para nós compreendermos como é que o país foi analisado lá. Pessoas capazes de entender o que vai ser falado, capazes de intervir e enriquecer os debates.
1: Extrato de uma entrevista ao académico Luís Covana, a ser transmitida hoje às 20h30, no espaço a caminho da 11ª Conferência Nacional de Quadros da Frelimo, a realizar-se na próxima semana na cidade de Chimoio, em Manica. O tempo. A cidade de Pemba poderá registrar amanhã 29 graus centígrados de temperatura máxima, seguida por Tete e Nampula com 27 graus. Para as cidades de Maputo, Inhambane e Quelimane, prevê-se 23 graus. Xai-Xai, Vilanculo e Beira, 22. Chimoio, 20. E Lixinga poderá registrar 19 graus centígrados de temperatura máxima. Apresentamos as notícias a esta hora. As próximas, às 19h30, no Jornal da Noite.
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0: São neste momento 18 horas e 55 minutos.
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Princípios da noite de quinta-feira. Estamos em 13 de agosto para o ano 2026. Contagem regressiva em direção ao 2027. Mas é prematuro assim afirmar. Em termos estatísticos, estamos mesmo em decrescendo. Mas então seja bem-vindo a esta noite. Noite em que a cidade de Climane está debaixo de uma chuvinha miúda, de forma intermitente, céu nublado, e hoje a temperatura esteve entre 24 e 26, dia 24, 26 e 18, máxima e mínima respectivamente, segundo as previsões do Instituto Nacional de Meteorologia. Estamos nós para fazer acontecer o nosso segundo período de emissão em língua portuguesa. E ele vai até muito próximo às 9 da noite, sendo que passa necessariamente pelo final horário já dentro de 10 instantes, quando forem 19 horas. E a essa altura, o Jornal da Zambésia vai rolar na sua segunda edição. E aí que saímos então em interlúdio, contando com as informações de interesse público. A viagem pelo país musical, Moçambique assim canta, os nossos compromissos comerciais. Às 19h30, levamos você ao país e o mundo, ou o mundo e o país à sua casa via receptor para a edição da noite do RM Jornal, em cadeia nacional. A debate, já agora com os convidados posicionados no estúdio anexo ao das emissões. Hoje temos como tema as artes e cultura na cidade ou província da Zambésia, com enfoque para as artes plásticas, a música e o cinema. Tudo para ouvir a partir das 20, sob a condução de Caetano Alberto. Não vale a pena perder. E às 20h55, sensivelmente, num suspiro de missão cumprida, deixamos os estúdios à mercê dos nossos colegas de língua moçambicana de Xicema e toda a programação a seguir pela noite adentro. Eu fecho a minha noite. Depois parte então a ter em conta nas próximas horas. Meu nome é Eduardo Tucluan. Conto neste momento com Jacimilton Ernesto, cumplicidade técnica, e também os serviços de rádio frequência de Carlos Reitchua no centro emissor, ao nosso vasto e potencial auditório. Nem mais, o vosso sincero e de ótima recepção, e já agora muitíssimo obrigado pela preferência a este canal. Venha daí.

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1: Ouvinte, muito boa noite. Zambésia alcança acima de 82% da meta de vacinação do gado bovino contra dermatose nodular e febre de Vale de Rift. No total foram imunizados perto de 25 mil animais. A Associação dos Caminhantes da Zambésia promove no dia 29 uma caminhada entre Kilimani e Zalala num percurso de 30 quilômetros. Estes são alguns dos assuntos de reportagem preparados para esta segunda edição do Jornal da Zambésia para 13 de agosto de 2026. Sérgio Mamudo está na edição e apresentação, com a sonorização e montagem de Jaime Alferes. Zambésia alcança acima de 82% da meta de vacinação do gado bovino contra a dermatose nodular e febre do Vale de Rift. Alex Felipe.
2: A província de Zambésia alcançou acima de 82% da meta de vacinação do gado bovino contra a dermatose nodular, febre do Vale do Rift, ao imunizar perto de 25 mil animais, dos mais de 30 mil previstos para a presente campanha. Os dados foram avançados pelo chefe do Departamento Provincial de Desenvolvimento Pecuário na Direção Provincial de Agricultura e Pescas na Zambésia. Malimuja Andrade explica que as falhas na meta estão associadas ao facto do distrito de Xindi não ter sido alcançado dos 14 distritos previstos devido à degradação das vias de acesso. Apesar da meta não ter sido alcançada, o responsável considera que os resultados atingidos demonstram um esforço significativo do governo e espera-se uma melhoria progressiva da saúde animal na província.
3: Um animal saudável é um animal que vai nos dar um bom crescimento, um bom desempenho, tanto na reprodução como na sua própria saúde. Almejamos que o nosso efetivo animal há de melhorar do seu desempenho. Se ontem tínhamos 20, amanhã podemos ter mais 10, já teríamos 30.
2: Enquanto isso, o setor da pecuária está a estudar soluções para a abrangência de Xindi nas próximas campanhas. A campanha decorreu em princípios de junho até finais de julho.
3: O Xindi, a natureza do próprio distrito, é uma ilha. O Ministério da Agricultura, Ambiente e Pescas alugou viaturas. Para Zambésia foram alocadas 4 viaturas e foram formadas. Portanto, para o distrito do Xindi requeria a viatura ter que atravessar. Não promover condições de alugar viatura próxima. Só que o Xindi não tem batelão. O único lugar que está lá é a ambulância da saúde. Para poder ocupar uma ambulância no intervalo de um mês, 15 dias. Agora vai-se estudar um meio termo para as próximas campanhas. Nem que custe que o governo alugue motas de alta cilindragem.
2: Malimuja Andrade, chefe do Departamento Provincial de Desenvolvimento Pecuário na Direção Provincial da Agricultura e Pescas, na Zambésia.
1: As embaixadas da Alemanha e dos Países Baixos vão desembolsar mais de 20 milhões de dólares, equivalente a cerca de 1,2 mil milhões de meticais, para o combate à erosão e construção de valas de drenagem em Kilimani, na Zambésia. Caetano Alberto.
4: As embaixadas da Alemanha e dos Países Baixos vão desembolsar mais de 20 milhões de dólares, o equivalente a cerca de 1,2 mil milhões de meticais, para o combate à erosão e construção de valas de drenagem em Kilimani, na Zambésia. A informação foi avançada pelo presidente do Conselho Municipal de Kilimani, Manuel de Araújo. A fonte diz que as obras iniciam no próximo ano e consistem na construção de sistemas de vala de drenagem no bairro Muropwe, bem como ações de combate à erosão costeira.
5: Vamos ter uma componente que vai lidar principalmente com a problemática da erosão e também vamos ter um subprojeto que vai tratar essencialmente da questão das drenagens na cidade de Kilimani. Teremos dois focos fundamentais. Um é a linha da marginal, que começa desde o porto e vai até ao bairro Isidro, e também temos o grande desafio na zona do Morro. Este vai ser o semicírculo desde o porto de Kilimani, passando por Isidro, indo até Morro. O que nós queremos é proteger esta zona costeira e podermos ter um sistema de vasos comunicantes que permitem controlarmos quer a subida do nível médio das águas do mar, como também quando a maré é...
4: O presidente do município de Kilimani, Manuel de Araújo, afirma que neste momento decorrem estudos para se determinar a tecnologia a ser usada no projeto.
5: Na verdade, já está a fazer os levantamentos primários. Trata-se de uma empresa holandesa que já está a fazer os respectivos estudos. Portanto, exige montantes extremamente avultados. E mesmo agora que nós conseguimos os tais 20 milhões, nós não estamos de braços cruzados. Estamos à procura de mais recursos para os restantes bairros.
4: Manuel de Araújo, presidente do município de Kilimani.
1: Inspeção Geral das Finanças está a proceder à validação para pagamento de horas extras atrasadas de professores na província da Zambésia referentes a 2025. A informação é avançada pelo diretor provincial de educação na Zambésia, Joaquim Casal, em entrevista à Rádio Moçambique. Joaquim Casal não precisou quando o processo vai ser concluído, nem quando será feito o pagamento das horas extras em atraso. Mas sabe-se que a Direção Provincial de Educação na Zambésia deve mais de 590 milhões de meticais em horas extras referentes a 2024. O diretor provincial de Educação na Zambésia, Joaquim Casal, acredita que as horas extras serão pagas na totalidade.
6: Porque estivemos há uma ou duas semanas atrás com a equipe de validação que passou para aferir as horas e regressou. Então, nós estamos à espera do relatório desta equipe. Normalmente, os pagamentos de horas extras e a conferência vem a partir dos relatórios que o IGF nos envia depois do trabalho no campo. Mas estamos a controlar e dizer que ainda estamos a lutar para pagamento das horas extras. Sensibilizamos os nossos professores e eles consentiram, de certeza, estão a trabalhar mesmo nesta situação, mesmo sabendo que ainda não foram pagos em um ou dois anos transatos, mas não temos como. Nem a própria direção é que paga, também nem sabe quando é que isso vai acontecer. De certeza, isso é do Governo Central, nós temos fé. Para o pagamento de horas extras nesse ano, eu até não queria mesmo mexer, porque posso provocar alvoroço no seio dos meus colegas que poderão me acompanhar, mas nós temos fé. O que aqui adiantamos dizer e com fé foi mesmo de que passou o IGF, fez o levantamento, isso já nos encorajou bastante, e temos fé que vai se pagar. Quando? Não podemos adiantar.
1: Joaquim Casal, diretor provincial de educação na Zambésia. A Associação dos Caminhantes da Zambésia realiza no dia 29 uma caminhada entre Kilimani e Zalala num percurso de 30 quilômetros. Salim Mutepa.
7: A Associação dos Caminhantes da Zambésia realiza no próximo dia 29 deste mês de agosto uma caminhada entre Kilimani e Zalala num percurso de 30 quilômetros. A iniciativa prevê reunir 70 caminhantes de ambos os sexos num percurso que poderá durar 6 horas. Carlos Pinto, um dos membros da associação, precisou que a agremiação conta com 170 membros e está a realizar contribuições para a concretização da iniciativa. O grupo envolve jovens e adultos de ambos os sexos e completa um ano de existência este sábado.
8: A iniciativa surge da necessidade de promover a saúde, o bem-estar e a união entre as pessoas através da prática da caminhada. O que nós queríamos e queremos é criar um espaço onde todos pudéssemos cuidar do corpo e da mente ao mesmo tempo. A caminhada para Zalala não é a primeira vez, esta é a terceira vez que a gente faz. É uma caminhada de 34 quilômetros, envolve muita logística. Já temos quase 60% de logística garantida. Conseguimos alguns apoios, que é para que se torne portanto, a caminhada com sucesso, não é?
7: O presidente da Associação dos Caminhantes da Zambésia, Rosário Zunguze, fala dos benefícios das caminhadas e apela os interessados a fazer parte do evento.
9: A concentração será às 4. Nós iniciamos ou partimos às 4:30, 4:30 e teremos três pontos de paragens de reagrupamento, que será o primeiro ponto no Marabo, depois vamos a Maquival, de Maquival, Pente é o terceiro ponto, dali é que vamos todos juntos para entrar no Zalala. E como ia dizendo, temos carro de apoio, teremos água, teremos algumas frutas também, né, durante a caminhada.
10: Para repor as energias.
9: Para repor, sim, as energias e... aproveitar convidar a todos, né? Porque é muito bom essa prática de exercício físico.
7: Rosário Zunguze, presidente da Associação dos Caminhantes na Zambésia.
1: Outras notícias do desporto com Rosário dos Santos.
10: O Ferroviário de Cabeça venceu 11 Vespas por 7 bolas a 6 em jogo da meia-final da Taça da Cidade de Quelimane em futebol recreativo. O resultado foi obtido na marcação de grandes penalidades, uma vez que, até o tempo regulamentar, as equipas estavam empatadas a 2 bolas. O capitão do Ferroviário de Cabeça, Chessman, descreve a vitória.
11: O jogo foi muito bom. Foi uma boa partida, conseguimos fazer 2 gols de primeira, eles conseguiram empatar, mas epa, conseguimos ganhar nas penalidades, isso é que é importante. Vamos jogar na final na sexta-feira, dia 21, dia da cidade. Venham ver, é Ferroviário de Cabeça.
10: Lulu, meio-campista de 11 irmãos, reconhece a derrota.
12: A equipa adversária entrou bem, fez o primeiro gol do segundo. Segunda parte, sentamos, conversamos um pouco, tentamos mudar o estilo de jogo, viemos com outra mentalidade de poder atacar mais e conseguimos fazer o primeiro golo, o segundo empatamos e só chegamos na parte de penalidades. Epa, é resultado de futebol, não tem como. Lutamos muito, mas é assim mesmo.
10: Na outra partida, o Boa Vista de Janeiro derrotou Mariana por 2-0. Devido ao número ímpar das equipas, o Boa Vista vai disputar no domingo a semifinal diante do Grupo Desportivo de Sídua e o vencedor discute o título da prova com o Ferroviário de Cabeça a 21 de agosto.
1: Com este trabalho chegamos ao final desta segunda edição do Jornal da Zambésia para 13 de agosto de 2026. Sérgio Mamudo editou e apresentou, com a sonorização e montagem de Jaime Alferes.
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1: Só neste momento de 9:13, Rádio Moçambique, estúdios em Quelimane, era o Jornal da Zambésia na sua segunda edição. Momento que se segue inteiramente reservado às informações de interesse público e começamos com a informação segundo a qual, no discurso de avaliação, portanto, dizia no discurso de avaliação documental das candidaturas, foram notificados e identificados alguns processos irregulares ou insuficiências de documentos suscetíveis de suprimento. Nestes termos, do disposto número 3 do artigo 18 da Lei nº 15/2013/2012, de agosto, os candidatos deverão proceder ao respectivo suprimento no prazo de 5 dias, contados a partir da data da respectiva comunicação. Este extrato é decorrente do pedido de divulgação da informação dos candidatos, portanto, a partir de 11 de agosto de 2026. A Rádio Moçambique, emissor provincial da Zambésia, informa a todos os candidatos do concurso para a admissão de um contínuo para esta estação emissora que a lista de pré-seleção dos candidatos à prova escrita já se encontra fixada na vitrina desta estação emissora, mas se informa que a data e local para a realização da prova escrita será anunciado oportunamente. RM 50 anos servindo o cidadão. 19:15, lemos assim informações de interesse público.
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13: 19 horas e 20 minutos. Viagem pelo país musical até 19h30.

Pois então, os grandes momentos da Rosiana Jaime caracterizaram-se assim, Deus a tenha. E aqui ficou o tema Sweet Aqua, um dos seus emblemáticos. A imagem e semelhança da Júlia, muito aqui também. Foi. Nosso duro de roeira. Nas épocas do top feminino. Aqui fica um final e nem da Júlia, muito.

Pois então assim foi, viagem pelo país e com muito sucesso. Dentro de instantes o Jornal da Noite, para o qual chamamos a sua especial atenção.

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0: Ouvinte, boa noite. O Ministro dos Transportes e Logística, João Macamba, diz que o nível acentuado de degradação da Estrada Nacional número 1 é resultado da falta de manutenção, sobretudo nos últimos 10 anos. Na província de Tete, 62 pessoas perderam a vida este ano em consequência do conflito homem e fauna bravia. O Governo de Moçambique trabalha na recuperação de sistemas de abastecimento de água como uma das estratégias antecipadas de mitigação do impacto do fenómeno climático El Niño nas regiões centro e dizia centro e sul do país. Estes os assuntos de destaque do Jornal da Noite desta quinta-feira, 13 de agosto de 2026. Maria Mibrim está na sonorização e tudo me orientou na edição e apresentação. Fotos para uma perfeita audição. Boa noite. O presidente da República, Daniel Chapo, recebeu esta quinta-feira em Maputo a embaixadora dos Países Baixos em Moçambique, Elizabeth Akmar, pelo término da sua missão diplomática no país. Este é um assunto para acompanhar ainda neste jornal. Para já, o presidente da República, Daniel Chapo, orienta amanhã, no Centro Internacional de Conferências Joaquim Chissano, em Maputo, a cerimónia de abertura do simpósio comemorativo dos 40 anos da institucionalização do cargo de primeiro-ministro e da criação do gabinete de apoio ao titular do cargo. O evento decorre sob o lema 40 anos consolidando a coordenação da ação governativa e vai reunir diferentes intervenientes para uma reflexão sobre a evolução, o papel e os desafios associados à coordenação da ação governativa ao longo dos quatro décadas de institucionalização do cargo de primeiro-ministro em Moçambique. No âmbito das comemorações, o chefe de Estado vai igualmente inaugurar a exposição fotográfica que apresenta, através de fotografias, documentos oficiais e outros testemunhos, diferentes momentos da trajetória da instituição. Um comunicado da Presidência da República refere que a iniciativa constitui uma oportunidade para revisitar a história e a evolução do cargo de primeiro-ministro e do respectivo gabinete de apoio, destacando o seu contributo para o funcionamento e a coordenação da atividade governativa no país. Jornal da Noite no seu receptor. O trânsito no troço Save-Zimara, na Estrada Nacional número 1, no distrito de Machanga, em Sofala, esteve hoje condicionado durante várias horas, após um caminhão embater numa ponte metálica, como nos dá conta o jornalista Jorge João.
1: O acidente provocou um ferido ligeiro e danos no veículo, que tombou após chocar contra a infraestrutura, obstruindo a rodovia. Antes de atingir a ponte, o caminhão despistou-se. O motorista contou que o acidente ocorreu quando tentava evitar a colisão com uma viatura numa zona onde só se circula numa faixa devido à degradação da estrada. Afirmou que se tivesse havido um embate frontal entre os dois veículos, o acidente seria fatal.
2: João Faro, o que realmente aconteceu?
3: Eu estava a vir, quase a fazer subida. Estava a vir um carro, bateu a lompa, perdeu a estabilidade, bateu a ponte do outro lado. Voltou, veio me bater no meu lado esquerdo, lado de passageiro, quando eu tentei ele fugir. Então, na tendência de lhe fugir, ele acabei batendo na ponte. Ninguém morreu. Quem se feriu é meu ajudante. Está ferido, levei no hospital, mas já está aqui. A situação é péssima. Estamos nessa confusão porque a estrada tem uma faixa. Acho que haverá solução de se retirada hoje.
1: A ponte metálica na qual o caminhão embateu não sofreu quaisquer danos. O automóvel foi removido ao princípio da tarde e o trânsito voltou a fluir normalmente. Jorge Johnny, na beira.
0: Acidente de viação na N1 na província de Sofala. Dizemos que o presidente da República, Daniel Chapo, recebeu esta quinta-feira em Maputo a embaixadora dos Países Baixos em Moçambique, Elizabeth Akmar, pelo término da sua missão diplomática no país. Desenvolve a notícia ao jornalista Laurindo Manica.
4: Em audiências separadas, o chefe de Estado recebeu igualmente o embaixador da França, Yann Prodou, que também termina a sua missão em Moçambique. No encontro, os dois diplomatas reafirmaram o compromisso dos seus países em continuar a aprofundar as relações bilaterais e a cooperação em áreas estratégicas. Na ocasião, Elsbeth Ackermann destacou a importância da parceria entre Moçambique e os Países Baixos, centrada no desenvolvimento económico e na melhoria das condições de vida das populações.
5: Tive uma conversa muito, muito interessante com o presidente Daniel Chapo. Foi um grande prazer de ter tempo com ele. Conversamos na amizade entre nossos países e também o nosso compromisso de continuar de trabalhar para desenvolver de económico dos nossos países, mas também para melhorar a situação das nossas populações.
4: Já o embaixador da França, Yann Prodhoe, referiu-se ao fim da sua missão diplomática em Moçambique após quase 4 anos, destacando a cooperação entre os dois países.
6: Fim da minha missão a Maputo, em Moçambique, depois de quase 4 anos. E falamos da relação bilateral entre França e Moçambique, dos projetos comuns, como vocês sabem, no setor da energia, mas também o que fazemos no setor das indústrias culturais, criativas, da nossa vizinhança no Canadá de Moçambique, com os departamentos franceses, da nossa cooperação de defesa no quadro da União Europeia, mas também no âmbito da nossa relação bilateral.
4: As audiências com o Presidente da República permitiram reafirmar a solidez das relações bilaterais de Moçambique com os Países Baixos e a França, bem como a determinação de ambos os países em dar continuidade e aprofundar a cooperação, apesar do término das missões diplomáticas dos respectivos embaixadores.
0: 19:37, Jornal da Noite, no seu receptor. Dizemos dos tópicos que Ministro dos Transportes e Logística, João Matlamba, diz que o nível acentuado de degradação da Estrada Nacional número 1 é resultado da falta de manutenção, sobretudo nos últimos 10 anos. João Matlamba falava esta quinta-feira em Inhambane, no término da sua visita de trabalho de 2 dias àquela província. Alberto Cumbe.
7: Ministro dos Transportes e Logística termina a visita a Inhambane, preocupado com o nível de degradação da Estrada Nacional número 1, troço dos 525 quilômetros que atravessa esta província. João Macombe, falando à imprensa, disse haver já intervenções a serem feitas a partir da próxima semana, em particular no troço da zona norte da província.
8: A Inhambane ainda continua a ser uma estrada com muitos desafios. Né? Apesar do esforço a ser feito para garantir a transitabilidade, temos ainda troços que foram fortemente afetados nas últimas chuvas. E penso que pelo percurso deu para perceber que os troços mais para cá, para o norte, depois de Pambara, são bastante desafiantes. Precisamos de intervenções para ver se conseguimos repor. Há troços, praticamente a estrada não existe, mas estamos aqui mesmo para isso, para ver se conseguimos trabalhar com o empreiteiro para a reposição. Portanto, não estamos satisfeitos. O desafio é grande, o ideal era termos uma estrada mais transitável. Portanto, é isso que nós sempre nos comprometemos a fazer. A limitação que temos em pôr a estrada funcional, toda ela ao mesmo tempo, é o que faz com que até esse momento não tenhamos ainda funcional. Mas a prazo nos saber que pronto, as obras vão iniciar a partir da próxima semana e vamos atacar os troços críticos da zona norte da província de Inhambane até a província de Sofala.
7: E para garantir a transitabilidade da Estrada Nacional número 1, há recomendações deixadas a nível da província.
8: Não temos estado a fazer a manutenção. Praticamente nos últimos 10 anos, a estrada praticamente atingiu um nível de desgaste insustentável. É por isso que em alguns troços, acho que puderam ver que já praticamente já não temos nem camada de asfalto. Portanto, é resultado disso. Portanto, não basta só fazer a estrada. Temos que investir na manutenção. Esse é o desafio que nós temos para garantir a consistência da infraestrutura. Portanto, essa é a recomendação que deixamos. E vamos ao nível interno, ao nível de fundo de estrada, também ver como é que nós estruturamos e permitir que as províncias tenham capacidade de fazer manutenção, pontos de alocação de recursos. É preciso dedicar esforço para que as receitas revertam-se para manutenção regular, porque as pessoas pagam, têm que ter estrada em condições. Portanto, o desafio é esse. Isso significa, obviamente, abdicar da centralização de receita e permitir que as províncias façam manutenção.
7: Ministro dos Transportes e Logística, João Macombe, depois da visita de 2 dias à província de Inhambane, no âmbito da monitoria da transitabilidade na espinha dorsal do país, a N1. Eu sou Alberto Cumbi, no SAVE.
0: governo de Moçambique trabalha na recuperação de sistemas de abastecimento de água como uma das estratégias antecipadas de mitigação do impacto do fenómeno climático El Niño nas regiões centro e sul do país. O ministro das Obras Públicas, Habitação e Recursos Hídricos disse em Nampula que o governo está a elaborar um plano de mitigação do impacto do fenómeno climático El Niño nas duas regiões. Jornalista Vitorino Kumbugana.
9: A informação foi avançada em Nacala pelo ministro das Obras Públicas, Habitação e Recursos Hídricos, Fernando Rafael, durante uma visita efetuada esta quinta-feira à barragem local, uma das fontes de abastecimento de água à região de Nacala Porto e Nacala Aveia. Fernando Rafael disse que o referido plano de mitigação do fenómeno El Niño será submetido brevemente ao Conselho de Ministros para sua aprovação. O dirigente informou que durante a vigência do fenómeno prevê-se uma crise de água em algumas regiões a serem afetadas, daí a necessidade de recuperar todos os sistemas e furos inoperacionais de abastecimento de água.
10: O que significa que vamos ter estiagens, vamos ter épocas de seca, vamos ter menos água. Como setor de obras públicas e com a responsabilidade dos recursos hídricos, o governo está a trabalhar num plano concreto de mitigação. E este plano visa, primeiro, recuperar todos os sistemas inoperacionais, todas as fontes manuais inoperacionais. E também visa assegurar, aumentar a disponibilidade de água em zonas específicas onde já estamos a mapear que vai ter esse impacto severo do efeito do El Niño.
9: Esta quinta-feira, Fernando Rafael, ministro das Obras Públicas, Habitação e Recursos Hídricos, visitou a primeira e a segunda estação de tratamento de água da barragem de Nacala no âmbito da visita de monitoria das obras de abastecimento de água no distrito de Nacala, Mekonta e Mogovolas, Nampula. Vítor Ngumukane, em Nampula.
0: Governo de Moçambique trabalha tendo em vista mitigar o impacto do fenómeno climático El Niño nas regiões centro e sul do país. A Comissão Consultiva de Importações aprovou esta quarta-feira em sessão ordinária o projeto de diploma ministerial que cria o mecanismo e os procedimentos administrativos para a importação de produtos cerâmicos. Este órgão apreciou igualmente o quadro orientador para a restrição temporária da importação do pão de forma. As medidas visam disciplinar o comércio externo e proteger a produção nacional. No caso dos produtos cerâmicos, a Comissão recomendou o envio do projeto para assinatura e posterior publicação no Boletim da República. A iniciativa pretende reforçar o controle sobre a entrada destes produtos no país, promover a indústria nacional, garantir o abastecimento regular do mercado e assegurar preços acessíveis. A medida prevê ainda estimular o investimento no setor cerâmico, assegurar padrões de qualidade e reduzir os custos logísticos. Este mês, Recate Marraquene acolhe a 61ª edição da Feira Internacional Facim, a maior montra de negócios de Moçambique. A província de Maputo, por sinal anfitriã, já está preparada, não só para acolher a cerimónia, mas também para vender as potencialidades e, quiçá, firmar parcerias neste evento internacional. Rigoberto Chissano.
11: O governo da província de Maputo prevê firmar 4 memorandos com alguns investidores e empresas privadas na Feira Internacional de Maputo, FACIM, este ano, instrumentos que deverão viabilizar vários projetos estruturantes de desenvolvimento econômico local. Um dos projetos a beneficiar de investimentos no contexto dos memorandos projetados para a FACIM é o da construção e gestão do novo mercado grossista de Gondosa, na Matola, que promete ser alternativa ao do Zimpeto na cidade de Maputo. O diretor provincial da Indústria e Comércio em Maputo, que deu a informação, explicou que neste momento finalizam-se as linhas de atuação das partes envolvidas no memorando. Luger Jim falou igualmente dos ganhos previstos com o funcionamento daquele mercado.
12: Vamos colocar mais nossos produtores a vender, vamos colocar mais comerciantes para absorver a produção dos outros produtores. Já temos parceiros para isso. Vamos criar algumas condições de armazenamento e conservação. Alguns frigoríficos, modelos contentores. Estaremos já a reduzir as perdas que temos estado a registrar, sobretudo olhando para o tomate e a batata, por conta mesmo do mercado para a sua comercialização.
11: Diretor Provincial da Indústria e Comércio, Luger Jim, e a construção do mercado grossista de Ngondlosa, que vai resultar de um conjunto de memorandos a serem firmados na FACIM deste ano. Há cerca de 20 dias do evento, a província de Maputo já recebeu mais de 70 expositores e empresas que manifestaram mostraram interesse de fazer parte. Rigoberto Chissano, da Autarquia da Matola.
0: É já a próxima semana que Ximuia e Manica vai acolher a 11ª Conferência Nacional de Quadros da Frelimo. Entretanto, o secretário do Comitê Central da Frelimo para a Mobilização e Organizações Sociais exige coesão e vigilância dos membros do partido durante os preparativos da 11ª Conferência Nacional de Quadros. Jornalista Cláudio Doan.
13: A Gonçalo Feijamoço quer que os membros da Frelimo aqui em Chimoio envolvam-se em todas as fases preparatórias da conferência e na realização do evento. A Jamoço falava esta quinta-feira na cidade de Chimoio no encontro que manteve com os membros da Frelimo no âmbito dos preparativos da conferência.
14: Também deixamos a mensagem para que cada órgão a nível da base possa mobilizar mais membros, militantes, simpatizantes e a população em geral, para recebermos condignamente o camarada Daniel Francisco Chapo no aeroporto, mas também a participação condigna e massiva no último dia dos trabalhos, que vai culminar com um comício popular. Portanto, todos os órgãos da base do partido e do governo foram exortados para participar ativamente na preparação deste grande evento que será aqui em Chimoio.
13: O secretário do Comitê Central disse que a Conferência Nacional de Quadros serve para confirmar que o Partido Frelimo continua determinado em contribuir para o desenvolvimento socioeconómico de Moçambique.
14: Tendo em conta a participação muito motivadora do partido a nível dos órgãos da base, estão aqui presentes todos os secretários das células, dos círculos, a OMM, aqui nos... Então, esta aqui é a prova evidente que o partido em Chimoio, não é? Nunca se mudou na província, está num ritmo muito satisfatório e está com as suas bases bem consolidadas.
13: Gonçalo Jamoço, de Rádio Moçambique, é que sai satisfeito do encontro, é por ter percebido que, ao nível da base, os membros da Frelimo estão comprometidos em fazer desta conferência um momento de festa. A Frelimo vai, por isso, a sair mais fortificada da Conferência Nacional de Quadros.
14: Esperamos que a Frelimo saia mais coesa, mais motivada, renovada, robusta para os desafios que advém.
13: A Conferência Nacional de Quadros da Frelimo vai juntar em Chimoio a cerca de 3.500 delegados e convidados entre os dias 21 e 23 de agosto corrente. É Cláudio Duan em Chimoio.
15: A caminho da 11ª Conferência Nacional de Quadros da Frelimo.
16: Quando uma coisa é indevida e a pessoa se beneficia de coisas que não devia, abertamente e de forma objetiva, a sua pergunta quer dizer se a Frelimo combate ou não a corrupção.
17: E qual é a resposta?
16: Acho que deve continuar a combater. É um combate cerrado, exige muita coragem e determinação. Há indicadores muito claros hoje que está-se a perseguir esse caminho. Exige coragem e que ninguém foi nomeado para o enriquecimento ilícito usando aquilo que ele foi dado para gerir em benefício da população, para seu benefício próprio. Não, isso é corrupção. Nenhuma corrupção consolida as relações entre pessoas.
18: Luiz Covana, acadêmico e membro da Frelimo.
15: A caminho da 11ª Conferência Nacional de Quadros da Frelimo.

0: 2022. O Ministério Público acusa os indiciados de terem favorecido as empresas em causa num concurso de fornecimento de contentores e diversos equipamentos informáticos sem alvará para o efeito. Ainda no mesmo processo, os indiciados são apontados como reincidentes na mesma prática em outros 4 concursos públicos. O magistrado do Ministério Público, Adérito Matimba, disse ser interesse do Gabinete Provincial de Combate à Corrupção apurar a veracidade dos factos para a prática de justiça.
1: Estamos numa das fases do próprio processo penal, que é a fase da produção de prova em sede de julgamento.
0: A defesa dos indiciados, representada pelo advogado Luiz Bonomar Júnior, referiu ter acompanhado com atenção o início do julgamento do processo.
2: Ainda é prematuro termos algum pronunciamento ideal daquela que é a previsão da decisão. Estamos ainda na produção de provas, que é uma fase crucial do processo. Depois disso é que poderemos ter uma visão sobre o processo.
0: Ainda em conexão com o processo, serão ouvidas 12 testemunhas, sendo parte deste número funcionários do Conselho Municipal de Lixinga e outras figuras proeminentes no caso. Mércio João, a partir de Lixinga.
3: Setor de educação na Zambésia deve mais de 590 milhões de meticais em horas extras referentes a 2024. E já há garantias de que esta dívida será paga na totalidade, como apurou o jornalista Sérgio Mamute.
4: Inspeção Geral das Finanças está a proceder à validação para pagamento de horas extras atrasadas de professores na província da Zambésia referentes a 2025. A informação é avançada pelo diretor provincial de educação na Zambésia, Joaquim Casal, em entrevista à Rádio Moçambique. Joaquim Casal não precisou quando o processo vai ser concluído, nem quando será feito o pagamento das horas extras em atraso. O diretor provincial de educação na Zambésia, Joaquim Casal, acredita que as horas extras serão pagas na totalidade.
5: Porque estivemos há uma ou duas semanas atrás com a equipe de validação que passou para aferir as horas e regressou. Então, nós estamos à espera do relatório desta equipe. Normalmente, os pagamentos de horas extras e a conferência vem a partir dos relatórios que o IGF nos envia depois do trabalho no campo. Mas estamos a controlar e dizer que ainda estamos a lutar para pagamento das horas extras. Sensibilizamos os nossos professores e eles consentiram de certeza. Estão a trabalhar mesmo nesta situação, mesmo sabendo que ainda não foram pagos em 1 ou 2 anos transatos, mas não temos como. Nem a própria direção é que paga, também nem sabe quando é que isso vai acontecer. De certeza isso é do governo central, nós temos fé para o pagamento de horas extras nesse ano. Eu até não queria mesmo mexer porque posso provocar alvoroço no seio dos meus colegas que poderão me acompanhar, mas nós temos fé. O que aqui adiantamos dizer e com fé foi mesmo de que passou o IGF, fez o levantamento, isso já nos encorajou bastante e temos fé que vai se pagar. Quando? Não podemos adiantar.
4: Joaquim Casal, diretor provincial de educação na Zambésia. De Quelimane, Sérgio Mamudo.
3: Na província de Tete, 62 pessoas perderam a vida este ano em consequência do conflito homem-fauna. Previa, nos últimos dias, por exemplo, manadas de elefantes estão a criar pânico à população de 7 comunidades do distrito de Marara, nomeadamente Xibwe, Camarica, Nhamacamba, Nhamajanela, Ponte 8, Muxamba e Mbandala. Toda a história por Ana Venila.
6: Segundo alguns líderes comunitários destas comunidades, apesar de não causarem danos humanos, os elefantes já devastaram culturas diversas, fato que compromete a segurança alimentar. O sentimento foi partilhado esta quinta-feira no âmbito da visita que o governador de Itate, Domingos Viola, efetua a este distrito.
7: Sebastião Timóteo, líder do condado de Ponto 8.
8: Até agora, quando chega aí, pode haver esses animais que estão aí. Não tem a hora nada.
9: Rosa José Jambo.
10: Aqui em Chimunda estamos a passar muito mal com os elefantes. Pedimos ao governo para encontrar mecanismos de afugentamento destes animais.
6: Em resposta à inquietação da população, o governador de Itate, Domingos Viola, disse num comício orientado na localidade de Mufacaconde que foi criado esta quarta-feira um comitê de gestão de conflito homem-animal, mas apela envolvimento de toda a população para evitar mortes.
11: Nos últimos 7 meses, aqui na nossa província, tivemos registro de mais de 600 casos de conflito entre homens.

0: e fauna.
1: Infelizmente, nesse conflito, resultou na perda de vida de 62 pessoas. São pessoas que podiam dar contribuição para o desenvolvimento do nosso país. Por isso, esse comitê vai trabalhar para zonear também, fazer marcações e informar. Ali vive elefante, não vale a pena atravessar sozinho.
2: Governador de Itata, Domingos Viola, e ações para combater conflito homem-fauna bravia neste distrito, além do Cubíncio. O governador visitou alguns beneficiários do Fundo de Desenvolvimento Econômico Local, procedeu à entrega de uma ambulância, entre outras atividades. A partir de Caxembe, sede distrital de Marara, Ana Avenila.
3: Na província de Tato, 62 pessoas perderam a vida este ano em consequência do conflito homem e fauna bravia. Nos últimos dias, por exemplo, manadas de elefantes estão a criar pânico à população de 7 comunidades do distrito de Marara. A seguir, a página desportiva por Pelizar Macau.
4: Chiquinho Conde queixa-se da falta de condições logísticas para observar jogadores dentro e fora do país. O selecionador diz que perante esta situação, limita-se a ver os jogos de Moçambola apenas na cidade de Maputo.
5: Muitos questionam porquê que não vem Melixinga, não vem... Então, eu sou o selecionador. É para estar agora para eu também falar um bocadinho, caramba, que a mãe chega, né? Porque senão é sempre o ceguinho a levar. Eu estou aqui, eu não fui para Portugal, coisa nenhuma. Estou aqui, eu moro aqui, né? Então, porque é que diziam, Chiquinho não assiste o jogo? Eu assisto, eu vejo os jogos que posso, coordeno com os meus colaboradores.
4: Chiquinho Conde explica que a semelhança do que acontece dentro do país também não consegue observar jogadores que atuam no estrangeiro.
5: Agora, por exemplo, fizemos um documento, eu vejo tantas nos nomes para jogadores naturalizados. Escrevi para a Federação para que fizessem um plano logístico para o meu adjunto que está em Portugal deslocar-se para a Arménia, para ir ver o Bruno Wilson. Não é só ver... Bruno Wilson jogou 90 minutos. Bruno Wilson jogou não sei o quê. Não tem condições para jogar. É o único... Não é assim. Isto não é assim.
4: O selecionador nacional esclarece que não é contra as naturalizações de jogadores.
5: Eu não sou contra naturalizações. Por isso, estamos aqui receptivos a qualquer um. Olha, por exemplo, esse do Rajane. Nós acompanhámos. Jogava num Leixões... Muita gente não sabe, mas na calada, o Jumiz esteve lá, eu disse, vai lá ver o miúdo, olha, fala deste. O Mota, o guarda-redes, foi lá, na terceira divisão, estava no banco. Como é que eu vou convocar? Desculpem, na terceira divisão, no banco. Vamos lá, desculpem lá.
4: Chiquinho Conde a justificar que nunca foi contra as naturalizações de jogadores. O selecionador nacional falava esta quinta-feira, na capital do país, numa palestra promovida pelo semanário Desafio.
3: A seguir, a página internacional por Leopoldo Agapito.
6: A Comissão Europeia afirmou hoje que está a reforçar a cooperação com as plataformas digitais sociais na sequência de relatos de que poderá ocorrer uma nova entrada massiva de imigrantes em Ceuta no sábado. Tendo em conta o 15 de agosto, o próximo sábado, estamos a reforçar a nossa cooperação. Mantemos-nos totalmente atentos e é uma cooperação que tem de se manter ao mais alto nível, visto que podem ocorrer eventos a qualquer momento, referiu ao porta-voz da Comissão Europeia, Adriana Podesta, em conferência de imprensa em Bruxelas, na Bélgica. A porta-voz deixou este aviso depois de, na segunda-feira, ter sido noticiado que as empresas tecnológicas Meta e TikTok ativaram seus protocolos de crise e concordaram em ativar, através da União Europeia, um mecanismo de controle, um projeto jornalístico de verificação de factos para combater a desinformação relacionada com a crise migratória em Ceuta. Ariana Podesta indicou que a Comissão Europeia não deve ativar o artigo 36 da Lei de Serviços Digitais, que permite que o Executivo Comunitário exija às plataformas digitais, em caso de crise, que previna, elimine ou limite qualquer ameaça grave identificada contra a União Europeia.
3: O tempo. A cidade de Pemba poderá registrar amanhã 29 graus centígrados de temperatura máxima, seguida por Tete e Nampula com 27. Para as cidades de Maputo, Inhambane e Quelimane, prevê-se 23 graus. Xai-Xai, Vilanculo e Beira, 22. Ximoi, 20. E Lixinga poderá registrar 19 graus centígrados de temperatura máxima. Ouvinte, destacamos hoje que o ministro dos Transportes e Logística, João Macambe, diz que o nível acentuado de degradação da Estrada Nacional número 1 é resultado da falta de manutenção, sobretudo isso, nos últimos 10 anos, na província de Tete, 62 pessoas perderam a vida este ano em consequência do conflito homem e fauna bravia. O governo de Moçambique trabalha na recuperação de sistemas de abastecimento de água como uma das estratégias antecipadas de mitigação do impacto do fenómeno climático El Niño nas regiões centro e sul do país. Já não dá para mais, assinam esta edição, Mariam Ibrahim e Teodomiro Nhantumbo. Uma vez mais, boa noite e até uma próxima oportunidade.
0: Só neste momento, 20 horas em Moçambique.
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0: Renovados os votos de boa noite, quinta-feira, começa agora o debate Porta Aberta, ótima recepção e também participação. Boa noite.
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10: Estimado ouvinte, boa noite. Bem-vindo a esta edição do Porta Aberta. E hoje vamos falar dos desafios para o desenvolvimento das artes e cultura na província da Zambésia. E para o efeito convidamos três importantes personalidades. Vamos a começar com o presidente da Associação de Teatro, Vítor Molopata, conhecido por Sanelo. E convidamos igualmente o secretário da Associação dos Músicos da Zambésia, Lourenço Gani, conhecido por Ney Gani. E do cineasta Francisco Abu. Contávamos ter também a Direção Provincial de Cultura e Turismo, mas até aqui não temos indicação se estará presente ou não, mas vamos começar com a nossa conversa. A moderação é de Caetano Alberto, com assistência técnica de Jaime Alferes e Paulo Lopes. O ouvinte é especial convidado, a partir daí onde te encontra, poderá participar através do telefone, e o número vamos anunciar no decorrer desta nossa conversa. Tem-se dito que a cultura é a própria identidade de um povo, de uma nação e também de uma sociedade. De arte tem sido a forma de expressar esse sentimento, ideias e os valores culturais. Vamos começar mesmo pela música. Lourenço Gani, qual é o estágio de iniciativas para dinamizar a música ao nível da província da Zambésia? Bem-vindo nessa conversa.
11: Muito obrigado, Porta Aberta, por esta oportunidade. É um prazer estar aqui e falar para as antenas da RM e para este vasto auditório. Bom, para dinamizar a música na província da Zambésia, primeiro nós precisamos de um recurso humano qualificado. Precisamos melhorar a nossa qualidade de forma competitiva. Falo na forma como nós produzimos a música, na composição da música, que seja de interesse para o público, não só provincial, não só nacional, mas sim na dimensão internacional, que possamos atravessar outras fronteiras, a nossa fronteira e outras fronteiras. Depois olhar para a qualidade da produção da nossa música. Falo da qualidade em termos sonoros, mas também falo da qualidade em termos de conhecimento de quem produz. Jogar ou conjugar esses dois fatores não é o suficiente, mas existe um outro que completa esses dois, que é a divulgação, o marketing, a imagem do artista, a colocação da música fora para que ela possa crescer. E penso que dentro desses três fatores poderá estar a razão para um crescimento da música zambesiana.
10: E como tem sido sincronizar recursos humanos qualificados, uma qualidade na produção, com este emergir de artistas um pouco pela província? Como é que tem sido sincronizado isso?
11: Bom, É um mercado aberto.
10: Okay.
11: O mercado é aberto e a qualidade é individual. Por isso que, ao fazer esta abordagem nesses termos, olho de forma individual. Cada um deve procurar fazer o melhor de si, trazer a melhor qualidade. Nós estamos num mercado aberto e competitivo. Já ouvi muitas vezes alguns artistas até lamentarem, por que que não me chamam para um evento? Por que que não chamam, por exemplo, só chamam fulano e ciclano? Eu penso que tem a ver com a qualidade que este procurou ter diante do seu público-alvo e conseguiu o mercado. Por isso que chamo a atenção a este pormenor da qualidade. Então, fazer a sincronia num mercado como este aberto não é apenas por sorte, não é? É trabalho.
10: É um empenho.
11: É empenho, é dedicação.
10: Okay. Vamos ouvir a experiência aqui do teatro. Sabemos que o teatro evoluiu bastante ao nível da nossa província. Hoje tem sido uma das plataformas ideais para, por exemplo, a educação sanitária das nossas comunidades. Vimos o teatro a estabelecer parceria com várias organizações não governamentais. Queria ouvir de si qual é o estágio do teatro ao nível da província da Zambésia, Vítor Mulufato.
12: Boa noite a todos os ouvintes que neste momento nos ouvem a partir da Rádio Moçambique. Primeiro agradecer o convite que nos foi formulado. Dizer que o estágio do teatro na província da Zambésia é bom, é boa. Hoje estamos num caminho muito, muito positivo, não só ao nível da província da Zambésia, mas posso fazer também uma dimensão assim ao nível nacional, olhando pelas plataformas que nós usamos e a nossa presença no local. Falo mais nas comunidades.
10: Okay.
12: Então, olhando para a província da Zambésia, nós temos grupos de teatro em toda a província da Zambésia, e olhando para a questão da qualidade dos grupos, também os grupos estão num bom nível, em termos de qualidade. Na sua maioria, alguns grupos já existem quase há 20, 25 anos. Alguns outros são grupos emergentes, mas pelo percurso e pelo tempo e pelas obras que cada grupo nos tem apresentado, eu posso afirmar que o teatro, aquele feito ao nível das comunidades, está a evoluir e está num bom passo e tem sido usado realmente como uma ferramenta para a transmissão de mensagens educativas às comunidades em várias frentes. Se olharmos, por exemplo, para momentos críticos de emergência, como por exemplo dos surtos da cólera, diarreias agudas, a questão da desnutrição crónica, tem sido a frente do teatro que tem estado lá para passar mensagens para as comunidades. Tivemos a situação, por exemplo, da Covid-19, que foi um desafio para nós, em que nós não tínhamos como ir ao nosso público fazer teatro, mas usamos a rádio para fazer chegar a nossa forma de comunicar ao público. Então fazemos o teatro radiofónico naquela altura, e as pessoas que não tinham a oportunidade de nos ver na presença direta podiam ouvir-nos a partir da rádio. Então o teatro está presente, está dando um passo muito avançado.
10: E essa questão dos distritos apostarem também no teatro, há algum trabalho que vocês têm estado a fazer para engajar os distritos a emergirem e novos atores?
12: Sim. Há alguns anos nós desafiamos num plano quinquenal, um plano estratégico de 5 anos, multiplicar o teatro do oprimido, que é uma ferramenta que nós tínhamos a formação como o fator-chave. O teatro do oprimido já vem sendo multiplicado desde o ano 2000, falo para a província da Zambésia, 2000-2002, e o grupo Retratistas, o grupo no qual eu faço parte, também teve esta oportunidade de ser capacitado, e com as parcerias que nós temos, multiplicamos o teatro do oprimido. Ao nível de toda a província da Zambésia, criamos grupos novos, fomos lá, formamos os grupos, treinamos, e esta réplica não só está a ser feita ao nível da província da Zambésia, também a província da Zambésia tem partilhado esta capacidade para outras províncias. Nós temos delegado nossos técnicos que já apoiaram a formar grupos também ao nível da província de Nampula, a província de Cabo Delgado, a província de Sofala. Então tem sido uma experiência muito boa. Mas já muito cedo nós começamos a criar parcerias com algumas organizações, sem querer fazer aqui uma publicidade, mas são organizações internacionais que também trabalham ao nível das comunidades. Então, a nossa parceria, por exemplo, com Unicef, com FGH, com CES Saúde, com Nós Saúde, entre outros parceiros estratégicos, e principalmente com o governo, através do setor da saúde, permitiu com que nós tivéssemos algumas ferramentas em termos de da nossa logística para poder multiplicar o Teatro do Oprimido. Não é fácil, não foi fácil e não tem sido fácil, mas conseguimos ter este apoio a partir de alguns concursos públicos, nós concorremos a alguns projetos e conseguimos avançar. Mas esta só é a dimensão da evolução do teatro ao nível das comunidades. Mas tem uma outra parte do teatro, nós já estávamos num nível muito alto, que infelizmente agora ele parou um pouco, que é a questão do teatro convencional ou comercial. Já quando eu era muito mais novo, eu via grandes grupos como Nhacatendeu, Pombos Brancos, Observadores, entre outros, que levavam o público para as grandes casas de teatro que existiam em Climane, o Cine Águia, o Cine Estúdio, entre outras casas, e Casa de Cultura também era um dos espaços. E infelizmente essas infraestruturas já não estão em condições, algumas já não existem. Então esta maneira de fazer teatro para convencional, para o público, que é mais de autossustentabilidade dos grupos, sem contar com as parcerias, ele já não está a ser feito da forma mais desejada. Fizemos uma vez a outra e o nosso público não está acostumado. Ou por outra, resumindo, não temos uma casa agora em Climane ou na província pronta para termos o teatro todos os finais de semana, ou todos os domingos, ou todas as sextas-feiras, como era na altura em que nós tínhamos a paixão de aprender a fazer teatro.
10: Essa questão de teatro, falou tanto de Teatro Oprimido, só para ligarmos os nossos ouvintes à nossa conversa, o que é isso, Teatro do Oprimido?
12: Bem, vou começar mesmo por definir o teatro no geral. Teatro é uma arte, é uma ciência, é aquilo que nós retiramos do público e contamos a partir da história, né? Teatro é a arte de representar tudo aquilo que nós vimos no dia a dia. Quando eu falei da ferramenta do Teatro do Oprimido, também é um teatro, igual a todos os outros teatros, mas aí tem uma componente diferente. É a questão de que o público não só assiste, mas também o público participa. O público não é um simplesmente mero ator, mero espectador, desculpa. Ele é ator. Ele assiste a peça e há um momento em que o próprio público participa. A primeira forma de participar é dizer se aquele problema que está a ser apresentado naquela peça acontece ou não acontece, se é um problema real daquela comunidade ou não. Então, ao afirmar que aquele problema que está a ser apresentado naquela peça é real e acontece naquela comunidade, então o Coringa, a pessoa que praticamente serve como mestre de cerimônia, convida o público para participar, para, na sua própria intervenção, explicar o que faria se estivesse a acontecer consigo aquele problema. Quais são as possíveis soluções e as possíveis saídas? Então, o público deixa de assistir, entra no palco e também representa. Então, há uma contracenação entre os personagens, o opressor, o oprimido e o público. Então, esta junção, esta luta, faz com que haja uma reflexão. Que as pessoas não só assistam ao teatro e depois vão para casa com a mensagem. Não, elas assistem, participam, depois ficam a refletir sobre aquilo que é que viram e sobre aquilo que participaram. Então, esta é uma ferramenta que nós temos usado e conseguimos ter história de sucesso e conseguimos ver mudanças de comportamento ao nível das nossas comunidades. E quero afirmar que esta ferramenta funciona. Tivemos como vários exemplos, por exemplo, Mulumbo foi declarado livre do fecalismo a céu aberto. Não é uma sinergia só de grupos de teatro, mas são vários atores de intervenção. Nós acreditamos que também algumas pessoas acabam mudando porque assistem o teatro. A situação da cólera. Há alguns distritos que têm tido surto de cólera e com a intervenção tanto do teatro e dos outros órgãos de comunicação social e parceiros de implementação a nível local, há mudanças de comportamento. Então, sentimos que essa ferramenta está a funcionar, funciona. A mudança de comportamento não é fácil. Mas fica aí a reflexão. o que é que temos que fazer daqui em diante, depois de ver aquilo que vimos na peça de teatro.
10: Okay, muito obrigado. E vamos falar também do cinema nesta nossa conversa. A província da Zambésia está a conhecer uma evolução do cinema através de produção de diversos filmes e estamos a ganhar espaço ao nível do país e convidamos aqui Francisco Abu, um dos cineastas daqui da nossa província. Como é que vocês entram para o cinema, se bem que quando falamos de cinema ou filme, ocorre-nos a ideia de ver os filmes como Rambo, Jet Li, Matrix, e nós temos aqui na Zambésia isto a ser produzido e com grande inovação. Fale-nos da vossa entrada para o mundo do filme. Boa noite, uma vez mais, bem-vindo ao nosso debate.
13: É verdade. Primeiro, cumprimentar a todos aqueles que estão ligados ao programa e dizer que é uma oportunidade ímpar de estar aqui nesse programa. Sim, é o seguinte, o cinema, a província de Zambésia, digamos assim, está a crescer. Estamos agora numa fase muito importante, porque antigamente nós entramos no cinema e trabalhávamos de forma independente. Somos vários aqui cineastas, no total acredito que somos 7. Então, surge agora um novo projeto que nós estamos agora a fazer o cinema na comunidade escolar, que é este projeto em que culminou com a divulgação dos temas que nós temos vivido atualmente, e isto impulsionou muito, sobretudo aos estudantes, aos alunos, para nós transmitirmos aquilo que atualmente estamos a viver. Então, o estágio em que nós estamos agora a passar, eu acredito que é um bom estágio, porque também surge a iniciativa de criarmos uma associação, e os cineastas agora estão mais unidos, já não é como antes, que a gente trabalhava de forma isolada, cada um puxava para o seu lado, e agora acredito nós que com esta iniciativa nós estamos cada vez mais a nos unir e para trazer aquilo que é a mensagem fundamental do cinema.
10: Como é que vocês conseguem retratar esses temas realísticos e trazer nas nossas telas? Estamos a falar daquele aparato que nós assistimos realmente, não? A qualidade que vocês emprestam os filmes, como é que tem sido o desenho disto?
13: Bom, dizer que para fazer um filme não é fácil. Primeiro nós criamos as ideias, olhamos primeiro para o país em que nós estamos. Nós, em Moçambique, nós estávamos habituados em filmes de ação, okay, em filmes de guerra. Temos duas linhagens. Então, nós o que fizemos? Primeiro é trazer a história, e depois da história nós tornamos já público, e para fazer com que as pessoas também possam ver que aqui em Moçambique existem pessoas que têm qualidade e capacidade também de competir com os países além fronteiras. Então, esse para nós é um desafio, e a ideia nossa aqui na província é internacionalizar as nossas obras, investindo mais na qualidade, para que nós possamos avançar e competir também com os países internacionais. Então, é mais ou menos nesse sentido.
10: Qual é, digamos assim, há filmes, o número de filmes que vocês já produziram? Falou de 7 cineastas. Temos quantos? Eu tenho visto de forma isolada alguns filmes a serem lançados na Casa de Cultura e também no Centro Cultural Bons Sinais.
13: É verdade. Bem, talvez aqui diria eu que nós, falar dos 7 cineastas, nós temos aqui o Hassan Ramadan, temos ali o Isidro Mangue, temos o Jorge dos Santos, que é uma vuta, temos o DBS, temos o Anjo Inovador também, que também é uma pessoa muito extrovertida e também trabalha muito nesta área do cinema, e temos aqui também a mim, que estamos a falar do Francisco Abu. Então, falar dos filmes que nós já produzimos aqui na província, Naturalmente, nesta área eu já estou já desde 2014, não é? Uma das primeiras obras que eu pude lançar foi o Tráfico de Albino. Na altura, falava-se muito do albinismo. Então, no tempo, eu tinha que fazer alguma coisa para fazer com que as pessoas passassem de discriminar o ser humano. Na altura, falava-se muito do albinismo. Então, foi quando surgiu a ideia de poder escrever uma obra em que pudesse consciencializar as pessoas para que nós, naquele tempo, fôssemos mais unidos e trazer lá alguma mensagem para que as pessoas pudessem acatar. Então foi daí quando surge a ideia de fazer a primeira obra, que era tráfico, era, o título era Luta contra a Desigualdade e Tráfico de Albino. Há pessoas que discriminavam os albinos, há pessoas que falavam mal. Então a ideia era trazer uma mensagem de unificação, uma mensagem de consciencializar as pessoas para tomarmos uma postura mais digna para aquela de convivência mesmo na sociedade digna.
10: E olhando para, já percebemos que as artes estão em desenvolvimento na nossa província, acontecem, digamos assim, ouvimos aqui o teatro, o cinema e a música. E a nossa província dispõe de recursos, há terreno fértil para o desenvolvimento destas artes, ou nem por isso? Vamos começar com a música. Quais são os desafios que há na área de música? O Ney está, tem uma banda, Garimpeiro, está há 30 anos com 4 álbuns já no mercado. Qual é o percurso que dá para contar? É fácil ter a música e ter 30 anos de carreira? Talvez vamos começar daí.
11: Hey. Bom, falar de garimpeiros é falar de uma vida. Até já nem é falar de um jovem de 30 anos, porque o garimpeiros tem 30 anos de carreira. Então já é um senhorito, não é? Um jovem senhor. Ou seja, se tivesse nascido uma criança em 96, hoje teria 30. Então, esse percurso foi marcado por muitos desafios, sim. A começar das condições que não existiam e até hoje não existem, não é? Na nossa província. Condições de um estúdio que grave de forma competitiva. É preciso olharmos bem para essa questão. Quando nós queremos competir, nós temos que ter recursos. E quando, no princípio da minha intervenção, eu disse recursos humanos,
10: qualidade de produção,
11: com qualidade, capacidade de produzir, dar qualidade à ideia.
10: Okay.
11: Porque hoje, até depois, se calhar lá à frente, é normal que este programa fale sobre isso, essa entrevista.
10: Essa questão da inteligência artificial.
11: Da inteligência artificial.
10: Exato.
11: Hoje você tem uma ideia, entrega para a inteligência consolidar. Muitas vezes esse era um problema que os artistas encontravam para terminar a sua obra.
10: Okay.
11: Quem souber usar melhor vai fazer a inteligência artificial. E quem não souber usar vai criticar. Okay. E com a possibilidade de ficar para trás. Porque com a tecnologia não é para lutar.
10: Okay.
11: É para você procurar ver como é que você se encaixa ali, não é? Porque já começou-se a usar isso há muito tempo. Há um efeito que nós somos artistas, chamamos vocoder. É eletrônico, assim. Felipe Monteiro usava muito.
10: Usava muito, sim, sim.
11: Faz parte desse processo da inteligência artificial, fazer com que a tua voz mude um pouco, torne-se... Só que agora ele já é autônomo. Se ele fala, ele faz. Então, nós, como artistas... Temos e antes tínhamos que recorrer a um produtor, alguém capaz de transformar as tuas ideias exatamente naquilo que você pensou. E muitas vezes não chegávamos lá. O Sanelo que me desminta. Outras vezes pagávamos e não nos entregavam o trabalho. Muito recentemente, garimpeiros foram a Maputo para gravar uma música num dos melhores estúdios desse país. Até ontem não nos entregaram a música.
14: Oh.
11: Nós fomos lá com tudo nosso, a música pronta, okay, as ideias, cantamos, tocamos, gravamos tudo, pagamos o estúdio, coristas, tudo. Misturas, masterização. O que nos foram mandar para nós ouvirmos, nós chumbamos.
14: Okay.
11: A nível da província, como garimpeiros, chumbamos aquele produto. Não tinha nada a ver com a qualidade que nós já experimentamos.
14: Okay.
11: E nunca lançamos aquela música, porque o produto que nos entregaram não era acabado. Para eles talvez fosse, mas para nós não era acabado. Nós chumbamos. Mas se eu entregar essas mesmas ideias hoje, a inteligência artificial vai tocar exatamente como eu quero que ele toque. Não, não coisas que eu depois não possa tocar. Porque, como dizia, é preciso sabermos usar. Não vais fazer coisas que depois, quando te mandarem cantar, você nem consegue chegar lá. Então, esse é um dos primeiros desafios que a música sempre enfrentou. Falta de recursos, limitação nos produtores, responsabilidade na entrega do produto. É. Às vezes até sofremos chantagem. Então, esse foi um dos grandes desafios e continua a ser, ao querermos uma qualidade produzida por humanos, temos esta dificuldade, como dizia. Então, depois é a pirataria, a outra dificuldade que a música moçambicana sempre encarou. No mercado hoje, até pela evolução da tecnologia, os piratas dos discos, dos CDs de rua, desapareceram.
14: Okay.
11: Ninguém vê eles agora, porque os carros estão a usar flash. É só por isso. Os carros agora usam mais flash, né? Já não estão a fazer viaturas para usar aquele CD ali. Mas esse foi um dos grandes desafios que a música moçambicana enfrentou, e a música zambesiana em particular. E começamos a ter vários problemas com isso. Mas quando olhamos para a época digital, okay, também os blogueiros estão a ganhar mais dinheiro que
14: do
11: nós.
14: Do que os próprios artistas.
11: Os próprios artistas.
14: Okay.
11: Você ouve do princípio ao fim meu álbum inteiro.
14: Já está disponível,
11: Na
14: plataforma.
11: Numa plataforma. E a plataforma criou o seu espaço, não é? Ele tem seguidores, até melhor que o próprio artista. Algumas vezes o artista prefere até a música dele tocar ali, porque quer ganhar com espetáculos. Isso é uma questão de decisão própria. Mas também constitui um desafio, porque afinal gastas muito dinheiro para gravar uma música.
14: Isso, lógico.
11: Eu, particularmente, que a minha banda, temos uma música nova, mas os blogueiros estão por aqui, não estão a apanhar porque eu cortei a música em 4 pedaços.
14: Ah, o casamento?
11: Casamento. Okay. Cortei 4 pedaços para promover ela.
14: Ah.
11: A experiência que tive quando estava no aniversário familiar, bom, até fui convidado para ali, aliás, nem fui eu, foram as minhas filhas convidadas para aquele aniversário. Na hora de ir buscar elas para casa, epa, casamento, toca casamento. E eu toquei, a pista ficou cheia. Okay. Elas só receberam a música a metade. Mas naquele dia cantavam toda a música.
14: Oh.
11: Yeah. Os blogueiros ainda não têm. Já vi que não será muito fácil. Vão ter que pagar.
14: Okay.
11: Yeah. Mas pronto, esses são os desafios que a música oferece. Existem vários, mas muitos desafios. Os outros até têm a ver agora com até a própria qualidade.
14: Qualidade, exato.
11: A própria qualidade do artista também começa a ser o desafio para ele mesmo. A banda Garimpeiro já enfrentou muitas dessas dificuldades. Chegaram um espetáculo internacional e dizeram, não podem cantar ao vivo todos. Usem lá playback ou uma viola.
14: Okay.
11: Mas quem está a vir é uma banda.
14: Uhum.
11: Yeah. Que está a chegar é uma banda angolana, mas, epa, se calhar estão a ouvir que Garimpeiros consegue dar conta do recado. Então preferem fragilizar. Ah, não. Uhum. Os próprios promotores locais dizem, né, pá, toquem lá aí uma, duas. Ou também, se vocês tocarem, não precisam carregar muito, com toda a máxima força aí, porque senão vocês vão cansar o público e depois o próprio artista não apanha nada. Eu não sei se isso funciona assim, mas para mim, você toca o que sabe, canta como melhor sabe fazer para dar o teu melhor para o mundo, né? E esse tem sido um dos desafios que internacionalmente já começa-se a notar. Pelo menos tenho notado na nossa província. Yeah. Como perguntou em nome dos garimpeiros, eu respondo nesses termos. Não é fácil furar o mercado. Okay. Nossos 30 anos foram de muitos, muitos desafios, dificuldades, boicotes e tudo isso aconteceu. Mas estivemos firmes. E se me perguntarem a fórmula de persistência, não lutar com ninguém, trabalhar, continuar a trabalhar. E aí vai encontrar resultados lá para frente.
10: Daqui a pouco vamos, vamos abrir as nossas linhas. Queremos ouvir a sensibilidade do ouvinte em relação a essa questão das artes e cultura na nossa província. Se temos esses desafios na música, o cinema está a emergir na nossa província. Como é que está o caminho? Como é que vocês encontraram o caminho? Também cheio de espinhos?
13: Sim, é verdade, sim, que não está sendo fácil também para emergir o cinema. Os desafios são enormes. Como temos visto, neste momento estamos numa fase muito forte, uma fase, digamos assim, chave no que diz respeito mesmo a esta questão de emergir.
10: Ok.
13: Exato. Dificuldades são várias. Todo aquele artista que tenta entrar no mercado sempre vai encontrar dificuldades. E uma das maiores dificuldades que nós enfrentamos aqui e até então é mesmo de parceiros. Estamos mesmo à procura de parceiros, investidores, aqueles que abraçam mesmo a cultura, o cinema, sobretudo. Nós temos nos sentido às vezes isolado quando estamos para iniciar uma obra. Exato. Mas, contudo, estamos a fazer do pouco que nós estamos ainda a caminhar. Mas acredito eu que, se continuarmos a nos unir, vamos trazer de verdade um trabalho excelente. E quem lá sabe, neste programa e com outras oportunidades, alguém possa se manifestar. Eu mesmo que estou a falar aqui, tenho 4 obras, e são 4 obras de caráter internacional.
10: Okay.
13: Mas ainda não pude avançar nenhuma delas porque requer condições. São obras que precisam mesmo de investimento de alta qualidade. Então eu tive que parar, me posicionar e ver se aparece alguém que possa abraçar, pelo menos esse ano, conseguir ver se posso lançar 2 obras.
10: Ok.
13: Exato.
10: Estimado ouvinte, a partir deste momento o nosso telefone está já disponível para podermos interagir. É 87-91-12-657, 87-91-12-657. Ligue e participe deste debate. Estamos a falar dos desafios para o desenvolvimento das artes e cultura na província da Zambézia. Temos em estúdio 3 convidados: a Associação dos Músicos da Zambézia, a Associação do Teatro e também um cineasta. 87-91-12-657. Sanelo, já ouvimos aqui os desafios que há no cinema e também na música. E, por seu caso, como é que vocês conseguem trazer o teatro ao palco? Quais são os desafios que têm?
12: Bem, quero me aliar aos meus colegas. Os desafios, para nós, para o teatro, um dos grandes desafios mesmo é com relação à falta de espaços.
10: Okay.
12: Espaços próprios para a realização de espetáculos de teatro. Resumindo, a nossa província tem sim um cine Grue, mas não está na cidade de Climane. E ao nível da cidade de Climane, nós não temos nenhum outro espaço para além da Casa de Cultura que tenha um palco e que seja um lugar ideal para fazer sessões de teatro de caráter comercial ou convencional. E a Casa de Cultura está em reabilitação, se está sendo usada, não está sendo usada na totalidade, porque enfrenta também algumas dificuldades, como a própria iluminação do palco, a própria reabilitação da própria sala de espetáculos, o próprio palco. E quero acreditar que esse talvez seja uma situação que o próprio governo está a procurar recursos, ou talvez já tenha planificado neste ano ou o próximo para poder fazer. Não sou a pessoa indicada para falar sobre isso, mas sem espaços físicos para a realização de espetáculos comerciais, fica um grande desafio para todos os fazedores de teatro. Veja que os grupos que dependiam de parceiros e parcerias, depois desses parceiros terem sido, os grupos deixaram de existir. Porque eles viviam simplesmente daqueles parceiros. E, diferentemente, por exemplo, dos músicos. Os músicos, eu falo isso porque eu sou ator e sou músico, então consigo ver como é que é desse lado, como é que é deste outro lado. Se olhar para a cidade de Climane, existem espaços onde os artistas podem ir fazer espetáculos comerciais. Né? Tem a Casa Blanca, tem o Cafuro.
15: Okay.
12: Pode não receber muitos espetáculos, mas são espaços que a própria estrutura da casa já permite que os artistas possam se organizar, irem para lá e fazer alguma atividade. Podem não estar a receber muitos artistas, também os desafios são muitos outros, mas tem alguns espaços ao nível da cidade que é possível pegar uma guitarra, promover uma atividade lá, ou levar uma banda para este espaço, promover uma atividade de caráter comercial. Estou a olhar para a sustentabilidade dos artistas. Os fazedores de teatro também podem fazer o uso desses espaços, mas não são casas indicadas para teatro. Se nós formos a ver para Maputo, tem o Teatro Gungo, ou o Teatro Gungo, Gilberto Mendes. É uma casa preparada, pronta, que as pessoas sabem que sexta e sábado, domingo, se entrarmos naquela casa, vamos encontrar teatro. Então, é isto que está a faltar para aqui, para a cidade de Climane, que é a nossa capital. Não temos. O outro desafio é também a questão financeira. Apesar de existir algumas parcerias, essas parcerias não estão disponíveis para todos os grupos de teatro. Então, na sua maioria, os grupos de teatro enfrentam dificuldades de parcerias, tanto de projetos como de parcerias para poderem avançar com os seus planos individuais. O Grupo Relâmpagos é um grupo, por exemplo, que existe há mais de 20 anos, ou 25 anos, que é o grupo do colega Mujadia Sandacas. É um grupo profissional que tem uma capacidade de experiência, mas eles não têm parceiros. O grupo só realiza atividades quando são convidados, por exemplo, ou no Dia da Cidade, ou no Festival de Zalala, e isso não cria sustentabilidade para o próprio grupo. Falei do Grupo Relâmpagos como um grupo que tem estado a resistir sem parcerias.
15: Okay.
12: Diferentemente do Grupo Retratista, sim, tem as suas parcerias, mas há muitos outros grupos fora da cidade de Climane também, que estão nos distritos, que não têm parcerias. Então, eu queria aproveitar dos microfones da Rádio Moçambique para poder convidar vários parceiros para poderem apoiar os grupos de teatro, olhando para o teatro como uma ferramenta importante para a comunicação e para a mudança de comportamento. Falta de festivais. Nós tínhamos desenhado vários festivais. Um dos festivais era o Festival Provincial do Teatro. Nós queríamos realizar um Festival Provincial do Teatro em que juntássemos todos aqueles que fazem teatro ao nível da província, pudéssemos sentar, refletirmos sobre o teatro, mas também trocarmos experiência, e esse festival fosse anual. Naquele festival nós queríamos premiar e valorizar aqueles que são os fazedores de teatro. Infelizmente, o nosso projeto, mesmo tendo passado pelo PES, que é um instrumento que o governo usa para as suas atividades, até então este projeto não foi materializado. Isso é uma grande lacuna, porque nós temos uma província em que temos grupos de teatro em toda a província, e esses grupos não têm um espaço para poderem se encontrar.
15: Okay.
12: E também desenhamos um festival, que era o Festival Intermunicipal de Teatro. Realizamos a primeira, a segunda edição. Não conseguimos realizar mais as outras edições porque foram festivais realizados a custo individual. As iniciativas são nossas, as parcerias não vieram, e simplesmente tínhamos a realizar o festival e procurar endividamento. Então, a Associação Zambeziana de Teatro não conseguiu. O único parceiro nosso era o Conselho Municipal e a Direção Provincial da Cultura e Turismo. que tentavam dar algum suporte, mas era mesmo um suporte um pouco reduzido. O município até tentou dar premiações, que iam até 60 mil meticais, para tentar valorizar, mas o festival não era só a premiação, tinha a questão da logística, de alojamentos, de alimentação, entre outros aspectos. Nós queríamos dar visibilidade ao nível da província, o teatro, olhando para outros patamares. Então, o Festival Intermunicipal de Teatro ficou para trás, o Festival Provincial do Teatro ficou para trás, criamos o Festival OTEA, que era um festival mais municipal, e incentivamos os distritos também para criarem festivais ao nível dos distritos de teatro, para um intercâmbio. Infelizmente, muitas dessas iniciativas, elas, apesar de serem boas, estarem estruturadas, bem escritas, não têm financiamento para poderem avançar.
16: Okay.
12: O governo podia, na sua planificação, pode não ser para este ano nem para o próximo, pode até levar 4 anos, mas ir pensando nisso, porque são elementos que podem contribuir para a própria cultura avançar, o próprio teatro poder avançar, porque os grupos não só podem existir como grupos sem atividades. Então, os grupos são feitos de atividades, e as atividades não podem só ser aquelas que o governo decidiu planificar no seu pés. O governo tem que sentar com os fazedores de cultura, das artes, perguntar o que é que vocês estão a pensar fazer, qual é a vossa ideia. Nós partilhamos as nossas ideias para essas nossas ideias serem inseridas no plano do governo.
16: Okay.
12: Porque se nós continuarmos a contar com a realização do Festival Nacional de Cultura de 2 em 2 anos, o Festival de Niketche de 2 em 2 anos, o Festival de Zalala de 1 em 1 ano, dependendo se haverá ciclone ou cheiro, não sei o quê, nós não vamos avançar. Se estivermos a contar com a celebração do Dia da Cidade de Climano ou o Dia dos Municípios, nós não vamos conseguir avançar. Porque são eventos isolados que acontecem uma vez a outra. E o artista carrega atrás de si uma família.
16: Exatamente.
12: O artista vive daquilo que ele faz, que é a arte. Se o artista não puder ganhar dinheiro ou conseguir ter sustentabilidade com o seu trabalho, o artista não vai poder avançar. Nós vamos ter muitos artistas a procurarem fazer outras coisas, e que é uma realidade. Temos artistas que são professores, temos artistas que são enfermeiros, temos artistas que são polícias, temos artistas que são médicos, temos artistas que são taxistas de bicicleta, temos artistas que são taxistas de moto.
16: Vamos ouvir o Abu.
12: O
16: Abu ficou tocado, porque na verdade essa questão, esses todos os desafios que foram aqui elencados, achamos nós que devem encontrar casamento com políticas públicas, não é? E está aqui a avançar que há esta aparente isolamento, não é, por parte do governo. Quero ouvir, Abu, como é que vocês se relacionam com o governo? Até porque o governo tem uma entidade que lida especificamente com a área da cultura, que é a Direção Provincial de Cultura e Turismo.
13: Exato.
16: Como é que as vossas iniciativas, como é que o cinema é tratado lá ao nível do governo?
13: Yeah. Bem, primeiro, para começar, como funcionário público, existe lá uma cláusula que o governo olha e respeita a cultura.
16: Okay.
13: Principalmente, quando se fala cultura, envolve tudo. Tem lá teatro, tudo está lá. E a cultura é como se fosse prioridade. Não é? Então, quando nós entramos nesta onda, a primeira coisa o primeiro desafio que tem lá sido uma grande luta é quando já o artista diz: não, primeiro o teu setor de trabalho tem que saber o que realmente você faz como artista, não é? E nós submetemos uma carta para pedir autorização. E depois o gênero do conteúdo que nós temos trazido. E são conteúdos meramente, digamos assim, desafiantes. Estamos num país em que não estamos habituados em filmes de guerra.
16: Okay.
13: E nós estamos inseridos numa área também que, de certa forma, mexe um bocado com a sociedade. Vamos lá, vamos já falar de materiais sensíveis. não é? Já imaginou nós aqui em Moçambique ou aqui na Zambésia, você haver um filme de guerra com aquelas munições todas ali, a pessoa fica, epa, isso eu só via nos filmes lá, internacionais, mas agora está aqui a ver aqui em Moçambique, para isso é um desafio, isto é uma coisa, então nós, para nós é um grande desafio. O bom é que o nosso departamento, o governo também autoriza essa parte que é de cultura, ele olha aquilo como teatro, porque também trazemos sempre aquilo que é a mensagem, o mais importante é a mensagem que nós queremos fazer.
16: Mas passar. O Sanel levanta uma questão que é de sustentabilidade financeira. Exato. Para o artista. Ok? Sai do palco, tem família, não é? Nós não podemos normalizar que o artista apenas é chamado para atuar no dia da cidade, não é? E depois, como é que fica? Essa é a questão que nós queremos perceber. Será que há incentivos fora de parcerias privadas, enfim, do lado do governo? É isso que nós queremos aqui. Bem, queremos perceber.
13: De certeza. Bem, na verdade, não há incentivos. E ser artista aqui não é fácil. Se o artista não tem outra linhagem, em outras palavras, não é possível viver de vamos lá, de... Não é possível.
16: No seu caso de filme, por exemplo, tem quatro obras que precisa ainda de produzir, divulgar, mas não tem como tirar isso do papel porque não há capacidade financeira para tal.
13: Imagina só, a minha última obra foi feita em 2023, que é A Dívida Perigosa.
16: Quanto é que gasta, por exemplo, um filme?
13: Um filme, normalmente, de curta-metragem, de longa-metragem, estamos a falar de, no mínimo, estamos a falar de 50 mil.
16: Esse dinheiro vem de onde?
13: Bem, esse dinheiro vem através de amigos. Mesmo. Okay. Nós temos nos unidos e aquilo e vamos ali, por exemplo, em algumas empresas, pedimos ali um espaço, um cede um espaço. Sempre, muitos são as pessoas que não dão dinheiro. Eles só podem ceder espaço. Podem ceder só espaço. Yeah. E outro diz, não, eu só vou para dar minha presença. Então, o que acontece é que o artista, antes de gravar uma obra, ele tem que se preparar. Porque aquelas pessoas que aparecem só para fazer um papel, nós temos que pagar, custear táxi.
16: Okay.
13: Depois de táxi, também temos que dar alguma coisa a ele para lhe motivar. Ele diz como? É dinheiro só para homo, né? Lavar minha roupa. Então, este todo o percurso aqui, antes de você entrar para gravar, tem que passar ali porta a porta, encontrar um tio ali, tio, eu estou a fazer isso, aquilo. Então aquela pessoa acaba se comovendo através do historial que está para trazer. Imagina, não, está para trazer um historial que mexe com a sociedade. E não só tem vantagem, a história é de consciencializar pessoas para se posicionarem num pensamento que também é ético para ajudar. Então a pessoa que se toca, tira aquele pouco, com o teu pouco, vai fazendo as coisas acontecerem.
16: A associação dos músicos, temos essa realidade, os cineastas têm que usar recursos próprios.
13: Exato.
16: Não é? Pessoas de boa vontade para produzir as suas obras. E isso também acontece na música, para fazer um videoclipe, ter amigos, pessoas de boa fé, para tirar um pouco que tem.
13: Yeah.
16: E aqui ainda vamos chamar à colação a questão de persistência, as políticas públicas acomodam as artes e cultura ou nem por isso?
11: Bom, eu posso dizer com toda certeza que nós gastamos mais do que recebemos. Okay. Mas vou abrir parênteses. Se o teu produto for bom, vais ter recompensa, vais ter retorno, porque vais... Está a falar de música, ok? Porque falar, entrar na área de teatro ou de cineasta, a questão do cineasta é uma matéria nova, talvez tenha que definir algumas políticas como conseguir retorno. Mas para caso de música, ganhas com espetáculos. Né? Podes até não ganhar... com os royalties ou dos blogueiros, essa coisa, mas uma coisa tenho certeza, se você fizer uma boa música, vai girar a província, vai girar o país e que está, pode também ir além fronteiras e ter o retorno. É possível ter o retorno se tiveres um bom produto e furar mercado, mas são casos também às vezes raros, passas mais tempo a fazer músicas que, como outros vão dizer, não bateram, não é? E vai ficando na rocha, até aparecer uma de repente que te lança. São poucos que têm a sorte, vou falar com muito orgulho e com a bênção de Deus, são poucos que tiveram a

0: e faço com prazer. Como dei exemplo, estava aqui a levar as crianças e depois disserem, pá, canta aquela nova música. E era no ambiente familiar. Cantei porque era ambiente familiar. Mas o que se nota muitas vezes é ligarem para o Sanel. Vem lá, pá, vem lá ajudar-nos aqui, pá.
1: Uma
0: Quer dizer,
1: música só.
0: uma música só aí, pá. Não, uma música.
2: Mas para chegar lá, Sanel precisa de combustível.
1: São vários desafios.
0: Já
1: Uma
0: para
1: precisa
0: se
2: de
0: tornar
2: comprar
0: Sanelo primeiro,
2: a roupa,
0: para se
2: enfim.
0: tornar Sanelo, ele
2: Sim.
0: trabalhou anos,
2: Sim.
0: gastou muito, não é?
1: Certo.
0: E depois chegou ao ponto em que chegou aqui. Então, é preciso respeitar isso. E se o mercado já está difícil, então quando aparece essa necessidade de ouvirem a sua voz, vai ser muito bom deixar umas moedas para o artista poder apanhar o tal táxi, maneira de dizer, porque valemos muito mais do que
2: Do que
0: isso.
2: isso. O nosso tempo já está mesmo a escassear. Temos dois temas ainda
0: Sim.
2: duas perguntas, não é? Mas a primeira, eu vou para a Associação dos Músicos e o outro estão envolvidos numa iniciativa, digamos assim, vai ser emblemática. A primeira, que é o Festival Quaqua. E antes, um dos integrantes é a questão do passeio. Como é que?
0: Turístico,
2: Passeio
0: é
2: turístico.
0: o passeio
2: Gostaria.
0: turístico inaugural.
2: Exato. Gostava que falasse sobre o festival e o estágio dos preparativos, incluindo o passeio turístico. Depois vamos para
0: Sim.
2: o outro.
0: Bom, nós desenhamos o projeto a nível da associação, que se chama Quaqua Festival. É um festival de música e de outras culturas. Tem a gastronomia. E por que é que chamamos o Quaqua? Porque vimos que se a memória não me trai e se realmente aconteceu antes, nós não vimos. Nunca houve um festival que se falasse do Rio Quaqua. E o Rio Quaqua conta a história da cidade de Quelimane. É o rio que banha a cidade de Quelimane, percorre 25 quilómetros até desaguar o Oceano Índico. E é este rio que se conta a história por onde entrou o Vasco da Gama. É o rio que alimenta as populações ribeirinhas e até a cidade de Quelimane, através do pescado que sai de lá. É o rio que é usado para travessia. Portanto, é o rio que faz a fronteira entre o distrito de Quelimane e Inhações. Então, tem muita informação sobre o rio. Então, nós achamos por bem que pudéssemos dar um festival, fazer um festival com o nome do rio, e porque, de acordo com os estudos feitos, há uma demanda para uma erosão galopante
2: Exato.
0: na zona do Moropo, Madal, entre outras, Shuabo Dembe. E então é uma forma de acordar àqueles que operam na área do ambiente para dizer: olha, vamos plantar mudas de salgueiros. E para isso, a camada artística, que, como se dizia, não se vive só de música, haveria de ser a mão de obra qualificada para trabalhar nisso, para repovoar, para se juntar a essas organizações voltadas ao ambiente. Então, nós achamos por bem fazer esse festival, lançamos a partir, portanto, fizemos apresentação ao governo da província e ao secretário provincial também, fizemos a vários níveis a apresentação do projeto e o lançamento aconteceu. Achamos que devemos procurar parceiros para fazer ela acontecer, porque a associação é uma associação sem fins lucrativos,
2: Ok.
0: não temos budget, não é? Para fazer um festival na dimensão que desenhamos. Então, procuramos parceiros neste momento que possam abraçar este projeto, que ainda não tem um dono, vamos
2: Ok.
0: assim dizer. Pode ter o patrono, que é o governo, que nós apresentamos e entregamos. Mas estão aí as empresas que podem comprar esta iniciativa e fazer a sua marca, fazer o evento com a sua marca. E nós olhamos aqui uma oportunidade para fazer a expressão da cultura. Poder levantar mais a partir de um festival mesmo produzido por nós, os artistas. E como não podemos fazer só pedindo,
2: Ok.
0: achamos por bem criarmos uma forma de angariação de fundos, diferente daquela que normalmente se faz gala de angariação de fundos, etc. Nós decidimos e vimos que havia uma oportunidade não na terra, mas sim no rio.

0: O próprio rio, que é o rio Quaqua.
1: Sim, sim.
0: Se estamos a falar dele, vamos usar ele. Ele mesmo vai financiar o seu festival.
1: Okay.
0: O rio está a trabalhar para nós.
1: Okay.
0: Então, nós lançamos o pacote do passeio inaugural turístico pelo rio, onde vamos circular duas ilhas, a Ilha dos Cavalinhos e a Ilha do Mingano. São duas ilhas que estão bem à vista na cidade de Quelimane, mas nunca ninguém, perdoe-me se estiver errado, mas na perspectiva que estamos a dizer do passeio turístico, nunca se fez a rota que nós desenhamos.
1: Okay.
0: Será a primeira vez. Nós já fizemos o mapeamento a nível da associação, saímos com uma embarcação pequena e fizemos o mapeamento da rota turística segura. Ele faz um 8.
1: Okay.
0: É um 8. São duas ilhas. E vimos que afinal, do outro lado tem maravilhas, a água é mais cristalizada, diferente desta que a gente está habituado a ver deste lado. Então, lançamos o projeto e em menos de 24 horas a primeira embarcação ficou lotada.
1: Com quantas pessoas?
0: Com 40.
1: Oh.
0: Em menos de 24 horas ficou lotada. E vamos agora lançar o segundo lote. A embarcação deve ter ali 30 lugares, estamos ainda a confirmar. Então, nessa altura vamos lançar o segundo lote e vamos anunciar que já estão disponíveis, porque vai ser no mesmo dia. O passeio turístico sai, gira, serve-se um coquetel, toca-se uma música, porque afinal é sobre a música, é uma conjugação entre turismo e música. E quando se volta no porto de pesca, também tem a música ao vivo e o coquetel para servir. É basicamente isso que
1: E se haver mais adesão, como é que podem estender para 3 barcos? Há condições?
0: Com certeza.
1: Okay.
0: O nosso objetivo é que, se a demanda permitir, teremos sábados e domingos os passeios no Rio Quaco.
1: Quando é que será o passeio?
0: O primeiro inaugural é o dia 7 de setembro.
1: Okay.
0: Tínhamos para o dia 29, mas por questões de ordem maior, tivemos que passar para dia 7 de setembro. E depois temos o 25 de setembro também já agendado para mais um passeio turístico.
1: Okay. São 20 horas e 57 minutos o nosso tempo mesmo, mas só 30 segundos para cada um. Como é que as vossas artes e cultura pensam em lidar-se com essa questão da inteligência artificial? Ela já está presente? O que se aconselha é não entregar tudo à inteligência artificial, mas usar como um instrumento de trabalho. Como é que pensamos isso? 30 segundos, Sanelo.
2: Está certo. Na verdade, nós já estamos a fazer o bom uso dela, a partir mesmo de algumas pesquisas. E ajuda-nos também a compilar nossos textos dramáticos, aquilo que nós fazíamos durante muito tempo, conforme o chefe Ney dizia. É só a gente colocar a ideia e depois fazer o alinhamento.
1: Okay.
2: Então, elas, para nós, como fazedores de teatro, mesmo músicos, eu quero acreditar que ela é bem-vinda e ela veio para nos ajudar. E vamos poder trabalhar com ela.
3: Bem, também como disse aqui o meu colega, na verdade a inteligência artificial vem mesmo para ajudar, mesmo tanto como para a criação do cartaz. Ele é simples, aí a pessoa cria a ideia e faz, e aquilo é em pouco tempo, já não precisa do produtor para... É isso.
1: Associando os músicos?
0: Bom, o mais importante é não perder a originalidade.
1: Okay.
0: Enquanto usarmos qualquer inteligência, não perca a sua originalidade.
1: Por aqui termina mais um debate porta aberta aqui na Rádio Moçambique, emissora provincial da Zambésia. Hoje falamos dos desafios para o desenvolvimento das artes e cultura na Zambésia. Estivemos com Vítor Mulupata, conhecido por Sanelo, da Associação do Teatro. Também estivemos com o secretário da Associação dos Músicos da Zambésia, Lourenço Gani, ou simplesmente Ney Gani, e Abu, Francisco Abu, cineasta. Eu sou o Caetano Alberto, trabalhei com Jaime Alferes e Paulo Lopes. Assim que nos acompanhou, muito obrigado pela atenção dispensada. Até quinta-feira com mais um tema interessante. Obrigado.
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0: nossos países e também a nossa compromisso de continuar de trabalhar para desenvolver de económico dos nossos países, mas também para melhorar a situação das nossas populações.
1: Esta sexta-feira, o Presidente da República vai orientar em Maputo a cerimónia de abertura do simpósio comemorativo dos 40 anos da institucionalização do cargo de Primeiro-Ministro e da criação do Gabinete de Apoio ao titular do cargo. Arrancam na próxima semana as intervenções de emergência em várias secções do troço Pambara-Save, na Estrada Nacional número 1, na província de Inhambane. O ministro dos Transportes e Logística, João Machombe, que anunciou o fato no final da sua visita de 2 dias em Inhambane, disse que as intervenções estão avaliadas em mais de 137 milhões de meticais. Ministro dos Transportes e Logística, João Machombe, anunciando em Inhambane o arranque das obras de reabilitação do troço Pambara-Save na Estrada Nacional número 1 na província de Inhambane. O governo está a elaborar um plano para reduzir o impacto do fenómeno El Niño nas regiões centro e sul do país. O ministro das Obras Públicas, Habitação e Recursos Hídricos, Fernando Rafael, disse que o referido plano será submetido brevemente ao Conselho de Ministros para a sua aprovação. Fernando Rafael informou que, por conta do fenómeno, algumas zonas do país poderão restar uma escassez de precipitação, facto que leva o Executivo a apressar a recuperação de sistemas de abastecimento de água que se encontram inoperacionais.
2: Este plano visa, primeiro, recuperar todos os sistemas inoperacionais, todas as fontes manuais inoperacionais, e também visa assegurar, aumentar a disponibilidade de água em zonas específicas onde já estamos a mapear que vai ter este impacto severo do efeito do El Niño.
1: O ministro das Obras Públicas, Habitação e Recursos Hídricos, Fernando Rafael, falava esta quinta-feira em Nacalaporto durante uma visita efetuada à barragem local. A bancada parlamentar do Movimento Democrático de Moçambique defende mais investimentos na educação e considera preocupante a atual situação do setor no país. A posição foi manifestada esta quinta-feira em Maputo durante o encontro de trabalho com as autoridades do Ministério da Educação e Cultura. Na ocasião, o MDM apontou ainda a necessidade de maior aposta no ensino técnico profissional, que considera fundamental para responder aos elevados níveis de desemprego no país. No mesmo encontro, a ministra da Educação e Cultura, Samaria Tovela, assegurou que o governo está a trabalhar para melhorar a qualidade do ensino com aposta nas ciências, na formação técnico-profissional e na preparação dos jovens para o mercado de trabalho.
3: A maior aposta é melhorar os laboratórios, esse diálogo que nós temos com o setor produtivo para que todos adquiram as competências e competências que sirvam para, principalmente para a questão do autoemprego e também para a empregabilidade, olhando para a indústria que nós, efetivamente, como país, iremos desenvolver por causa dos recursos que nós temos.
1: Ministra da Educação e Cultura, Samaria Tovela, intervindo esta quinta-feira em Maputo no final de um encontro de trabalho com o deputado do MDM. O secretário do Comitê Central da Frelimo para a Mobilização e Organizações Sociais exige coesão e vigilância dos membros do partido durante os preparativos da 11ª Conferência Nacional de Quadros, que vai ter lugar próxima semana na cidade de Chimoio, em Manica. Gonçalves Gemus quer que os membros da Frelimo, em Chimoio, envolvam-se em todas as fases preparatórias da conferência e na realização do evento. Gemus falava esta quinta-feira na cidade de Chimoio, no encontro que manteve com membros da Frelimo no âmbito dos preparativos da conferência.
4: Também deixamos a mensagem para que cada órgão a nível da base possa mobilizar mais membros, militantes, simpatizantes e a população em geral para recebermos com dignamente o camarada Daniel Francisco Chapo no aeroporto, mas também a participação com digna e massiva no último dia dos trabalhos que vai culminar com um comício popular.
1: O secretário do Comitê Central disse que a Conferência Nacional de Quadros servirá para confirmar que o Partido Frelimo continua determinado em contribuir para o desenvolvimento socioeconómico de Moçambique. No desporto, o selecionador nacional de futebol, Chiquinho Conde, queixa-se da falta de condições logísticas para observar jogadores nacionais dentro e fora do país. O selecionador nacional diz que, perante esta situação, limita-se a ver os jogos de Moçambola apenas na cidade de Maputo. O selecionador nacional falava esta quinta-feira na cidade de Maputo, numa palestra promovida pelo Semanário Desafio. Atualidade internacional. Na Zâmbia arrancou, ao princípio desta noite, a contagem de votos das eleições presidenciais que tiveram lugar esta quinta-feira. Cerca de 8 milhões de pessoas foram registadas para os pleitos de hoje. Os eleitores também escolheram membros do Parlamento e vereadores. A Comissão Eleitoral da Zâmbia informou que os resultados poderão ser divulgados na próxima segunda-feira. Temperaturas máximas previstas para esta sexta-feira. A cidade de Pemba poderá registrar 29 graus centígrados de máxima, seguida por Tete e Nampula com 27. Maputo, Inhambane e Quilimane, 23. Xai-Xai e Vilanculibeira, 22. Chimoio, 20. Lixinga, 19 graus centígrados de temperatura máxima. Apresentamos as notícias próximas às 22 horas.
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1: As notícias a esta hora apresentadas por Nelson Moando. Muito boa noite.
2: Daniel Chapo recebeu esta quinta-feira em Maputo a embaixadora dos Países Baixos em Moçambique, Elsbeth Ackermann, pelo término da missão diplomática no país. Em audiências separadas, o chefe de Estado recebeu igualmente o embaixador da França, Yann Pradou, que também termina a sua missão em Moçambique. No encontro, os dois diplomatas reafirmaram o compromisso dos seus países em continuar a aprofundar as relações bilaterais e a cooperação em áreas estratégicas. A embaixadora dos Países Baixos, Elsbeth Ackermann, destacou a importância da parceria entre Moçambique e os Países Baixos, centrada no desenvolvimento económico e na melhoria das condições de vida das populações.
3: Tive uma conversa muito, muito interessante com o presidente Daniel Chapo. Foi um grande prazer de ter tempo com ele. Conversamos na amizade entre nossos países e também o nosso compromisso de continuar de trabalhar para desenvolver de económico dos nossos países, mas também para melhorar a situação das nossas populações.
2: Esta sexta-feira, o Presidente da República vai orientar em Maputo a cerimónia de abertura do simpósio comemorativo dos 40 anos da institucionalização do cargo de Primeiro-Ministro e da criação do Gabinete de Apoio ao titular do cargo. Arrancam na próxima semana as intervenções de emergência em várias secções do troço Pambara-Save, na Estrada Nacional número 1, na província de Inhambane. O ministro dos Transportes e Logística, João Machombe, que anunciou o facto no final da sua visita de 2 dias a Inhambane, disse que as intervenções estão avaliadas em mais de 137 milhões de meticais.
4: O desafio é grande, o ideal era termos uma estrada mais transitável, portanto é isso que nós sempre nos comprometemos a fazer. A limitação que temos em pôr a estrada funcional toda ela ao mesmo tempo é o que faz com que até este momento não tenhamos ainda funcional. Mas a prazo nos saber que pronto, as obras vão iniciar a partir da próxima semana e vamos atacar os troços críticos da zona norte da província de Inhambane até a província de Sofala.
2: Ministro dos Transportes e Logística João Machombe anunciando em Inhambane o arranque das obras de reabilitação do troço Pambara-Save na Estrada Nacional número 1 na província de Inhambane. O governo está a elaborar um plano para reduzir o impacto do fenómeno El Niño nas regiões centro e sul do país. O ministro das Obras Públicas, Habitação e Recursos Hídricos, Fernando Rafael, disse que o referido plano será submetido brevemente ao Conselho de Ministros para a sua aprovação. Fernando Rafael informou que, por conta do fenómeno, algumas zonas do país poderão registrar uma escassez de precipitação, facto que leva o Executivo a apressar a recuperação de sistemas de abastecimento de água que se encontram inoperacionais.
5: Este plano visa, primeiro, recuperar todos os sistemas inoperacionais, todas as fontes manuais inoperacionais, e também visa assegurar, aumentar a disponibilidade de água em zonas específicas onde já estamos a mapear que vai ter esse impacto severo do efeito do El Niño.
2: O ministro das Obras Públicas, Habitação e Recursos Hídricos, Fernando Rafael, falava esta quinta-feira em Nacalaporto durante uma visita efetuada à barragem local. A bancada parlamentar do Movimento Democrático de Moçambique defende mais investimentos na educação e considera preocupante a atual situação do setor no país. A posição foi manifestada esta quinta-feira em Maputo durante o encontro de trabalho com as autoridades do Ministério da Educação e Cultura. Na ocasião, o MDM apontou ainda a necessidade de maior aposta no ensino técnico profissional, que considera fundamental para responder aos elevados níveis de desemprego no país. No mesmo encontro, a ministra da Educação e Cultura, Samaria Tovela, assegurou que o governo está a trabalhar para melhorar a qualidade do ensino com aposta nas ciências, na formação técnico-profissional e na preparação dos jovens para o mercado de trabalho.
6: A maior aposta é melhorar os laboratórios, é esse diálogo que nós temos com o setor produtivo para que todos adquiram as competências e competências que sirvam para, principalmente para a questão do autoemprego e também para a empregabilidade, olhando para aquela indústria que nós, efetivamente, como país, iremos desenvolver por causa dos recursos que nós temos.
2: Ministra da Educação e Cultura, Samaria Tovela, intervindo esta quinta-feira em Maputo no final de um encontro de trabalho com o deputado do MDM. O secretário do Comitê Central da Frelimo para a Mobilização e Organizações Sociais exige coesão e vigilância dos membros do partido Durante os preparativos da 11ª Conferência Nacional de Quadros, vai ter lugar próxima semana na cidade de Chimoio e Manica. Gonçalves Gemus quer que os membros da Frelimo em Chimoio envolvam-se em todas as fases preparatórias da conferência e na realização do evento. Gemus falava esta quinta-feira na cidade de Chimoio, no encontro que manteve com membros da Frelimo no âmbito dos preparativos da conferência. No desporto, o selecionador nacional de futebol Chiquinho Conde queixa-se da falta de condições logísticas para observar jogadores nacionais dentro e fora do país. O selecionador nacional diz que, perante esta situação, limita-se a ver os jogos de Moçambola apenas na cidade de Maputo. O selecionador nacional falava esta quinta-feira na cidade de Maputo, numa palestra promovida pelo Semanário Desafio. Atualidade internacional. Na Zâmbia arrancou ao princípio desta noite a contagem de votos das eleições presidenciais que tiveram lugar esta quinta-feira. Cerca de 8 milhões de pessoas foram registadas para os pleitos de hoje. Os eleitores também escolheram membros do Parlamento e vereadores. A Comissão Eleitoral da Zâmbia informou que os resultados poderão ser divulgados na próxima segunda-feira. Temperaturas máximas previstas para esta sexta-feira. A cidade de Pemba poderá registar 29 graus centígrados de máxima, seguida por Tete e Nampula com 27. Maputo, Inhambane e Quelimane, 23. Xai-Xai e Vilão Culibeira, 22. Chimoio, 20. Lixinga, 19 graus centígrados de temperatura máxima. Apresentamos as notícias próximas às 23 horas e 30 minutos inseridas no último jornal.
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0: 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Júlio, uma volta. Boa noite.
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0: Jornal. Ouvinte, boa noite, bem-vindo ao último jornal. São destaques desta edição. O governo está a elaborar plano de mitigação do impacto do fenômeno El Niño nas regiões centro e sul do país. Já está em curso o processo de validação das zonas extras atrasadas de professores na Zambésia, referente já 2025. Na República Democrática do Congo, vírus do ébola alastra-se para a sexta província, Bazuele, com registro de uma morte. Na página desportiva, selecionador nacional de futebol Chiquinho Conde queixa-se de falta de condições logísticas para observar jogadores dentro e fora do país. Acompanhe já a seguir o desenvolvimento destas e outras notas da atualidade nacional e internacional. Jerônimo Muamba está na sonorização e Júlio Mavota na edição e apresentação. Uma vez mais, boa noite e votos de uma ótima audição. O presidente da República, Daniel Chapo, recebeu esta quinta-feira em Maputo a embaixadora dos Países Baixos em Moçambique, Elsbeth Ackermann, pelo término da sua missão diplomática no país. Laurinda Manica, da Redação Central de Informação.
1: Em audiências separadas, o chefe de Estado recebeu igualmente o embaixador da França, Yann Prodhoe, que também termina a sua missão em Moçambique. No encontro, os dois diplomatas reafirmaram o compromisso dos seus países em continuar a aprofundar as relações bilaterais e a cooperação em áreas estratégicas. Na ocasião, Elsbeth Ackermann destacou a importância da parceria entre Moçambique e os Países Baixos, centrada no desenvolvimento económico e na melhoria das condições de vida das populações.
2: Tive uma conversa muito, muito interessante com o presidente Daniel Chapo. Foi um grande prazer de ter tempo com ele. Conversamos na amizade entre nossos países e também o nosso compromisso de continuar de trabalhar para desenvolver de económico dos nossos países, mas também para melhorar a situação das nossas populações.
1: Já o embaixador da França, Yann Prodhoe, referiu-se ao fim da sua missão diplomática em Moçambique após quase 4 anos, destacando a cooperação entre os dois países.
3: Fim da minha missão a Maputo, em Moçambique, depois de quase 4 anos. E falamos da relação bilateral entre França e Moçambique, dos projetos comuns, como vocês sabem, no setor da energia, mas também o que fazemos no setor das indústrias culturais, criativas da nossa vizinhança no Canadá de Moçambique, com os departamentos franceses, da nossa cooperação de defesa no quadro da União Europeia, mas também no âmbito da nossa relação bilateral.
1: As audiências com o presidente da República permitiram reafirmar a solidez das relações bilaterais de Moçambique com os Países Baixos e a França, bem como a determinação de ambos os países em dar continuidade e aprofundar a cooperação, apesar do término das missões diplomáticas dos respectivos embaixadores.
0: E amanhã, o presidente da República, Daniel Chapo, orienta no Centro Internacional de Conferências Joaquim Chissano, em Maputo, a cerimônia de abertura do simpósio comemorativo dos 40 anos da institucionalização do cargo de primeiro-ministro e da criação do gabinete de apoio ao titular do cargo. O evento decorre sob o lema 40 anos consolidando a coordenação da ação governativa e vai reunir diferentes intervenientes para uma reflexão sobre a evolução, o papel e os desafios associados à coordenação de ação governativa ao longo das 4 décadas de institucionalização do cargo de primeiro-ministro em Moçambique. No âmbito das comemorações, o chefe de Estado vai igualmente inaugurar a exposição fotográfica que apresenta, através de fotografias, documentos oficiais e outros testemunhos, diferentes momentos da trajetória da instituição. Um comunicado da Presidência da República, recebido na nossa redação, refere igualmente que a iniciativa constitui uma oportunidade para revisitar a história e a evolução do cargo de primeiro-ministro e do respectivo gabinete de apoio, destacando seu contributo para o funcionamento e a coordenação da atividade governativa no país. Último jornal no seu receptor. O governo está a elaborar plano de mitigação do impacto de fenômeno El Niño nas regiões centro e sul do país. Vitorino Kumbukane.
4: A informação foi avançada em Nacala pelo ministro das Obras Públicas, Habitação e Recursos Hídricos, Fernando Rafael, durante uma visita efetuada esta quinta-feira à barragem local, uma das fontes de abastecimento de água à região de Nacala Porto e Nacala Aveia. Fernando Rafael disse que o referido plano de mitigação do fenômeno El Niño será submetido brevemente ao Conselho de Ministros para sua aprovação. O dirigente informou que durante a vigência do fenômeno prevê-se uma crise de água em algumas regiões a serem afetadas, daí a necessidade de recuperar todos os sistemas e furos inoperacionais de abastecimento de água.
5: Segundo as previsões, ela terá maior impacto para a região sul e centro do país, o que significa que vamos ter estiagens, vamos ter épocas de seca, vamos ter menos água. Como setor de obras públicas e com a responsabilidade dos recursos hídricos, o governo está a trabalhar num plano concreto de mitigação. E no tempo oportuno, mais rápido possível, nós vamos apresentar no Conselho de Ministros o plano concreto de mitigação. E este plano visa, primeiro, recuperar todos os sistemas inoperacionais, todas as fontes manuais inoperacionais. E também visa assegurar, aumentar a disponibilidade de água em zonas específicas onde já estamos a mapear que vai ter esse impacto severo do efeito do El Niño.
4: Esta quinta-feira, Fernando Rafael, ministro das Obras Públicas, Habitação e Recursos Hídricos, visitou a primeira e a segunda estação de tratamento de água da barragem de Nacala no âmbito da visita de monitoria das obras de abastecimento de água no distrito de Nacala, Mekonta e Mogovola de Nampula. Vítor Lugumcani.
0: No Niassa, as autoridades asseguram que o governo vai continuar a conceber programas de base para a promoção do desenvolvimento sustentável em diferentes comunidades da província. Pinto Catawa.
6: Para o efeito, encoraja-se o fortalecimento das ações implementadas pelos parceiros de cooperação através da disseminação de práticas e experiências positivas acumuladas ao longo dos tempos. O pensamento foi defendido esta quinta-feira pelo chefe dos gabinetes da governadora e do secretário do Estado, no Niassa, no evento de despedida do Programa para a Produção, Produtividade e Renda Sustentável, Segurança Alimentar e Nutricional, no Niassa. Celestina Teófilo disse que o fim antecipado do programa deve ser visto como oportunidade para as comunidades capitalizarem o conhecimento adquirido com vista à melhoria das condições de vida.
7: Mais do que acelerar o encerramento, este workshop constitui uma oportunidade para consolidarmos os ganhos alcançados e reforçarmos o nosso compromisso com as iniciativas que contribuam para a melhoria das condições de vida das nossas populações.
6: Entretanto, Armando Trigo afirmou que as lições aprendidas na vigência do programa devem servir de base para a superação dos desafios das comunidades. Belxinga, Pinto Catawa.
0: 12 dos 120 postos de abastecimento de combustíveis encontram-se inoperacionais em todo o país e atualmente a precisar de uma intervenção para atender a demanda nas zonas rurais. Jornalista Onésio Joe.
8: A inoperância dos 12 postos de abastecimento de combustíveis está ligada a aspectos técnico-logísticos. Segundo a diretora da Divisão de Combustíveis do Fundo Nacional de Energia, FUNAI, Lloyd Ngondela, avançou que a situação torna-se mais gritante nas zonas rurais por conta da degradação das vias de acesso. A dirigente deu a conhecer que o seu setor está a negociar com o fornecedor de combustíveis para juntos definirem estratégias visando o funcionamento regular de todos os postos de abastecimento de combustíveis no país.
9: Nós temos o nosso fornecedor exclusivo de combustível. Ele tem que distribuir a todo o país. Tem os seus pontos, sim, mas existem especialmente alguns pontos críticos. Nós já tivemos situações de caminhões que tombaram a ir a um posto de abastecimento. Então, estamos a conversar com o nosso fornecedor também para ver qual é que é a melhor plataforma que podemos usar para que os combustíveis cheguem a todos. Porque, neste momento, o combustível não está saindo com muita regularidade. E nós estamos a conversar com o nosso parceiro para ver qual é a possibilidade de nos dar alguma cota. Porque nós sabemos que no distrito tem só um posto. E se temos só um posto de abastecimento e aquele posto não tem combustível, influencia nas atividades do distrito. Queremos ter algum tipo de, poder dizer, privilégio, porque em outros pontos podemos apanhar outras opções. Mas nos distritos em especial, se o posto do FUNAI não tem combustível, o distrito todo está comprometido.
8: Lloyd Ngundela, diretora da Divisão de Combustíveis do Fundo Nacional de Energia FUNAI e o estágio atual do funcionamento dos postos de abastecimento de combustíveis no país. Ngundela falava aos jornalistas depois de ter visitado o posto de abastecimento de combustíveis da localidade de Nkandha, no distrito de Chifunde, em Tete. Da cidade de Tete, Onésio Jô.
0: Governo vai investir mais de 137 milhões de meticais para as obras de reabilitação de alguns troços degradados na Estrada Nacional número 1 na província de Inhambane. As obras arrancam já a próxima semana. Informação avançada esta quinta-feira pelo ministro dos Transportes e Logística, João Matlombe, no final da sua visita de trabalho àquela província, jornalista Alberto Cumbe.
10: Degradação de algumas secções dos 524 quilômetros da Estrada Nacional número 1, troço que atravessa a província de Inhambane, preocupa o ministro dos Transportes e Logística, que hoje terminou visita de monitoria nesta via. João Macombe considerou de crítica a secção Pambara-Save, anunciando o arranque próxima semana de algumas intervenções, um trabalho avaliado em mais de 137 milhões de meticais.
11: É, não ainda continua a ser uma estrada com muitos desafios. Né? Apesar do esforço a ser feito para garantir a transitabilidade, temos ainda troços que foram fortemente afetados nas últimas chuvas. E penso que pelo percurso deu para perceber que os troços mais para cá, para o norte, depois de Pambara, são bastante desafiantes. Precisamos de intervenções para ver se conseguimos repor. Há troços, praticamente, a estrada não existe. Mas estamos aqui mesmo para isso, para ver se conseguimos trabalhar com o empreiteiro para a reposição. Portanto, não estamos satisfeitos. O desafio é grande. O ideal era termos uma estrada mais transitável. Portanto, é isso que nós sempre nos comprometemos a fazer. A limitação que temos em pôr a estrada funcional, toda ela ao mesmo tempo, é o que faz com que até este momento não tenhamos ainda funcional. Mas a prazo nos saber que pronto, as obras vão iniciar a partir da próxima semana e vamos atacar os troços críticos da zona norte da província de Inhambane até a província de Sofala.
10: Não obstante estas intervenções, o ministro deixou recomendações à delegação provincial da ANE.
11: Não basta só fazer a estrada, temos que investir na manutenção. Esse é o desafio que nós temos para garantir a consistência da infraestrutura. Portanto, essa é a recomendação que deixamos e vamos ao nível interno, ao nível do fundo de estrada, também ver como é que nós reestruturamos e permitir que as províncias tenham capacidade de fazer a manutenção, pontos de alocação de recursos. Ao nível central, obviamente seria ideal se nós tivéssemos recursos suficientes, mas sobretudo nas secções ou estradas com portagens é preciso dedicar esforço para que as receitas revertam-se para a manutenção regular, porque as pessoas pagam, têm que ter estrada em condições. Portanto, o desafio é esse. Significa, obviamente, abdicar da centralização de receita e permitir que as províncias façam manutenção.
10: Ministro dos Transportes e Logística, João Macombe, no final da sua visita de 2 dias a Inhambane, no âmbito da monitoria do nível de transitabilidade da N1, sendo esta província com o maior troço, 524 quilômetros de Zandamela, limite com Gaza, até o rio Save, entre as províncias de Manica e Sofala. Alberto Cumbi, em Vilanculo.
0: A bancada parlamentar do Movimento Democrático de Moçambique, MDM, defende mais investimentos na educação e considera preocupante a atual situação do setor no país. Jornalista Adérito Magaia, da Redação Central de Informação.
12: A posição foi manifestada hoje em Maputo durante o encontro de trabalho com as autoridades do Ministério da Educação e Cultura. Na ocasião, o MDM apontou como desafios do setor as dívidas com professores, a falta de condições em algumas escolas e a insuficiência de recursos para o ensino técnico profissional. O chefe da bancada do MDM, na Assembleia da República, Fernando Bismarck, diz que a melhoria da educação passa necessariamente por mais investimentos.
13: Ultimamente assistimos a duas escolas, portanto a existência de castas. Uma escola privada, onde tem infraestruturas de qualidade, tem professores com alguma qualidade, e temos a grande franja da população, das crianças, que estão no ensino público, que não têm condições.
12: O parlamentar defende ainda a maior aposta no ensino técnico profissional, que considera fundamental para responder os elevados níveis de desemprego no país. Por seu turno, a ministra da Educação e Cultura, Samaria Tovela, reconhece os desafios, mas garante que o governo está a trabalhar para melhorar a qualidade do ensino, com a aposta nas ciências, na formação técnico-profissional e na preparação dos jovens para o mercado de trabalho.
14: A maior aposta é melhorar os laboratórios, esse diálogo que nós temos com o setor produtivo, para que todos adquiram as competências, e competências que sirvam para, principalmente para a questão do autoemprego e também para a empregabilidade, olhando para a indústria que nós, efetivamente, como país, iremos desenvolver por causa dos recursos que nós temos.
12: Ministra da Educação e Cultura, Samaria Tovela, falava esta quinta-feira em Maputo, no final de um encontro de trabalho com deputados do MDM.
0: Já está em curso o processo de validação das horas extras atrasadas de professores na Zambésia, referente a 2025. A boa nova vem da Inspeção Geral das Finanças, Sérgio Mamudo.
15: A informação é avançada pelo diretor provincial de educação na Zambésia, Joaquim Casal, em entrevista à Rádio Moçambique. Joaquim Casal não precisou quando o processo vai ser concluído, nem quando será feito o pagamento das horas extras em atraso. Mas sabe-se que a Direção Provincial de Educação na Zambésia deve mais de 590 milhões de meticais em horas extras referentes a 2024. O Diretor Provincial de Educação na Zambésia, Joaquim Casal, acredita que as horas extras serão pagas na totalidade.
16: Porque estivemos há uma ou duas semanas atrás com a equipe de validação que passou para aferir as horas e regressou. Então, nós estamos à espera do relatório desta equipe. Normalmente, os pagamentos de horas extras e a conferência vem a partir dos relatórios que o IGF nos envia depois do trabalho no campo. Mas estamos a controlar e dizer que ainda estamos a lutar para pagamento das horas extras. Sensibilizamos os nossos professores e eles consentiram, de certeza, estão a trabalhar mesmo nesta situação, mesmo sabendo que ainda não foram pagos em um ou dois anos transatos, mas não temos como. Nem a própria direção é que paga, também nem sabe quando é que isso vai acontecer. De certeza isso é do governo central, nós temos fé para o pagamento de horas extras neste ano. Eu até não queria mesmo mexer, porque posso provocar alvoroço no seio dos meus colegas que poderão me acompanhar, mas nós temos fé. O que aqui adiantamos dizer e com fé foi mesmo de que passou o IGF, fez o levantamento, isso já nos encorajou bastante. E temos fé que vai se pagar. Quando? Não podemos adiantar.
15: Joaquim Casal, diretor provincial de educação na Zambésia. De Quelimane, Sérgio Mamudo.
0: Arrancou esta quinta-feira no Tribunal Judicial da cidade de Lixinga, no Niassa, o julgamento do processo de crime de corrupção e abuso de funções que envolve o edil de Lixinga, Luiz Jumo, e o chefe da unidade gestora e executora de aquisições, Armindo Omar. Jornalista Mércio João.
17: Os dois são acusados pelo Ministério Público no favorecimento das empresas Geal Informática e Amaral TFS em concursos públicos de prestação de serviços e fornecimento de bens à autarquia nos anos 2021 e 2022. O Ministério Público acusa os indiciados de terem favorecido as empresas em causa num concurso de fornecimento de contentores e diversos equipamentos informáticos sem alvará para o efeito. Ainda no mesmo processo, os indiciados são apontados como reincidentes na mesma prática em outros quatro concursos públicos. O magistrado do Ministério Público, Adérito Matimba, disse ser interesse do Gabinete Provincial de Combate à Corrupção apurar a veracidade dos factos para a prática de justiça.
18: Nós estamos no âmbito do julgamento de um processo criminal, no âmbito do contexto dos processos de corrupção e crimes conexos. Estamos numa das fases do próprio processo penal, que é a fase da produção de prova em sede de julgamento.
17: A defesa dos indiciados, representada pelo advogado Luiz Bonomar Júnior, referiu ter acompanhado com atenção o início do julgamento do processo.
19: Hoje foi a primeira sessão deste processo e vamos esperar que as próximas sessões aconteçam Até então o processo está a correr no seu ritmo normal. Vamos aqui olhar para as próximas fases do processo, porque ainda é prematuro termos algum pronunciamento ideal daquela que é a previsão da decisão. Estamos ainda na produção de provas, que é uma fase crucial do processo. Depois disso é que poderemos ter uma visão sobre o processo.
17: Ainda em conexão com o processo, serão ouvidas 12 testemunhas, sendo parte deste número funcionários do Conselho Municipal de Lixinga e outras figuras proeminentes no caso. Mércio João, a partir de Lixinga.
0: Em Manica, ultimam-se os preparativos da 11ª Conferência Nacional de Quadros da Frelimo a ter lugar próxima semana em Chimoio. Cláudio Doane.
20: O secretário do Comitê Central da Frelimo para a Mobilização e Organizações Sociais exige coesão e vigilância dos membros do partido durante os preparativos da 11ª Conferência Nacional de Quadros a ter lugar próxima semana na cidade de Chimoio, em Manica. Gonçalo Fijamus quer que os

0: Silva no último dia dos trabalhos que vai culminar com um comício popular. Portanto, todos os órgãos da base do partido e do governo foram exortados para participar ativamente na preparação deste grande evento que será aqui em Chimoio.
1: O secretário do Comitê Central disse que a Conferência Nacional de Quadros serve para confirmar que o Partido Frelimo continua determinado em contribuir para o desenvolvimento socioeconómico de Moçambique.
0: Tendo em conta a participação muito motivadora do partido a nível dos órgãos da base, estão aqui presentes todos os secretários das células, dos círculos, ao MM, aqui nos... Então, esta aqui é a prova evidente que o partido em Chimoio, não é? Nunca se mudou na província, está num ritmo muito satisfatório e está com as suas bases bem consolidadas.
1: Gonçalves Jamusa, de Rádio Moçambique, que sai satisfeito do encontro por ter percebido que, ao nível da base, os membros da Frelimo estão comprometidos em fazer desta conferência um momento de festa. A Frelimo vai, por isso, a sair mais fortificada da Conferência Nacional de Quadros.
0: Esperamos que a Frelimo saia mais coesa, mais motivada, renovada, robusta para os desafios que advém.
1: A Conferência Nacional de Quadros da Frelimo vai juntar em Chimoio a cerca de 3.500 delegados e convidados entre os dias 21 e 23 de agosto corrente. É Cláudio Duane em Chimoio.
2: A caminho da 11ª Conferência Nacional de Quadros da Frelimo.

0: Na página desportiva, selecionador nacional de futebol Chiquinho Conde queixa-se de falta de condições logísticas para observar jogadores dentro e fora do país. Jornalista Belisário Macamo.
1: O selecionador diz que perante esta situação limita-se a ver os jogos de Moçambola apenas na cidade de Maputo.
2: Muitos questionam por que não vem Melixinga, não vem... Então, eu sou o selecionador. Não é? Onde é que está? Ninguém sabe disto. É para estar agora para eu também falar um bocadinho, caramba, que a mãe chega, né? Porque senão é sempre o ceguinho a levar. Eu estou aqui, eu não fui para Portugal, coisa nenhuma. Estou aqui, eu moro aqui. Né? Então, porque é que diziam, Chiquinho não assiste o jogo, eu assisto.
1: Chiquinho Conde explica que a semelhança do que acontece dentro do país também não consegue observar jogadores que atuam no estrangeiro.
2: Agora, por exemplo, fizemos uma...

0: documento, eu vejo tantas nos nomes para jogadores naturalizados. Escrevi para a Federação para que fizesse um plano logístico para o meu adjunto que está em Portugal deslocar-se para a Arménia para ir ver o Bruno Wilson. Não é só ver o Bruno Wilson jogou, o Bruno Wilson jogou 90 minutos, o Bruno Wilson jogou não sei o quê, não tem condições para jogar, é o único. Não é assim. Opa, todo mundo viu, mas ninguém fala, ninguém questiona.
1: O selecionador nacional esclarece que não é contra as naturalizações de jogadores.
0: Eu não sou contra naturalizações, por isso estamos aqui receptivos a qualquer um. Olha, por exemplo, esse do Rajane, nós acompanhámos, jogava num Leixões, muita gente não sabe, mas na calada, o Jumizes esteve lá, eu disse, vai lá ver o miúdo, olha, fala deste. O Mota, o guarda-redes, foi lá, na terceira divisão, estava no banco. Como é que eu vou convocar, terceira divisão, no banco?
1: Chiquinho Conde a justificar que nunca foi contra as naturalizações de jogadores. O selecionador nacional falava esta quinta-feira na capital do país numa palestra promovida pelo semanário Desafio.
2: Fora de portas, a epidemia do vírus do Ébola na República Democrática do Congo alastrou-se a uma sexta província, Bazuele, depois de ter sido registada uma morte. Segundo os últimos dados divulgados hoje pelo governo congolês, desde que a epidemia foi declarada na República Democrática do Congo em maio, o vírus do Ébola já causou a morte a 2.128 pessoas, de um total de mais de 4.566 casos confirmados. Seis das 26 províncias do Congo já foram afetadas. O tempo. A cidade de Pemba poderá registrar amanhã 29 graus centígrados de temperatura máxima, seguida por Tete e Nampula com 27 graus. Para as cidades de Maputo, Inhambane e Quelimane prevê-se 23 graus, Xai-Xai, Vilanculibeira 22, Chimoio 20 e Lixinga poderá registrar 19 graus centígrados de temperatura máxima. Está pautada a informação no último jornal. Despedem-se Júlio Mavonte e Jerônimo Mwamba. Boa noite e até a próxima.
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Ora viva, amigo ouvinte, seja bem-vindo a este espaço aqui na Antena Nacional da Rádio Moçambique. Meu nome é Vítor Reis e vamos estar juntos até sensivelmente 5 horas. São várias as propostas que temos para si, sendo a primeira o programa Raízes na Diáspora dentro de alguns minutos e logo a seguir teremos o espaço também para espetáculos. Fique desse lado e tenha uma ótima escuta. Acima de tudo, um bom descanso na nossa sintonia.

Saudações, caro ouvinte. Hoje, o mundo celebra a juventude. Uma juventude que sonha, que se desafia, que atravessa fronteiras e que, mesmo longe de casa, continua a carregar consigo as suas raízes. No Raízes na Diáspora, fomos ao encontro de dois jovens moçambicanos que estão a escrever as suas próprias histórias fora do país. Um está em Portugal, na cidade do Porto, onde, além de estudar e trabalhar pelos seus sonhos, assumiu também a braçadeira de capitão de uma equipa de futebol. O outro está na Polónia, num contexto completamente diferente, mas com a mesma vontade de vencer, de crescer e deixar a sua marca. Dois países, duas experiências, dois percursos. Mas a mesma pergunta: o que significa ser jovem moçambicano longe de casa? No Raízes na Diáspora, ouvimos as vozes de Juma Molgi, em Portugal, e Shelton de Brito, na Polónia. Recebo o convite de Dalila Miquidade, Estevam Cavelo Júnior e Rosa Maciel para embarcar nesta viagem e tenham uma boa escuta.

0: Começamos por Portugal, na cidade do Porto. Encontramos Juma, um jovem moçambicano que encontrou no futebol muito mais do que um campo para jogar. Hoje veste a camisola, mas também carrega a responsabilidade de liderar uma equipa como capitão. O que significa assumir essa liderança longe de Moçambique? Quais são os desafios e o que leva um jovem a continuar a acreditar nos seus sonhos quando está longe de casa? São respostas que vamos ouvir já a seguir nesta conversa com Juma Molgi.
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2: Juma, seja muito bem-vindo ao Raízes na Diáspora. Antes de mais, afinal, quem é Juma Molgi?
3: Olá, Dalila. Antes de mais, quero agradecer a Deus por esta oportunidade, agradecer o convite ao programa Raízes na Diáspora. Para mim é um prazer enorme poder representar Moçambique e partilhar um pouco da minha caminhada, que acho que ainda estou a gatinhar. Eu chamo-me Juma Tivani Molgi, tenho 25 anos e estou aqui em Portugal desde 2020, então 5 anos. Sou um jovem moçambicano de uma família simples, sou primogênito. Sou uma pessoa que acredita que o trabalho, a humildade e a fé abrem portas e gosto de ajudar as pessoas. Gosto de jogar futebol e acredito que o desporto tem um poder de unir pessoas de diferentes culturas. Acima de tudo, procuro viver de uma forma que honre a Deus e aos meus pais. Gostava de um dia poder viver uma vida que honrasse a 100% a Deus.
2: Estamos à conversa com um moçambicano que vai levando a vida no Porto, isto é, em Portugal. O que o levou a arrumar as malas e escolher Portugal como terra de acolhimento?
3: O que é que me levou a escolher Portugal? É assim, antes de responder essa pergunta, é importante dizer que eu tenho uma paixão. Costuma-se dizer que há sonhos que a gente não escolhe, eles que nos escolhem, e para mim foi o futebol. Eu vim a Portugal em busca desse sonho impossível. Também casou com eu tinha que fazer faculdade porque já tinha 18 anos, foi no ano do Covid e foi no meu primeiro ano de faculdade e eu não queria estudar em Moçambique, eu queria novas oportunidades de crescimento tanto a nível profissional como pessoal, poder ir atrás desse sonho, como já disse. Queria construir um futuro melhor, aprender a trabalhar e desafiar-me. Não foi uma decisão fácil, obviamente, porque deixar a família na nossa terra nunca é simples. Mas sempre acreditei e acredito que Deus prepara caminhos para todos aqueles que confiam nele.
2: Juma, fale-me um pouco dos teus primeiros dias em Portugal, no Porto neste caso. Como é que foi a sua integração? Qual foi o maior choque que teve ao chegar a Portugal?
3: Como qualquer imigrante, teve desafios. Adaptar-me a uma nova realidade, a uma nova forma de viver e até a temperatura não foi nada imediato. Mas eu encontrei pessoas, aquilo que acredito que quando se diz que Deus envia anjos nas nossas vidas, encontrei pessoas que me acolheram muito bem, tanto moçambicanos como os próprios portugueses. Também o Porto recebeu-me de braços abertos. Claro que existem dificuldades, mas quando temos aquela vontade de aprender, respeitamos as pessoas, mantemos uma atitude positiva, creio que as portas acabam por se abrir.
2: Juma é moçambicano na diáspora, mas também um jogador de uma equipa da Lusofonia. Como é que é promover a união através do desporto e construir uma vida no norte de Portugal?
3: Muito bem. Como é que significa ser capitão? Eu acho que antes de falarmos do ser capitão da equipe moçambicana cá, eu acho que é importante explicar como é que isso surgiu. Que equipe é essa? De onde é que vem? Pronto, temos aqui muitos jovens moçambicanos, tanto no Porto, em Lisboa, em Bragança, todos eles jogam futebol, Coimbra. E o consulado de Angola estava a organizar um torneio de futebol de 11, alusivo aos 50 anos da independência de Angola, e convidou todos os países da CPLP. Nós, moçambicanos, jogamos futebol entre nós, nos conhecemos. decidimos nos reunir e, ao invés de juntarmos, eu, por exemplo, eu chamar os meus amigos e fazer uma equipe e dizer, olha, nós representamos Moçambique, eu achei que era mais justo, se calhar, mas era algo, para além de justo, eu acho que era algo, era um princípio, não sei se digo, era algo, era de bom tom e boa fé organizar captações. Não havia treinador, não havia nada disso, alguém que estivesse ali a nos representar. Simplesmente disse, olha pessoal, vamos nos reunir e vamos nos encontrar no Porto. E as captações duraram um mês. Coincidiu com as férias. Então muita gente estava em férias em Moçambique, então era para quando as pessoas voltassem também pudessem encontrar. Muita gente veio, uns simplesmente não vinham, outros diziam que tinham muita qualidade que não precisavam de ser testados. E como Deus é bom, não nos dá nenhuma missão que a gente não possa aguentar, eu em nenhum momento tive que selecionar os tais 25 jogadores que precisávamos, né? As pessoas foram desistindo e ficaram 25. Na verdade ficaram 23, depois mais dois fomos adicionando. E pronto, ficaram esses e foram com esses que fomos avante.
2: Qual é o sentimento de carregar essa responsabilidade e representar Moçambique dentro do campo, longe de casa?
3: Representar Moçambique é um enorme orgulho. Eu acho que é um enorme orgulho para qualquer pessoa representar o seu país. Sempre que entrava dentro do campo ou entro dentro do campo, levo comigo a bandeira do nosso país, seja na equipe de Moçambique ou na minha equipe, no meu clube. Tenho aquela coisa de que a nossa cultura, o meu povo, o nosso povo, mesmo estando longe, nunca deixamos de ser moçambicanos, representamos o nosso país. É uma responsabilidade muito grande e procuro fazer sempre com dignidade e respeito.
2: A Associação Lusofonia junta pessoas de vários países de língua portuguesa. Como tem sido a convivência entre os moçambicanos, angolanos, cabo-verdianos, portugueses, entre outros irmãos da lusofonia?
3: O futebol, assim, o futebol fala uma linguagem universal. Muitas pessoas chegam a Portugal sem conhecer ninguém e através do futebol fazem amizades, criam uma rede de apoio e sentem-se em casa. Nem sempre resolvemos problemas das pessoas, mas podemos oferecer companhia, amizade, aconselhamento, esperança, porque a vida aqui é muito corrida. Não é como em Moçambique, as pessoas não têm o mesmo calor que em Moçambique. Aqui no Porto até conseguem ser mais calorosas que em Lisboa, mas se calhar isso seja o problema de capitais. Maputo, por exemplo, não é assim tão caloroso como Beira, como Nampula. Então, mas acho que o futebol acaba por ajudar muita gente mesmo.
2: Para além do futebol e da liderança na equipa, como é o seu dia a dia, Juma?
3: Olha, eu acho que a convivência é muito bonita. Somos de países diferentes, temos sotaques diferentes, culturas diferentes, mas partilhamos uma língua e muitos valores. Aprendemos uns com os outros, respeitamos as diferenças e mostramos que a união é sempre mais forte do que aquilo que nos separa. Mas eu acho que Moçambique, o povo moçambicano podia ser muito mais unido. Por exemplo, eu vejo os cabo-verdianos a falarem crioulo com muito orgulho, mas nós ainda temos aquele preconceito com as nossas línguas locais, o que é um bocado, acaba sendo um bocado não, muito triste mesmo. Gostava eu que nós falássemos mais as nossas línguas, desde o Xangana, de Rongwa, Xitsua, mas, enfim.
2: E o que é que o capitão Juma mais sente falta do nosso país no seu cotidiano, estando aí no Porto?
3: Então, para além do futebol, tenho minhas responsabilidades profissionais e pessoais, trabalho. Como qualquer imigrante também existe muito trabalho, muita dedicação e pouco descanso. Mas procuro sempre encontrar tempo para a minha família, meus amigos, para cuidar da minha saúde. Falo da saúde mental, obviamente, estar com os amigos. E principalmente para manter a minha comunhão com Deus. Porque, volto a dizer, acho que sem Deus sequer eu teria essa oportunidade de estar aqui a falar para milhares de moçambicanos.
2: Sendo uma referência e um líder para a comunidade jovem moçambicana no Porto, que conselho deixa para quem sonha em trilhar um caminho no estrangeiro, ou em Portugal, neste caso?
3: Sim, sem dúvidas. Depois dos jogos gostamos de conversar e partilhar comida moçambicana. Costumamos ir ao restaurante Índico Food aqui no Porto, ao restaurante moçambicano. E ter aquela resenha, né? Como se diz, matar um pouco das saudades de casa. Esses momentos fortalecem a amizade, a união também entre nós aqui moçambicanos, fazem-nos sentir uma verdadeira família. Ok, primeiro, não acho que seja um líder, não acho que seja tudo isso, não acho que seja a pessoa certa ou ideal para estar aqui a dar conselhos, mas é assim. Primeiro, coloque sempre Deus em primeiro lugar. Sempre, sempre, Deus em primeiro lugar. Eu sei que temos vários problemas, mas Deus é maior do que qualquer problema que possa estar a enfrentar. Depois, estudem, trabalhem, sejam humildes. Nunca tenham vergonha de começar por baixo, né? Porque eu acho que uma das coisas que a Europa mais nos ensina... Ok, vou falar mais de Portugal. É a vergonha. As coisas para se ter na vida é preciso trabalhar. É preciso trabalhar. Emigrar não é sinônimo de riqueza imediata. Há dificuldades, há dias de saudade, momentos de desânimo. Mas quem é disciplinado respeita as pessoas, mantém a fé e nunca desiste, acaba por colher os frutos do seu esforço. Ou até não. Por vezes nós queremos muito, achamos que é na meta que está lá o troféu, mas se calhar o nosso troféu é a própria caminhada. Então, nunca comparem também a caminhada, a vossa caminhada com a dos outros. Eu acho que cada pessoa tem seu tempo, cada pessoa tem sua própria caminhada, cada pessoa tem as suas próprias bênçãos. Então, é isso. Acima de tudo, Deus. Deus, Deus, Deus. Não sei eu qual é outro caminho a não ser esse. O que é que eu sinto mais falta? Se calhar da família, sem dúvidas, né? Da família. Também sinto falta da comida, dos amigos, né? Se bem que acho que amigos são família também. Do calor humano, da nossa maneira de viver, daqueles pequenos momentos que só damos valor, o devido valor, quando estamos longe. É um amigo que sempre vive dentro de mim, sempre vive dentro de nós. Mas creio que também da comida. A comida que é boa, mas a comida de medimosa, aquele pão com badia, aquela comida de rua. Sempre falo dessas coisas, do cheiro, aquele ar muito nosso. Quando a gente chega aqui e diz, estamos a respirar puro, mas às vezes faz falta. Faz falta. Projetos. Eu gostava de continuar a crescer como pessoa, me tornar uma pessoa melhor a cada dia. A nível mental, físico, me tornar uma pessoa, um melhor filho, um melhor irmão. Gostava muito, um melhor amigo. Melhorar como um profissional, como atleta também. Quero continuar a contribuir para a comunidade moçambicana, ajudar os mais jovens, fortalecer a nossa comunidade, representar o nosso país com devida honra também. Quanto ao regresso à pátria amada, ao belo Moçambique, enfim, se Deus permitir, quando chegar o momento certo, terei todo gosto em regressar. Eu já não vou a Moçambique há 5 anos. E, claro, tenho saudade, não vejo meu pai há 5 anos. É complicado, a saudade em algum momento bate. Mas é aquilo que eu dizia, terei todo gosto em regressar e colocar-me ao serviço do nosso país, tudo aquilo que aprendi, né? E estou a aprender durante esta caminhada aqui em Portugal.
2: Juma Molgi, capitão, muito obrigada pela conversa, pelo exemplo de liderança e por manter a nossa bandeira a brilhar no Porto, Portugal. Desejamos muito sucesso a si e a toda a equipa da Lusofonia.
3: Quero agradecer a Deus por esta oportunidade, agradecer o convite ao programa Raízes na Diáspora. Para mim é um prazer enorme poder representar Moçambique e partilhar um pouco da minha caminhada, que acho que ainda estou a gatinhar.
2: Desejamos muito sucesso a si e a toda a equipa da Lusofonia.
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0: Da cidade do Porto, viajamos agora até a Polónia. E aqui está Shelton, outro jovem moçambicano que decidiu atravessar fronteiras e construir uma nova etapa da sua vida. Uma experiência que certamente traz desafios, descobertas, oportunidades e também saudades de casa. Como é ser jovem moçambicano na Polónia? Que portas é que se abriram? Que dificuldades encontrou? E, acima de tudo, o que significa ser moçambicano, mesmo estando a milhares de quilómetros de casa? Conheça a história de Shelton de Brito já a seguir.
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2: Shelton, para começar a nossa conversa, fala-nos um pouco de ti. Afinal, quem é Shelton de Brito?
4: Eu sou o Shelton de Brito, moçambicano, nascido em outubro de 2002, na cidade de Maputo. Passei parte da minha infância entre Manica e Tete, e em 2010 a minha família mudou-se para Maputo, onde passei grande parte da minha juventude. Sou formado em Engenharia Informática, uma área pela qual sempre tive bastante interesse desde criança, e posso dizer que considero-me uma pessoa ambiciosa, disciplinada e com facilidade de adaptação, muito por ter crescido em diferentes ambientes desde cedo.
2: E como é que a Polónia entra no teu mapa? O que te levou a escolher este país como terra de acolhimento?
4: Vim para a Polónia nos finais de 2021. Na altura, o que mais pesou na minha escolha foi ver a Polónia como um país em crescimento, com boas oportunidades para o futuro, e ao mesmo tempo com um custo de vida relativamente mais baixo quando comparado a outros países da União Europeia. A ideia era precisamente essa, viver num país desenvolvido, ganhar experiência e encontrar oportunidades que me permitissem crescer tanto a nível pessoal como profissional.
2: A Polónia tem uma cultura e um clima substancialmente diferentes de Moçambique. Qual foi a tua primeira grande impressão ou choque ao chegar no país?
4: O primeiro grande choque foi mesmo o clima. Vindo de Moçambique, onde estamos habituados a temperaturas muito mais altas e há muito mais sol durante o ano, a diferença foi bastante grande. Nos primeiros tempos, sair de casa e sentir temperaturas tão baixas era algo completamente novo para mim. Tive de aprender a vestir-me de forma diferente e a preparar melhor para o frio. Hoje já estou mais habituado e consigo lidar melhor com isso, embora continue a ser um desafio, principalmente durante o inverno.
2: O polaco é conhecido por ser uma das línguas mais difíceis de aprender. Já arranha um pouco o polaco ou o inglês resolve tudo, Shelton?
4: No meu dia a dia, uso principalmente o inglês, mas já consigo desenrascar-me com um polaco básico. Na verdade, entendo mais do que consigo falar. O polaco é uma língua bastante difícil, sobretudo pela pronúncia e pela gramática, então a adaptação não foi imediata. Onde senti mais essa barreira foi em serviços públicos e questões burocráticas, porque nem sempre é possível resolver tudo em inglês. Com o tempo fui aprendendo algumas expressões e palavras essenciais e hoje já consigo lidar melhor com situações simples do cotidiano. Ainda estou a aprender e a tentar melhorar o meu polaco aos poucos, com o objetivo de continuar a minha adaptação na cultura polaca.
2: Como é que é a rotina de um moçambicano na Polónia? E o que faz atualmente a nível profissional ou académico?
4: Atualmente a minha rotina é muito dividida entre o trabalho e a aprendizagem contínua. Durante a semana trabalho normalmente e depois do horário do trabalho procuro reservar algum tempo para fazer cursos online e continuar a desenvolver novas competências, principalmente em áreas que considero importantes para o meu crescimento. Nem sempre é fácil conciliar as duas coisas, porque depois de um dia de trabalho existe sempre o cansaço, mas tento manter essa disciplina e aproveitar o tempo que tenho disponível. E claro, também procuro ter algum equilíbrio, conviver com amigos e aproveitar os momentos livres. No geral, diria que a minha rotina aqui é muito focada em trabalhar, aprender e continuar a crescer.
2: Como é que a sociedade polaca acolhe os estrangeiros e, em particular, os africanos moçambicanos? Foi fácil criar redes de amizade e integração?
4: A sociedade polaca, de modo geral, acolhe bem os estrangeiros, mas senti que criar amizades e estabelecer relações de confiança leva algum tempo. Existe alguma diferença cultural, porque os polacos podem parecer mais reservados nos primeiros contactos. No início, isso tornou a integração um pouco mais difícil, mas fui percebendo que é uma característica da cultura e que depois de se criar confiança, as relações tornam-se mais próximas. O que mais me ajudou a adaptar-me à cultura foi respeitar a forma de estar das pessoas nativas e estar aberto a compreender essas diferenças. Com o tempo, consegui criar e estabelecer amizades aqui.
2: Qual foi o momento mais difícil da tua jornada e como conseguiste ultrapassá-lo?
4: O momento mais difícil para mim foi a fase inicial de adaptação. Chegar a um país novo, com uma língua, um clima e uma cultura completamente diferente, exigiu bastante de mim. Nos primeiros tempos, até situações simples do dia a dia podiam tornar-se complicadas, principalmente por causa da barreira linguística e por ainda não conhecer bem o funcionamento do país. O que me ajudou foi manter-me persistente e aceitar que a adaptação não aconteceria de um dia para o outro. Fui aprendendo aos poucos, tornando-me mais independente e encontrando soluções para cada dificuldade. Com o tempo, aquilo que no início parecia muito complicado passou a fazer parte da minha rotina naturalmente. Quando cheguei à Polônia em 2021, o custo de vida era relativamente mais baixo. Hoje diria que está no nível médio, porque os preços aumentaram, sobretudo no que diz respeito à habitação. A renda é provavelmente a despesa que mais pesa no orçamento, principalmente nas cidades maiores. Mesmo assim, considero possível começar do zero, desde que a pessoa tenha algum planeamento, esteja preparada para fazer alguns sacrifícios e saiba gerir bem os seus recursos. Não é um processo fácil, mas com muito esforço, disciplina e objetivos claros, é possível construir uma vida estável aos poucos.
2: Estando tão longe da terra-mãe, como é que mantens a moçambicanidade viva no dia a dia?
4: Uma das formas principais de mantermos a moçambicanidade viva é através do contacto e da convivência com outros moçambicanos. Aqui temos a AMOP, que é a Associação de Moçambicanos na Polônia, criada para reunir os nossos compatriotas e ajudar a preservar a nossa identidade, a nossa cultura e a ligação com Moçambique, mesmo estando longe de casa. Através da associação, promovemos encontros, atividades culturais e celebrações de datas importantes para o nosso país. Também procuramos criar um espaço de apoio, partilha de informações e integração, principalmente para quem chega à Polônia para estudar, trabalhar ou simplesmente viver. Além das atividades organizadas pela MOP, existe também o contato informal entre os membros da comunidade. Estes momentos de convívio permitem-nos partilhar experiências, falar a nossa língua, recordar os nossos costumes e manter vivo esse sentimento de pertença a Moçambique.
2: Que conselho deixas para os jovens moçambicanos que sonham em emigrar ou estudar na Polônia?
4: O conselho mais importante que deixaria para os jovens moçambicanos que desejam emigrar é não emigrar apenas por emigrar. É importante sair com um objetivo claro, porque quando não sabemos o que queremos alcançar, torna-se muito mais fácil perder o rumo. Também aconselharia os jovens a prepararem-se bem. Pesquisem bem sobre o país de destino e desenvolvam o inglês, que hoje é uma das línguas principais de comunicação internacional e pode facilitar bastante os estudos, o trabalho e a integração. Viver no estrangeiro pode trazer muitas oportunidades, mas exige planeamento, disciplina e capacidade de adaptação. A experiência por si só não garante sucesso. É importante saber aproveitar as oportunidades e manter o foco naquilo que nos levou a sair de Moçambique.
2: Shelton, para os moçambicanos que vivem na Polônia, como funciona o apoio consular ou diplomático? Sentes que a comunidade tem tido momentos de necessidade?
4: Como ainda não existe uma representação diplomática moçambicana residente na Polônia, a nossa referência principal para assuntos consulares é a Embaixada de Moçambique em Berlim, na vizinha Alemanha. No início de julho, tivemos o privilégio de receber uma visita da Sua Excelência Maria Manuela dos Santos Lucas, Ministra dos Negócios Estrangeiros e Cooperação da República de Moçambique. Foi um momento importante para a nossa comunidade, porque permitiu, de uma forma mais direta, a apresentação das nossas preocupações e o reforço da ligação entre os moçambicanos residentes na Polônia e as instituições do nosso país.
2: Como é o processo de legalização e documentação para um moçambicano que vive e trabalha de forma legal na Polônia? Para ti, foi um processo simples ou enfrentaste grandes desafios?
4: Na minha experiência, o processo de legalização pode ser um pouco confuso, sobretudo para quem está a lidar com o sistema pela primeira vez. A documentação em si não foi a parte complicada, porque consistia principalmente em documentos pessoais e universitários. O maior desafio foi o tempo de espera até a conclusão do processo. Felizmente, existem vários recursos e serviços de apoio jurídico que ajudam a compreender os procedimentos e a preparar corretamente a documentação. Por isso, é importante procurar informação de fontes seguras e iniciar o processo com a devida antecedência.
2: Do que se sabe, o inverno na Polônia é agressivo. Como é que essa mudança radical afeta a tua rotina no dia a dia?
4: Curiosamente, os dias mais curtos não afetam negativamente o meu estado de espírito. Pelo contrário, acho interessante observar esse fenômeno, por ser uma realidade muito diferente daquela que eu estive habituado em Moçambique. Naturalmente, durante o inverno as saídas diminuem, sobretudo por causa do frio e das poucas horas de luz, mas procuro manter a minha rotina essencial, principalmente o trabalho e os estudos. O convívio com amigos torna-se ainda mais importante nessa época. Mesmo quando não é possível passar muito tempo ao ar livre, procuramos criar momentos para estar juntos, conversar, partilhar experiências e quebrar um pouco o isolamento que o inverno pode trazer. Esses encontros ajudam a manter uma boa disposição e tornam os meses mais frios, muito mais leves e agradáveis.
2: Na tua ótica, Shelton, o que é que o cidadão comum na Polônia sabe sobre Moçambique?
4: Um cidadão comum na Polônia ainda sabe relativamente pouco sobre Moçambique. Normalmente, quando digo que sou moçambicano, as primeiras perguntas são sobre a localização do país, a língua que falamos e alguns aspectos da nossa cultura. A população mais jovem tende a conhecer o básico através das aulas de geografia no ensino secundário. No entanto, o conhecimento sobre a nossa história, cultura e realidade atual ainda é bastante limitado. Ao mesmo tempo, noto alguma curiosidade, e isso acaba por ser uma boa oportunidade para nós, moçambicanos na diáspora, darmos a conhecer melhor o nosso país, para além dessas informações básicas.
2: O mercado polaco está de portas abertas para profissionais estrangeiros ou ainda existem barreiras e preconceitos?
4: A sociedade polaca, de modo geral, acolhe bem os estrangeiros, mas senti que criar amizades e estabelecer relações de confiança leva algum tempo. Existe alguma diferença cultural, porque os polacos podem parecer mais reservados nos primeiros contactos. No início, isso tornou a integração um pouco mais difícil, mas fui percebendo que é uma característica da cultura e que depois de se criar confiança, as relações tornam-se mais próximas. O que mais me ajudou a adaptar-me à cultura foi respeitar a forma de estar das pessoas nativas e estar aberto a compreender essas diferenças. Com o tempo, consegui criar e estabelecer amizades aqui.
2: Que boas práticas ou hábitos da sociedade polaca gostarias de ver implementados em Moçambique?
4: Na minha perspectiva, Moçambique tem um potencial enorme, sobretudo na agricultura, no turismo e na exploração de recursos naturais. Temos condições para crescer muito nessas áreas e criar mais oportunidades para a população. Ao mesmo tempo, penso que um dos grandes desafios é a falta de formação e de preparação técnica para aproveitarmos melhor esse potencial. Também falta a muitos jovens a oportunidade de conhecer e aprender com sistemas que já funcionam de forma mais organizada e eficiente. Mesmo assim, continuo otimista. Acredito que com mais investimento na educação, na capacitação e criação de oportunidades, Moçambique pode transformar melhor os seus recursos em desenvolvimento real para o país e para todos nós, incluindo as nossas comunidades na diáspora.
2: Caso decidas regressar a Moçambique, de que forma pretendes aplicar no nosso país as competências e a bagagem que adquiriste na Polônia?
4: Se um dia regressar a Moçambique, gostaria de aplicar as competências que estou a desenvolver na área da tecnologia através de projetos próprios. A ideia seria identificar desafios concretos da nossa realidade e procurar criar soluções digitais simples e úteis em vez de apenas copiar modelos de outros países. A experiência na Polônia também tem me mostrado a importância de inovação, da organização e da utilização da tecnologia para tornar processos e serviços mais eficientes. Portanto, gostaria de levar essa forma de pensar comigo e, dentro das minhas possibilidades, criar projetos que possam contribuir para o desenvolvimento do país e gerar oportunidade para os outros jovens. De momento, ainda não tenho uma data definida para regressar a Moçambique. A Polônia continua a oferecer-me oportunidades para aprender, adquirir experiência e desenvolver as minhas competências. O regresso é uma possibilidade para o futuro, mas gostaria de fazê-lo quando estiver mais preparado profissionalmente e tiver mais conhecimentos para contribuir de forma útil para o desenvolvimento do meu país. Ou seja, regressar na melhor versão de mim mesmo, tanto a nível pessoal como profissional. Para além da família, sinto muita falta do clima quente de Moçambique e, sobretudo, do calor humano do povo moçambicano. Sinto saudades daquela forma aberta e acolhedora de conviver, da facilidade com que as pessoas conversam, brincam e criam ligações umas com as outras. É um tipo de proximidade que faz muita diferença e que só valorizamos ainda mais quando estamos longe de casa.
2: Shelton de Brito, muito obrigada pela conversa e por levar a nossa moçambicanidade tão longe.
4: Muito obrigado, Dalila, pelo convite e à Rádio Moçambique por criar este espaço dedicado aos moçambicanos na diáspora. Foi um grande prazer partilhar um pouco da minha experiência e da realidade da comunidade moçambicana aqui na Polónia. Deixo um forte abraço a todos os moçambicanos em Moçambique e para os moçambicanos espalhados pelo mundo também. Muito obrigado.
2: Aos moçambicanos pelo mundo, um forte abraço de Dalila Miquidade. Saudações.
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1: Juma Molgi em Portugal e Shelton de Brito na Polónia. Duas histórias diferentes, mas uma mensagem que se cruza. A juventude não precisa de fronteiras para sonhar. Longe de Moçambique, estes jovens continuam a construir caminhos, a assumir responsabilidades, a enfrentar desafios e a mostrar que estar na diáspora também pode ser uma forma de levar Moçambique mais longe. Porque as raízes podem estar em casa, mas os sonhos viajam pelo mundo. E onde quer que estejam, que os jovens moçambicanos continuem a acreditar, a criar, a liderar e a abrir caminhos para os que vêm depois. Este foi o Raízes na Diáspora, numa edição especial dedicada ao Dia Internacional da Juventude. Porque juventude é presença, é energia, é movimento, é sobretudo futuro. De hoje a 8 dias, regressamos com outras histórias de moçambicanos na diáspora. Um abraço de Dalila Miquidade, Estevão Mecavel Júnior e Rosa Maciel.

0: Já a seguir, vamos atualizar para si o essencial da informação. 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
1: Saudações às notícias a esta hora apresentadas por Nelson Muando. O Presidente da República, Daniel Chapuri, está hoje em Maputo à cerimónia de abertura do simpósio comemorativo dos 40 anos da institucionalização do cargo de Primeiro-Ministro e da criação do Gabinete de Apoio ao titular do cargo. O evento decorre sob o lema 40 anos, consolidando a coordenação da ação governativa e reunirá diferentes intervenientes para uma reflexão sobre a evolução, o papel e os desafios associados à coordenação da ação governativa ao longo das 4 décadas de institucionalização do cargo de Primeiro-Ministro em Moçambique. No âmbito das comemorações, o chefe de Estado vai igualmente inaugurar a exposição fotográfica comemorativa dos 40 anos, que apresenta, através de fotografias, documentos oficiais e outros testemunhos, diferentes momentos da trajetória da instituição, desde a sua criação até à atualidade. Mais de 700 alunos do ensino secundário da comunidade de Nairo, no distrito de Nampula, vão passar a estudar em instalações próprias. O facto resulta do arranque esta quinta-feira das obras de construção de 6 salas de aula convencionais naquele povoado. Atualmente, estes estudantes dividem as mesmas salas e turmas com reclusos do estabelecimento penitenciário regional norte. O governador de Nampula, Eduardo Abdullah, disse no decurso da cerimónia de lançamento da primeira pedra para a construção das salas de aula que a infraestrutura financiada pelo governo está orçada em mais de 29 milhões de meticais.
2: A escola secundária de Niaro vai permitir os nossos jovens tenham uma escola mais próxima de casa e melhores condições para aprender. Ao mesmo tempo, permitirá que a escola existente no estabelecimento penitenciário possa servir com melhores condições àquela população reclusa.
1: Para além das salas de aula, o novo recinto escolar vai contar com bloco administrativo, sanitários e um campo multiuso. O Ministério dos Recursos Minerais e Energia realiza a partir deste sábado no distrito de Matutuin, província de Maputo, o 11º Conselho Coordenador do Setor. O encontro anual vai fazer o balanço do primeiro semestre do Plano Económico Social e Orçamento de 2026 e perspectivar as atividades do segundo semestre. O evento vai abordar ainda a questão da mobilidade elétrica, acesso universal à eletricidade em Moçambique, levantamento geológico dos minerais críticos, cadeia de valor dos recursos minerais e massificação do uso do gás natural veicular. O 11º Conselho Coordenador do Ministério dos Recursos Minerais e Energia vai decorrer sob lema promovendo o uso sustentável dos recursos minerais e energéticos como alavanca para o desenvolvimento de Moçambique. O Tribunal Judicial da cidade de Lixinga, no Niassa, iniciou esta quinta-feira o julgamento do processo crime de corrupção e abuso de funções que envolve o edil de Lixinga, Luís Jumo, e o chefe da unidade gestora e executora de aquisições, Armindo Mar. Os dois são acusados pelo Ministério Público no favorecimento das empresas Geão Informática e Amaral TFS em concursos públicos de prestação de serviços e fornecimento de bens à autarquia nos anos 2021 e 2022. O Ministério Público acusa os indiciados de terem favorecido as empresas em causa no concurso de fornecimentos de contentores e diversos equipamentos informáticos sem alvará para o efeito. No desporto, o selecionador nacional de futebol, Chiquinho Conde, queixa-se da falta de condições logísticas para observar jogadores nacionais dentro e fora do país. O selecionador nacional diz que, perante esta situação, limita-se a ver os jogos de Moçambola apenas na cidade de Maputo.
3: Muitos questionam por que não vem Melixinga, não vem... Então, eu sou o selecionador. Não é? Onde é que está? Ninguém sabe disto. É para estar na hora para eu também falar um bocadinho, caramba, que a mãe chega, né? Porque senão é sempre o ceguinho a levar. Não é? Eu estou aqui, eu não fui para Portugal, coisa nenhuma. Estou aqui, eu moro aqui. Então, porque é que diziam, Chiquinho não assiste o jogo, eu assisto.
1: O selecionador nacional falava esta quinta-feira na cidade de Maputo, numa palestra promovida pelo Semanário Desafio. Atualidade internacional, o chefe da Junta Militar do Mali, Assim Goita, concedeu o perdão a um agente dos serviços secretos franceses com estatuto diplomático, condenado a 20 anos de prisão em junho. O agente esteve preso acusado de conspiração contra as instituições do país do Sahel. Outros oficiais malianos detidos juntamente com um agente francês e expulsos das Forças Armadas ainda não foram julgados. O tempo, a cidade de Pemba poderá registrar hoje 29 graus centígrados de temperatura máxima, seguida por Tete e Nampula com 27 graus. Para as cidades de Maputo, Inhambane e Quilimane prevê-se 23 graus centígrados de máxima, Xai-Xai, Vilanculibeira 22, Moio 20, Lixinga 19 graus centígrados de temperatura máxima. Apresentamos as notícias próximas às 2 horas.

0: Moçambique pode olhar para o futuro com confiança porque tem uma juventude extraordinária. Moçambique pode se orgulhar de ter uma juventude que sonha, que trabalha e que não desiste. Uma juventude que continua a acreditar que este país pode ser melhor do que é atualmente. A minha conclusão faz-me acreditar que hoje não escalei a terceira maior baía do mundo para apenas reunir com milhares de jovens provenientes de diversos quadrantes do nosso país, a pátria amada, Moçambique. Estou reunido com construtores do futuro brilhante desse nosso país.
1: Presidente da República, Daniel Chapo.

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2: Atualizamos para si o essencial da informação a esta hora. O espaço que segue é reservado para os espetáculos. O primeiro que propomos para este encontro é o espetáculo da cantora brasileira Ivete Sangalo. Ivete Maria Dias de Sangalo Cadi nasceu a 27 de maio de 1972. É uma cantora, compositora, empresária, atriz e personalidade da televisão brasileira. É uma das maiores e mais importantes figuras da música brasileira, tendo o seu sucesso consolidado na história da indústria musical brasileira e sendo conhecida pelo apelido de Rainha do Brasil, pelo seu impacto e influência na cultura nacional. Sangalo é mais frequentemente reconhecida pela sua poderosa voz, carisma e notáveis performances durante os seus espetáculos. Ela alcançou a fama em meados de 1990 como vocalista da banda Eva, na qual vendeu mais de 5 milhões de discos e chegou a fazer cerca de 30 espetáculos por mês. O seu afastamento do grupo resultou no lançamento do seu álbum de estreia, o homônimo de 1999. Ela então seguiu lançando uma série de discos de série de sucesso, incluindo MTV ao vivo em 2004, as Supernovas de 2005, no Macarana, em 2007, e no Madison Square Garden, em 2010, que receberam certificados de diamante pela Pro Música Brasil, por mais de 500 mil cópias vendidas cada um. Amigo ouvinte, vamos já seguir ouvir Ivete Sangalo.

Boa noite, meus amores! Eu venho cá, como vocês falam, para dizer a vocês que não estava prevista essa minha estada hoje aqui em Portugal. Não como cantora. Estava prevista a minha estada hoje em Portugal como filha da terra. Porque eu ia passear por toda Lisboa, ia viajar numa lua de mel com meu marido, porque esse lugar representa muito para mim. E aí, eu recebi algumas pessoas no meu camarim ontem à noite que me convocaram para uma tarefa, a princípio muito difícil, que é substituir um artista que estava previsto dentro de uma grade de um festival e que, infelizmente, ficou com um problema na garganta, que isso é comum a qualquer artista, que ficou lamentando bastante por não poder vir. Mas qual a nossa tranquilidade? No camarim do Festival Rock in Rio, tinha uma cantora luso-brasileira lá dentro. E onde tem uma cantora luso-brasileira no camarim, não existe problemas para o festival. Porque eu estarei aqui hoje, e qualquer dia que Portugal me chamar, eu estarei aqui. Em nome do Rock in Rio, que é uma marca originalmente brasileira, por quem eu tenho muito carinho, que são profissionais, estavam muito preocupados, porque eles tratam de gente muito importante, que são vocês. Então, em nome do Rock in Rio, eu agradeço a compreensão, mas, acima de tudo, esse sorriso com o qual eu fui recebida aqui nessa noite. Vamos nos divertir!

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Todas as vezes que eu venho a Portugal, eu canto isso e é sempre muito lindo.

Tem uma canção que eu acabei de compor também. Essa música é minha e de Eduânia, que eu vou cantar agora. Gravei lá na Bahia, no meu último DVD, que vai ser lançado ainda em julho, final de julho, início de agosto. Vai ser lançado aqui também em Portugal. E essa música eu ainda não toquei no Brasil, exceto no dia que gravei, mas não toquei. Ontem, no show de ontem, eu toquei, foi uma delícia. E eu quero repetir a dose hoje. Só que eu quero contar com o coro e o vocal de vocês. Me dê o tom aí, Maestro, pra ensinar aqui, ó.

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para vocês. É assim, eu chego no aeroporto, tô lá pegando a minha mala. 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Eu canto assim, presta atenção.

0: para trás o espetáculo da cantora e compositora brasileira Ivete Sangalo. Vamos atualizar uma vez mais para si o essencial da informação. Em Moçambique, são 2 horas.
1: Saudações às notícias a esta hora apresentadas por Nelson Luando. O presidente da República, Daniel Chapo, orienta hoje, em Maputo, a cerimónia de abertura do simpósio comemorativo dos 40 anos da institucionalização do cargo de primeiro-ministro e da criação do gabinete de apoio ao titular do cargo. O evento decorre sob o lema 40 anos, consolidando a coordenação da ação governativa e reunirá diferentes intervenientes para uma reflexão sobre a evolução, o papel e os desafios associados à coordenação da ação governativa ao longo das 4 décadas de institucionalização do cargo de primeiro-ministro em Moçambique. No âmbito das comemorações, o chefe de Estado vai igualmente inaugurar a exposição fotográfica comemorativa dos 40 anos, que apresenta, através de fotografias, documentos oficiais e outros testemunhos, diferentes momentos da trajetória da instituição, desde a sua criação até à atualidade. Mais de 700 alunos do ensino secundário da comunidade de Nairo, no distrito de Nampula, vão passar a estudar em instalações próprias. O facto resulta do arranque esta quinta-feira das obras de construção de 6 salas de aula convencionais naquele povoado. Atualmente, estes estudantes dividem as mesmas salas e turmas com reclusos do estabelecimento penitenciário regional norte. O governador de Nampula, Eduardo Abdullah, disse no decurso da cerimónia de lançamento da primeira pedra para a construção das salas de aula que a infraestrutura financiada pelo governo está orçada em mais de 29 milhões de meticais.
2: A escola secundária de Niaro vai permitir que os nossos jovens tenham uma escola mais próxima de casa e melhores condições para aprender. Ao mesmo tempo, permitirá que a escola existente no estabelecimento penitenciário possa servir com melhores condições àquela população reclusa.
1: Para além das salas de aula, o novo recinto escolar vai contar com bloco administrativo, sanitários e um campo multiuso. O Ministério dos Recursos Minerais e Energia realiza a partir deste sábado no distrito de Matutuin, província de Maputo, o 11º Conselho Coordenador do Setor. O encontro anual vai fazer o balanço do primeiro semestre do Plano Económico Social e Orçamento de 2026 e perspectivar as atividades do segundo semestre. O evento vai abordar ainda a questão da mobilidade elétrica, acesso universal à eletricidade em Moçambique, levantamento geológico dos minerais críticos, cadeia de valor dos recursos minerais e massificação do uso do gás natural veicular. O 11º Conselho Coordenador do Ministério dos Recursos Minerais e Energia vai decorrer sob lema promovendo o uso sustentável dos recursos minerais e energéticos como alavanca para o desenvolvimento de Moçambique.